0: Certo, dirigente, pastor Geraldo Bernardo. Amanhã, culto com a participação das senhoras Defade. Terça-feira, culto de oração. Quinta-feira, doutrina e sábado, evangelismo. Da congregação em Grande Natal, dirigente, pastor Cláudio Ananias. Amanhã, às 18 horas, culto evangelístico com a participação do pastor José Ribeiro. Terça-feira, culto de oração e quinta-feira, culto de doutrina, tá certo? É da congregação de Carvalhais de Manre, dirigente pastor Tárcio de Souza, amanhã às 18 horas, culto com a participação das senhoras, tá certo? O Defade. Segunda-feira, consagração de 9 às 11, de 14 às 16:30, círculo de oração. Terça-feira, culto de oração e testemunhos. Quarta-feira, temos aí uma programação intensa ali na congregação em Carvalhais de Manre, tá certo? Quarta-feira, Sentinelas da Noite. Quinta-feira, culto de doutrina. E vamos passar aqui para você a programação, o final da programação lá de Carvalhais de Manre, tá certo? A programação está recheadíssima para a glória de Deus. Nós vamos passar aqui para você. Eu vou terminar aqui esse aviso aqui e depois entro com o aviso lá de Carvalhais. A subcongregação Luz da Aurora, dirigente pastor Roberval Batista, amanhã às 18 horas, culto com a participação das senhoras Defade. Terça-feira, culto de oração e testemunhos. Quinta-feira, culto de doutrina. Da congregação em Nordelândia, dirigente pastor Reginé Dantas, amanhã às 18 horas, culto com a participação da mocidade, o Dejade. Campanha de oração na terça-feira e quinta-feira, culto de doutrina, Maílson.
1: Muito bem, 21 horas e 6 minutos em Natal. Paulo, só um reforço para todo o povo de Deus que fazem o setor 36. Amanhã, como nós sabemos, a partir das 8 horas da manhã, começa a votação em todo o país. E no nosso estado não é diferente. Então, a escola dominical permanece, mesmo assim, às 9 horas da manhã.
0: Intocável, né?
1: Tenho certeza que muita gente falta. Porque tem gente que sai mesmo naquele horário. Eu gosto de sair já quase no final, 4 horas da tarde, 4:30. Mas tem gente que tem prazer em sair bem cedinho.
0: Inclusive,
1: sair.
0: Amanhã não tem como eu fazer a participação. Eu já estou falando aqui, né? Porque não vai ser possível eu estar amanhã na escola dominical.
1: Então, sabe? Nessa situação sua, eu acredito que tem muita gente. O nosso irmão Amarilson, ele mora em Extremóis, vota em Santos Reis, né? Natal.
2: Aqui em Natal.
1: E dificilmente ele vai poder participar da Escola Bíblica Dominical.
2: Lá na nossa congregação foi adiado para a próxima terça-feira, porque muitos vão viajar também, né? Muita gente vota no interior também, aí então houve o junto útil agradável, o pastor Alisson Santos, ele ali na congregação, e por unanimidade a gente resolveu mudar para terça-feira.
1: Muitos votam fora, e vale lembrar também, muitos dos nossos irmãos também são convocados
2: para trabalhar,
1: pra trabalhar
2: também
1: nas eleições.
0: Isso, exatamente.
1: E essa convocação você não pode simplesmente faltar, dizer não vou porque tenho culto na igreja, tenho escola dominical.
2: Lembrando que amanhã serão 5 votos. Você vai chegar lá, vai ter que escolher 5 candidatos, e muita gente idosa demora. E nessa demora, amanhã eu vou ter que sair logo cedo, porque vota eu e minha esposa em Santo Reis, meu filho vota na Zona Norte com minha filha, então
1: você vai pegar fila.
2: Eu vou pegar fila, e é muita gente, é muito idoso, vai votar, e isso aí vai atrasar, e ainda venho trabalhar meia-noite aqui na rádio, então eu já vou sair logo cedo, já para resolver tudo, já, porque se deixar para de tarde, eu não consigo chegar na hora.
0: Temos aqui o projeto na casa de Cornélio aqui. É um projeto aqui do pastor Tárcio que está passando, né, para os irmãos ali da congregação de Carvalhais de Manre, né? Projeto na casa de Cornélio, tá certo? Quem de vocês tem coragem de agendar abrindo as portas de sua residência para um estudo para amigos não cristãos em 6 aulas, tá certo? Uma aula por semana. Com certeza você vai aprender a palavra de Deus, Está escrito lá em

0: Atos 10:33, e logo mandei chamar-te e bem fizeste em vir. Agora, pois, estamos todos presentes diante de Deus para ouvir tudo quanto por Deus te é mandado. Isso foi Cornélio convocando toda aquela sua família e os amigos lá para ouvir uma porção da parte de Deus. Sua casa, tá certo? Sua casa também pode ser um lugar de esperança. Juntos fazemos o reino crescer, com certeza. Participe, contamos com você. Tá aí o projeto aí do nosso querido pastor Tássio.
1: Amailson.
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1: Muito bem, estamos de volta, 21:10. O nosso querido Pontes, ele vai assumir neste momento o microfone da 92 FM e vai entregar para você aquilo que Deus já colocou no seu coração. Pontes está sabendo que estaria conosco hoje desde sábado, né? Então teve a semana toda para falar com o Papai do Céu e dizer: Senhor, o que tu queres que eu fale neste sábado? Então eu tenho certeza que a mensagem vem quentinha lá do trono do Pai.
3: Glória a Deus. Mais uma vez, saúdo na paz do Senhor. Sou grato a Deus por esta rica oportunidade que Deus me concede de mais uma vez estar aqui na Rádio Nordeste para anunciar as boas novas de salvação. Livro de Marcos, capítulo 5, a partir do versículo 21, que diz assim: E passando Jesus outra vez no barco para o outro lado, ajuntou-se a ele uma grande multidão, e ele estava junto do mar. Eis que chegou um dos principais da sinagoga, por nome Jário, e vendo, prostrou-se aos seus pés e rogou-lhe muito, dizendo: Minha filha está à beira da morte, rogo-te que venha e lhe impõe as mãos para que sare e viva. E foi com ele e seguiu uma grande multidão. Aleluia. Que eu esperava. Então, certa mulher que havia 12 anos e tinha um fluxo de sangue, eis que havia padecido muito com muitos médicos, e despedindo tudo quanto tinha, nada lhe aproveitando. Isso antes indo a pior. Que Deus nos abençoe. Uma leitura bem conhecida daqueles que gosta de ler a Bíblia. E a gente encontra aqui um príncipe da sinagoga, e ele estava com a sua filha à beira da morte. Então, ele tomou conhecimento que Jesus estava para chegar. E Jesus chegando, ele, tomando conhecimento, correu e, aproximando-se de Jesus, lançou-se aos pés de Jesus. Louvado seja Deus. Irmão, eu às vezes fico meditando na palavra de Deus, que muitas vezes estamos com saúde, estamos bem materialmente, e muitas vezes a gente fica naquela: hoje tem um culto, não, hoje eu não vou. Não vou por causa disso, por causa daquilo. Espera chegar a situação difícil para que a pessoa venha se lançar aos pés de Jesus. Muitas vezes convidamos algumas pessoas, vamos para a igreja, vamos cultuar Deus. Deus tem uma palavra para você. E muitas vezes as pessoas encontram inventa algumas histórias. Hoje não dá pra mim ir, hoje eu não posso ir. Aí deixa de vir à casa do Senhor. Mas quando chega a situação difícil, aí pronto, aí lembra: ah, rapaz, fulano me falou de um Deus, de um Jesus que ele pode sanar a nossa necessidade. Então, esse cidadão, sabendo que Jesus estava chegando nesse lugar, ele correu e prostrou-se aos pés de Jesus e disse: vamos à minha casa. Glória a Deus. Mestre, vamos à minha casa, que a minha filha está à beira da morte. E Jesus olha para ele e diz: sim, vamos. E a Bíblia diz que Jesus sai com Jairo. E a Bíblia diz que uma grande multidão o seguia. Irmão, aonde a gente observa a palavra de Deus, aonde Jesus está, geralmente está uma grande multidão. E ali ele sai. E a Bíblia diz que determinada distância, ali no caminho, havia uma mulher que havia 12 anos sofrendo com uma hemorragia. E a Bíblia diz que essa mulher já tinha gastado tudo quanto ela tinha com os médicos e não houve solução. A Bíblia diz que cada vez mais vinha piorando a situação dessa mulher. Glória a Deus. Eu me congreguei muito tempo em Boa Sorte 1, ali no Vale Dourado. Tem uma congregação de Boa Sorte 1. E eu me congreguei ali uns 12 anos naquela congregação. E ali havia um cidadão com um tumor no reto. E sempre ele pedia oração chorando, porque ele dizia: eu não tenho condição de fazer a cirurgia, porque eu sou muito nervoso. Aí começava a chorar. Aí quando foi uma certa vez, eu disse: Jesus, esse homem que vive aqui sempre te louvando, e quando ele começa a louvar, a igreja todinha começa a te adorar, começa a chorar sentindo a sua presença. Meu Deus, se o Senhor quiser, o Senhor pode curar esse homem. E naquele dia, o Senhor me deu um sonho. Eu orei por ele antes de dormir. E Deus me mostrando, eu orando por ele, e aquele tumor se desmanchando. E eu dizia aos médicos: olha, doutor, Jesus curou ele. E os doutores fizeram um exame e estava curado o rapaz. E eu contei ao dirigente da comissão de visita. E no domingo a gente passou lá e fomos na casa dele. E a esposa dele: ô, rapaz, graças a Deus que Deus mandou vocês aqui. Porque o meu marido, cada dia que passa, piora. Isso eu tinha contado, esse sonho, ao dirigente da comissão de visita. Aí ele disse: a gente está passando aqui porque o irmão Pontes teve um sonho com ele, em que Jesus curava ele. E se ele teve o sonho, ele mesmo vai orar por ele. E naquele domingo à tarde, a gente fez uma oração. E eu queria sentir Deus me dizendo: esse que eu tenho curado. Porque algumas vezes eu orava pelos enfermos e Deus dizia: eis que eu tenho realizado a obra nesta tarde. E eu dizia: na hora Jesus curou. E Jesus curou mesmo. Só que esse cidadão, eu me estendi na oração pedindo para Jesus curar ele. E eu queria sentir, ouvir Deus dizer: eu tô curando, eu tô eu já está sarado e nada. E a gente terminou a oração e saímos assim na avenida. E eu dizia: Jesus, o senhor fez alguma coisa? Isso eu falava em espírito. Jesus, o senhor tem feito alguma coisa? Só que a gente falando com Jesus, você precisa se calar para ouvir Deus falar. Aí eu parei assim, fiquei calado. Aí veio o Espírito Santo sobre mim e disse: eis que eu tenho curado nessa tarde. Isso no meio da rua. E ali eu fui tomado pelo Espírito, abri os braços ali no meio da rua e comecei a falar em línguas estranhas. E os irmãos chegavam, batiam em mim e perguntavam: o que que está acontecendo? Eu nem falava. Aqueles irmãos ficavam cheios do Espírito Santo. E ali ficou um grupo de 7 irmãos naquela avenida, todo cheio do Espírito, falando em línguas estranhas. E o pessoal que passava olhava para a gente, maneava a cabeça e saía. Então, Deus tem me usado para que a gente ore e Ele cure para a glória de Deus. E essa mulher chegou porque ela dizia: já tinha gastado todos os seus bens, todos os seus recursos com os médicos e nada lhe serviu de bem. Mas ela ouviu falar de Jesus. Olha o quanto é importante a gente falar de Jesus para alguém. É muito importante. E você pode dizer mesmo: Jesus cura, Jesus salva, Jesus batiza com o Espírito Santo. Você pode dizer, porque a Bíblia nos dá o direito da gente dizer, falar a respeito de Jesus. Então alguém falou para aquela mulher, e aquela mulher creu, e ela disse: eu quero tão somente tocar na orla do vestido de Jesus. E eu tenho certeza que se eu tocar, eu vou ser curada. E assim ela fez. Lá vem Jesus com Jairo, a multidão. E aquela mulher agora entra no meio da multidão. A Bíblia diz que fazia 12 anos. Era um cadavérico andando no meio da multidão. Quantos empurrão aquela mulher não sofreu até chegar a Jesus. Mas ela não desistiu. Não desistiu. Ela tocou nas vestes. A Bíblia diz que ela nem tocou em Jesus. Ela tocou na orla do vestido de Jesus. Quando tocou, é como um choque. Você tocou ali, sentiu o choque. Jesus sentiu que dele saía. E a mulher também, tomando aquele choque, ela sentiu que Jesus tinha curado ela, para a glória de Deus. Aí Jesus para e olha em seu redor e pergunta: quem me tocou? Jesus fica olhando assim, a multidão, e Jesus olhando e perguntando: alguém me tocou? Quem me tocou? Aí a mulher olha para Jesus e conta a situação. Mestre, Jesus, foi eu, porque eu estava assim, assim, assim, e eu toquei no Senhor, e eu já sinto que eu estou sarada. Jesus diz: vá em paz e seja livre desse teu mal, para a glória de Deus. Então, enquanto Jesus está conversando com esta mulher, chega alguém da casa de Jairo e olha para Jairo e diz: Jairo, não incomode mais o mestre, porque a tua filha está morta. Homem, que situação. Que situação é um pai de família ouvir de alguém dizer: o seu filho ou a sua filha está morta. É uma situação muito difícil. Mas Jesus olha para Jairo e diz: Jairo, não temas, creia somente que a sua filha, ela está dormindo. Louvado seja o nome de Jesus para sempre. E assim, Jesus vai até a casa de Jairo, e chegando lá, tem outra multidão ali, chorando, maniando a cabeça. E Jesus chega e diz: a menina está dormindo. Mas aquele pessoal que estava ali sabia que ela estava morta. Muitas vezes eu costumo dizer, e Paulo ele também já pegou, que eu sempre digo: a morte e a vida, a noite e o dia, para Jesus é a mesma coisa. Deus é a única pessoa que vê uma formiga preta em cima de uma pedra preta numa noite de escuro chuvosa. É o único ser que enxerga uma formiga preta em cima de uma pedra preta numa noite de escuro de chuva. Só tem ele e mais ninguém. Então é por isso que eu digo: a noite e o dia para Deus é a mesma coisa. A morte e a vida é a mesma coisa. Chegando lá, ele entra na casa de Jairo e pede que aquele pessoal saia de dentro da casa. E agora entra Jesus, Jairo, Pedro, Tiago e João. Me leve onde está a menina. E ali está a menina morta. E a Bíblia diz que Jesus olha para aquela menina, que tem a mesma idade daquela mulher que tinha 12 anos com fluxo de sangue. E aquela menina tinha 12 anos. E Jesus pega na mão daquela menina e diz: Talita comi, a ti te digo, levanta-te. E a menina se levantou-se. A menina se levantou-se e Jesus disse: agora dê-te comer a essa menina. E não conte isso a ninguém. Mas é impossível você receber o milagre de Jesus e não testemunhar daquilo que Deus faz. Geralmente, aonde eu chego nas igrejas pregando, quando eu começo a falar, o pessoal fica assim, por causa da minha voz, uma voz embaçada, uma voz rouca. Mas eu tenho certeza que você que está aí do outro lado, você está me ouvindo, está ciente do que eu estou falando. Olha, eu não tenho cordas vocais, não tenho laringe, não tenho faringe. Em 2002, fui cometido de úlcera na garganta. Fizemos uma bateria de exame, fizemos duas biópsias, CA, e passei 8 horas na mesa de cirurgia. E ali a médica já tinha me dito: a gente vai tirar a sua laringe, sua faringe, as cordas vocais e vamos colocar um canil na sua garganta. Ô, Jesus, como é ruim. Mas eu fiquei assim, rindo, simplesmente sorrindo. A médica me perguntou: o senhor tem sistema nervoso? Porque geralmente as pessoas ficam chorando, se lamentando, e o senhor está rindo. Porque eu disse a ela: o meu sistema se chama Jesus de Nazaré. A senhora está me dizendo que eu não vou mais falar, mas eu creio que o Deus a quem eu sirvo, ele vai me curar. Falando com os médicos, um dos médicos lá da Ribeira, ele chegou para mim e disse: olha, o senhor só tem 3 anos de existência se fizer tudo quanto a médica determinar para o senhor. Porque de 3 em 3 meses o câncer estoura em qualquer lugar do seu corpo. Vai sendo feita cirurgia. Então, o prazo determinado pela medicina é 3 anos para o senhor vir a óbito. Mas, graças a Deus, de 2022. Era para mim ter morrido em 2025, em 2005. Então, nós estamos em 2026. E aqui eu estou dizendo que ele cura, ele sara, ele salva, ele... tudo quanto você pensar e precisar, ele pode fazer na sua vida. Por que eu estou dizendo isso? Porque eu sei e creio que ele pode fazer. A aqui no, em Morro Branco, onde hoje eu estou trabalhando, havia uma moça, uma senhora, uma jovem senhora, com um espírito imundo. Ela começava a chorar com dor de cabeça, assim por volta das 9, 8 horas do dia. E até 2:30 ou 3 horas da tarde, era gritando, não era chorando, gritando. Mas um dia eu disse ao gerente da empresa, olha, isso é um espírito imundo. Se Jesus quiser libertar ela, pode. E eu disse sem pensar que aquele homem ia contar para aquela senhora, que ela era, a mãe dela era cliente da loja, da padaria. E quando foi um dia, ela chegou e o gerente disse, aqui trabalha um crente que diz que Jesus pode curar sua filha. Meu Deus, eu estou trabalhando um dia, aquela senhora chega e diz assim, me chama aí o padeiro que falou que Deus pode curar minha filha. Irmão Pontes, oi, aqui tem uma senhora que quer falar com o senhor. Aí eu saio, oi. Aí a senhorinha olhou para mim e disse, foi o senhor que disse que Jesus liberta a minha filha. Eu disse, disse. E ele pode libertar, porque eu já procurei todos os médicos. Já fui em centro de macumba. E nada. Eu só tenho gastado dinheiro. E nada tem acontecido com a minha filha. A gente vai orar por ela. Falei com o pastor disse, é uma obra que o senhor mesmo tem que fazer. Deus vai lhe usar. E ali um certo dia, um certo feriado, eu estou trabalhando. E aquela jovem senhora começa a gritar. 11 horas vou preparar o meu almoço. E o que divide é só um pequeno muro. E aquela jovem gritando. Eu coloquei a mão sobre o muro e gritei, Satanás, tu estás me ouvindo, saia dessa vida, pelo poder que há no nome de Jesus, saia e vá direto para o inferno, que lá é o seu lugar. Eu só escutei um grito e aquele negócio caindo, e eu fiquei tranquilo, almocei. 2 dias depois a senhorinha chegou e disse, o senhor tem orado pela minha filha? Tenho. Não é que Jesus curou a minha filha? Irmão, 12, 13 anos se passaram. Eu volto para a mesma empresa onde eu estou. Essa semana, sexta-feira, eu avisto a mãe dela. E eu pergunto, me diga como é que está a jovem senhora, sua filha. Ô, irmão Ponte, graças a Deus, até hoje. Ela que era depressiva, tomava um monte de remédio. Ela não toma mais nem Cibazol, que eu não sei se existe mais. Não toma mais nem a essa. Quer dizer, quando eu digo que Jesus faz, é porque Ele faz. Ele faz. Ele faz. E que Deus nos abençoe em Cristo Jesus.

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0: Muito bem, estamos de volta, 9h40 em Natal. Eu quero mandar um abraço todo especial à nossa querida irmã Glorinha Silva, acompanhando a nossa programação. Boa noite, a paz do Senhor. Eu dou glória a Deus por Pontes, porque eu comecei a ouvir, ele não falava muito bem, mas ele agora está falando quase perfeito, quase normal.
1: É Deus
0: que faz
1: isso,
0: para a glória do nome de Jesus. Meu nome é Glorinha, lá do setor 40. Deus é grande, viu, Pontes? Fala aí, Paulo.
1: Nós temos aqui alguns ouvintes aqui do setor 36 que estão nos dando o prazer de nos ouvir nesta noite, né? É o nosso irmão Erinaldo é novo convertido ali da Igreja Apolo, setor 36. A irmã Maria também sintonizada. Alô, Daniel também sintonizado. É o nosso querido André, né? André também que está sintonizado, André. E a nossa nobre Fabiana, né? Que é a filha do nosso nobre Pontes, né? André aqui manda a paz do Senhor para todos. É, Cássio, presbítero Cássio, oferece o louvor da sequência para sua esposa e todos que estão na escuta. A irmã Regina, a mulher da tapioca, pensa uma tapioca boa. Irmã Regina, qualquer dia desse a gente vai aí, viu? Comer uma tapioca com a senhora e irmão Israel, tá certo? Ela manda a paz do Senhor Jesus para todos. Tem aqui um pedido aqui. O crente só o que faz é comer, né? Graças a Deus. A irmã Regina, boa noite, rogo as orações por mim e por minha família. A irmã Regina, boa noite na paz do Senhor, estou na escuta da rádio, amém. Quem é? É a irmã Cida, né? A irmã Aparecida, ela não falta, tá certo? A irmã Regina oferece o hino da sequência para todos os ouvintes. Daniel ainda está por aqui, Daniel, o irmão Erinaldo, né? A irmã Dalila, a paz do Senhor, na escuta, boa noite, peço oração por todos os irmãos enfermos, amém. Inclusive, queremos também fazer um pedido de oração pelo irmão Jairo, né? E o nosso outro irmão, que também está enfermo, né? A paz do Senhor Jesus, irmão Júnior, né? Irmão Júnior, que é novo convertido. A paz do Senhor Jesus Cristo, que Deus esteja no comando hoje e sempre, amém. Nosso pastor Edjalma, a paz do Senhor a todos os irmãos do setor 36, continue orando pelo irmão Jairo e Charles, né? Eu esqueci, viu, pastor? Mas o senhor lembrou aí o Charles, e quem não se esquece, não é normal. O Charles e todos os necessitados que certamente estão a ouvir ou então estão precisando de algo da parte de Deus, o nosso querido André, né? André da Fabiana. Aí o pastor pediu um hino aqui, aí não foi possível. A Daniele, glória a Deus, Deus é fiel todo tempo. Quer pedir oração por ela, né? E pela sua família, Daniel, meus filhos, Daniel e Gabriel. Minha mãe, Quitéria, Daniel está querendo ir na rádio próximo sábado, amém, Daniel, tu és uma benção, viu, Daniel? Deus abençoe. E aqui chegamos ao final.

0: Pastor Geraldo Erasmo e esposa irmã Gersonita estão todos sintonizados com a gente. A irmã Graça, né, que voltou do hospital, está em casa se recuperando. Deus abençoe. A irmã Branca também, Boa Esperança. Enfim, todos os irmãos que nos ligaram, tiveram a oportunidade de falar com a gente. É a irmã Quitéria agora, a paz do Senhor, a todos da Rádio Nordeste e todos da Igreja Apolo do setor 36. E ao pastor e a sua família, amém. Deus abençoe a todos.
1: Muito bem, 9:45. Nós estamos chegando ao final da participação do setor 36. Paulo estava falando aí em comer, né, Paulo? Eu tenho que botar um freio na minha boca, porque no dia 11 de novembro eu tenho que voltar ao meu médico lá em Recife.
0: Quase no dia do meu aniversário,
1: rapaz. Eu tenho que chegar lá bem esbelto, senão os carões vão ser grandes, viu?
0: É quase no dia do meu aniversário, que é dia 12 de novembro.
1: Eita, e tá bem pertinho, ó.
0: Tem um ditado aqui bom pra você, viu? Comei de tudo, mas não comei tudo.
1: Isso é bom, visto que às vezes a gente quer comer de tudo e comer tudo aí, do nosso mesmo. Muito bem, queridos irmãos, nós estamos chegando ao final do programa Boas Novas deste sábado, agradecendo a Deus por essa tão rica oportunidade. A você que esteve conosco até agora, muito obrigado. Prazer imenso, a companhia de vocês alegra a nossa alma e o nosso coração, porque sabemos que, assim podemos dizer, o nosso trabalho não é vão no Senhor. Quero convidar os meus irmãos queridos para se despedir da turma que está ouvindo lá fora. Pontes.
2: Louvado seja Deus. É verdade. Sempre é um prazer, glória a Deus, poder estar aqui e contribuindo, né, com a pregação da palavra, porque isso é muito bom, muito importante. Então aqui vai um alô pra, mandar um alô para o meu irmão João, aí em Goianinha, minha irmã Damiana, a minha irmã Damiana.
0: Mulher da Galinha.
2: E daqui uns dias a gente tá chegando aí.
1: Ô, glória!
0: Eita, agora você animou.
2: E tem um rapaz que trabalha comigo, rapaz, irmão Carlos. E a mãe dele é a irmã Francisca. E ela está completando o ano agora, no dia 6 de novembro. E ela gostaria muito que a gente fosse lá comer uma galinha com elas, com ele lá. Então, ele sempre pergunta por Mariano. E eu disse, eu vou convidá-lo. Mas eu não sei se eles podem ir, porque se eles forem, vão ser bem recebidas aí na casa da
0: Mariana. Mariana não pode comer galinha, muita galinha não.
2: Não, mas
0: vai se operar.
2: Lá é só o que tem.
1: Vou só ao médico.
2: Apoio, vamos.
1: Só olhar pra cara dele.
2: Vamos se organizar pra ir lá na casa dessa mulher.
0: 6 de novembro ou é 6 de
2: outubro? 6 de novembro.
0: 6 de novembro.
2: É o próximo mês. E graças a Deus, agradeço a Deus por tudo.
1: Paulo Hélio.
0: Bom. A você que ligou, a você que não ligou, a você que de uma forma ou de outra fez com que esta programação fosse ao ar. Fique com Deus, receba um abraço do tamanho do mundo. Se o Criador não tiver voltado, certamente sábado próximo vamos estar aqui neste mesmo horário.
1: Amailson Santos, ele vai ficar aqui nos estúdios sozinho, ao lado de Jesus.
2: Glória a Deus.
1: Ah, tem lá fora o nosso querido Herbert também está ali, mas para tu não ficar sozinho aí, ora a Deus, terminando a programação dessa noite.
3: 6 de novembro cai numa sexta-feira, né?
1: Eita Deus.
3: Vamos orar, né?
0: Eu careço.
3: Paulo Hélio também.
0: Minha esposa.
3: Muitos irmãos que estão enfermos, para que Jesus chegue na vida de cada um. Senhor, nosso Deus, nosso Pai, aqui estamos, Senhor, apresentando agora, Senhor, todos aqueles que estão agora enfermos, Senhor, aqueles que estão em hospitais, que estão em casa agora doentes, Senhor, eu sei que o Senhor é o Deus que cura, o Deus que chega na hora certa, chega na vida do teu servo Paulo Hélio, que aqui está, Senhor, abençoando ele, tendo misericórdia da sua vida, dando saúde, também a sua esposa, Senhor, que o Senhor chegue ali, que ele chegue em casa e tenha boas notícias, que ela está bem, em nome de Jesus. Chega também na vida de cada um, Senhor, que agora pode estar com dor de cabeça, seja uma garganta inflamada, uma febre, uma dor de cabeça, Senhor, eu não sei, eu só sei que o Senhor pode e faz. E assim eu creio na tua palavra. Em nome de Jesus, te agradeço por tudo, meu Pai. Em nome de Jesus, amém.
4: Queridos, um grande abraço.

0: Se for da vontade do mestre, próximo sábado nós estaremos de volta 18 horas com a programação Boas Novas aqui da sua 92 FM. Alô, Jaqueline Bezerra, um abraço. Não vem.
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2: 21:57.
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2: 22:55.
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1: 23 horas e 52 minutos.

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2: Transmundial e a Hora de Brasília. 23:59. 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
3: Hoje é 4 de outubro. Título de hoje: Mais Valor. Leitura bíblica, Mateus capítulo 6, versículos de 25 a 27. Versículo em destaque: Não se vendem dois pardais por uma moedinha? Contudo, nenhum deles cai no chão sem o consentimento do pai de vocês. Mateus capítulo 10, versículo 29. Em 2020, um galo índio gigante foi vendido por R$ 154 mil no interior de São Paulo. Talvez você nunca comprasse um galo por esse preço, mas poderia investir um grande valor em outra coisa. A verdade é que valorizamos aquilo que é importante para nós, mesmo que seja um galo. No verso em destaque, Jesus falou sobre o valor dos pardais. É possível que seja difícil achar alguém que valorize um pardal. Hoje, nem é possível comercializar essa ave, que é protegida por lei. Mas naquela época, era possível comprar dois pardais com uma moedinha, ou seja, não tinham valor algum. No entanto, o que chama a atenção é que o mestre afirmou que nenhum deles cai no chão sem o consentimento do pai. Mesmo algo de valor tão irrisório, não passa despercebido por Deus. Na leitura bíblica, Jesus fala da forma como Deus alimenta as aves do céu, que não semeiam, nem colhem, nem armazenam em celeiros. Tais afirmações devem trazer segurança ao nosso coração, pois o Senhor não somente fala do cuidado do Pai com as aves, mas afirma aos seus discípulos: vocês têm muito mais valor do que elas. Deus jamais deixará de cuidar de nós. A ansiedade e as preocupações da vida, que tantas vezes inundam o nosso coração, nascem da falta do conhecimento de quem o Eterno é e do seu grande amor por nós. Vivemos como se todas as coisas dependessem unicamente de nós e precisássemos dar conta por nós mesmos. Mas, se você ler a Bíblia, vai perceber que as maiores vitórias foram conquistadas por aquelas pessoas que ousaram confiar em Deus e não em sua própria força. Também é possível que valorizemos demais muitas coisas inúteis que existem neste mundo. Quando invertemos valores e damos mais valor ao pardal do que ao criador do pardal, nosso coração pode ser tomado de angústia. Por isso, valorize o que Deus valoriza e descanse nele. Se um pardal não cai sem o consentimento de Deus, imagine o quanto ele cuida de você e tem muito mais valor. 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

Bacana, né? Pra começar bem a nossa madrugada. Agora meia-noite, 5 minutinhos, RTM Brasil pra todo mundo ver. Eu sou o Dinho Oliveira. Vamos juntinhos aqui, viu? Até as 3 da manhã. Um amigo da madrugada especial está começando, viu? Dinho Oliveira é o meu nome. Muito prazer pra você que ainda não me conhece, viu? Seja muito bem-vindo. E olha, a partir de agora, já tá valendo, viu? A sua participação aqui na nossa programação. Agora sim, oficialmente, vamos começando aqui RTM Brasil para todo mundo ver. Já está aberto aqui, viu? Nosso WhatsApp para você participar juntinho conosco aqui, viu? 11 974 181 456. Não esqueça de se identificar, hein? Falar o seu nome, a cidade e o estado de onde nos ouve. Claro, eu quero saber de onde você está nos ouvindo. É bem importante, tá bom? Vou repetir, para quem está no exterior, é só acrescentar o código internacional brasileiro. 11 974 181 456. Quero dar bom dia, boa noite, boa madrugada, seja qual for a sua situação aí, viu? Para todas as nossas afiliadas, né? Para todas as nossas afiliadas que estão aí através do satélite, da internet, divulgando aí, retransmitindo o sinal aqui do estúdio da RTM Brasil aqui em São Paulo, viu? Bem, enquanto você envia sua mensagem, já tá chegando mensagem aqui. Enquanto você envia sua mensagem, vamos ouvir boa música, hein? Chegando a capela.

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1: RTM Brasil, pra todo mundo ver. É Dinho Oliveira, seu amigo da madrugada especial de domingo, viu? Opa, aí. Olha só, hein? Tá dando o microfone aqui. Pra acordar, hein? Como é que tá aí? Tá tudo bem com você? Seja muito bem-vindo, viu? Ah, chegou mensagem aqui, hein? Chegou mensagem. Que bacana, hein? Vamos às mensagens de hoje, hein? Olha só quem tá com a gente aqui. A Virgínia tá por aqui também, hein? A Virgínia de Recife passou por aqui e deixou um boa noite pra nós aqui, hein? Recife, Pernambuco. Quem tá chegando por aqui é nosso querido Lauro Feitosa. Oi, Lauro, que bom vir encontrar você aqui, hein? Bom dia, meu nobredinho, na escuta desta maravilha de programa, amigo da madrugada. É o Lauro Feitosa de São Luís, no Maranhão. Ah, que legal, hein? Vale a pena lembrar, né, que hoje, domingo, né, já estamos aqui há 14 minutinhos deste novo dia. Domingo é um dia importante, né, para todo o país. Por isso, vamos orar, viu, para que Deus prepare o melhor para nós, hein? É, meu amigo, que nos livre de todo mal. Que você vote com consciência, hein? O Matusalém tá por aqui também, ele que está em Boa Vista, Roraima. Boa noite, Dinho. Matusalém aqui, na escuta da RTM. A paz a todos os ouvintes na escuta do programa, hein? Direto de Boa Vista, Roraima. Matusalém, que bom ter você aqui, hein? Olha só, o Ivanaldo, de Natal, Rio Grande do Norte. Ele fala de Oliveira. É o Ivanaldo. Oi, Ivanaldo. De Natal, Rio Grande do Norte. Você tá falando igual o Cláudio Rock. Vocês são parentes? Nós somos irmãos em Cristo. Eu gosto muito do Cláudio Rock. E ele é uma referência pra mim aqui na rádio também, viu? Hoje ele tá com os pezinhos pra cima, descansando. O querido Cláudio. A Zélia também tá por aqui, Zélia Gomes, de Natal, Rio Grande do Norte, hein? Ah, será que a antena tá virada lá pro Rio Grande do Norte hoje? Boa noite, Dinho Oliveira, Deus te abençoe. Tenha um ótimo domingo abençoado, cheio de alegria. Paz, sabedoria, esperança, determinação, ânimo, direção e vitória. Amém. Irmã Zélia Gomes, de Natal, Rio Grande do Norte. Ô Zélia, um abraço de urso para você, viu? Que Deus te abençoe e também te dê muita sabedoria, muitas bênçãos e alegria e muita saúde, né? Muito bom receber sua mensagem. Quem tá com a gente aqui é o Edinael de Picos, no Piauí. Bom dia, bom dia. Graça e paz, tamo junto. Que bacana, hein? Ah, é, e aí, você já dormiu? Vai dormir? Tá acordando agora ou tá aí curtindo a madrugada pra daqui a pouco a gente descansar igual eu, hein? Obrigado pela sua participação, viu, Dinael? O Alan de Pedreiras, no Maranhão. Ah, ele tá por aqui também, hein? Manda um alô pro Alan de Pedreiras, Maranhão. Queria ouvir uma música do Sérgio Lopes. Sérgio Lopes, teu olhar. Deixa eu procurar aqui, Sérgio. Cadê o Sérgio? Lopes, teu olhar. Será que tem essa música aqui? Deve ter, né? Deixa eu ver aqui, tanto faz, te amo. Ih, rapaz, teu olhar tem sim. Daqui a pouquinho a gente vai ouvir além. daqui a pouquinho, viu, Alan? O Joaquim Azevedo também tá por aqui, passou por aqui, falou oi. Pelos vistos, o Joaquim tá aqui em São Paulo, hein? A Ana Teca passou por aqui também, hein? Ah, pra, é, tá aqui, ó, tem mensagem nova da Ana Teca. Vamos ouvir aqui a voz da Ana Teca, tem uma voz bonita, hein? A Ana Teca é comunicadora também, deve ser, viu? Porque olha...
2: Boa noite, Dinho.
1: Oi, boa noite, Chamo Ana.
2: Estou na escuta. Valeu, Dinho. Deus nos abençoe. Bom domingo, abençoado por Jesus. Glória a Deus, amém.
1: Amém. Que legal, hein? Então vamos me ouvir do lado de fundo, hein? Um abraço para você, Ana Teca, que Deus abençoe e tenha uma ótima madrugada, viu? E um ótimo domingão, né? Se for dormir, quando acordar, que seu domingo seja de muita alegria, de muitas bênçãos, viu? O Dinael tá junto com a esposa, né? Ouvindo a programação. Ah, que maravilha, hein? Bacana demais, viu? Deus abençoe. Vamos ver quem mais, são essas as participações. Enquanto isso, enquanto chegar mais, aguardo aqui sua mensagem, vamos ouvir boa música. Quem vai cantar para nós agora é a banda RM6 cantando.

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1: Muito bem, você ouviu RM6, a banda RM6, cantando a música Proteção. Agora meia-noite e 25 minutinhos, quero te convidar, viu? Para, junto aqui com o Ministério, né? Mulheres de Esperança, orarmos pelas mulheres de todo mundo e de todo o Brasil. Vamos orar?
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3: Pai de misericórdia, hoje pedimos que olhe com compaixão para Papua Nova Guiné, na Oceania. Estenda a tua poderosa mão sobre homens, mulheres e crianças que se encontram vulneráveis e sofrem sob o jugo do tráfico e da exploração do trabalho. Pedimos que o Senhor seja o abrigo e a fortaleza de cada um desses pequeninos e de suas famílias. Conceda-lhes a tão desejada liberdade, livrando-os das correntes da opressão. Que a tua proteção divina os cerque contra a injustiça e o sofrimento. Como nos ensina a palavra em Isaías 1:17, nos inspire também a buscar a justiça, a defender os oprimidos e a fazer o bem. Eterno, restaure a dignidade, a esperança e as vidas daqueles que foram machucados, trazendo paz e uma nova história repleta de alegria e esperança. É no nome precioso de Jesus que nós oramos. Eu, Walter Fernandes, me sinto privilegiado por poder orar com você. Muito obrigado.
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1: Agora chegando a música que nosso querido Alan pediu, Sérgio Lopes cantando O Teu Olhar. RTM Brasil pra...

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2: Agora 12:33, RTM Brasil, para todo mundo ouvir. Ah, que alegria, hein, estar aqui com você hoje, nesse início de domingo, né? Nessa madrugada de domingo. E você pode continuar enviando a sua participação aqui para nós, hein? 11974-181-456. Um ótimo domingo para você, viu? Para você que tá ouvindo, acompanhando a programação. Olha, quem tá com a gente aqui é a Miriam Martins. A Miriam, que está em Aparecida de Goiânia, em Goiás, hein? Deixou um recadinho aqui. Estou ligadinha no Amigo da Madrugada, hein? Desejo um ótimo domingo para todos nós. Que alegria, hein, ter você aqui nos acompanhando a programação aqui da RTM Brasil nesse início de domingo, viu? Que Deus abençoe você e toda a sua família, viu, Miriam? E agora vamos ouvir boa música, né? Quem vai cantar para nós agora é Cris Duran. Vai cantar Incomparável. Daqui a pouquinho, Vavá Rodrigues está chegando com Regional do Brasil. Fica por aí, vai embora não, hein?

0: Meia-noite 49, hein? Agora sim, vamos ouvir Vavá Rodrigues. Ele que vai trazer para nós, né, um regional do Brasil. Você, se você não conhece, Regional do Brasil, né? É um programa que apresenta música cristã no mais diversos estilos e ritmos espalhados pelos rincões do nosso país. E no programa de hoje vamos ouvir sobre o Sertanejo 2, Rancheira. Regional do Brasil chegando, hein?
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3: Bacanas, queridos e queridas de todos os lugares do mundo. Bom dia, boa tarde, boa noite para todos vocês, onde vocês estiverem. Começando pelas ondas abençoadas da RTM Brasil, o nosso Regional do Brasil. Eu acho que não precisaria, mas eu vou dizer. Eu sou o Vavá Rodrigues e todas as semanas falo de algum estilo musical da nossa terra, sempre com o objetivo de mostrar que é possível criar uma música cristã brasileira com o nosso sotaque. Mais uma vez quero agradecer pelo carinho da sua audiência, muito bom desfrutar da companhia de todos vocês ao longo desses 6 anos. E se quiserem e acharem que devem, mandem um zap aqui pra rádio, o pessoal encaminha pra mim, eu vou ter o maior prazer de responder no ar a sua mensagem, tá bom? Lembrando que você ouve o nosso programa às terças-feiras ao 12:15, às quartas-feiras às 8:15 da noite e aos domingos em 2 horários, 12:45 e também às 20:30 da noite. Lembrando também que este conteúdo fica salvo na página de programas da RTM no formato de podcast para você ouvir e compartilhar. Agora vamos girar nossa vinheta de passagem e em seguida voltamos.
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homenageando a música sertaneja de raiz cristã, a música convertida ao evangelho. Semana passada mostramos a Guarânia e nessa edição vamos com duas rancheiras. A rancheiras, para quem não se lembra, é um gênero musical, uma dança popular com forte presença na cultura gaúcha, que é o sul do Brasil, obviamente, Uruguai e a Argentina, caracterizada por um ritmo ternário, aquele compasso 3x4, que convida a uma dança de salão, sendo muitas vezes descrita como uma valsa mais rápida, marcada e mais animada. A diferença da rancheira para a valsa tradicional é basicamente o acento. A valsa tradicional é tum ta ta tum ta ta tum ta ta tum. A rancheira tum taram ta para pa para pa. Ela é mais puladinha, tá bom? Primeiro vamos ouvir Valor de uma Alma com a Mara Lima, que já tocamos aqui, hein? Mas vale a pena ouvir de novo. Solta o som, por favor.

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3: Essa foi a Mara Lima cantando O Valor de uma Alma. A próxima rancheira que a gente vai ouvir, já tocamos aqui, e eu sou muito fã das cantoras dessa música. Elas têm várias músicas nas plataformas aí, mas essa especialmente mexe demais comigo. Festa no Céu. Quem canta são Joviana e Nair. Ouçam que delícia de simplicidade.

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2: Essas foram Joviana e Nair com Festa no Céu. Que coisa mais verdadeira. Ó, nem quero falar muito para não estragar esse momento tão especial. Queridos, é isso aí. Espero de coração que vocês tenham gostado. Me despeço por aqui agradecendo ao Luiz Felipe e ao Pedro Campos nos trabalhos técnicos. Que Deus abençoe a todos e até o próximo programa. E não se esqueçam, a vida é muito curta para ser desperdiçada ouvindo música ruim. É isso aí, valeu, tchau pessoal.
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0: agora meia-noite e 57, 0h57. Você está aqui, viu, na RTM Brasil, pra todo mundo ver. Que alegria, hein? Dinho Oliveira aqui com você, seu amigo da madrugada especial. Agora chegou um momento tão aguardado, tão especial. Vamos ler aqui os recadinhos que estão chegando, né? Olha só quem tá com a gente, é o Edson de São Luís, Tibiri, no Maranhão. Ele fala que boa madrugada, meu irmão. Manda os parabéns para a minha Ana Lúcia. Ah, que maravilha, hein? Parabéns, que Deus abençoe você, te dê muitos anos de vida, viu? Que Deus te dê saúde, muitas bênçãos, viu? Receba os nossos parabéns e o parabéns aí do Edson, que deve ser o seu esposo, né? Ah, não, meu, é isso mesmo. É, deve ser o esposo, né? Deus abençoe, viu? Ana Lúcia, parabéns! É, agora sim. Quem manda uma mensagem bacana aqui pra gente é a nossa querida Aleida Bispo de São Luís. Oi, Aleida, bom dia.
1: Boa madrugada de domingo, Dinho Oliveira. A você e sua família e a todos os ouvintes da Rádio Transmundial e suas famílias. Eu estava até ainda há pouco cuidando do meu filho Luiz Felipe. Uhum. Ele dormiu e eu estou aqui na escuta dessa programação, que é uma bênção. E desejo um domingo de muita paz.
0: Você também,
1: um domingo,
0: viu?
1: De votação, não é isso?
0: Pois é.
1: Que o Senhor nos dê sabedoria a todos os brasileiros.
0: Amém,
1: para que saibamos fazer uma escolha que faça bem para todos, que abranja a todos.
0: É verdade.
1: É isso, de Oliveira. Deus abençoe cada um. E estamos aqui, Aleida e família, em São Luís, Maranhão.
0: Grande abraço, viu, Aleida? Que Deus abençoe você, sua família, viu? Muito obrigado aqui pela sua linda mensagem. Filhão já tá menino, né? Agora mamãe vai descansar um pouquinho e as suas belas palavras, né? Vamos orar, né? Para que Deus abra os olhos do povo, que o povo possa enxergar quem devemos votar, né? É muito importante esse momento, porque a vida afeta a vida.

importante. Alenda, Deus abençoe. É muito bom ter a sua companhia aqui também, no madrugada, no amigo na madrugada especial. O José Carlos Borges, olha ele aí, gente, também tá por aqui, nosso querido, né, que acompanha o Noite RTM. Para você que não me conhece, né, eu estou sempre de segunda a sexta, a partir das 19 até as 23, junto com ele, Marcos Olivares, é meu parceiro de programação, meu amigo pessoal também, muito legal, viu? E ele fala aqui, Dinho Oliveira, meu amigo, bom dia, excelente semana pra você. Abraço forte pra você também, viu, José Carlos Borges? Que Deus te abençoe. E quem tá chegando pra cantar pra nós é a Bruna Oli Isadora Pompeu cantando Deus Faz Além. RTM Brasil, pra todo mundo ouvir.

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1: Linda canção, hein? Bruna Oli e Isadora Pompeu cantando Deus faz a mim, né? Quando confiamos em Deus, como assim, quando entregamos o nosso caminho a Deus, Deus faz além, né? A fé é a chave, né? Que nos aproxima de Deus. Então, que você possa usar essa fé hoje, hein? Vamos orar pelo nosso Brasil, né? 11974-181-456. Olha só. Vamos ouvir agora a banda aqui, Tribo Bless. Pra quem não sabe, banda Tribo Bless é a banda que o Dinho Oliveira, esse aqui que vos fala, tem, viu? Uma banda que faz alguns anos que a gente já fundou essa banda, né? E o nome da música, essa música foi uma das primeiras músicas que a gente, que eu compus com a banda, né? Chama-se Vento Frio. Então, vamos ouvir junto aqui, banda Tribo Bless.

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1: Agora 1:12, 1:12. Hoje dia 4 de outubro já, né? De 2026. Estamos juntos aqui, ouvindo

0: amigos aqui. Quem tá com a gente é o nosso querido José Valtudes, né, de Passo do Lumiar, no Maranhão. Que também pede música aqui, né? E ele fala aqui. Vamos ouvir o recadinho dele aqui, né?
1: Meu papai, Senhor Jesus.
0: Amém.
1: Eu desejo que o Senhor me bote aí pra tocar a música do Marco Antônio.
0: Tá.
1: Pregadores de Rosas.
0: Pregadores de Rosas.
1: Meu nome se chama José Valtudes. Estou aqui falando de Passo do Lumiar, Maranhão. Todo meu trabalho.
0: Deus abençoe, viu,
1: meu querido? Um abraço pra vocês aí, o Papai do Senhor Jesus. Que faz essa bancada linda aí.
0: Amém.
1: Bom dia.
0: Bom dia.
1: E vamos pras urnas?
0: Vamos.
1: Com Jesus no coração pra dar certo.
0: É verdade.
1: Tenha um bom dia a todos.
0: Bom dia, meu querido.
1: Boa eleição pra todos.
0: Que Deus abençoe, viu? Você, sua família, muito obrigado pela sua mensagem. Olha, o Johnny de Natal, Rio Grande do Norte, também tá por aqui. Bom dia, paz do Senhor. É o Johnny de Natal, Rio Grande do Norte. Pede Fernandinho, viu? Vamos ouvir então o Marcos Antônio cantando Minha Oração. A música que ele pediu não tem, mas vamos por aqui. Minha

Você ouviu essa linda canção, Minha Oração, com Marco Antônio, hein? E olha, já tá avançando a hora e quem tá chegando aqui pra trazer uma linda mensagem pra nós aqui, né? É o Poemas e Canções. Pastor Estênio Imagens, pastor, compositor, músico. Vai cantar. Vai trazer uma programação aqui pra gente, né? Vamos ouvir. A partir de agora.

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0: Você já deve ter ouvido alguém dizer: que música inspirada. Ou: essa canção veio direto do céu. As pessoas costumam relacionar o belo a esse fenômeno chamado inspiração. Cremos que a consagração de uma obra está diretamente ligada ao grau de inspiração que seu autor recebeu. Mas o que é exatamente essa coisa, esse fenômeno chamado inspiração? Como alguém a possui? Como pode ser conseguida, se é que pode? Será que sem ela nada de belo é produzido? Vamos pensar um pouco sobre esses assuntos no programa de hoje.
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0: Gostaria de afirmar de início que isso de inspiração é coisa que existe de verdade. É real, mas não é um fenômeno espiritual, e sim natural, humano. Sendo assim, ele acontece nos mais variados empreendimentos. Um matemático pode encontrar uma solução para um problema que há muito tempo ele procurava, num simples momento feliz de inspiração, enquanto faz algo totalmente diferente daquilo que se faz no laboratório. Um jantar delicioso pode ser preparado como fruto de inspiração. Mas o que ela é? A quem é concedida? Arrisco uma definição. Inspiração é um estado, um sentimento elevado e favorável. A pessoa fica livre para produzir, para usar todo o seu potencial. A impressão que se tem é de que, num momento, você se torna um mero espectador de si mesmo, enquanto faz alguma coisa sensacional. Telas, sinfonias, obras de engenharia, varandas, jardins, tudo isso recebe um grande impulso vindo da inspiração. Quero enfatizar que a inspiração não é só um sentimento, mas um sentimento criativo facilitador. Ele produz clareza e potencializa os talentos, o que consequentemente leva à ação. Ninguém consegue ficar parado quando está sob inspiração. É surpreendente que o Senhor Deus tenha concedido essa bênção à humanidade caída. Bênção que ajuda no próprio desenvolvimento da raça. Essa é uma daquelas maravilhas que pertencem à graça comum. O Senhor Deus distribui seus talentos como quer, e também concede inspiração a quem e quando quer. É tudo gratuito e não depende sequer de agradecimento, pois muita gente recebe o presente, mas nunca reconhece de onde veio, e muito menos agradece por tê-lo recebido. E quando a inspiração não vier? Mesmo que seja um cristão e deseje fazer algo para Deus, e ainda assim a inspiração não vier, pode alguém produzir algo belo sem essa bendita inspiração?
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0: É muito bom contarmos com a inspiração, mas nem a vida nem a arte podem parar caso ela não venha. No caso de compositores, nós podemos e devemos compor mesmo sem inspiração. E como faremos isto? Com quais recursos? Bem, nesse caso, devemos contar com a experiência, a prática, o conhecimento. Pense comigo, ninguém produz coisa alguma se não tiver habilidade para fazê-lo. A inspiração não cria capacidade de uma hora para outra. O que ela faz é soltar as amarras do talento de modo que ele funcione livremente. Portanto, os artistas, artesãos e compositores usam os recursos que acumularam nos anos de árduo trabalho em que aprenderam o ofício. Que diferença haverá entre a obra de arte feita com inspiração para uma feita sem a inspiração? Penso que na maioria dos casos essa diferença não será tão grande. Claro que há exceções. Ouso dizer que é mais o artista quem percebe a diferença, porque quando ele está inspirado, tudo acontece de modo maravilhoso, fácil, comovente. Nesse ponto apresento uma questão importantíssima. O artista pode criar inspiração? Ou pode fazer alguma coisa que ajude a vinda da inspiração? Eu creio que sim. Se a inspiração é um estado de espírito sensível, favorável e comovido, então tudo que alguém fizer para abrandar o coração, aveludar a alma e despertar emoções genuínas, pode colocá-lo num ponto facilitador. Muita atenção agora a essas dicas preciosas. Você se ressente da falta de inspiração? Experimente algo assim. Para abrandar a sua alma, para preparar seu coração, leia um texto da Bíblia que geralmente lhe comove. Ou então uma passagem de um livro que sempre lhe toca fundo. Ouça aquela música especial ou brinque um pouco com seu filho. Você se conhece realmente? O que costuma deixar sua alma enternecida? Faça isso então. Abrande a sua alma e tudo ficará mais leve, fácil e alegre. Todo fazer artístico é desgastante. A gente vai deixando pedaços da alma em cada obra de arte produzida. Por essa razão, a tremenda necessidade de cuidarmos de nosso coração.
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0: Alguém dirá: e se eu fizer tudo isso e nada funcionar, devo desistir? Não. Você ainda tem um último recurso. É hora de seguir o exemplo do amigo importuno. Leia a história em Lucas capítulo 11. É hora de bater à porta do amigo Jesus e suplicar-lhe: amigo, empresta-me 3 pães. Acredite, aquele que é a inspiração dos poetas, como disse Gladir Cabral, não lhe negará alguns versos para que você termine a sua canção. À porta desse amigo, você encontrará tudo de que precisa. Eu renunciaria a toda inspiração para poder me quedar junto a essa bendita porta. E sempre que precisasse, eu pediria: amigo, empresta-me 3 pães.
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4: Eu sou a Fabiana Silva e nós começamos agora mais um episódio do nosso Mulheres de Esperança. E eu já quero convidar você a pegar aquela sua bebida favorita e estar aqui com a gente para acompanhar essa conversa, que vai ser de um assunto um pouquinho dolorido, mas que a gente espera tratar aí com leveza e também trazer esperança para o seu coração. Mas antes de começar, quero convidar ela, Renata Burjato.
5: Olá, que bom estar aqui junto com você, Fabi, com aqueles que nos acompanham. E tem uma característica de quando a gente está reunido, não importa o assunto, se é leve ou se é denso. Quando a gente se reúne, a certeza é que a gente vai falar de coisa, assim, importante, e a gente consegue ir do choro ao riso e do riso ao choro com facilidade com a nossa convidada de hoje. Então, fique aqui que o programa promete.
6: Falando nisso...
4: Sejam bem-vindos a mais um episódio. A nossa conversa hoje será sobre a cura das feridas da alma. E a gente tem conosco aqui a pastora Ivana Monteiro, que é pedagoga, psicopedagoga e também atua ali na Igreja Metodista. Ivana, seja muito bem-vinda.
7: Agradeço o convite, meninas. Agradeço o convite da rádio. É sempre um prazer estar com vocês. Sempre um prazer conversar com vocês. E ir da lágrima ao riso fácil.
4: Ivana, quando a gente pensa em trauma, né, quando eu tava criando aí esse roteiro, pensando no tema e tudo, lembrei que trauma, se a gente for assim, imaginar ele de uma forma bem palpável fisicamente dizendo, né, quando a gente tem um trauma, há aquela ruptura ali do machucado, né, então se a gente cai e machuca, às vezes um corte profundo, a gente vê coisas que a gente às vezes não gostaria de ver, meu Deus, quanto sangue, quanto machucado e etc, né, e muitas vezes quando acontece esse tipo de trauma, assim, a gente fica esperando uma cura por si só, vamos dizer assim. A gente segue na vida anestesiados com aquele trauma, né? E esperando a ferida ali que, na verdade, não foi tratada, que pode ser que ela se inflame e esperando que ela cure sozinha. Como que a gente pode identificar se há em nós alguma ferida emocional que precisa ser tratada e qual que é o caminho para essa cicatrização e essa cura?
7: Sabendo que somos pecadores... Todos nós, em algum momento, vamos desenvolver alguma ferida. A ferida, ela... Acredito que seja como a ferida e o sofrimento são inerentes à existência humana. Raro você vai conhecer alguém que fale, ah, nunca fui ferido. Somos feridos em fases diferentes da vida e reagimos diferente em cada fase da vida. Mas não posso dizer que ninguém que passa pela vida vai sair sem ferida, vai sair sem cicatriz. Eu tenho várias cicatrizes. E acredito que é o olhar que me faz olhar para cicatrizes de uma forma diferente. Sim, todos nós, e assim, tem uma psicóloga, ela trabalha com feridas emocionais. Trabalha por um outro viés, assim, questão de matéria de religião, mas a gente não se foca na religião, até porque cada pessoa traz o seu olhar, a sua história para a interpretação de alguns textos. E ela fala sobre 5 feridas emocionais, né? Ela vai trabalhar, hoje a gente trabalha até 7, mas são 5, que é a rejeição, abandono, humilhação, traição e injustiça. E em algum momento a gente vai passar por uma dessas situações, alguma dessas situações que podem gerar traumas emocionais, que são tratados hoje como feridas emocionais. Entendendo que nós somos corpo, alma e espírito, algumas são feridas que vêm e atingem logo de cara, que é o nosso físico. Mas nem todas as feridas ficam só no físico, né? Algumas são, não são visíveis, como você disse, mas estão ali. E as feridas, elas emocionais, algumas vêm de alguma coisa física que aconteceu conosco. Então, abandono, rejeição, são coisas que a gente fala a pele, né? Como pedagoga, a gente aprende que a primeira área, quando a gente educa criança, educa filho, é através do toque. Se você vai ver todas as pessoas que trabalham com o desenvolvimento natural da criança, da pessoa, e a gente pode ir para teóricos da educação, ou até teóricos mesmo da questão da anatomia, fisiologia do corpo, a primeira área que você aprende, como você aprende quem você é e como você se encontra no mundo, é através do toque. Então, hoje, a gente tem nome para as feridas emocionais, mas também, graças a Deus, a gente tem nome para as curas emocionais. Então, a criança pode se sentir rejeitada nos seus primeiros dias, sim, mas às vezes na adolescência, quando ela tenta abraçar e ela é rejeitada. Quando ela tenta confiar em alguém, essa pessoa trai de alguma forma e ela se vê nesse lugar de rejeição, de traição, de abandono. E sim, humilhação. Então, as feridas emocionais, elas acontecem fora de casa, dentro de casa, e muito em razão da forma como você é criado. Eu estava até estudando sobre isso. Muito das nossas rejeições e traumas, feridas emocionais, acontecem principalmente da parte dos nossos genitores. Então, por isso é essencial a gente conversar sobre ferida e curas emocionais partindo do princípio, do primeiro relacionamento que a gente desenvolve, que é com o nosso pai e com a nossa mãe. Ali vai ditar alguma das feridas emocionais e como a gente reage para que a gente comece a criar um caminho de cura. E geralmente, infelizmente, gente, aí tem dados, né, científicos que falam que as rejeições e traumas e feridas emocionais acontecem geralmente com os genitores do mesmo sexo que a gente tem. Então,

0: Assim, meninas geralmente vai sofrer algum desses tipos de comportamento a partir do olhar de suas mães e os meninos com os seus pais. Por isso é essencial que mães de meninas se conheçam, né? Autoconhecimento é necessário e é urgente que a gente entenda que estamos relacionando com meninas que serão as futuras nós. E muitas das feridas que nós tivemos que buscar cura, elas não têm que passar. Então, assim, as feridas emocionais, elas são inerentes à nossa humanidade. Até porque nós não somos perfeitos, nós somos criadas por pessoas imperfeitas. E primeira coisa que eu quero que caia por terra agora é essa imagem que a gente tem de que mãe é um ser perfeito. Deus é perfeito. Mães são imperfeitas e vocês, mães de meninas, são mães imperfeitas, criando meninas imperfeitas que não precisam ser feridas em áreas que nós fomos feridas, mas que nós, mulheres, sejamos mulheres que curam outras mulheres, sempre, né? De pequenininha ali dos primeiros dias até os seus dias finais.
1: Tem uma frase que falam e é tão real, né? Pessoas feridas ferem, pessoas curadas curam. Até que algo entre e mude esse ciclo, né? Até que uma pessoa como a pastora Ivana, que eu sei que já foi ferida, é cura hoje para muita gente. E para que as pessoas entendam que isso é possível, pastora, eu queria que você contasse um pouquinho da tua história também.
0: Tá. Antes eu vou dar um exemplo, com licença de vocês. Tem uma pessoa que eu conheço, uma mulher, e ela tem um profundo incômodo com a minha alegria, um profundo incômodo. E uma das coisas que eu fiquei pensando, eu falo, gente, eu conheço essa mulher faz mais de 10 anos. E eu falei, por que ela é tão insatisfeita com a minha vida, com algumas coisas que eu falo e tal? E esses dias eu tive uma revelação, para mim foi revelação, porque não viria de mim. Ela tem dificuldade em me ver pastora imperfeita. Ela foi criada dentro de um sistema onde pastores não erram, pastores não pecam, pastores não são humanos. E eu sou humana demais para ela. E eu descobri, Renato e Fabiana, que durante muito tempo havia uma pressão sobre a minha pessoa sobre ser perfeita. E o ser perfeito, para muita gente, é o não ser humano. E eu durante muito tempo, eu quis ser perfeita. E eu quero dizer para vocês, como para todas as ouvintes que estão aí com a gente agora, que a perfeição é um peso insuportável de se carregar. E eu, a minha vida inteira, né, eu nasci dentro de um projeto onde já tinha um menino que veio cheio de traumas, porque ele nasceu no momento mais traumático da vida da minha mãe. E eu fui, então, a filha que faria, que reverteria aquele quadro, né? E, assim, diferente dos meus irmãos, eu nasci, meus irmãos todos nasceram em hospital público, tiveram uma caminhada bem difícil, nasceram em momentos bem complicados dos relacionamentos dos meus pais, mas eu nasci no melhor momento dos meus pais. Então, eles colocaram aquela experiência de eu ter nascido no melhor momento, uma carga de perfeição insuportável sobre mim. E eu não entendia isso, mas eu sempre busquei ser a pessoa perfeita. Então, assim, eu era criança perfeita, não podia ter nota imperfeita, não podia falar alto, não podia ter palavra, não, nada. Eu era a menina perfeita, eu fui a filha gerada para viver o momento perfeito dos meus pais. E a minha vida toda foi isso. E quando eu fiz 27 anos, eu fiz uma coisa assim que eu falei, Deus, eu não sou perfeita. Gente, desculpa. Até os 20 anos, 27 anos, eu achava que ia nascer asas nas minhas costas, porque eu era perfeita. E nessa busca de perfeição, eu não me via imperfeita, eu não me dava espaço para ser imperfeita. E, gente, ser perfeito me custou feridas emocionais muito profundas, porque eu não me permitia viver a rejeição. Eu falava, quem me rejeitou? Como assim? Eu sou muito boa para ser rejeitada. Então, ele que é o infeliz, ela que é infeliz. Ah, me traiu? Não, eu sou a pessoa perfeita. Não, como assim alguém me traiu? Não, eu vou devolver, eu vou falar para essa pessoa que não doeu. E eu era perfeita, né? Blindada, nada me atingia. Só que dentro, o físico, né? O físico por fora, perfeita ali. Mas dentro, inúmeras cicatrizes. E, gente, eu pregava sobre graça. Eu tirava 10 nas provas sobre graça. Mas eu não sabia o que era graça. E quando eu me vi nesse lugar de totalmente ferida, e quando eu conheci a graça, eu me permiti estar no hospital de Deus, nesse lugar de vamos pegar. E não era cicatriz, porque era ferida aberta. Ele tirou as linhas que às vezes eu estava remendando ali e falou, agora nós vamos tratar. Vamos tirar a sujeira, o que está fedendo, para a gente costurar. E essa costura virar uma cicatriz que vai ser a sua história. Então, a minha história, Renata, são várias histórias de feridas, e são muitas. Muitos abandonos, muitas traições, muitas rejeições, muitas humilhações. Mas acho que o que mais marca não é o que fizeram contra mim, mas como eu reagia com o que faziam contra mim. E hoje eu me vejo nesse lugar de cura, curada para levar cura, porque nesse hospital, diante de tudo que fizeram contra mim, eu me enxerguei como que eu fiz também. Como eu reagi com essas pessoas. E eu não reagi da forma mais bonita, da forma mais perfumada. Eu reagi entregando o que elas fizeram contra mim, às vezes duas vezes mais. Mas a graça me mostrou quem eu era. E eu era uma pessoa necessitada da graça de Deus.
2: Mas, Ivana, existe aquele ditado que diz assim, que o tempo cura todas as coisas, né? Que o tempo vai resolver. E aí, às vezes, nós somos curados num período, como você citou bastante, da infância, da adolescência, né? Ou da fase adulta. E os anos vão passando e você fala assim, ah, mas isso não me atinge mais. Eu já sou uma pessoa hoje evoluída, uma pessoa já bem resolvida sobre esse assunto. Conta pra gente como que essas marcas, né, essas feridas que não são tratadas, o que que elas podem responder hoje na nossa vida atual?
0: O tempo não cura todas as feridas, gente. Só Deus pode curar as feridas da gente. Quanto mais tempo a gente não trata, pior fica. Não é o tempo que cura. Se Deus não intervir, a gente vai estar com a doencinha, né? Que a gente fala assim, ah, foi isso aqui. Se eu não perdoar, se eu não resolver agora, eu vou alimentar aquilo ali. E vai ficar um bichinho dentro de mim que vai virar um monstro. E quando eu menos esperar, o câncer tá aí. A gente fala assim, ah, né? Não é só câncer dentro do organismo, células funcionam ali. Gente, todos nós somos células, neurônios, hormônios. E cada vez que a gente não resolve alguma coisa no começo, aquilo ali vai virar um monstro que vai te engolir em algum momento. Então, assim, quando as pessoas falam assim, ah, deixa com o tempo vai curar. Eu falo, não, o tempo não cura, gente. É posicionamento que cura, é determinação, falar assim, ó, oh, não dá, eu não quero isso pra mim. E pra mim aquilo foi tão significativo, porque ele falou assim, quando eu queria pedir perdão pra ele, eu descobri que ele tava morto, porque ele foi abandonado quando nasceu, e a mãe jogava na cara dele, o tempo todo, você foi abandonado, seu pai não te quis, e eu falei, ela querendo, não sei, se posicionar, ter um lugar na vida daquele coração, ela produziu uma ferida gigantesca. E esse menino, ele ficou a vida toda esperando encontrar com esse pai. E ela não deu nenhum sinal de onde ele estava. E quando ele encontrou um túmulo já. E ele falou assim, pastor, eu quis tanto a vida toda pedir perdão para ele. Porque eu senti tanto ódio dele. Porque ele me rejeitou, porque ele me abandonou. E quando eu encontrei, eu não pude fazer isso. E eu falei, peça perdão mesmo assim, porque você não vive pelo perdão dele, mas você vive debaixo dessa graça, de um perdão maior do que o que ele poderia te dar, que você poderia conceder a ele. E assim, eu falo, Deus, são cicatrizes que me fazem trazer à memória aquilo que me dá esperança, porque eu tenho uma cicatriz na mama de um mioma que poderia ser câncer e não foi. E eu me lembro de tirar o mioma e assim, laboratório é muito engraçado, né? Porque daí eu fui fazer a punção e quando eu fiz uns exames para mama e tal, cheguei lá e me ligaram 2 dias depois e falaram assim, ó, seu exame, você vai ter que voltar aqui para refazer o exame. E eu fiquei assim, até refazer, eu falei, eu vou morrer. Aí eu vi a musiquinha, né? Tan, tan, tan, tan, tan, tan, tan. Falei, vou morrer, gente, vou morrer. Eu tinha, acho que 26. Eu falei, vou morrer. E daí, eu tive que refazer o exame simplesmente porque as fotos não foram salvas. Eu falei, Deus. E eu fiz a cirurgia e eu tenho toda, né? Toda, eu conto os pontos assim. E eu falo assim, cara, que pontos lindos eu tenho. Porque não era câncer. Eu venci aquele mioma. Eu olho para ele com alegria e eu falo assim, Deus, quando a gente é curado, a gente descobre que nunca foi sobre tempo, porque o tempo não cura, o tempo ele só aumenta a doença que a gente carrega, de falta de perdão, de alimentar essa rejeição para sempre, de alimentar essa traição. E eu falo assim, gente, quando é que você vai ter paz? Então eu olho para as cicatrizes hoje e eu fico feliz porque elas estão aqui. São sinais da graça de Deus que abriu as feridas, limpou as feridas, costurou as feridas e falou, ó, você só vai olhar para cá e vai lembrar do dia que não tem dor mais. Não tem dor, não tem cheiro ruim. É uma marca que eu deixei para que você se lembre da minha cura. Então eu sou muito grata. A minha história me diz que é mais fácil viver como alguém curado do que viver na ferida.
1: E olha, na fala da pastora Ivana, né, a gente percebe que, no fundo, a gente gostaria que, para a gente ser curada, quem nos rejeitou nos aceitasse, quem nos traiu reconhecesse. A gente queria

0: nós vamos ser feridos, né, machucados de alguma forma. Agora, Ivana, a gente falou aqui do corte, né, da cicatriz, do trauma, do machucado, né, e ele realmente vai deixar ali alguma marca em nós, né? Mas a gente tem ouvido bastante também sobre essa questão da plasticidade neural. O que que é capaz de se restituir em nós e o que que a gente vai ter que conviver?
1: Tudo. Neuroplasticidade, esse estudo está desde 1980 para cá, infelizmente, né? Antigamente as pessoas acreditavam que a gente só ia perdendo ao longo da vida. E os últimos estudos estão dizendo que a gente consegue ganhar até o último dia de vida. E graças a Deus que a gente vive essa época, que a gente não se foca naquilo que a gente perde, mas naquilo que a gente pode ganhar. Então, assim, a. Neurônios e neurônios, eles. A gente acreditava que eles iam morrendo e a gente ia ficando cada vez mais sem neurônios, sem capacidade de mudança. Tanto que a gente até fala até hoje isso, né? Nasce torto, vai fazer o quê? Vai morrer torto. Só que há uma esperança hoje das pessoas elas melhorarem conforme os dias vão passando. Então, assim, você tem a capacidade, cada um de nós, na sinapse, né, que a gente fala assim, que são os encontros dos neurônios, de reformular algumas situações, alguns aprendizados que a gente tem na vida. E como é que isso funciona? A gente tem bastante quando criança, por isso que a gente fala, né? Quando a gente estuda pedagogia, ou vocês que são mães aí, gente, é muito maravilhoso isso. Até os 7 anos você vai fazer toda a base de formação para aquele ser humano, de sociedade, de vida, de família que ele tem. O restante da vida, a pessoa vai fazer o quê? Vai plastificar ou trazer elástico a essas situações. Então, essa capacidade de resiliência, de autoconhecimento, de formação, de autoestima, é a criança esticando o que ela teve do 0 até os 7 anos ali, ela vai esticar na vida toda dela. Então, o que você puder investir, dar, faça isso quando criança. Mas aí eu já não sou mais criança. O que eu faço agora? Agora é reformular os caminhos, né? Como eu tenho visto muito na vida, assim, é o erro do GPS. Recalcular a rota. Chegou no lugar errado, perdeu a entrada, recalcular a rota. Não é voltar atrás, não é falar, tô perdido, vou morrer nesse lugar. Não, recalcular a rota. E como é que eu faço isso? Fisicamente falando, é você entrar numa rua e falar, como é que eu posso voltar se eu errei na rua errada? Na vida é a mesma coisa. Deu ruim aqui. Como é que eu faço? Como é que eu posso sair desse lugar? Como é que eu posso fazer diferente? Então, assim, sim, como eu falava com vocês no começo do programa, se grandes traumas que a gente tem são dos nossos genitores, recalcular a rota, gente, junto com eles. Então, assim, eu fui agitada com 12. Muitas coisas aconteceram. Meu pai, ele separou da minha mãe. Ele teve um tempo que ele morou na rua. Minha mãe foi alvo de muita violência doméstica por causa do meu pai. E a minha história, assim, de se eu fosse falar assim, se eu nascesse torta e continuasse torta, eu ficaria nesse lugar de rejeição a vida toda. E durante muito tempo, quando eu comecei a ir para igreja, ministério, pastoral, trabalhar fora, eu pude trazer essa experiência para o meu pai de lugar de amor, de acolhimento, de falar assim, você tem valor, apesar da sua história. E a história que eu tenho com meu pai, por isso que eu falo, graças a Deus, Deus existe. Porque eu voltei e o elástico veio e eu consegui revisitar os bons momentos com meu pai, mas construir novas memórias.
0: Quem calculou a rota?
1: Aí eu falei com a Rê, e aí vai fazer isso. Há 2 semanas atrás, eu viajei para Igarapava, cidade natal do meu pai. E eu vi o meu pai criança. E eu conheci a história do meu pai, que eu não conheci. Ele tá com 74, eu tenho 44. Durante minha vida toda, eu não conheci a história dele criança. Que ele também foi rejeitado. Que ele também foi ferido. E hoje, meu pai, sim, ele mora sozinho, ele paga o aluguel dele, ele tem uma vida, um relacionamento diferente com a gente, comigo, com os outros meus irmãos. Mas eu falo, graças a Deus, porque não foram. As memórias, o fundamento que ficou nesses 7 anos da minha vida não foram os piores. Teve muitos fundamentos bons que me levam a me enxergar nesse lugar de 44, muitos anos depois, com muitas memórias boas. Eu falo, gente, eu fui muito mimada, muito. Tive muita coisa boa. E são novas histórias, novas oportunidades, né? Eu falo assim, gente, você não é a sua ferida. Você é alguém que é. A Bíblia diz isso, né? Filho amado de Deus. E nesse novo lugar, você não pode se enxergar como alguém que foi ferido. mas falar assim, fui sim, fui ferida em algum momento. E as feridas

0: Elas não terminam de chegar, né? Eu falo, todo dia é dia de, em algum momento, acontecer alguma ferida. Mas eu não posso me prender no que fizeram comigo, mas como eu vou reagir a essa ferida? Então, sim, todos nós temos feridas na alma. E feridas muito fortes, às vezes, né? Tem pessoas que carregam um abuso emocional, físico. E eu falo, você não pode ficar nesse lugar. Você tem que achar o lugar de cura. E sabe o que eu gosto, Fabi, assim? Que o lugar de cura é o lugar onde Deus está e ele conhece. E ele visita até aquele dia, o pior dia da sua vida. Eu falo, Deus, quando ele me levou a esse lugar, eu lembro do cheiro da casa da minha avó, onde meu pai morava. Eu me lembro do cheiro do meu pai, de como eu me senti. E ele me colocou nesse lugar e eu pude visitar. E eu entendi assim que eu falei, Ivana, você não pode mudar o seu passado, mas a sua memória pode ser curada. E eu conheci um Deus que cura memórias. Então eu descansei. E assim, eu sou muito feliz em falar sobre um Deus que cura, porque eu sou fruto da cura de Deus. Eu sou fruto de um Deus que cura memórias.
1: E a gente vai para a nossa reflexão.
2: Será que ainda vale a pena?
3: Todos nós fomos feridos através da queda lá no Éden. Nós enfrentamos a dor do distanciamento com Deus e a ruptura de um relacionamento puro, verdadeiro e que tinha conexão completa, não só com Ele, mas com o nosso próximo. Desde então, devido ao pecado, nós estamos sendo feridos e estamos ferindo uns aos outros. Eu lembrei então da história de José e dos seus irmãos. Os irmãos de José, que estavam machucados emocionalmente pela falta de carinho e tratamento igualitário de seu pai, Jacó, com o tempo, acendeu neles um ciúme para com José, que era o filho predileto. E como eles estavam feridos, eles o feriram, vendendo-o como um escravo e fazendo com que a história de José fosse vivida longe da sua casa, da sua cultura e do seu povo. Muito tempo depois, vivendo no Egito, José diz o nascimento do seu primeiro filho, Manassés: O Senhor me fez esquecer de todo o meu sofrimento e de toda a casa de meu pai. Era como se Deus estivesse renovando as suas esperanças para um novo futuro e apagando a sua dor. Mas aquela dor, ela estava ali e estava apenas guardada. A ferida não havia sido ainda cicatrizada completamente. José apenas estava acostumado com a sua nova realidade. Lemos então em Gênesis 45:1 o encontro de José com seus irmãos. E aquela ferida em sua alma e toda a dor que ele sentia ali veio à tona. José, ao encontrar os irmãos, chorou tão alto que aqueles que estavam fora do ambiente ouviram. Neste momento, ele se lembra que ele era José e se revela aos seus irmãos e volta a se conectar com o seu passado. Isso só foi possível porque Deus, que é o Senhor da nossa história, estava com José durante toda a sua caminhada. Deus o protegeu e lhe trouxe até aquele momento de reconciliação e cura. Que a gente se lembre que Deus está interessado em nos curar. Ele é o Deus da reconciliação e dos recomeços. O nosso Cristo escolheu ser ferido por nós e ele levou em seu corpo glorificado as marcas em suas mãos da redenção que ele nos deu na cruz. E ele não se envergonha disso. Elas são o sinal do seu amor por nós. Que o amor de Deus venha curar as nossas feridas e que a cada cicatriz que ficar seja o sinal da sua fidelidade. Que Deus te abençoe.
2: Conte sempre comigo.
1: Chegamos encharcadas nesse finalzinho de programa. Obrigada, pastora Ivana. Obrigada, Fabi. É a primeira vez que eu tenho compaixão dos irmãos de José, porque eu sempre fico do lado de José, mas agora eu consegui sentir um pouco de compaixão também dos irmãos. E é por isso que eu falo que eu amo biografias. A gente começa a enxergar o mundo pelo prisma de outra pessoa e isso alarga a nossa visão, né? É por isso que eu queria tanto que a pastora Ivana contasse a história dela para vocês, porque muitas vezes a gente vê pessoas bem resolvidas e a gente pensa que foi fácil, que vieram de um lar totalmente funcional. E normalmente as pessoas mais bem resolvidas é porque resolveram seus dilemas com Deus. Que o programa de hoje te traga a esperança de ser uma pessoa que em Deus consegue resolver as suas questões e seguir em frente a despeito da cicatriz. Obrigada, pastora Ivana.
0: Eu que agradeço a vocês.
3: obrigada, queridas ouvintes, por estar com a gente nesse episódio. Se você gostou, se falou ao seu coração, se te trouxe esperança e edificação, compartilhe aí com outras pessoas para que essa palavra de esperança possa gerar cura também em outras pessoas. A gente se vê então no próximo episódio. Até lá.
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Transmundial e a Hora de Brasília. 2 horas e 1 minuto.

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2: Quer saber? Riqueza divina desperdiçada não produz maturidade na fé. Pense no petróleo. Um país pode possuir grandes reservas, mas quando não consegue aproveitá-las bem, o combustível não chega como poderia à vida das pessoas. A riqueza existe. O problema está no pouco aproveitamento. Na vida espiritual acontece algo parecido. Deus Pai oferece em Cristo Jesus perdão, graça, direção e paz. Mas essas riquezas não amadurecem nossa fé quando são apenas conhecidas. Hebreus capítulo 4, versículo 2 diz que a palavra ouvida não trouxe proveito porque não foi acompanhada pela fé. Pouco proveito da riqueza divina mantém a fé fragilizada. Você pode ouvir a palavra durante anos, pode conhecer os ensinamentos de Cristo Jesus, pode saber que Deus Pai promete cuidar de quem confia nele. Mas diante de um problema, continua vivendo como se estivesse sozinho. A promessa foi ouvida, mas não foi usada. É como ter combustível disponível e deixar o veículo parado. A fé cresce quando você confia na palavra de Jesus e age de acordo com ela. Promessa conhecida sem fé praticada não fortalece a vida. Agora, olhe para sua própria caminhada. Quantas vezes você recebeu uma orientação de Cristo Jesus e escolheu confiar apenas na própria força? Quantas vezes buscou segurança no dinheiro, na aprovação de alguém ou no controle das situações? O problema não está na riqueza oferecida por Deus Pai, está em não aproveitá-la pela fé. O petróleo precisa ser transformado para movimentar veículos. A palavra também precisa alcançar suas decisões. Quando a fé não aproveita as riquezas de Cristo, a vida permanece frágil. Lembre-se, Cristo Jesus não chama você apenas para ouvir, ele chama você para confiar. A fé transforma conhecimento em prática e promessa em esperança. Não procure somente conhecer mais. Creia mais na palavra de Cristo Jesus, obedeça mais, confie mais. Assim você cresce na comunhão e no conhecimento de Deus Pai. Lembra? Pouco proveito da riqueza divina mantém a fé fragilizada. Receba com fé aquilo que Deus Pai oferece em Cristo Jesus e permita que essa riqueza produza maturidade em sua vida. Para você dar continuidade à sua reflexão na palavra do Deus e Pai de Cristo Jesus, acesse o site ruajanus.com.br. Você encontrará ali a meditação de hoje, temas referentes a datas comemorativas refletindo o Evangelho. Vou repetir: ruajanus.com.br.
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3: Hoje é dia 3 de outubro e o tema da nossa oração é Olhos Puros. Talvez sejamos cuidadosos com o que acessamos na internet, mas e quanto ao nosso olhar no comércio, ao dirigir e em outros lugares? Ore para vivermos com uma percepção mais profunda da presença de Deus. que produza pensamentos santos e constantes. Filipenses capítulo 4, versículo 8. Eu sou Matheus Santos e é uma honra orar com você.
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2: 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Transmundial e a Hora de Brasília, 2:29.
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4: Dizem que quanto mais antigo o vinho, melhor é. Certamente se guardado, preservado da maneira ideal. Segundo o músico e pastor Edilson Chaves, a nossa vida se assemelha ao vinho. Ele cantou exatamente sobre isso no álbum A Vida e o Vinho. E é esse o tema do Novos Acordes de hoje. Vamos conversar com Edilson Chaves sobre este lindo trabalho. Começa agora Novos Acordes, um programa da RTM Brasil em parceria com a editora Ultimato. Eu sou Carlinhos Veiga e fico contigo nos próximos 30 minutos.
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4: Edilson Chaves é pastor, teólogo, cantor e compositor. Mineiro de Teófilo Tony, começou na música ainda na adolescência, influenciado pela música popular brasileira, especialmente a mineira, e a geração que renovou a música cristã e brasileira a partir do final da década de 70. Na igreja que era membro, Edilson cantava e tocava hinos e cânticos, participava de grupos e quartetos e inscrevia canções autorais em festivais de música evangélica. Em 2004, Edilson gravou seu primeiro álbum, de título Quero Depender Totalmente. Desde então, gravou 5 álbuns e 5 singles. No programa de hoje, vou conversar com Edilson Chaves sobre o seu mais recente trabalho, A Vida e o Vinho, lançado em 2022. Esse álbum contou com diversas participações especiais. E começamos com a canção Reino dos Céus, música de Edilson Chaves e Fernando Saboia, interpretada pelo próprio Edilson.

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2: Olá, ouvintes da RTM Brasil. Hoje eu tenho aqui no Novos Acordes o privilégio, o prazer de receber Edilson Chaves, um amigo, companheiro, grande compositor. A gente vai conversar hoje sobre sua obra, sobre o seu trabalho, sobre sua vida. Edilson, seja bem-vindo.
3: Muito obrigado, Carlinhos. Obrigado por esse convite. Carlinhos é um amigo que eu tenho aprendido a admirar, um irmão querido. E a você, ouvinte, que seja um papo muito agradável a todos nós.
2: Edilson, conta pra gente, como foi que a música entrou na sua vida? É uma coisa de família? Como é que foi?
3: A minha família, Carlinhos, sempre foi muito musical. Então, desde a minha adolescência, eu sempre estive em rodas de viola com meus irmãos e muitos artistas, como Paulinho Pedra Azul, como Tadeu Franco, que fazia parte da nossa família.
2: Então, você é ali do norte de Minas?
3: Eu sou do nordeste de Minas. Ah, eu sou natural de Teófilo Otoni.
2: Tá certo. E já conheceu o pessoal na época?
3: Isso, eles eram todos os relacionamentos da minha casa, né? E meus irmãos todos, todo mundo gostava de música e desde cedo eu aprendi a gostar de música. Fora que com relação à igreja em si, eu desde novinho, eu sempre fui da igreja presbiteriana. Então, os pastores me indicaram, o primeiro pastor, por exemplo, que eu conheci, ele me deu um cavaquinho de presente com 10 anos de idade. Ali começou a minha admiração pelo instrumento.
2: Então, Edilson, e quando foi que a música tornou para você um ministério?
3: Com relação ao ministério, eu sempre compus, né? Eu sempre compus canções desde os meus 16 anos, participando de festivais de música, principalmente festivais de música evangélica. E depois, com mais idade um pouco, aí eu comecei a compor visando gravar canções. Mas sempre fui um admirador constante da música dos Vencedores por Cristo, sempre fui um admirador da música do João Alexandre, do Jorge Camargo. O Jorge eu conheci ele em 97, fizemos parte de um projeto juntos. E ali começou um interesse muito grande de um dia compor para valer, para gravar canções em um determinado momento.
2: Seu primeiro álbum foi quando?
3: O meu primeiro álbum foi em 2004, em parceria com um amigo meu chamado Joab Santos. Gravamos o disco Quero Depender Totalmente.
2: Que legal. E de lá pra cá são quantos álbuns gravados?
3: Foram 6 álbuns, alguns singles que estão em todas as plataformas digitais.
2: Que legal. Uma coisa, Edilson, a gente sabe que você, além de ser um músico, um compositor, e suas músicas são belíssimas, a gente percebe o dom especial de Deus na sua vida nessa área, mas você também é pastor, é líder de uma comunidade cristã. Como é que você administra o tempo, meu amigo, sendo que o trabalho pastoral exige tanto e a música também exige? Se a gente quer fazer uma música bem feita, né, não tem como não dar tempo para ela, né?
3: Então, Carlos, eu confesso para você que desde 2002, o meu tempo, basicamente, ele é mais condicionado ao pastorado. A música entra assim como um adendo no meu ministério, né? E o meu pastorado, ele me exige muito. Então, sempre que me sobra tempo, eu tô compondo, eu sempre tô com os meus violões à mão. Então, todo o tempinho que me sobra, eu tô tentando compor, tô tentando tirar alguns acordes pra gente ver o que que isso vai resultar, né?
2: E você ouve muita música, sim?
3: Escuto muito, escuto muito. Música faz parte da minha vida desde sempre. Escuto músicas de MPB e algumas canções de artistas como João Alexandre, como Carlinhos Veiga, como Jorge Camargo, como Gerson Borges e tantos outros nesse sentido.
2: É porque para quem escreve letras, você como um teólogo, como um pastor, bem, a inspiração tá ali na letra da palavra. A palavra sempre tá inspirando a gente na letra. Mas a gente precisa de uma inspiração musical também, né? Para sair desse universo, às vezes, que vai se tornando um universo restrito pra gente, né?
3: Então, eu sempre tive dentro das minhas composições letras minhas, né? Mas eu sempre tive parceiros letristas nas minhas canções. Eu dedico mais na questão da melodia e da harmonia. Atualmente, com a minha parceria e o meu companheirismo com Fernando Saboia, que é um poeta aqui de Brasília e é um poeta querido, que eu descobri a sua poesia 10 anos atrás. Então isso foi para mim uma mão na roda, porque a poesia dele, além de ser uma poesia que fala da vida, que fala da espiritualidade, tem muito a ver com as minhas melodias e as minhas letras. Então hoje eu tô preferindo musicar as suas letras do que simplesmente dedicar tempo para escrever alguma letra.
2: Ótimo. Vamos rodar uma música sua agora. Vamos tocar a canção Prece ao Espírito Santo. Inclusive, você me convidou para participar com ela, com a minha viola, Berenice, né? E foi um prazer muito grande. Fala pra gente como essa música surgiu.
3: Então, essa música surgiu de um momento delicado na minha vida. E quando eu recebi essa poesia do Fernando Saboia, ao mesmo tempo que ela ministrou meu coração, essa própria poesia, tive a vontade de compor essa canção e ela veio pronta para mim. Aí, logo depois que eu compus, mandei para o meu amigo aqui, que nós estamos batendo papo, Carlinhos Veiga, e que ele colocou logo uma viola maravilhosa que eu fiquei apaixonado. E depois ele também fez o vocal. E eu espero que vocês gostem dessa canção, Prece ao Espírito Santo.
2: É isso aí, é uma música muito tocante. Vamos ouvir então Prece ao Espírito Santo com Edilson Chaves.

0: Agradece ao Espírito Santo, música de Edilson Chaves, que eu tive o privilégio de fazer uma participação especial na viola caipira e no vocal.
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0: Você ouve o programa Novos Acordes e no programa de hoje eu tenho a alegria e o prazer de receber Edilson Chaves. Conversamos já no primeiro bloco sobre um pouco da vida dele, o ministério. E agora, Edilson, vamos conversar sobre A Vida e o Vinho, que é o álbum que nós estamos tocando no programa de hoje. Como e quando nasceu o álbum A Vida e o Vinho?
2: Então, esse álbum ele surgiu de um desejo meu antigo de fazer um álbum com parcerias de amigos cantando comigo, né? E amigos e artistas e cantores que eu sempre admirei na minha vida. São 14 canções, 10 delas são compostas com parcerias com Fernando Saboia, que é esse poeta que eu disse para vocês, poeta, pastor, escritor aqui.

0: diante de chamar esses amigos, graças a Deus, todos eles que eu pensei toparam, e o álbum tá aí, todo produzido, já tem 2, 3 anos, e é um álbum que eu tenho um carinho muito grande com ele.
1: Muito legal, ele tá disponibilizado nas plataformas de streaming.
0: Em todas as plataformas de streaming.
1: Você falou sobre as participações especiais, quem que esteve com você nesse álbum?
0: Olha, cantou comigo Carlinhos Veiga, cantou comigo João Alexandre, Jorge Camargo, Zazo de Araújo, Vanessa Pinheiro, Telo Borges, Moisés Almeida, Davi Dor, creio que são esses.
1: É, o álbum realmente é muito bonito, diversificado, né? E traz canções assim muito tocantes. Agora vamos falar sobre A Vida e o Vinho, que é a faixa título do álbum. Né? Você escolheu essa música como faixa título, imagino que deve ter uma razão, um sentido. Explica pra gente qual a relação entre a vida e o vinho.
0: Eu escolhi essa canção por 2 motivos. Primeiro, que é uma analogia à nossa vida em Cristo. Um vinho, para ser, eu não sou nenhum enólogo e nenhum grande entendedor de vinho, mas um bom vinho, a gente sabe todo o processo que ele gera para ser produzido, não só de uma boa uva, como também do tempo, como também da armazenagem e tudo mais. E eu creio que a nossa vida em Cristo tem a ver com isso. Quanto mais nós nos aproximamos do Senhor, quanto mais nós nos dedicamos a Ele, mais podemos ter notas, sabores e tons que podem fazer a mudança em nossa vida. E o segundo motivo é que normalmente o vinho ou todos os vinhos são guardados em tonéis. Esses tonéis são os nossos amigos, né? Os amigos que a gente não só admirou, como os amigos também que a gente conquistou durante a vida, né? E todos esses parceiros que cantaram comigo nesse disco são amigos queridos que eu guardo no meu coração e fazem parte. Então a capa foi feita por minha filha e que ela, uma fotografia que ela tirou numa vinícola no Atacama, e eram vários tonéis. Esses tonéis são os amigos que eu adquiri na vida, e o conteúdo é o vinho numa analogia da vida em Cristo em nós.
1: É legal, a gente percebe que o seu ministério é muito pautado no relacionamento, no relacional. Você está falando de amizade, é assim, né? Inclusive o seu ministério pastoral.
0: Sim, hoje nós dedicamos, já tem algum tempo, há quase 30 anos, com a igreja vivendo como um corpo. E a igreja como um corpo depende de vínculos, depende de relacionamento, depende de funcionamento, né? Para que essas relações se tornem fortes e resistentes na nossa vida. Então, assim, muito mais do que estarmos nos nossos cultos, nós dedicamos muito tempo no relacionamento, no aprendizado um com o outro, no discipulado.
1: Vamos tocar agora A Vida e o Vinho. Fala um pouco pra gente sobre essa música. Você já falou sobre a letra, mas produção. Alguém cantou com você, teve participação especial? Conta pra gente sobre ela.
0: Como eu te disse, esse álbum praticamente foi produzido por João Alexandre e eu pedi que ele gentilmente cantasse comigo e ele também aceitou, e eu sou muito grato por isso. O João é um queridaço que eu admiro desde a minha juventude, e já depois que eu vim para Brasília eu criei um relacionamento com ele. É um instrumentista fabuloso, um cantor maravilhoso, e ele cantou essa canção comigo, além de ter produzido praticamente todo o álbum.
1: Edilson, muito obrigado por sua participação com a gente aqui no Novos Acordes. O programa tá aí, aberto para você. Sempre que tiver um novo trabalho, uma nova obra, compartilha com a gente.
0: Eu te agradeço, Carlinhos. Eu sou um fã também seu já de muitos anos. Mesmo antes de te conhecer pessoalmente, eu já admirava o seu trabalho, né? E hoje, graças a Deus, eu tenho esse acesso mais fácil contigo. Espero que esse papo edifique as pessoas. Espero que nossas canções também edifiquem todos os ouvintes, e vamos seguindo aí, tentando agradar o Senhor em todas as coisas, produzindo música, relacionando com as pessoas, e graças a Deus por tudo.
1: Com vocês então, Edilson Chaves, A Vida e o Vinho.

0: Vida e o Vinho, com Edilson Chaves e João Alexandre.
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0: O que é bom dura pouco, não é mesmo? Novos acordes de hoje chegou ao seu fim. Hoje te apresentamos o trabalho de Edilson Chaves, o álbum A Vida e o Vinho. Se você perdeu alguma parte dessa edição, não se preocupe. Esta e todas as demais edições de Novos Acordes estão disponíveis para você no site da RTM Brasil, no Spotify e no aplicativo da editora Ultimato. Há um vasto repertório de artistas cristãos de qualidade. Ouça e divulgue. Novos Acordes é um programa da RTM Brasil em parceria com a editora Ultimato. Eu sou Carlinhos Veiga e te espero na próxima edição. Até lá.
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8: Olá, aqui é Samuel Matos, retornando em mais um arquivo RTM. No programa de hoje traremos Ricardo de Loreto. Ricardo de Loreto foi um dos apresentadores do programa Atletas no Ar.

Vamos a mais um programa Atletas no Ar com notícias dos atletas que fazem a diferença do esporte. Eu sou o Ricardo Di Loreto, capelão da Stock Car, com informações sobre o evangelismo através do esporte, além de dicas de saúde, músicas, entrevista com atletas e pessoas ligadas ao esporte. Aproveito e peço para que você ore pela missão Atletas de Cristo e por todos os atletas que servem a Cristo, sendo sal e luz nos esportes.

0: programa Atletas no Ar foi ao ar pela primeira vez na programação da Transmundial no início da década de 90. A primeira edição do programa foi apresentada pelo ex-piloto de Fórmula 1, Alex Dias Ribeiro. O programa ficou na voz de Alex Dias Ribeiro por cerca de 8 anos. Depois, o programa passou a ser apresentado por Baltazar, conhecido como Artilheiro de Deus. Depois, Ricardo de Loreto, que também era ex-piloto de Stock Car. Também depois exerceu o trabalho de capelão da Stock Car por muitos anos, apresentou o programa Atletas no Ar. Vamos ouvir então um pouquinho de uma entrevista feita por André Castilho com Ricardo de Loreto, do Atletas no Ar.
1: Eu sou o André Castilho e nós vamos conversar agora a respeito de automobilismo com Ricardo de Loreto. Dilo, diga para nós quais são as novidades do automobilismo brasileiro e principalmente aí no automobilismo internacional também.
2: Bom, começando pelo automobilismo nacional, o Campeonato Brasileiro de Stock Car, que proporciona grandes pegas e uma seção de público muito grande. Nós temos certeza absoluta que, como sempre, em todas as corridas que são acompanhadas de um público maravilhoso.

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1: Em relação ao automobilismo internacional, que temos de novidade?
2: Eu estou muito preocupado. Sim. Que provavelmente nós possamos ficar sem piloto na Fórmula 1 ano que vem. Desde que o Emerson começou na Fórmula 1, nós nunca tivemos um campeonato sem brasileiro. Isso já faz muito tempo. Eu agora de cabeça não lembro exatamente em que ano que isso aconteceu, mas eu tenho a impressão de que essa será a primeira vez que nesses anos todos que o Brasil vai ficar sem um piloto na Fórmula 1.
1: Agora, você que é do meio automobilístico, eu queria saber se isso para você é um indicativo de que, de repente, nós, no Brasil, que sempre tivemos tradição no automobilismo, estamos vivendo uma espécie de entre-safra de pilotos, ou se, de repente, é a Fórmula 1 que não está merecendo tanto prestígio, por isso que não tem nenhum brasileiro. Há alguma razão para que isso esteja acontecendo?
2: Não, o problema todo é o seguinte, a gente... Na realidade, o que está acontecendo, daria para a gente fazer um programa de 2 horas, começando com a base no Brasil. A CBA pouco se importa de formar pilotos. É mais ou menos como a Confederação de Futebol, a CBF. O negócio deles é guardar dinheiro para coisas que interessam para eles e estão pouco se lixando para que os pilotos que saem do kart tenham uma categoria, principalmente de fórmula, para que possa ser uma espécie de um trampolim para que essas pessoas possam ir, esses pilotos possam ir para a Europa e desenvolver uma carreira lá e chegar no ápice de todas essas coisas que é a Fórmula 1.
3: Doce Veneno, Castiga a Mim, 1 Crônicas 21:17. No começo da temporada de 1990-91 na NBA, algo raro estava acontecendo. O Atlanta Hawks, considerado um dos melhores times, perdia jogos atrás de jogos e ninguém encontrava solução para o problema. Um dia, seu treinador descobriu o segredo. Os jogadores não se davam bem entre si na quadra, nos intervalos, e todo mundo tinha algo a dizer sobre os outros e o que deveriam fazer, e não sobre eles mesmos. O problema de não se darem bem era causado pelos ressentimentos guardados dentro de cada jogador. Mas não se pode negar que o mundo em que vivemos está cheio de ressentimentos. Mesmo quando dizemos que perdoamos as pessoas, muitas vezes escondido em nosso coração, fica guardado um ressentimento que vai aflorar quando menos se espera. Indo a fundo num problema de ressentimento, sempre descobrimos que é um equívoco. Às vezes nossos, às vezes dos outros. Uma pequena pergunta: sobre quem colocamos nossos equívocos e nossos erros? Nós mesmos os levamos ou colocamos nos outros? Davi nos dá uma grande lição no texto de hoje quando diz: castiga a mim e a minha família e poupa o teu povo. Sabia que havia se equivocado e reconheceu que ele só tinha que levar a culpa e as consequências. Infelizmente, os ressentimentos aparecem quando não sabemos reconhecer nossa culpa e não sabemos perdoar a culpa do outro. É fácil esquecer que Deus nos perdoou quando nossa culpa era imensamente grande, quando não podíamos pagá-la. E Ele não guardou nenhum ressentimento contra nós. O problema é que nós não sabemos perdoar e ficamos ressentidos. Diante de qualquer situação, existem 3 formas de reagir. Pagar o bem com o mal, assim age o diabo. Pagar o mal com o mal, assim agimos nós. E pagar o mal com o bem, assim age Deus. Enquanto reagimos da segunda forma, nossa vida está cheia de ressentimentos e, ao mesmo tempo, enchemos de ressentimento a vida dos demais. Se pagamos o mal com o bem, pelo menos tiramos o mal de nós e, quem sabe, se não teremos de ganhado um inimigo. Deus diz que devemos bendizer e orar por aqueles que nos perseguem, que falam mal de nós, que nos causam males. Não coloque rancores, não os guarde no álbum da sua mente como inimigos dos quais tem que se vingar. Deixe tudo o que há no seu coração e peça que Deus lhe ajude a dar amor por todos, ainda que eles não queiram aceitar. Se quiser esquecer ressentimentos, reconheça a sua culpa e aprenda a perdoar a culpa dos outros, como Deus nos perdoou. Qualquer mal que guarde dentro de você, contamina primeiro a você mesmo antes que os outros. Senhor, quero te pedir que me ajudes a amar o meu inimigo e não ter ressentimentos contra ninguém. Quero me parecer contigo e oferecer sempre o bem aos outros.
4: E agora, diretamente de Goiânia, ouviremos o toque do Baltazar, o artilheiro de Deus.
5: Eu quero contar essa história para dizer para vocês que Deus tem poder para mudar situações em que a gente pensa que é impossível. A Bíblia diz que Ele é poderoso para fazer infinitamente mais do que tudo aquilo que pedimos ou pensamos. O problema meu maior era acabar com medo e a insegurança e o desânimo. E naquele momento que eu ouvi a palavra de Deus, meu medo se foi e o desânimo também. Os meus problemas tardaram algum tempo para serem resolvidos, mas eu pude ter a paz de Jesus naquele momento. Para você também, talvez estejam muitas coisas te assolando a sua vida, te incomodando, te desanimando. Você pode ter esse encontro com Deus também. Abra sua Bíblia, ore, fale com Deus, que Ele tem algo para você. Ele tem algo para te falar, Ele tem algo para te voltar a dar o ânimo, te dar alegria, tirar todo o seu medo, todo o seu desânimo. Tenha um encontro com Deus, busque a Ele todo o seu coração. E que Deus abençoe. Um grande abraço.
4: Nós ouvimos o toque do Baltazar. 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

Terminamos então o Arquivo RTM de hoje, mostrando um pouquinho de Ricardo de Loreto, ele que foi apresentador do programa Atletas no Ar. Um abraço do Samuel e até o próximo.

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1: Meu nome é pastor Klaus Rempel e com muita alegria gostaria de compartilhar com você uma porção da palavra de Deus, a Bíblia, nesse momento. Dois versículos, o primeiro encontramos em Tiago capítulo 4, versículo 8. Chegai-vos a Deus e ele se chegará a vós outros. A segunda passagem encontramos no Antigo Testamento em Provérbios capítulo 3, 32. Porque o Senhor abomina o perverso, mas aos retos trata com intimidade. Gostaria hoje de falar um pouco sobre a amizade com Deus. Nós mesmos decidimos se queremos estar perto ou se queremos estar longe de Deus. Assim como em qualquer amizade, também na amizade com Deus temos que investir esforços e temos que investir tempo. A amizade com Deus não acontece por acaso. Para que uma amizade com Deus apareça, surja, precisamos primeiro tomar uma decisão. Eu quero ser amigo de Deus. E para isso precisamos de tempo e precisamos nos dedicar. Para que uma amizade com Deus possa surgir, precisamos aprender a compartilhar os nossos sentimentos com Ele. Depois também precisamos confiar em Deus quando Ele nos pede algo. Então, afinal, como desenvolver essa amizade com Deus? O primeiro passo para uma amizade com Deus é a nossa sinceridade perante Ele. Nós podemos compartilhar com Ele sinceramente as nossas fraquezas e os nossos sentimentos. Deus não quer ser um amigo de pessoas perfeitas que não precisam dele, mas Deus quer ser amigo de pessoas sinceras. No Evangelho de Mateus, capítulo 11, versículo 19, nós lemos que Jesus cultivava amizade com pessoas até que viviam à margem da sociedade. Mas com certeza essas pessoas tinham algo em comum. Eram pessoas sinceras. Lá nós lemos: veio o filho do homem que come e bebe, e dizem: eis aí um glutão e bebedor de vinho, amigo de publicanos e pecadores. Mas a sabedoria é justificada por suas obras. E aqui vimos que até o filho do homem, Jesus Cristo, ele foi recriminado porque tinha amizade com publicanos e tinha amizade com pecadores. Publicanos e pecadores, obviamente, não eram pessoas perfeitas, mas Jesus, ele se dava a eles porque eram pessoas sinceras. Na Bíblia vemos que os amigos de Deus sempre foram pessoas abertas e sinceras com ele. Eles reclamavam, eles lamentavam, eles questionavam a Deus. E é interessante, isto não incomoda a Deus. Deus permite um Abrão a negociar com ele sobre a destruição de Sodoma. Abrão procurou evitar a destruição de Sodoma argumentando com Deus que lá haviam pessoas justas. Quantos justos na cidade deveriam ter ainda para não ser destruída? Finalmente, Abraão negociou com Deus, reduzindo de 50 para 10, mas não havia nem 10 e a cidade foi destruída. Deus também não rejeitou a Davi quando esse se lamentava diante dele, e Deus também não castigou Jeremias quando esse se lamentava, quando ele abria seu coração com Deus. Deus também escutou Jó quando, em sua fase de profundo sentimento, falava de toda a sua amargura para ele. Entre Moisés e Deus também surgiu uma amizade profunda que reconhecemos na passagem em Êxodo capítulo 33, de 12 em diante. Disse Moisés ao Senhor: tu me dizes, faze subir este povo, porém não me deste a saber o que has de enviar comigo. Contudo disseste, conheço-te pelo teu nome, também achaste graça aos meus olhos. Agora, pois, se achei graça aos teus olhos, rogo-te que me faças saber neste momento o teu caminho, para que eu te conheça e ache graça aos teus olhos, e considera esta nação que é teu povo. E aí Deus responde a Moisés: a minha presença irá contigo, e eu te darei descanso. Mais adiante, disse o Senhor novamente a Moisés: farei também isto que disseste, porque achaste graça aos meus olhos, e eu te conheço pelo teu nome. Amizade entre Moisés e Deus, uma amizade profunda, uma amizade que realmente une Deus e a Moisés. Somente numa amizade muito sincera pode haver uma conversa tão franca e tão aberta. Uma amizade verdadeira é baseada na confiança e na transparência. Quando há confiança, então há sinceridade. Com Deus, nós podemos ser quem nós somos, porque Deus é fiel. Deus ama a nossa sinceridade diante dele. Ele não espera que você se comporte como um religioso, rezando ou repetindo rezas, tendo um comportamento estranho, não sendo você mesmo. Mas Deus se agrada da sinceridade, da transparência, e ele nos considera quando mesmo estamos diante dele amargurados. Muitas pessoas sentem a amargura de Deus, elas se sentem amarguradas perguntando: por que Deus permitiu que isso acontecesse comigo? Se isto é o teu caso, fale isso para ele. Não deixe isso fermentando no seu coração. Certamente Deus ouvirá a nossa queixa e fará entender que, como nosso amigo, ele sempre age em nosso favor. Davi, um homem segundo o coração de Deus, escreveu: ao Senhor ergo a minha voz e clamo, e com minha voz suplico ao Senhor. Derramo perante ele a minha queixa, e a sua presença exponho a minha tribulação. É bom vermos que os amigos de Deus, nos momentos de dificuldade e dúvida, conversam abertamente sobre isso com seu amigo. Isso leva a um segundo degrau da amizade com Deus. Ou seja, tome a decisão de confiar em Deus. Toda vez que você confia na sabedoria de Deus e fizer o que ele pede, mesmo não entendendo plenamente as coisas, você está aprofundando a sua amizade com Deus. Normalmente, não associamos amizade profunda com obediência. A obediência reservamos aos nossos superiores, aos nossos pais, mas não a um amigo. Jesus esclarece esse assunto quando nos explica que o meu servo não sabe o que faz o seu Senhor. Mas tenho-vos chamado amigos, porque tudo quanto ouvi de meu Pai, eu vos tenho dado a conhecer. Em João 15, versículo 12. Nós não obedecemos a Deus porque o tememos, mas obedecemos a Deus porque o amamos. E aqui encontramos um princípio da liderança cristã. O líder que serve em vez de ser servido é o líder que ama em vez de ser temido. Jesus nos mostra aqui que a amizade com Deus leva à obediência, não pelo medo ou pela opressão que achamos que Deus possa fazer sobre nós, mas porque amamos a Deus e ele é o nosso amigo que quer o melhor para nós. Muitas vezes tem-se a impressão de que pessoas se tornam cristãs por medo de Deus, por sentimento de culpa, por medo de castigo, mas é justamente o contrário. Obedecemos a Deus não porque o tememos, mas porque o amamos e confiamos nele e temos a certeza de que ele quer o melhor para nós. E nós queremos seguir a Jesus por gratidão e não por obrigação. Por gratidão por aquilo que ele já fez por nós. E Nós lemos em João 8, versículo 32, conhecereis a verdade e a verdade vos libertará. Através dele temos a oportunidade de conhecer a verdade e através dele temos a oportunidade de experimentarmos a verdadeira liberdade, de sermos livres. A obediência a Deus nos traz liberdade e a liberdade nos faz alegres. Caro amigo, nós mesmos temos que decidir se queremos estar perto ou longe de Deus. Amizade com Deus não é obra do acaso, mas é uma decisão. Nada é mais importante do que cuidarmos do nosso relacionamento com Deus. Como está o seu relacionamento? Vamos confiar na promessa: chegai-vos a Deus e ele se chegará a vós outros. Tiago capítulo 4, versículo 8.
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1: 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Transmundial e a Hora de Brasília, 3 horas e 29 minutos.
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5: Bom estar com você toda semana. Hoje eu, Dora Bomilker, recebo para um bate-papo, uma conversa franca, Jéssica Grant. Você lembra? Ela já esteve aqui no primeiro semestre e veio falar sobre servindo Deus na universidade. Mas hoje o tema é outro. O cristão na universidade. Pois é, eu gostaria muito que você participasse do nosso programa. Você pode responder a pergunta, você já teve a oportunidade de falar sobre Jesus, sobre Deus, para um colega? Já teve essa oportunidade? Pois é, nós queremos saber a sua opinião. Você pode falar, dar a sua opinião através do 0 operadora 11 97418 1456, ou ainda você pode escrever no nosso canal do YouTube. A pergunta é: você já teve a oportunidade de falar sobre Deus para um colega? Lembrando que hoje o nosso tema é o cristão na universidade e o Conversa Franca começa agora.
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5: Muito bem, eu queria conversar, bater um papo com a Jéssica e gostaria de dizer para o nosso ouvinte que a Jéssica é jornalista e é também assessora nacional da ABUB, que é Aliança Bíblica Universitária do Brasil. Eu queria que a Jéssica desse um olá para os nossos ouvintes e já nos contasse quem ela é.
6: Olá. Bom, eu sou de São Paulo, casada já há 14 anos com o Lucas, que é meu amigo de escola.
5: Uau!
6: Uma coisa que aconteceu depois. Sou tutora de 2 cachorrinhos, um gato, que são a alegria da vida. Trabalho com jardim, então, em casa. Então, tem muitas coisas aí.
5: E mora em São Paulo.
6: E mora em São Paulo. Nascida, criada e mora em São Paulo. Eu costumo brincar que essa é a parte mais sem graça da minha vida. Sempre tudo São Paulo.
5: Agora, Jéssica, porque o campus universitário é um campus muito importante.
6: Ótimo. A universidade ela é lugar de passagem, né? E é onde a gente junta a gente de tudo quanto é lugar. Então, as pessoas, principalmente hoje em dia, né? As pessoas muitas vezes mudam de cidade para estudar em outro local. E aí, naquela universidade, eles conseguem conhecer pessoas de culturas múltiplas, de lugares múltiplos do Brasil, de diferentes classes sociais. E a partir dessa diversidade, e a partir do momento que a universidade é, que é aquele momento que a gente se abre para aprender sobre a nossa profissão, que a gente abre para começar a sonhar sobre o nosso futuro, esse é um momento muito estratégico para a gente conectar essas pessoas com Deus, ou pelo menos semear ali as primeiras sementes da mensagem no coração delas, para que a partir dali elas possam transformar não apenas a vida delas, como outras coisas a partir do desenvolvimento da carreira delas e da caminhada. Então, tem essas múltiplas questões, assim, né? É um momento ideal da vida, é o espaço que a cabeça está aberta para pensar. Então, tem tudo isso junto.
5: Jéssica, na última vez que você esteve aqui, você deu uma resposta a uma pergunta de um ouvinte e eu quero que você repita, já que muitos ouvintes aí não viram a sua entrevista. O que mais afasta os universitários de Deus atualmente?
6: É certo. Eu sempre falo que é polêmica a resposta, porque a gente vai achar que são coisas que estão dentro da universidade, né? Mas eu vejo muito primeiro que às vezes na base que a gente dá para as pessoas, na igreja, na família, a gente nem sempre é tão aberto às dúvidas e ao questionamento. A gente não encoraja os adolescentes ou até crianças a estudar. Inclusive, eu tive um pouco disso na minha vivência, né? Não em casa, mas eu fazia muitas perguntas. E muitas vezes, mas por que você está questionando isso? Por que você não aceita? Aceita o que aquele líder falou. Só que, com isso, a gente chega na universidade cheio de dúvidas, sem a certeza da fé. Aproveita que é um momento de maturidade, independência, para querer largar desse caminho. E encontra no espaço da universidade um espaço de diálogo. Um espaço que você pode investigar tudo. Se você tem dúvida, você vai estudar para responder aquelas dúvidas. Então, a fé vai ficando lá atrás. Então, se a gente dá uma boa base, a gente encoraja as dúvidas, encoraja a investigação, fala, eu não sei responder isso aqui, vamos então encontrar respostas juntos. Isso já traz um pouco mais de maturidade para aquela fé. E ajuda aquela criança, aquele adolescente, a fazer com que a fé seja dele, para quando ele chegue na universidade, continue estudando. Continue aprofundando. E além disso, a polarização. Então, muitas vezes, o estudante chega na universidade, conhece um outro mundo, faz uma pergunta na igreja e já é rotulado de alguma maneira e já é colocado um pouco para fora. E aí, isso não é um bom testemunho cristão. Não é um bom testemunho de unidade na diversidade. E aí, isso acaba fazendo com que eles falem, poxa, cresci na igreja, até gostava de Jesus. Mas aí eu vi que o pessoal brigava muito, ficava criando muitas outras questões, às vezes cobrando muito mais comportamento do que fé. E aí as pessoas vão se distanciando e aos poucos vai esfriando muita coisa. Então acho que a polarização é um contra-testemunho.
5: Contra-testemunho. Agora, como falar de Jesus sem ser invasivo?
6: Certo. Eu acho que, de toda maneira, sempre a gente tem que lembrar que a gente está falando com um ser humano, né? E se eu chego só falando de Jesus, a gente não sabe o que, que vai. Quem que é aquela pessoa? Por que, que ela precisa de Jesus? Será que ela é cristã ou não? Então, a gente começa no diálogo, no relacionamento. Quem é você? Quais são suas necessidades? Criar uma ponte real de conhecimento para conectar com aquela pessoa, né? Então, eu acho que a primeira parte é conhecer a outra pessoa, ajudar ela no que ela precisa. E aí, às vezes a própria pessoa vai perguntar alguma coisa. De, nossa, mas o que, que é isso aqui? Por que, que você tem essa fé? Por que, que você vai para a igreja? Ou às vezes a própria pessoa vai trazer dúvidas. Ou você vai ter uma ponte na vida dela que, com respeito, você fala, olha, eu sei que você tem outra perspectiva do que eu. Mas sabe que na minha perspectiva, Jesus, a graça e aquilo que responda ao que ela está vivendo. Então, começa ouvindo. Né? A gente não começa falando. Né? A gente não começa pregando em cima da cabeça da pessoa, conversa ouvindo e convidando. Sempre vale a pena convidar.
5: Agora, como lidar com debates difíceis dentro da universidade?
6: Sim, e olha, a universidade já é um espaço de muito debate. E eu acho que hoje em dia está ainda pior. A gente está muito viralizado por aí esses vídeos, né, do 30 contra 1, que é esse debate que a gente quer ganhar nos argumentos. E a universidade, ela vem um pouco dessa cultura desses debates. Eu acho que um dos pontos é, às vezes, se recusar a esse tipo de debate que quer ganhar. E fazer uma contraproposta, que talvez seja a proposta bíblica e talvez tentando copiar um pouquinho Jesus, fazendo uma pergunta, mas por que você diz isso? O que você quer? E tentar entender o outro, tentar sair desse espaço do debate e chegar no espaço do diálogo. Para que no espaço do diálogo eu possa ouvir o outro, entender a perspectiva do outro e apresentar a minha perspectiva, mesmo se ela seja discordante, ou às vezes a gente até encontra pontos de referência. Fala, olha, que interessante. Isso aqui, na verdade, conecta um pouco com o que eu acredito. E eu achava que não conectava. Então, ouvir o outro, tirar do campo do debate, ir para o campo do diálogo. E eu acho que é o primeiro passo, assim, né? O primeiro passo para ter esse para estar nesses ambientes. A gente tem que reconhecer que a gente está num momento da sociedade que está um pouco conflitivo. E que a universidade, ela traz essa questão muito do debate, né? Então, vai ser a teoria de fulano contra a teoria de ciclano. Isso vai acontecer com crente sem crente. Isso é natural do ambiente universitário. E se a gente pode estudar a teoria que a gente não concorda para poder dialogar com ela? Para poder falar, olha que interessante, talvez não concorde com essa perspectiva nessa via, mas ela não me aponta aqui uma necessidade de reconciliação, ela não me aponta uma falta de esperança, ela não me aponta... Tem tantas coisas que as ciências, as teorias podem apontar para a gente. Então, eu acho que começa ouvindo, perguntando. Menos debate, mais diálogo.
5: Menos debate, mais diálogo. E eu converso hoje com a Jéssica Grant, ela que é jornalista, é também assessora nacional da ABUB, Aliança Bíblica Universitária do Brasil. E ela vem falar hoje sobre o cristão na universidade. E a minha pergunta para você, você já teve a oportunidade de falar sobre Deus para um colega? Conta aqui pra gente, nós aguardamos você no 0 operadora 11 974 181 456 e através do nosso canal no YouTube. E o tema hoje, o cristão na universidade. Você lembra da Jéssica Grande, que veio no primeiro semestre falar sobre também a universidade, o evangelho? Pois é, veio fazer a propaganda do nosso encontro em julho, que aconteceu lá na Árvore da Vida. Pois é, ela voltou e hoje está falando sobre o cristão na universidade. Jéssica, qual é o papel da oração dentro do ambiente universitário?
6: É engraçado, né? A gente às vezes não vai imaginar que tem algum papel. Mas quando as pessoas perguntam, e aí, como é que eu começo um grupo? Eu falo, orando. Começa orando. O Ziel Machado, que também veio aqui com o livro dele, lançamento do livro dele, ele foi obreiro da BU por muitos anos, ele conta uma história muito interessante, assim, de uma pessoa que estava querendo começar um grupo, no caso não era de universidade, mas era de secundaristas, né, de ABS. E ele começou ajoelhado orando. E aí, nisso, um cara passa e fala, o que está acontecendo aí? E aí ele fala que ele está orando para que Deus envie pessoas para que ele possa começar um grupo de estudo bíblico. Ele fala, então, estou aqui. E aí ele descobre que esse cara era um jovem que não tinha família, que estava no abrigo. Acaba que a família desse outro menino adota ele. Eles viram irmãos e ele vira cristão. E se não me engano, um deles ou os dois viram pastores. Tem alguma parte assim dessa história. Aí vocês podem perguntar para o Ziel os detalhes. Mas para mim esse é um ponto muito importante. Tudo precisa começar nessa oração. Então, às vezes, a gente fica com vários sonhos, vários planos. Então, durante a universidade eu quero fazer isso, eu vou fazer um grupo de ABU gigante, ou eu não vou fazer um grupo de ABU, vou trabalhar de outra maneira na universidade, mas eu vou impactar ela. Mas você não senta com Deus para ouvir se é isso que o Espírito Santo está te chamando para fazer ali e o que, que o Espírito Santo já está fazendo ali. Então, a oração, ele é o ponto de partida. Ela tem que ser o ponto de partida, tanto para a gente chegar com as nossas angústias para Deus, quanto para a gente se colocar à disposição para que Deus use a gente no que Ele já está fazendo, reoriente a gente quando precisa. Então, ela é um lugar de respiro também. Então, ela é... Eu acho que ela é a essência de tudo. Ela tem que ser o ponto de partida.
5: E como equilibrar excelência acadêmica e vida espiritual?
6: Olha, hoje em dia... Essa é uma pergunta que vem num contexto que a gente tem muita pressão, né? Então, mesmo... Tem muita gente que talvez não vá se importar com a excelência acadêmica, mas tem gente que se importa de uma maneira que isso transforma numa pressão e a saúde mental vai embora. Eu acho que algumas questões da nossa espiritualidade, elas entram nisso de uma maneira muito especial. Então, por exemplo, Deus nos ensina a descansar um dia. E a gente vê isso como uma prática espiritual. E aí, se a gente fala, não, mas o dia de descansar eu vou na igreja eu vou trabalhar com esse, aquele outro ministério, tem uma agenda cheia de trabalhos na igreja, não descansa, chega em casa, ainda continua lendo um texto, porque tem uma aula na segunda-feira, você vai ficar cada vez mais esgotado. Você talvez até aguente 3 anos, mas no último ano, ou no penúltimo ano da faculdade, essa bateria estoura. E a gente recebe muitos estudantes que já estão exaustos, nem começaram a vida profissional e já estão cansadíssimos. Então, eu acho que o que a gente consegue aprender na nossa fé cristã, uma maneira de manter isso tudo mais equilibrado. O descanso, ele é importante. A nossa vida com Deus é importante. É importante a gente priorizar até aquele momento todo dia para sentar, ler a palavra, orar, conversar com Deus. E isso nos ajuda a descansar e a digerir também o que a gente vai estar aprendendo no lado dos estudos. Então, se a gente só estuda, a gente não cresce em conhecimento, a gente vai crescer em estresse.
5: É verdade.
6: A gente tem que saber pensar. E, ao mesmo tempo, isso traz o propósito. Por que que eu quero ter excelência na minha carreira? Por que que eu quero ter excelência na faculdade? É só para mim mesmo? É pro nada? Sabe? É para quê? Para tirar uma nota boa que depois ninguém nunca mais vai lembrar? Ou é para testemunhar a Deus e é para mostrar que tudo que Deus coloca na minha mão, eu dou o meu melhor? E aí eu acho que isso traz de volta, né? Recarrega o propósito dos estudos.
5: E, Jéssica, o que fazer quando a fé começa a esfriar na faculdade?
6: Eu acho que, às vezes, a gente precisa ser honesto, né? A fé, ela esfria vários momentos da nossa vida. E a gente não gosta de falar nisso.
5: É.
6: A gente gosta de fingir que tá sempre tudo ótimo, né? A gente tem muitos momentos de crises, a gente tem muitos momentos de fé. Se alguém nunca teve, pode ficar tranquilo, vai chegar.
5: Vai chegar.
6: Já acabou com bem. Então, eu acho que o primeiro lugar é entender que tá tudo bem. Tá tudo bem ter crises, questionamentos, ou até só aquele esfriamento, né? Que não tenho crise nenhuma, só não tenho mais aquele sentimento no coração. Tudo bem. E aí, o que a gente pode continuar fazendo para perseverar? Para continuar caminhando, assim, né? Então, eu brinco que nem todo dia no devocional, lendo a palavra de Deus e orando, eu tenho uma mensagem brilhante que me ilumina. Então, vários dias abre o texto, faz aquilo, fecha o texto. E, ok, não sei muito o que isso veio para mim hoje. Mas, às vezes, essa perseverança garante que no dia que eu preciso, vem uma mensagem. Então, persevere na leitura, persevere no estudo, mas, principalmente, na comunidade. Reino de Deus, ele é um reino de pessoas, né? Ele monta ali uma comunidade. Jesus, em João 15, ele vai falar, vocês são meus amigos, né? E aí ele vai querer depois, na oração seguinte, ele vai falando deles todos como um grupo, né? Como uma comunidade. Então, acho que andar com outras pessoas, às vezes, é muito importante nesses momentos. Quantos momentos na minha vida eu acho que a fé deu uma esfriada ou teve uma crise? E foi a fé de outra pessoa que sustentou a minha.
5: Olha, a fé de outra pessoa.
6: Então, isso é muito importante. Não, não fique sozinho. Não fique sozinho.
5: Tô aprendendo muito com você, Jéssica. Uau! O tema hoje, o cristão na universidade. E a nossa entrevistada, a Jéssica Grande, ela que é jornalista e assessora nacional da ABUB, Aliança Bíblica Universitária do Brasil. Daqui a pouquinho nós voltamos. Jéssica, como encontrar um grupo de estudo bíblico dentro da faculdade ou universidade?
6: Certo. Para encontrar um grupo de ABU, se você entrar no nosso site, abub.org.br, clica em como encontrar um grupo, a gente vai ter o mapa do Brasil. E aí você vai, as nossas regiões são um pouquinho diferentes, porque elas são desenhadas de acordo com outros parâmetros. Então, você vai olhar qual estado que está a sua região, clica lá, e aí tem a listagem desses grupos. Além disso, a gente tem ali um campo de contato. Alguns deles dá para escrever direto para o grupo local, outros dá para escrever para a equipe regional, que vai para os assessores que ajudam você a fazer a ponte, especialmente se for uma cidade que não está listada.

0: né, preocupados, falando, olha, meu filho já desviou da fé, ele tá na universidade, vai procurar ele, por favor, corre atrás do meu filho para mim. E aí, infelizmente, a gente às vezes tem que responder, olha, isso não é a melhor forma de cuidar do seu filho nesse momento. Ele vai se sentir colocado num canto, né, encurralado, porque você mandou os crentes atrás dele. Mas eu acho que tem uma história muito boa, no caso não foram pais, mas foi uma irmã que conectou o irmão dela com a BU através do acolhimento quando ele chegou na universidade. Então ele precisava encontrar uma residência. E aí ela falou, o grupo da BU consegue te ajudar a encontrar residência.
1: Olha.
0: E aí a BU oficialmente não pode achar, não pode indicar lugares para morar. Mas as pessoas que participam da BU fazem isso. E através desse acolhimento, ele não só encontrou residência, como talvez ele tenha encontrado a morada eterna.
1: Olha só!
0: Então, e chega de tudo, assim. Se vocês até procurarem no Google como iniciar um grupo, a BUB tem uma lista, um passo a passo de como pode fazer. E tem como as igrejas podem apoiar também. Temos essas respostas lá no site também.
1: Então, vamos repetir qual que é o site?
0: abub.org.br.
1: E assim, livros que você pode dar tanto para uma pessoa que acabou de entrar na universidade ou já está lá há muito tempo.
0: Então, eu vou indicar leituras simples e rápidas, que às vezes eu acho que são aquelas... É pequenininho, mas é profundo, né? O negócio vai fundo. Uma muito boa é Crer é Também Pensar.
1: Crer é também pensar.
0: Exatamente, que é do John Stott, que é simples e direta, mas que basicamente vai ensinar pra gente que a nossa fé não é algo pra ser só do domingo. Ela não é a fé num quadrado, numa caixinha, e o nosso conhecimento em outra caixinha. Não. Ela deve interagir, né? Deus nos criou com capacidade cognitiva. Então, a gente tem que entender esse universo de saberes, mergulhar no nosso estudo, no nosso conhecimento de uma maneira certa, mas também olhar de volta para a fé com aquilo que a gente aprende. Então, esse é um muito bom. E aí, se alguém que está pensando aí como, estou aqui com um grupo de ABU já, ou não precisa ser ABU, pode ser um grupo de cristãos da universidade, a gente quer fazer estudo bíblico, os próprios estudantes podem fazer seu próprio estudo bíblico. A gente gosta muito disso, porque daí vira um estudo contextualizado, né?
1: Claro.
0: Para a realidade deles. E aí, como que você aprende? Tem um manual prático, que é, a autora é a Tunica, Tunica é o apelido dela,
1: isso,
0: né? Antônia Leonora Vandermeer, que é o estudo bíblico indutivo. Então, ele ensina a fazer esse método de estudo bíblico que a gente faz na BU.
1: Isso.
0: Sei lá quantos anos, talvez 60, né? Muitos anos. Só que o estudo bíblico indutivo, ele olha para o texto e ele investiga a partir do texto. Então, ele convida quem nunca ouviu falar da Bíblia a olhar para o texto e interpretar da mesma maneira que aquela pessoa que cresceu na igreja. Então, ele fica bem democrático. E ele é uma maneira muito bacana de alcançar os colegas que talvez tenham interesse. E tem também um outro que é do Dionísio Pape, Cristo ao Senhor. E é muito interessante que, às vezes, uma pergunta às vezes também que chega muito, né? No como levar Jesus na universidade? Eu falo, Jesus já está lá. Ele já está lá, Cristo é Senhor de tudo, inclusive da universidade. E eu acho que é um livro que nos desafia muito a pensar o senhorio de Cristo sobre todas as áreas da nossa vida. Estudo, trabalho, relacionamentos e tudo mais.
1: Você acredita em avivamento dentro da universidade?
0: Olha só, eu acho que o avivamento, eu não sei se eu acredito que está acontecendo hoje, eu acho que o avivamento a gente percebe anos depois. Né? Eu acho que também depende do que a gente... espera quando a gente fala de avivamento. O que eu espero e que avivamento eu gostaria de ver na universidade? Eu gostaria de ver os estudantes transformando aquele espaço para que seja um espaço menos competitivo, para que seja um espaço que seja mais acolhedor e formativo e que dê oportunidades de transformação de vida para quem entra lá. Então, eu acredito que o avivamento, ele acontece quando a gente transforma aquele espaço. E ainda tem muita coisa que a gente vê na universidade que a gente vê que ela não está transformada. Então, eu acho que por mais que a gente exista dentro da universidade, temos grupos, estamos em vários lugares, e por mais que tenha muita coisa acontecendo, a gente precisa transformar para ver que de fato tem um avivamento. Então, eu acredito que é possível. Mas é o Espírito Santo que vai fazer.
1: E o que Deus tem falado à sua geração?
0: Certo, a minha geração não é a geração universitária, né? Então, eu já sou da geração mais velha, o que muitas pessoas vão chamar de milênio. E para os universitários, a gente já é idoso, né? A gente já está bem longe. Mas eu acho que, para a minha geração, primeiro, mas depois quero falar dos universitários,

0: Deus tem falado muito pra gente: acalma. Acalma e escuta. Aprende com o outro. Vá devagar, que senão vocês vão se atropelando. E semeia esperança e reconciliação. Então, a gente chega num momento do mundo que a gente vê já um pouco as consequências de coisas que a nossa geração plantou. E nem todas são boas. Mas a gente pode ainda plantar muita esperança, muita reconciliação. A gente pode ainda cuidar de onde nós estamos, assim, né? E aí eu acho que isso é uma das coisas que a geração mais nova me ensina. A geração que está na universidade hoje, que já está em mudança novamente. Então, se a gente vai usar os termos que a galera usa para geração, é a geração Z, mas já está chegando a alfa também. Então, já está em alteração. E é uma geração cujos marcos mudam muito rápido. E às vezes é difícil da gente acompanhar, né? E o tempo todo a gente tem que repetir qual que é o propósito do que a gente faz, por que que a gente está aqui. E é uma geração que, às vezes, apesar de ter uma sensibilidade muito doida de saber os tempos das coisas, uma sensibilidade de saber não se sobrecarregar em muitos aspectos, ao mesmo tempo acaba se sobrecarregando com outros. Então, eu acho que um convite que Deus está fazendo nessa geração é um convite de se engajar, se comprometer. E ele sabe que é desafiador para essa geração. Ele sabe que é. Mas com essa sensibilidade, se eles se engajarem, eu acredito que eles podem ser uma geração transformadora.
1: Bom, estamos terminando o nosso programa. Você pode repetir as redes sociais?
0: Certo? Vocês encontram a ABU no site abub.org.br, no Instagram é @abubrasil, e nas outras redes vai ter uma variação muito parecida com essa, mas por lá vocês já chegam em todos os lugares.
1: Bom, terminando o nosso programa, você pode resumir tudo que nós conversamos aqui numa frase?
0: Eita!
1: É?
0: Muita coisa para resumir, né? Mas eu acho que eu diria: esteja onde você está, seja universidade, seja ambiente de trabalho, esteja com um propósito e alcançando as pessoas, se interessando por elas, ouça elas, né? Seja aberto ao diálogo para então oferecer a esperança e a reconciliação de Jesus na vida delas.
1: Uau, muito obrigada, Jéssica, por ter
0: Eu que
1: voltado
0: agradeço.
1: aqui à Rádio Transmundial, Conversa Franca, trazendo um assunto tão eletrizante. Bom, terminamos o nosso programa. Eu, Dora Bomilca, já me despeço com muitas e muitas saudades. A produção deste programa contou com a participação da Michele Gomes, da Karina e, na mesa de som, o Luiz Felipe. E nós ficamos por aqui. Até o próximo Conversa Franca.
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2: 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Transmundial e a Hora de Brasília, 3:59.
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5: Está começando mais um episódio do programa Entrevista. Eu sou a Karina Joubert e hoje vamos fazer a segunda parte sobre um tema cada vez mais presente na vida de quem trabalha, a saúde mental no ambiente profissional. Para conversar sobre isso, recebemos Bárbara Barcelar, psicóloga com atuação clínica com adolescentes e adultos, experiência em TCC e atendimento de casos de ansiedade. Bárbara, seja muito bem-vinda mais uma vez à programação da RTM Brasil.
6: Muito obrigada, eu agradeço o convite.
5: Você trabalha também com casos de ansiedade generalizada, pânico, agorafobia e ansiedade social. Como a pressão profissional pode ser relacionada com o surgimento ou agravamento da ansiedade?
6: Perfeito. Para responder essa pergunta, primeiro a gente tem que entender que a ansiedade ela não surge decorrente uma questão de trabalho, né? Então, a ansiedade faz parte das nossas emoções, todos nós temos ali em certo nível a ansiedade, tá? Agora, o trabalho pode agravar, sim. Como eu disse ali nas respostas anteriores, algumas das questões que podem agravar. Então, a sobrecarga, a questão de passar do horário, por exemplo. Uma pessoa que ela é chefiada, não é liderada. Então, mas assim, principalmente, que eu mais percebo que agrava ali as questões da ansiedade, é a cobrança. Então, chefes que cobram ali e trazem metas que normalmente as pessoas não vão conseguir alcançar tão rapidamente. Uma questão de aceleração. Então, olha, eu quero isso aqui para amanhã. Eu quero isso aqui para ontem. Você não fez ainda? E aí a pessoa começa a ficar, ai, meu Deus, eu preciso entregar isso. E se aquilo? E se aquilo outro? Ela já vai pro trabalho num sistema de ansiedade por cobrança, por autocobrança, por cobrança do outro, e ela tem que entregar, ela tem que fazer.
5: Começa com a mente cansada antes de começar o dia.
6: Exatamente. Né? Questões que já chegaram para mim, por exemplo. Olha, você não vai entregar isso aqui até sexta? A gente tá desligando várias pessoas, mas uma não vai ser problema. Como que você acha que essa pessoa vai pro trabalho?
5: Sim, começa a milhão, né?
6: Com a cabeça a milhão.
5: Sim.
6: Então, se ela já tem uma questão de uma predisposição, se, né, de, uhum. da ansiedade, isso vai se agravar com toda certeza.
5: Sim.
6: Porque ela vai estressada pro trabalho, uhum. ela vai ansiosa, ela vai com medo de perder o
5: Sim.
6: trabalho, que tem que entregar e tem que fazer isso uhum. e aquilo. Pronto, temos crises de ansiedade e várias outras questões. Então, esse é uma questão de agravamento,
5: uhum.
6: não que o surgimento...
5: Sim.
6: Venha decorrente ao trabalho. O surgimento ali de uma ansiedade, que a gente chama de ansiedade patológica, uhum. vou dizer dessa forma, ela é multifatorial. Então, ela tem uma questão de genética, história de vida da pessoa. Então, a gente não pode deixar exclusivo ao trabalho, tá?
5: Entendi. E você disse sobre limite também, né, no expediente.
6: É.
5: Por exemplo, uma pessoa que termina o expediente, mas continua pensando no trabalho, respondendo mensagens, antecipando até problemas do dia seguinte. Isso já pode ser um sinal de que os limites entre o trabalho e a vida pessoal estão comprometidos?
6: É um sinal muito claro. É um sinal muito evidente. Olha, eu vou trazer, por exemplo, vamos estudar assim, vai 20 anos, 30 anos atrás, onde não tinha a era da tecnologia uhum. tão forte como nós temos hoje.
5: É.
6: Então, antigamente, a pessoa ia para o trabalho, ela tinha um horário, né, para chegar, ela saía, ela fazia o quê? Batia o cartão.
5: Uhum.
6: Então, ela ia para casa, acabou, trabalho é só amanhã,
5: Sim.
6: eu não vou pensar, não vou ali estar respondendo uhum. no WhatsApp o tempo todo. Então, nós tínhamos um limite de horário para pensar, para responder mensagem, não tinha essa questão de responder e-mail e passar do tempo. Então, o que eu falo para todo mundo? Equilíbrio.
5: Uhum.
6: Tudo dentro de um equilíbrio. Saiu do trabalho, se for possível, porque assim, a gente tem que olhar a vida de cada um, o trabalho
5: uhum.
6: de cada um. Eu sei que às vezes não dá.
5: Sim.
6: Por exemplo, o meu trabalho.
5: Uhum.
6: Eu não consigo não responder um dos pacientes.
5: Uhum.
6: O paciente meu, ali meia-noite precisar de ajuda, eu vou responder
5: Sim.
6: o paciente.
5: Uhum.
6: Então assim, tem que adaptar. Mas, se possível, saiu do trabalho... Você fechou a porta do trabalho, bateu o cartão, vai para casa, seja também... Ah, no home office, isso é muito importante.
5: Uhum.
6: Eu vejo muitas pessoas passando do horário ali no home office, porque eu tô em casa. Ah, mas eu vou só responder esse e-mail,
5: uhum.
6: eu vou só
5: Sim.
6: responder aqui, eu vou só fazer aquilo, eu vou só fazer aquilo outro. Quando você vai ver a meia-noite, você ainda está trabalhando. Então, engana-se quem acha que em home office não trabalha, trabalha muito mais. Mas já é... com certeza uma demonstração de que os limites estão sendo ultrapassados. E limite
5: Sim.
6: também à saúde.
5: Uhum. E também muita gente tem culpa, né, de descansar. Às vezes fala, ah, eu
6: Sim.
5: não vou responder hoje, amanhã eu respondo. E se torna uma culpa, né? E também muitas pessoas têm dificuldade de parar porque sentem que deveriam estar fazendo alguma coisa. Como lidar com essa culpa?
6: Essa culpa eu vejo muito que é aqui de São Paulo, sabia?
5: Uhum.
6: Não que os outros estados não tenha, mas nós temos uma cultura aqui em São Paulo de... Você está descansando, você está perdendo dinheiro? Tem pessoa passando.
5: Tem
6: pessoa,
5: é dinheiro, né?
6: Tempo é dinheiro. Tem pessoa passando por cima
5: Sim.
6: de você. E você tá descansando por quê? Então, a primeira questão que a gente tem que pensar é o olhar que a gente tem sobre o descanso.
5: Uhum.
6: A crença, o pensamento que nós temos sobre o descanso, tá? Então, descanso também é produtividade.
5: Uhum.
6: É igual um celular. Você não pega o celular e recarrega ele?
5: Uhum.
6: É a mesma coisa que você pedir para um celular atuar o dia inteiro com 2% de bateria.
5: Sim.
6: Ele não vai conseguir
5: uhum.
6: atuar. Então... o descanso também é produtivo. Tá tudo bem você descansar, tá? Isso também é saúde, até para você conseguir estar bem no outro dia pro seu trabalho. Então, é o olhar que a gente tem pro descanso,
5: uhum.
6: né? De produtividade e tirar a culpa.
5: E quando a gente não descansa, acaba acumulando e ficando com aquele... ou quando você não dorme, né? Sono acumulado e
6: Exatamente.
5: Vai prejudicando, né? O mental.
6: Que nem o sono. Ele é nosso principal regulador.
5: Uhum.
6: É o sono.
5: Sim.
6: E aí você não dorme,
5: uhum.
6: e aí você se sente irritado, você se sente ansioso, e você quer tomar uma medicação porque tem alguma coisa errada acontecendo, e você
5: Sim.
6: simplesmente não está descansando, você
5: uhum.
6: não se coloca para carregar.
5: E para quem está assistindo a gente, percebeu algum desses sinais na própria rotina, quais pequenas mudanças podem ser feitas no dia a dia para começar a cuidar melhor da saúde mental?
6: Olha, isso é uma coisa que eu falo muito para meus pacientes. Tem coisas que parecem tão simples, às vezes até
5: uhum.
6: besta. Assim, ai, Bárbara, sério, isso vai precisar? Mas vai. Então, assim, eu diria que uma organização de rotina. Defina horários para as coisas. O horário que você vai começar a trabalhar, o horário que você vai terminar.
5: Uhum.
6: Realmente.
5: Limites, né?
6: Exatamente, limites. De trabalhar. Horários de descanso, eu chamo de micropausas.
5: Uhum.
6: Quais vão ser as suas micropausas no seu dia? Acrescentar, se possível, a atividade física, que ajuda
5: uhum.
6: muito. Meditação também ajuda muito. Às vezes, Bárbara, você acha que eu vou fazer meditação no meu horário?
5: Uhum.
6: Poxa, tem 5 minutos? Larga o celular, sabe? Conversa com alguém, toma um café na medida certa.
5: Porque o celular acelera muito, né? A gente acorda já mexendo no celular.
6: Já mexendo no celular. Uhum. Exatamente. Então, assim, essas micropausas, colocar uma atividade física. Se eu trabalhei de segunda a sexta, ótimo, de segunda a sexta. Uhum. Sábado e domingo você vai descansar. Uhum. Você não vai pensar no trabalho, você vai olhar pra si, você vai cuidar da sua saúde. Então, assim, são horário, por exemplo, pra dormir. Uhum. Dormir não é 4 horas por noite. Você dormir meia-noite, acorda 5 horas da manhã, né? E não, você tem que ter um horário certo pra dormir, cuidar da sua saúde, alimentação, água. Tudo isso parece simples, mas já ajuda muito.
5: Uhum.
6: Já ajuda muito.
5: Sim, e quando é o momento de procurar ajuda profissional? Existe algum sinal que indica que a pessoa não deveria tentar lidar com isso sozinha?
6: Todos os sinais que eu trouxe na nossa conversa aqui, todos eles são sinais evidentes. Mas assim, o que, que eu diria em principal? Quando todos esses sinais já mostram que a sua vida está sendo prejudicada.
5: Uhum.
6: Você lembra que eu falei de saúde mental?
5: Sim.
6: Que é quando você tem todas essas questões, você sente, mas você consegue ter uma vida funcional. Não chega a trazer prejuízos significativos, não chega a trazer sofrimento.
5: Sim.
6: Agora, eu estou tendo sofrimento no meu dia a dia com isso, aí você já tem que procurar uma ajuda profissional.
5: Uhum.
6: Tá? Dá tempo de eu explicar sobre profissional rapidinho?
5: Sim.
6: Tá? O que é essa questão profissional? Às vezes as pessoas chegam em mim e falam, mas não posso conversar com um amigo? Você pode conversar com um amigo. Um amigo, ele vai te ajudar até certo ponto. Só que como eu falei da questão do burnout, do esgotamento. Se você chega pro seu amigo e fala assim, ah, eu tô muito cansado. Nossa, poxa, muito cansado. Fala assim, pô, descansa, né? Tira um tempinho pra você, segunda-feira você volta. O profissional psicólogo, ele vai identificar o que é cansaço, o que é um esgotamento.
5: Uhum.
6: Onde é que você tá passando do ponto?
5: Sim.
6: E vai alertar você e trazer ali um auxílio para você se cuidar. Então, todos esses sinais já indicam que você precisa de ajuda profissional.
5: Uhum. E, Bárbara, para encerrarmos, eu gostaria que você deixasse uma mensagem para quem está vivendo uma rotina profissional muito intensa e talvez esteja começando a perceber que a saúde mental está ficando em segundo plano. Se você pudesse deixar uma orientação para essa pessoa, qual seria?
6: Olha, tem uma frase que eu gosto muito, que eu falo assim, quando você não escuta o seu corpo, ele se faz ser ouvido.
5: Uhum.
6: A maioria das pessoas espera o corpo falar para então escutá-lo.
5: Uhum.
6: É quando elas têm a crise, é quando elas chegam assim num estado realmente de esgotamento, eu não aguento mais, eu não sei mais o que fazer, é quando tem alergias pelo corpo sem explicação. Então, o que eu diria para essas pessoas é, não espere o seu corpo falar.
5: Uhum.
6: Gritar, na verdade.
5: Explodir,
6: quando ele começar,
5: né?
6: Explodir.
5: Uhum.
6: Quando ele começar ali nos primeiros sinais, esteja atento e já procure um auxílio.
5: Uhum.
6: E uma segunda questão que eu digo também, para encerrar, seria esse ponto das pessoas colocarem o trabalho em primeiro lugar.
5: Sim.
6: Sem saúde física, ou mental, ou emocional, nada na sua vida vai estar legal.
5: Sim.
6: Nada. Então, assim, as pessoas colocam o trabalho em primeiro lugar, só que se você não tiver saúde, você não vai conseguir trabalhar, você não vai conseguir ter uma vida social, uma vida familiar, uma vida amorosa, você não vai conseguir nem ser você direito.
5: Uhum.
6: Então, seriam esses pontos. Coloque você e a sua saúde em primeiro lugar.
5: Sim. E para quem quer conhecer mais um pouquinho sobre o seu trabalho, acompanhar seus conteúdos sobre saúde mental e comportamento, quais são suas redes sociais?
6: Olha, eu vou passar uma rede social que a Chiosa acha tudo, que é o Instagram. É @psico.bárbara. Graças a minha mãe, meu Bárbara é com H. Eu não sei se vai aparecer, mas é B-H-A-R-B-A-R-A. Então é @psico.bárbara. Lá vocês podem acompanhar, deixa eu olhar pra cá, né? Vocês podem acompanhar um pouquinho do meu trabalho. Lá na minha bio tem um link pra vocês acessarem. Então tem direcionamento pro meu WhatsApp, pro YouTube, pro podcast que eu participei aqui falando sobre ansiedade. Então lá vocês vão encontrar tudo sobre mim e meu trabalho.
5: Hoje tivemos a alegria de receber Bárbara Bacelar. Muito obrigada pela sua participação
6: obrigada.
5: E até uma próxima oportunidade.
6: Muito obrigada.
5: Essa entrevista teve produção e apresentação de Karina Joubert, nos trabalhos técnicos de Giovanni Henrique. Até o próximo Entrevista.
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7: 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Olá, hoje eu quero conversar com você sobre o tema Claro que não cabia. Recentemente eu assisti uma cena muito interessante. Uma menininha de aproximadamente um ano carregava alegremente uma folha de papel em branco e duas canetas, uma em cada mão. Passando pelo pai, ela notou que o pai também tinha uma caneta na mão.

0: A reação do seu rosto dava para ver que apreciou muito a caneta do papai e logo mostrou a vontade de tê-la. O pai, claro, se mostrou pronto a lhe passar a caneta, mas então veio o dilema. Ela olhava para uma e outra mão. Tinha as duas mãos ocupadas. Para pegar a caneta nova que desejava, teria que abrir mão de uma das que já tinha. O dilema durou uns segundos. E ela seguiu em frente, abrindo mão da caneta desejada. Esse episódio me trouxe à mente uma palavra de Jesus aos seus discípulos em João 16, 12. Ainda tenho muito que vos dizer, mas vós não podeis suportar. Numa hora tão crítica, tão próxima da cruz, ainda havia tanto para dizer, mas simplesmente não era possível. Eles não podiam suportar. Não cabia mais nada em suas mentes, de tal modo que estavam cheios de suas próprias ideias, conceitos e agendas. Tinham planos para Jesus, para eles mesmos e para os demais, mas não havia lugar para o que o Mestre desejava compartilhar. Se há algo que pedimos, são bênçãos. Oramos por elas e desejamos recebê-las. Clamamos por sabedoria, por orientação, por direcionamento neste mundo confuso e cheio de imprecisão. Queremos que o Senhor nos abençoe e nos cumule de tudo que é bom e nos mostre de modo mais claro possível a direção a seguir. Mas parece que, sistematicamente, nossas orações ficam sem resposta. A bênção que chega à casa do meu vizinho parece passar ao largo da minha porta. Invejo aqueles que mostram segurança e que falam da intimidade com Deus e palavras de sabedoria, mas eu mesmo não pareço receber essas revelações. O que estará errado? Será que o Senhor não quer me responder? Será que Ele não me ama como meu vizinho? Haverá algo errado nessa nossa linha de comunicação? Ou será que simplesmente não cabe mais nada em minha vida? Creio que muitas vezes nosso problema é o da menininha com suas canetas. Simplesmente já temos coisas demais em nossas mãos. Pode muito bem acontecer de termos que abrir mão de alguma coisa primeiro para depois receber outras. Temos tantas coisas atravancando nossas vidas que não há espaço para aquilo que o Senhor quer nos dar. Há tantas canetas ocupando nossos dias que não há como Deus nos dar mais ainda. O Espírito Santo deseja iluminar nossas mentes, mas temos muitas coisas ocupando essa mente que não cabe mais nada. Há tantos pensamentos, conceitos, livros, eventos, discursos, mensagens, compromissos, que a caixa está cheia e não há lugar. Não há vaga. O Senhor espera ardentemente que o busquemos de todo o coração. Isso requer esvaziar primeiro. Esse foi o segredo de Jesus. O belo texto escrito pelo apóstolo Paulo aos cristãos de Filipos informa-nos que a primeira atitude que Jesus tomou foi a de se esvaziar, Filipenses 2, 7, para poder ser pleno do Pai. Estamos tão cheios de tanta coisa que simplesmente não é possível esse enchimento. Não se pode encher o que já está transbordando. E adivinha quem é especialista em encher nossas vidas e mentes de tal modo que não haja mais espaço para o Senhor? Se você disse que é o inimigo, acertou em cheio. Se disse nós mesmos, também acertou. Na verdade, sempre temos tido e sido tentados para termos liberdade e independência. Há em nós um desejo frequente de estabelecermos a nossa própria agenda em detrimento do seguir a vontade de Deus. O texto de Filipenses 2, Paulo ali nos alerta dizendo: tenham em vocês o mesmo modo de pensar que Cristo Jesus tinha. Mesmo tendo a natureza de Deus, não tentou ficar igual a Deus. Pelo contrário, ele abriu mão de tudo o que era seu e tomou a natureza de servo, tornando-se assim igual aos homens, seres humanos. E vivendo a vida comum de um ser humano, ele foi humilde e obedeceu a Deus até a morte. E morte de cruz. Por isso, Deus deu a Jesus a mais alta honra e pôs nele o nome que é mais importante de todos os nomes, para que, em homenagem ao nome de Jesus, todas as criaturas do céu e da terra e no mundo dos mortos caiam de joelhos e declarem abertamente que Jesus Cristo é o Senhor, para a glória de Deus, o Pai. Ao contrário, nós não abrimos mão de nada. E vamos vivendo sempre em busca de algo mais para preencher a nossa mente. E pelo fato de termos uma pequena fé e desnutrida, colecionamos uma porção de venenos em nossa mente. Ressentimentos, ódio, ira, rancor, tristeza, malícia, invejas, palavras maliciosas, preocupações, muita ansiedade quanto ao futuro. É uma coleção de coisas que nos danifica por dentro. Claro que isso vai minando a nossa saúde porque gera o fenômeno da somatização. Os órgãos nobres do corpo vão sofrendo. E em vez de nos esvaziarmos, como fez Jesus, vamos acumulando pensamentos, sentimentos desgastantes e danificadores. Podemos viver assim, mas é esgotante. Podemos sobreviver desse modo e até mesmo nós nos gloriamos de que não temos tempo para nada. Claro, estamos tão cheios que acabamos por viver irritados pela falta de tempo para cultivarmos as bênçãos dos céus. E por estarmos tão cheios de nós mesmos, falta-nos espaço para desfrutarmos das bênçãos de Deus e a falta de direção do Espírito Santo. Mas a culpa é totalmente nossa. Agora, pare um pouco e pense em sua vida. Se não cabe mais nada nela, pode ter a certeza de que já encheu demais. Se não houver espaço para o melhor, vai ter que viver com o que conseguir arranjar. E o que nós arranjamos com nosso próprio esforço é algo que nos adoece. Será que é isso que desejamos para o nosso viver? Doença? Dessa maneira, provavelmente estaremos muito longe do que poderia ser se fosse o que o Senhor pode fazer para nos encher. Mas lembre-se, o caminho é esvaziar primeiro e então permitir que o Espírito Santo nos encha. Não lute com as mãos cheias. Fraseando um grande missionário que deu a vida pelo Senhor: abra mão do que não pode carregar para receber aquilo que não pode perder. Deus abençoe a sua vida.
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5: Transmundial e a hora de Brasília, 4 horas e 29 minutos.
6: Zedequias, acorda, rapaz.
7: Ora, acordar pra quê?
6: Ué, nós queremos ouvir música.
7: Então vamos, ué.

0: pessoas de cada terra. Eita, programa bom demais na conta, senhor.
1: Ô, senhor, que nome de música?
0: Vamos, vai. Os Herdeiros do Reino.

Você ouviu Herdeiros do Reino, bye bye tristeza aqui no Música da Terra. Ô, senhor Claudio, uma coisa que eu aprendi nessa vida, eu contava pro senhor e pro rei da turma, todo mundo é pecador, sabia? Só tem as coisas erradas, só quer fazer a coisa errada. E então, como a gente usa a fala, a pergunta que não quer calar é, como é que nós pode resolver o problema do nosso pecado? Claro que é na Bíblia, seu Claudio, não é verdade? Na primeira carta do apóstolo João, que escreveu, está lá no versículo 8, que diz que se a gente diz que não tem pecado, a gente engana nós mesmo. E a verdade não está em nós só. Mas a coisa boa é que lá também diz que se confessarmos os nossos pecados, Deus é fiel e justo para perdoar o nosso pecado, que maravilha, seu Claudio, e nos purificar de toda injustiça. Confessar os pecados significa reconhecer que Deus tem razão e nos considerar culpado. Olha que coisa, não adianta ficar fugindo do Senhor, não, só. Deus deseja que cada um de nós sente humildemente o fato de sermos pecadores, que ainda assim tem um amor enorme por nós, ó. A ponto de mandar seu filho pra morrer e levar nosso pecado embora. Ô, seu Claudio, isso é uma coisa maravilhosa demais, né, não?

Você ouviu, seu Gráudio? Crentear com Jessé Nestor. Anuncia a próxima, seu Gráudio, por favor. Sim, Zé Marco e Adriano chega aqui no Música da Terra cantando Caminho.

0: você ligou agora o rádio, mas muito prazer, esse é o Música da Terra, vamos junto com o modão pro Ciso.
1: Vamos de Eliseu Gomes de novo?
0: Vamos, eu gostei dele.
1: Eliseu Gomes, Igrejinha dos Pampas.

0: Igrejinha dos Pampas com Eliseu Gomes, ô rapazinho com voz bonita, ô.
1: Gostou dessa música, seu Zé Dequias?
0: Pois, o Glor, me chama de seu Zé Dequias, não, que eu não sou seu tio, nem seu pai, nem seu avô, nem seu tataravô, mas me chame de Zé Dequias, porque eu sei que você me respeita e eu respeito você também, por isso que eu chamo o senhor de seu Claudio, não é verdade, seu Claudio?
1: É verdade.
0: Você é bem-vindo no Música da Terra, inclusive, seu Grau. Pode mandar carta, não pode?
1: Pode, claro que pode.
0: Pra mandar carta pro Música da Terra é simples demais, senhor. Anota lá. 18.113. É isso mesmo, seu Grau?
1: É, tá certinho.
0: CEP 046-26-970, São Paulo, capital. Caixa postal 18.113, CEP 046-26-970, São Paulo, capital.
1: Você pode mandar uma carta, você pode mandar, como é que é o negócio daquele lado, tem um monte de tecla, seu Cláudio? E-mail? Não, é assim, tem um monte de tecla, eu não sei direito como é que eu faço aquele negócio, é e-mail. E na minha, o quê? Ô, seu Cláudio, você tá de brincadeira comigo, seu Cláudio? Desde a hora que começou a falar, e essa história de meia agora? Que negócio é esse?
2: Não, não, é que, assim, peraí. Tá vendo esse aparelho aqui?
1: Esse negócio quadrado é esse mesmo que te dá pra receber aí também as músicas, não dá, seu Cláudio?
2: É, então, você pode mandar um e-mail por aqui. Eu posso falar o endereço?
1: Mãe, é claro.
2: Bom, você pode mandar um e-mail pra rtm@transmundial.com.br aqui no Música da Terra.
1: Ô Zé Dequias, tem mais aí?
0: Ô Zé Cláudio, claro que tem mais. Eu acho que eu vou fazer apresentar um programa com o senhor e não tem música pra nós tocar? Claro que tem música, sim. Tem um quarteto de Liade. Eu quero estar.

0: Ô, seu Claudio, eu quero estar aqui no Música da Terra, seu Claudio, com Quartinha de Liades, ô. Ô, seu Claudio, me dá permissão pra eu anunciar a próxima música?
1: Claro, Zedequias. Qual é a próxima?
0: É os Peregrinos, Olheiro.

0: não tá bom. Logo, logo a gente volta e com muito mais música. Epa, peraí. Esta foi mais uma produção da Transmundial.
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6: Transmundial e a Hora de Brasília. 4:59.
7: Olá e bem-vindo ao programa Questões sobre a Vida, trazido até você pela CTTW e a Rádio Transmundial. Obrigada por nos ouvir. Sou sua anfitriã nessa jornada, meu nome é Fernanda Lima e estes programas estão no formato de perguntas e respostas e consistem em perguntas típicas que ouvintes como você podem ter sobre diferentes assuntos que são importantes, incluindo perguntas sobre Deus, Jesus, o céu e a oração. Nenhuma dúvida está fora dos limites. Algumas perguntas que você ouvirá podem ser antagônicas e até hostis. Mas eu e meu convidado, que estamos à frente aqui do programa, respeitamos todos os diferentes pontos de vista. Então, deem as boas-vindas ao meu convidado de hoje, que é o Marcos Olivares. Marcos, seja bem-vindo mais uma vez.
8: Olá, Fernanda Lima, e olá aos nossos ouvintes também.
7: Bom, nosso programa de hoje tem como tema Aqui Está Meu Problema. E a gente vai te ajudar a compreender melhor algumas questões importantes sobre a vida. E o programa, ele está nesse formato de pergunta e resposta. E a gente vai responder a perguntas reais feitas por pessoas como você e como cada um dos nossos ouvintes. Bom, a gente vai começar pedindo a Deus para nos ajudar. Querido Pai Celestial, por favor, ajude-nos enquanto consideramos algumas questões importantes sobre a vida. No nome de Jesus, amém. Bom, eu vou fazer as perguntas e o Marcos vai dar as respostas, então a gente começa agora. Bom, Marcos, a minha primeira pergunta que eu tenho aqui é: tenho tantas dúvidas sobre Deus. Será que Ele existe mesmo? E se Deus é real, por que que Ele não se mostra para mim? Jesus é real? Ele é realmente o Filho de Deus? Jesus está vivo hoje? Jesus pode realmente perdoar o pecado? Será que Ele me ouve enquanto eu oro?
8: Olha, antes de mais nada, né, quero agradecer pelas suas dúvidas, pelas suas perguntas, pela sua sinceridade em compartilhar essas dúvidas com a gente, não é? Você fez perguntas muito boas, né? E a gente poderia usar o programa todo para responder a essas perguntas. Olha, antes de mais nada, deixa eu ser muito claro com você, com os nossos ouvintes. Não há qualquer problema em levar as suas dúvidas a Deus. Deus te ama, Ele quer que você confie nele, Ele quer mesmo que a gente traga para Ele as nossas dúvidas, né? Um dos discípulos de Jesus, chamado Tomé, tinha dúvidas, apesar de ter passado mais de 3 anos em contato com Jesus todos os dias. Ele escutava os maravilhosos ensinamentos de Jesus, ele via os milagres que Jesus realizou. Tomé assistiu maravilhado quando Jesus alimentou mais de 5.000 pessoas com apenas 5 pães e 2 peixes pequenos. Ele assistiu quando Jesus curou um homem que não podia andar. Jesus até disse ao homem, está lá em Marcos 2:11, eu digo a você, levante-se, pegue a sua maca e vá para casa. Olha, Tomé até ficou maravilhado ao ver o homem se levantar, pegar a sua maca, ir para sua casa. Ele até viu Jesus devolver a vida a um homem que estava morto havia 3 dias. Ele ouviu Jesus dizer, conforme João 11:43, Lázaro, venha para fora. Tomé viu seu amigo saindo do túmulo, ainda envolto em suas roupas mortuárias. Depois que Jesus morreu na cruz e foi sepultado, Tomé, claro, ficou arrasado, como todos os outros discípulos, né? Ele se recusava a acreditar quando 3 dias depois espalhou-se a notícia de que Jesus havia voltado à vida. Quando os outros discípulos disseram para Tomé que Jesus tinha aparecido para eles, Tomé não acreditou. Ele disse, está lá em João 20:25, se eu não vir as marcas dos pregos nas suas mãos, não colocar o meu dedo onde estavam os pregos e não puser a minha mão no seu lado, não crerei. Olha, Tomé estava cheio de dúvidas. Ele tinha muitas perguntas. Uma semana depois, Jesus apareceu novamente aos discípulos e dessa vez Tomé estava com eles. Jesus não repreendeu Tomé por ele ter duvidado, não. Ele o tratou com ternura, com delicadeza. Jesus disse a ele, coloque o seu dedo aqui, veja as minhas mãos, estenda a mão, coloque aqui no meu lado. Pare de duvidar e creia. João 20:27. Aí Tomé clamou, Senhor meu e Deus meu. Está lá em João 20:28. Então olha, Jesus ama você. Ele não vai te condenar por causa das suas dúvidas, não. Ele vai te ajudar a aceitá-lo, a compreendê-lo. Mesmo que a gente não possa ver Jesus, né, com os nossos olhos físicos, Ele é real e quer ser nosso Salvador e amigo. Nós confiamos nele pela fé, mesmo quando temos dúvida e não podemos compreender. A palavra de Deus diz, sem fé é impossível agradar a Deus, pois quem dele se aproxima precisa crer que ele existe e que recompensa aqueles que o buscam. Hebreus 11:6. Então olha, confie em Jesus. Mesmo que você tenha muitas dúvidas, ele honrará a sua confiança.
7: Bom, Marcos, a segunda pergunta que nós temos aqui eu acho que é uma dúvida muito comum a todas as pessoas. Será que Deus de fato sabe quem eu sou?
8: Sim, Deus sabe quem você é, sim. O que Deus disse a um dos seus profetas é verdade para você e é verdade para mim também. Antes de formá-lo no ventre, eu o escolhi. Jeremias 1:5. Olha, tem uma bela passagem da Escritura que revela que Deus sabe tudo sobre você. Diz assim: Senhor, tu me sondas e me conheces. Sabes quando me sento e quando me levanto. De longe percebes os meus pensamentos. Sabes muito bem quando trabalho e quando descanso. Todos os meus caminhos são bem conhecidos por ti. Antes mesmo que a palavra me chegue à língua, tu já a conheces inteiramente, Senhor. Salmo 139, de 1 a 4. Então, olha, Deus sabia tudo sobre você antes mesmo de você nascer. Ele sabe quando você se senta, quando você se levanta. Ele até sabe o que você está pensando. Mesmo antes de você falar, Deus sabe o que você vai dizer. Ele sabe quando você está feliz, sabe quando você está magoado. E Deus ama você com amor eterno.
7: Em momentos como os atuais tempos, Marcos, que muita gente quer saber do seu propósito de vida, o que estamos afinal fazendo aqui neste planeta, né? Essa pergunta tem tudo a ver com isso. Será que Deus tem algum propósito ou plano para minha vida?
8: Ah, com certeza, sim, Deus tem um propósito e um plano para sua vida. Ele fez você e sabe tudo a seu respeito. E tem um propósito para sua vida. Antes de mais nada, Deus quer que cada um de nós confie em Jesus como seu Salvador pessoal e o siga. Ele quer que vivamos para Ele a cada dia. Nós lemos na palavra de Deus o seguinte: porque sou eu que conheço os planos que tenho para vocês, diz o Senhor. Planos de fazê-los prosperar e não de causar dano. Planos de dar a vocês esperança e um futuro. Jeremias 29:11. Para a maioria de nós, o plano de Deus é uma experiência diária que descobrimos no dia a dia, em vez de vermos de repente um grande esboço de nossa vida em detalhes. Conforme nós seguimos Jesus a cada dia, muitas vezes sentimos Deus guiando em certas direções em relação aos detalhes da nossa vida, incluindo o nosso trabalho, o nosso casamento, a nossa família, o nosso lar. Quando entregamos a nossa vida a Deus e confiamos nele, ele nos diz o seguinte: eu o instruirei e o ensinarei no caminho que você deve seguir. Eu o aconselharei e cuidarei de você. Salmo 32:8. E a palavra de Deus nos diz ainda: confie no Senhor de todo o seu coração e não se apoie em seu próprio entendimento. Reconheça o Senhor em todos os seus caminhos e Ele endireitará suas veredas. Provérbios 3, 5 e 6. Olha, tem uma canção cuja letra é uma grande verdade. Meu Senhor conhece o caminho através do deserto. Tudo o que tenho de fazer é seguir.
7: E eu tenho uma outra pergunta aqui que eu acho que é a dúvida de muita gente quando ela aceita Jesus como o Senhor e Salvador da sua vida. Mas essa pergunta tem muito a ver com isso, porque diz assim: o que exatamente significa crer em Jesus?
8: Crer em Jesus significa que cremos que Ele é o Divino Filho de Deus enviado à Terra para ser o nosso Salvador. Mas significa muito mais do que isso, viu? Crer em Jesus significa que nós confiamos nele e somente nele para nossa salvação. Significa entregar a nossa vida a Ele e segui-lo todos os dias. Crer em Jesus é uma palavra ativa, significa mais do que um mero conhecimento racional. Tem o significado de um compromisso ativo. Explico a palavra crer como colocar o seu peso. Por exemplo, tem uma cadeira aqui na minha frente, né? Creio racionalmente que ela vai me suportar, que ela vai me aguentar. Mas a cadeira nunca me suportará até que eu me sente nela, até que eu coloque o meu peso sobre ela. Crer em Jesus significa que nós entregamos a nossa vida a Ele.
7: E aqui temos uma outra pergunta que é meio interessante. Eu nunca vi essa pergunta antes, mas também fiquei curiosa de saber a resposta. Que diz assim: eu preciso limpar ou purificar minha vida antes de confiar em Jesus e pedir que Ele entre em minha vida?
8: Não, você não limpa a sua vida antes de confiar em Jesus. Uma pessoa vem a Jesus do jeito que ela é, com seus pecados e tudo mais. Jesus faz a limpeza quando confiamos nele, quando entregamos a nossa vida a ele. Além disso, nós nunca poderíamos limpar a nossa vida o suficiente para sermos aceitáveis a Deus. A palavra de Deus diz em Isaías 64:6: somos como o impuro, todos nós. Todos os nossos atos de justiça são como trapo imundo. Então, somente Jesus pode nos purificar. Ele derramou seu sangue precioso na cruz para que pudéssemos ser salvos e purificados.
7: Outra pergunta aqui, Marcos, que também eu acho que muita gente acha que é tudo um passe de mágica, né? Que diz assim: se eu seguir Jesus, todos os meus problemas vão desaparecer?
8: Ah, não. Não vão, não. Jesus não prometeu fazer desaparecer todos os nossos problemas, não. Mas ele prometeu estar conosco e nos ajudar. Deus nos disse: nunca o deixarei, nunca o abandonarei. Está lá em Hebreus 13, 5.
7: E uma outra pergunta que temos aqui é a seguinte: gostaria que Jesus entrasse em minha vida e perdoasse meus pecados. Estou pronto para segui-lo. Você pode me ajudar?
8: Ah, posso sim, mas olha, antes de eu te dizer exatamente o que você deve fazer, eu quero resumir algumas verdades da palavra de Deus que vão te ajudar a saber como vir a Jesus e como seguir a Jesus, tá bom? Então presta atenção, olha, número 1, Deus ama você com um amor eterno. A palavra de Deus nos diz: porque Deus tanto amou o mundo que deu seu Filho unigênito, para que todo aquele que nele crer não pereça, mas tenha vida eterna. João 3,16. Número 2, mas os nossos pecados nos separaram de Deus. A palavra de Deus diz: pois todos pecaram e estão destituídos da glória de Deus. Romanos 3,23. Então, olha, pense o seguinte: somos pecadores que precisam de um Salvador. Número 3, mas Deus ainda nos ama. Ele preparou um caminho para que os nossos pecados sejam perdoados. Esse caminho é por meio de Jesus Cristo. A palavra de Deus diz: pois há um só Deus e um só mediador entre Deus e os homens, o homem Cristo Jesus, o qual se entregou a si mesmo como resgate por muitos. 1 Timóteo 2:5. Número 4. Jesus morreu na cruz pelos nossos pecados. A palavra de Deus diz: mas Deus demonstra o seu amor por nós. Cristo morreu em nosso favor quando ainda éramos pecadores.

0: Romanos 5:8. Então, olha, ele morreu em nosso lugar, ele ressuscitou dos mortos e está vivo para todo sempre. Ele tem poder para entrar em nossa vida, perdoar os nossos pecados e nos dar a salvação eterna. O perdão dos pecados e a vida eterna são o dom gratuito de Deus. Nós não trabalhamos por ele, nós o recebemos como um presente. E número 5, para receber o perdão dos nossos pecados e a vida eterna, nós devemos abandonar os nossos pecados. Nós temos que depositar a nossa fé e a nossa confiança em Jesus e temos que receber a Jesus em nossa vida como Salvador e Senhor. E como fazemos isso? Pela oração, falando com ele. A palavra de Deus diz: todo aquele que invocar o nome do Senhor será salvo. Romanos 10:13. Então, olha, eu vou fazer uma oração agora. Eu quero que você me ouça atentamente enquanto eu oro. Quando eu terminar de fazer a oração, eu vou repetir essa oração, uma sentença de cada vez, uma frase de cada vez, tá bom? E eu vou fazer uma pausa depois de cada frase. Eu quero que você repita essa frase que eu vou falar. Quero que você ore comigo, tá bom? Querido Deus, eu agora abandono os meus pecados. Estou colocando a minha fé e a minha confiança unicamente em Jesus para ser o meu Salvador e me perdoar. De hoje em diante, seguirei Jesus. Obrigado, Senhor Jesus, por me amar e entrar em minha vida. Amém. Agora eu quero que você se junte a mim para a gente fazer novamente essa oração, tá bom? Depois de eu falar cada frase, vou fazer uma pausa, vou deixar que você fale a mesma sentença. Faça dela a sua oração para Deus e, se você puder, ore em voz alta, mas ore com todo o seu coração. Querido Deus, eu agora abandono os meus pecados. Estou colocando a minha fé e confiança unicamente em Jesus para ser o meu Salvador e me perdoar. De hoje em diante, seguirei Jesus. Obrigado, Senhor Jesus, por me amar e entrar em minha vida. Amém. Olha, muito obrigado por fazer essa oração. Seja bem-vindo, seja bem-vinda à família de Deus.
1: E mais uma vez, Marcos, chegamos ao final de nosso programa. Mais uma vez, muito esclarecedor aqui a sua presença hoje aqui, nos auxiliando e também nos ajudando nesse processo aí de conhecimento, né, desse Deus maravilhoso. E, mas infelizmente, nosso programa está chegando ao fim. Quero agradecer a todos os ouvintes, que Deus abençoe ricamente a sua caminhada diária com Jesus, para você que nos ouve. E, claro, quero continuar encorajando você a ouvir mais programas, questões sobre a vida, que são trazidos até você pela CTTW e a Rádio Transmundial. Marcos, muito obrigado mais uma vez por estar conosco e eu te espero em uma próxima oportunidade. E você que nos ouve, não perca o nosso próximo programa. Eu, Fernanda Lima, fico por aqui. Mais uma vez, muito obrigada pela companhia e até o nosso programa Questões sobre a Vida.
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0: 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Transmundial e a hora de Brasília, 5 horas e 29 minutos. 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
5: A palavra para hoje. Deus pode curá-lo. Parte 1. Mateus 8, 3. Eu quero, disse ele, seja curado. A Bíblia diz: um homem com lepra aproximou-se dele e ajoelhou-se. Senhor, disse o homem, se quiseres, podes curar-me. Jesus estendeu a mão e tocou-o. Eu quero, disse ele, seja curado. E instantaneamente a lepra desapareceu. Deus não quer que vivamos a vida nos perguntando se é sua vontade nos curar. É por isso que ele nos deu graciosamente sua palavra. Davi disse: ó Senhor meu Deus, clamei por tua ajuda e tu restauraste minha saúde. Tu me tiraste da sepultura. Salmo 30, 2 e 3. Deus leva tão a sério a nossa cura que a relacionou com a morte de Jesus na cruz. Ele mesmo levou os nossos pecados em seu corpo sobre o madeiro, para que, mortos para os pecados, vivamos para a justiça e, pelas suas feridas, fomos curados. 1 Pedro 2, 24. Não duvidamos do triunfo de Cristo sobre a morte na cruz, nem do fato de que ali nossa salvação também foi garantida. Por isso, não devemos duvidar da vontade do Pai de nos curar. Observe as palavras: pelas suas pisaduras fomos curados. O verbo está no passado. Da perspectiva de Deus, tudo o que era necessário para a sua cura foi realizado na cruz. Esse leproso sabia que Jesus poderia curá-lo. Ele só não sabia se ele o faria. Jesus esclareceu sua dúvida com duas palavras poderosas: eu quero. E então ele disse: seja curado. Mateus 8:3. A Bíblia registra que a lepra do homem desapareceu instantaneamente. Ela também diz: Jesus Cristo é o mesmo ontem, hoje e para sempre. Hebreus 13:8. Isso significa que você pode ir a ele com confiança e crer na sua cura.
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Seja muito bem-vindo, seja muito bem-vinda. Está no ar mais uma edição do Palavra e Viola, seus minutinhos de fé e esperança. Ao som da viola caipira, eu sou o Vitor Quevedo e te faço companhia. Olha, que alegria poder contar com a sua audiência. E quanto mais pessoas conectadas aqui com a gente, melhor. Quanto mais pessoas ligadas pela frequência do rádio ou conectadas pela rádio web, melhor, porque assim a gente se reúne aqui ao redor dessa mesa que é o Palavra e Viola, que contém louvores que edificam, que tem a leitura da Palavra de Deus em breves meditações. Fica aqui com a gente, aproveita, manda uma mensagem lá para o Instagram, @VitorQuevedo, e diga de onde você está ouvindo Palavra e Viola. Instagram, @VitorQuevedo, diga de onde você está ouvindo Palavra e Viola. Vamos louvar a Deus, beleza? Já deixa sua Bíblia aberta, que daqui a pouquinho a gente lê o Salmo 45.

Salmo 27, Sal da Terra cantou pra gente, abração pro pastor Marcos, viu? Todo pessoal, toda equipe do Sal da Terra, abençoando o nosso país, todo o Nordeste principalmente, né? Lá no comecinho teve Cristo é a Videira, canção de minha autoria que você ouve em todas as plataformas digitais. Você está ouvindo Palavra e Viola, que continua com uma memória do cancioneiro cristão.

A gente aqui no Palavra e Viola, que continua com a leitura da Palavra de Deus, Salmo de número 45, o ungido de Deus e a sua noiva. De boas palavras transborda o meu coração, ao rei consagro o que compus. A minha língua é como a pena de habilidoso escritor. Tu és o mais formoso dos filhos dos homens. Nos teus lábios se extravasou a graça, por isso Deus te abençoou para sempre. Cinge a espada no teu flanco, herói. Cinge a tua glória e a tua majestade. E nessa majestade, cavalga prosperamente pela causa da verdade e da justiça. E a tua destra te ensinará proezas. Obviamente, se referindo à pessoa do Senhor Jesus Cristo e a sua gloriosa vitória na cruz do Calvário. O Palavra Viola vai chegando ao fim após a leitura deste belíssimo salmo. Eu quero convidar você para se inscrever nas minhas redes sociais, @VitorQuevedo no Instagram, @VitorQuevedo no Instagram, lá no YouTube, Vitor Quevedo TV. Você também confere os louvores ao som da viola caipira, Vitor Quevedo TV. Se inscreve lá no meu canal do YouTube, meu querido irmão, minha irmã que está nos acompanhando neste momento. E tenha sempre louvores ao som da viola caipira aí no seu dia a dia, durante os seus afazeres, tá bom? Lá também tem os contatos para você que deseja levar o nosso tempo de louvor e adoração ao som da viola caipira para a sua igreja. É muito fácil, muito simples, e a gente viaja por todo o Brasil fazendo isso, tá bom? Deus abençoe você e toda a sua família. Obrigado pela sua companhia, pelo carinho da sua audiência. A gente se encontra na próxima edição do Palavra e Viola. Até lá! Tchau, tchau!

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3: Pai de misericórdia, hoje pedimos que olhe com compaixão para Papua Nova Guiné, na Oceania. Estenda a tua poderosa mão sobre homens, mulheres e crianças que se encontram vulneráveis e sofrem sob o jugo do tráfico e da exploração do trabalho. Pedimos que o Senhor seja o abrigo e a fortaleza de cada um desses pequeninos e de suas famílias. Conceda-lhes a tão desejada liberdade, livrando-os das correntes da opressão. Que a tua proteção divina os cerque contra a injustiça e o sofrimento. Como nos ensina a palavra em Isaías 1:17, nos inspire também a buscar a justiça, a defender os oprimidos e a fazer o bem. Eterno, restaure a dignidade, a esperança e as vidas daqueles que foram machucados, trazendo paz e uma nova história repleta de alegria e esperança. É no nome precioso de Jesus que nós oramos. Eu, Walter Fernandes, me sinto privilegiado por poder orar com você. Muito obrigado.
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12: 6 horas.
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0: A paz do seu Natal, a paz do seu Rio Grande do Norte, a paz do seu Brasil, que coisa linda e maravilhosa, amanhecendo o dia com todo fogo, com toda alegria, sabe por quê? Porque nós temos Jesus no coração, não é? Estamos iniciando mais uma edição do programa do Culto Matutino, através dessa missionária, Rádio Nordeste FM 92.5, neste domingo, dia 4 de outubro de 2026. Na apresentação desse programa está sob a responsabilidade da irmã Fátima Teixeira, esta que vos fala. Mas esse programa também é de responsabilidade da IADERNE, presidida pelo pastor Martim Alves da Silva, onde eu já mando a paz do Senhor para ele, para a sua princesa, a irmã Fátima Silva, para o pastor José Arimaldo, que é o vice-presidente ali da IADERNE, não é? E a sua princesa, a irmã Sulamita, que Deus continue abençoando o seu ministério em nome de Jesus, amém. E quero também já mandar a paz do Senhor para o pastor Reinaldo, já agradecer pelo presente que ele nos concedeu ontem, de estarmos ali no Templo Central, não é? Na comemoração do primeiro ano do encontro de Matutino, né? Que coisa linda e maravilhosa. E quem pregou a palavra do Senhor, sabe quem foi? Foi pastor Marcondes, coordenador ali do Setor 1, para a glória de Deus. Onde eu já mando a paz do Senhor para ele, para a sua princesa, a irmã Sandra, né? Parece uma menininha, ô glória, que maravilha. Eu quero mandar a paz do Senhor para todos os dirigentes do culto matutino, pastor Valdemar, abracei a sua princesa, a irmã Marinalva, fazia anos que eu não via, não é? E parece que ela fica mais nova e eu também, meu Deus do céu, desse jeito, não é? É o pastor Edmilson, estava lá todo alegre, pastor Edinaldo, é o diácono Ciro Martins, o diácono Bonifácio, irmão Flávio, que estava ali na direção daquele trabalho, para a glória do nome do Senhor, amém. Então, toda honra e toda glória foi para Jesus, mas eu já quero convidar você, minha irmã, meu irmão, para se comunicar comigo através do WhatsApp desta missionária, 88262255 88262255 e interaja ali, escreva que você deseja participar do sorteio das cejas. Tem sete cejas aguardando por você, em nome de Jesus, amém. E aqui eu tô com a comitiva linda e maravilhosa, né, que vem ali de Parnamirim. Eles têm coisa grande para dizer sobre a festa do culto matutino ontem. Tinha quase 1000 pessoas dentro daquele templo, meu irmão. Foi coisa que Deus fez, viu? Do estado do Rio do Norte vieram muitas caravanas, né? Inclusive de pipa. Eita, irmão! Minha filha, faltou você, viu? Irmã Joana Dark de Pipa, tirei foto ali com os irmãos de Pipa, mas eu quero dizer pra você que foi tudo muito lindo, para a glória do nome do Senhor, amém. Então eu tô aqui com o pastor Aurimar, tô com o pastor Daniel, que é quem comanda ali aquele culto matutino com a sua princesa, a irmã Valéria, e tô também aqui com o nosso querido irmão Inácio. Depois vocês vão ver a carinha de cada um, mas neste momento, quem vai nos elevar em oração é o pastor Aurimar, onde eu digo, a paz do Senhor, pastor.
1: A paz do Senhor, irmã Fátima Teixeira, a irmã abençoada do culto matutinho da Rádio Nordeste.
0: Nós somos.
1: É, sim. Vamos orar. Quero saudar todos vocês que estão nos ouvindo com a paz do Senhor. Que Deus continue nos abençoando, nos fortalecendo sempre, pela graça e pelo amor que Ele tem para conosco, né? Daqui a pouco o Daniel vai dar uma palavra sobre o nosso trabalho e agora vamos orar. Quero convidar você para você orar comigo agora. Se você estiver fazendo alguma coisa, pare um pouquinho só e vamos orar. Eterno e bondoso Deus, estamos aqui na tua presença, Senhor, para glorificar e para exaltar o teu santo e eterno nome. Deus amado, estende as tuas mãos santas como tu tens estendido sobre as pessoas que existem nas nações. Deus abençoe, Jesus querido, a todos nós, nos fortalecendo, nos dando força e coragem para enfrentar esse trabalho, Senhor, que é levar a tua santa e gloriosa palavra a todas as pessoas que estão ao nosso alcance. Abençoe, meu Deus, a todos aqueles que estão na obra missionária, aqueles que estão trabalhando, Senhor, tanto aqui no estado do Rio Grande do Norte, como em outros estados e até no mundo inteiro. Abençoe a todos eles. Usa os teus filhos para que a tua palavra, Pai, chegue até onde eles estão, para que eles ouçam a palavra e venham receber a ti como teu único e suficiente Salvador. Abençoe, Senhor, da tua serva, a irmã Fátima Teixeira, ela que tem essa alegria, essa coisa muito, muito boa de estar aqui transmitindo, Senhor, para nós essa coisa boa que é alegria, que é a paz, que é coisa que vem do céu. Muito obrigado, irmão Fato, que Deus o abençoe grandemente, você e toda a sua família, Daniel e o nosso irmão Inácio também, abençoe, e a nós aqui do culto matutino que estamos ali, abençoe a cada um dos teus filhos, dando graça e dando força a cada um de nós, assim nós te pedimos, em nome do Pai, do Filho e do Espírito Santo, amém.
0: Amém, graças a Deus, são 6:07 em Natal, mas pastor Daniel, meu filho, eu quero que você fale alguma coisa e ofereça o primeiro louvor para alguém.
2: Amados ouvintes da Rádio Nordeste, quero agradecer a Deus por estarmos juntos aqui nessa manhã, você que nos ouve, você que está em casa, está no trabalho, né? Hoje um dia de correria, nós vamos estar saindo para exercer nossa cidadania. Mas louva a Deus pela sua vida, você que está na audiência. E quero agradecer a Deus por você, por todos que aqui estão na Rádio Nordeste, nossa irmã Fátima Teixeira, os irmãos que me acompanham, pastor Orimar, pastor Inácio, e também pela vida de Ricardo, né? Ricardo Torres, nosso operador de mesa de som, Deus os abençoe. Eu quero agradecer a Deus, irmã Fátima, pela vida da minha esposa, pela vida do nosso pastor Abelino Xavier, por tudo que Deus fez no dia de ontem. Agradecer pelo esforço voluntário e de amor. A gota de amor, de voluntariedade de cada irmão que ali esteve conosco. Depois eu quero fazer meus agradecimentos, mas eu quero deixar isso de presente para minha amada esposa e toda a minha família que estava junto, irmã Fátima. Filha, genro, primo, sobrinho, a família toda estava lá nos ajudando. Então agradeço e ofereço a vocês esse primeiro louvor em nome de Jesus.
0: Oh, glória! E vamos de música, Ricardo, porque já são 6:09 em Natal. A paz do Senhor. Amém.

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1: Graças a Deus, são 6:13 em Natal. Irmã Geisa Firmino está comigo, irmã Graça Barbalho. Eita, paz do Senhor, irmão Alberto, cadê irmão Alberto, meu filho? Tá na feira comprando feijão verde, glória. Aleluia, bendito é o nome do Senhor. E agora é o que, Ricardinho? Salmo do dia. Vamos para o salmo do dia, em nome de Jesus.
2: Graças a Deus, vamos ler, convidar os irmãos que estão na audiência, para convido você para abrir a sua Bíblia no livro dos Salmos, Salmo 33.
1: Oh, glória!
2: E muito pertinente ao dia de hoje, irmã Fátima, o versículo 12 é o que nós estaremos deixando de meditação para os amados ouvintes. E assim está escrita a palavra do Senhor. Tem por tema o júbilo do crente na contemplação das obras de Deus. Versículo primeiro, assim está escrito: regozijai-vos no Senhor, vós justos, pois aos retos convém o louvor. Louvai ao Senhor com harpa, cantai a ele com saltério e 10 cordas. Cantai-lhes um canto novo, tocai bem com júbilo, porque a palavra é reta, do Senhor é reta, e todas as suas obras são fiéis. Ele ama a justiça e o juízo. A terra está cheia da bondade do Senhor. Pela palavra do Senhor foram feitos os céus.
1: Oh, glória.
2: E todo o exército deles, pelo espírito da sua boca. Ele ajunta as águas do mar como um montão e põe os abismos em tesouros. Toma toda a terra ao Senhor. Toma-no todos os moradores do mundo. Porque falou e tudo se fez. Mandou e logo tudo apareceu. O Senhor desfaz o conselho das nações, quebranta os intentos dos povos. O conselho do Senhor permanece para sempre, os intentos do seu coração, de geração em geração. Finalizo essa leitura, irmã Fátima, com o versículo 12, que assim está escrito.
1: Glória.
2: Bem-aventurada é a nação cujo Deus é o Senhor e o povo que ele escolheu para a sua
1: glória, graças a Deus, que maravilha, que maravilha. E vamos de música, meu filho, porque já são 6:16 em Natal. Mas o nosso querido irmão Inácio está com a oportunidade, não é? Prazer tê-lo aqui, para oferecer o primeiro, esse louvor para quem, meu filho?
3: Glória a Deus, quero saudar a todos com a paz do Senhor.
1: A paz do Senhor.
3: Agradecer a Deus pela oportunidade de estar aqui reunido com os irmãos e oferecer para todos que estão nos ouvindo nesta manhã, né? Especialmente para minha esposa, que Deus abençoe cada dia mais, e toda a igreja e a família Matutino, né? Que Deus continue nos abençoando, em nome de Jesus, amém.
1: Graças a Deus. E pastor Arimar, vai oferecer para quem, meu filho? Sua princesa está acordada essa hora?
4: Ela não está acordada não, mas mas mesmo assim eu ofereço.
1: Ofereço
4: para ela,
1: ofereça,
4: viu? Porque ela é uma pessoa muito especial para nós e tem nos ajudado muito, viu? Não é brincadeira não.
1: É verdade.
4: E quero que Deus abençoe ela grandemente, muita saúde e muita paz,
1: né? Em
4: nome
1: de Jesus.
4: E a vocês que estão nos ouvindo, né, que estão na audiência, esse programa, irmão Fátima, ele tem uma audiência fantástica, viu? É muita gente nos ouvindo, viu?
1: É verdade.
4: Nos ouvindo, é muita gente. Só sabe quem está aqui, tá certo?
1: É.
4: Porque quando eu saio na rua, o pessoal fica, eu tá ali ouvindo, eu não sei o que, o programa e tal. É todo tempo assim com as pessoas. Eu nem conheço as pessoas,
1: é desse,
4: né?
1: Jeito.
4: Quer dizer, é uma coisa maravilhosa. A você, querida, Deus continue realmente com a graça dele sobre a sua vida e da sua família. Todos sejam bem abençoados em nome do Pai, do Filho e do Espírito Santo.
1: E eu quero oferecer também, né, meu irmão? Eu quero oferecer também para todos os irmãos do culto matutino de Natal e do Rio Grande do Norte, em especial para o meu setor 13, para o pastor, nosso coordenador é o pastor Nelson Pereira Câmara, a sua princesa irmã Ana Célia Câmara, e também para o meu pastor que me presenteou com a presença dele ontem ali no Templo Central, não é? E o nosso co-pastor, pastor Alberto Vaz Figueiredo, e a sua princesa a irmã Célia, e o pastor Gilmar com a sua princesa, a irmã Anne. Eu achei lindo eles dois ali no Templo Central. Fiquei muito emocionada, pastor, com a presença de vocês. E hoje eu vou dar outro abraço no culto de noite em vocês, em nome de Jesus. Ô, glória. E vamos de música, Ricardinho, porque já são 6:18 em Natal. A paz do Senhor. Amém. Música.

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1: Graças a Deus, são 6:23 em Natal, estamos alegre e feliz, não é? O Salmo de número 5, versículo número 3 diz: De manhã, Senhor, ouves a minha voz, de manhã te apresento a minha oração e fico esperando. Você orou, agora você fica esperando a vontade de papai, viu? Mas eu quero parabenizar, ontem nós estivemos ali no templo sede Parnamirim, uma grande festa de culto matutino, comemorando 14 anos de culto matutino, 14 anos de portas abertas, a igreja estava lotada, mais de 500 mil pessoas estavam ali, reunidas para adorar a única pessoa, Jesus Cristo. Oh, glória! Eu quero parabenizar quem fez aquele painel, aquela arte que estava ali, muito linda, muito bem feita. Aleluia, quem?
2: Gilade e família
1: estão de parabéns por aquele trabalho tão belíssimo, que eu fiquei impressionada com aquela figura, em nome de Jesus, amém. Quero também parabenizar o culto matutino ali de Pirangi, setor 8, onde eu também passei ali na pessoa do coordenador, o pastor Abel Morena, sua princesa, a irmã Ceiça, e o dirigente, o irmão José Carlos e Joselita, não é? E já falei no primeiro encontro, o culto matutino ali no Tempo Central, eu quero parabenizar também toda a diretoria que fez ali aquele trabalho, foi tudo maravilhoso, para a glória do nome do Senhor, amém.
3: Aleluia.
1: Amém?
3: Obrigado.
1: E agora eu quero dar agora oportunidade ao pastor Daniel para fazer suas considerações, agradecimento sobre o evento ontem de Parnamirim, que foi surpreendente em termos de organização, em nome de Jesus. A paz do Senhor, meu filho.
2: Irmã Fátima, a paz do Senhor, mais uma vez, a nossa gratidão por tudo que Deus fez no dia de ontem, vem fazendo e continua a fazer em nossas vidas. Quero agradecer ao nosso Deus, à confiança do nosso pastor Abidene de Xavier, a diretoria da igreja que estava presente lá no nosso aniversário. Minha gratidão a Deus pela vida do nosso pastor Elinaldo Renovato, nosso pastor de honra ali na sede, nosso pastor também Otávio Gomes de Castro, filho do fundador daquele trabalho, né? Nosso pastor Otávio, nosso pastor Kleber Maia, toda a diretoria da igreja que ele estava presente, nosso pastor Cleomar e muitos demais pastores. Também minha gratidão pelos que estavam ali visitando, irmão Fátima, pessoas não evangélicas que foram convidados do Matutino, do Despertando em Fé. Eu quero mandar meu abraço, você que está nos ouvindo nessa manhã, você que esteve convidado, esteve ali conosco. Quero mandar meu abraço também e minha gratidão a Deus pela vida do nosso irmão Nenê, lá da CEASA, que é o pastor Avandir de Taborda, que vemos lá.
4: Muito bem. Pô,
1: muito,
2: glória. Muito nos abençoou.
4: Maravilha.
2: Uma oferta de amor que ele...
4: Eu imagino. Eu...
1: Oh, nos glória. Ofertar.
2: Pastor Avandir, pastor Nenê, um nosso abraço. Irmão Mafra, a minha gratidão a Deus. Irmão Josivaldo Cardoso. Como a senhora acabou de falar, da irmã Gilade, família, que fez aquele painel maravilhoso.
1: Gilade, família, estou perguntando aqui o nome.
2: Pronto. Então, eu quero dizer a minha gratidão pela vida de vocês, por tão grande amor que vocês fizeram aquele trabalho, que até a nossa irmã Fátima está aqui gratificando a Deus pela... O painel tão maravilhoso que fizeram, a arte que vocês fizeram,
4: muito,
2: tão maravilhoso.
4: Muito lindo, muito lindo. Muito lindo.
2: Ó, Despertando em Fé, todos os componentes que eles estiveram ali, estavam conosco, irmão Valdeci, nosso tesoureiro, pastor Antônio Dias, o homem das finanças que fez, né, a manutenção de todos aqueles gastos ali, com aquelas despesas que ali nós tivemos, os colaboradores, os ofertantes, irmão Sandoval, o Potência, as equipes de preparação, interessante, irmã Fátima, eu quero deixar ressaltar aqui, que as equipes de preparação tivemos apoio das congregações, tivemos apoio coisa ali linda. De Boa Esperança, uma equipe que vieram ali, das irmãs ali também vindo de Jardim Planalto 1, a meu abraço à irmã Vânia e sua amiga, esqueci o nome da nossa irmã, aos irmãos que esteve visitando, trazendo suas caravanas, as vitoriosas do campo de Parnamirim, as irmãs do Mendes, irmã Titinha, a nossos irmãos ali que também vieram de ali de São Miguel do Gostoso, pastor Orimar.
4: Meu Deus.
2: São Miguel do Gostoso, na pessoa do pastor Nelson Rodas, irmão Rubens, irmão Neco, com sua irmã Maria, meu abraço. Mandar meu abraço para eles. Quero mandar meu abraço também para os irmãos de Pipa. Irmão Erivaldo, pastor Hamilton, que mandou uma representação. Louva a Deus pela vida dos irmãos. Quero mandar meu abraço também especial nesta manhã. Não poderia esquecer o apoio da minha irmã, coordenadora geral Fátima Teixeira, com muita luta, com muita correria, mas nos prestigiou com a sua presença. Louvo a Deus pela sua vida, irmã Fátima.
1: Obrigada.
2: Pelo seu esforço, seu e de Beto. Pela vida do pastor Jailton Santos, um homem também envolvido, comprometido com essa obra ali em Parnamirim. Meu abraço, pastor Jailton, a Beto. E minha irmã Fátima já deu um abraço, eu vou dar um dobrado daqui a pouquinho. A minha esposa e família, irmã Fátima, tiveram todo de filho, a sobrinho, a sobrinha, a genro, a todos estavam envolvidos ali conosco. Maravilha. Quero agradecer pela vida deles. As equipes que deram o suporte do Mato, mesmo não sendo componente do Mato Tim, mas tiveram lá, Socorro, Moura, as equipes que tiveram da manutenção, as meninas da igreja que são, e os irmãos da igreja que fazem o trabalho de zelaria, do trabalho de conservação da igreja, estavam com a gente.
4: Lá. É, esse trabalho dos bastidores, né? Que não aparece.
1: Não aparece.
4: Não aparece
2: para madrugada.
4: O povo não está no holofote, né? Mas eles não imaginam, tá certo? O quanto Deus o abençoa.
2: Verdade.
4: Querido, meu querido, é um trabalhão, tá certo? E só faz aquilo ali quem tem amor pela causa do Senhor.
1: É verdade.
2: Meu abraço também. A irmã Noga, né? A esposa do irmão Noga, esqueço o nome dela, mas atuou maravilhosamente também lá. Meu abraço para toda a equipe que levantou as mangas da sua roupa, da sua camisa e botou a mão no arado e fizeram tudo aquilo acontecer. Minha gratidão a Deus por sua vida, que contribuiu direto ou indiretamente. Você, minha irmã Monte, que esteve ali conosco, nos abençoando. Nosso pastor Bernardino, administrador do templo, muito atuante também no nosso trabalho. Quero agradecer pela vida de todos nessa manhã. Agradecer de uma forma especial a todos que vieram contribuir com essa obra. Pastor Orimar estava lá comigo, lá orando, estava do lado com o Cifosa lá.
4: Eu estou vendo aqui, rapaz, é o trabalhão que houve ali, com aquela estrutura todinha. Irmã Fátima, você não presenciou, mas minha querida, era tanta comida.
1: Acredito.
4: Tanta comida. Rapaz, eu vou dizer uma coisa. Ali, meu Deus do céu. Eu não sei de onde veio tanta comida daquela ali.
2: Glória a Deus.
4: E é tudo comida boa, viu? Gostosa. Entendeu? Um negócio bem saboroso.
2: Foi, pastor.
4: Foi muito bom, rapaz. Olha, o culto ali, o trabalho ali do Matutino, na festa de 14 anos do Matutino Parnamirim, eu vou dizer uma coisa, viu? Não tem pra ninguém, não, viu?
1: E o ano que entra 15 anos?
4: 15 anos. Não, o ano que entra 15 anos, meu Deus do céu.
1: Vou mandar fazer uma roupa especial.
4: É, tem que ser uma roupa especial.
2: Para o ano.
4: Tem que ser.
2: Em nome de Jesus,
4: vai voltar. Mas eu vou dizer uma coisa, olha aí.
1: Ô, glória.
4: Toda a equipe, todo o pessoal do culto matutino, a gente não pode nem dizer o nome, porque é muita gente.
1: É.
4: Mas nós queremos dizer a vocês que vocês estão de parabéns. Tudo que vocês fizeram para aquele trabalho, Deus registrou e Ele vai lhe recompensar. Desculpe o termo, né? Ele vai, não. Ele já lhe recompensou.
2: Verdade,
4: tá certo? Com muitas bênçãos, com muita saúde, com muita felicidade, viu? Não tenho nenhuma dúvida disso. Parabéns a todos vocês.
2: Amém. Para encerrar minha oportunidade, irmão Fato, quero agradecer também a nossa irmã Vitória, né? Filha do nosso irmão Valdeci, nossa solista muito atuante nos ensaios, né? Nós tivemos com ela uma menina jovem, uma jovem muito comprometida com a obra do Senhor.
4: Aleluia.
2: Muito responsável, muito atuante na obra do culto matutino. Um abraço, Vitória, a você, a nossa regente, a irmã Maria, a nossa irmã Etiane e toda a família matutina. Deus abençoe você que está na audiência, você que de uma forma direta ou indireta ajudou esse trabalho. E as equipes da madrugada que tiveram botando a mão naquilo tudo para acontecer. E o pastor perguntou, pastor Abdeno.
4: Sim.
2: Esse povo todinho, você vai alimentar esse povo todo, irmão Daniel. Jesus já preparou, pastor, que ainda vai salvar.
1: Pastor Daniel, a irmã está dizendo assim: lembre da irmã Vânia e Tiquinho que fez o cuscuz.
2: Irmã Vânia aí?
4: Ei, mas
1: Tiquinha.
2: Deus abençoe vocês.
4: Cuscuz, por sinal, foi
2: temperado.
4: Foi um cuscuz muito saboroso.
2: Dado parabéns às irmãs.
4: Muita qualidade, Vânia, viu?
2: É, Titinha, eu quero agradecer por esse esforço.
4: Aquilo
2: de cada
4: ali
2: um.
4: É o quê? Cuscuz com o quê? Com carne?
2: Com charque.
4: Com
2: carne é de desfiada. Muito tempero.
4: Rapaz.
2: calabresa, teve tudo que era
4: Deus de bom.
2: Só coisa boa ali dentro.
4: Parabéns, minha irmã. Deus te abençoe grandemente, viu?
2: Muito obrigado, você que está na audiência, você que nos ouve. Obrigado, você que faz a família Matutino. Deus abençoe todo dirigente do culto matutino aqui em Parnamirim, em todo o Rio Grande do Norte.
1: Graças a Deus, eu quero parabenizar também a chegada ali da Missão 50. A irmã Luciene está aqui na audiência do programa, através dessa missionária, né? É irmão Beto, e a esposa do irmão Beto, irmã Eva, também que está na audiência. Deus continue. Irmã Graça, que sai pela madrugada buscando os irmãos para se encontrar ali naquele posto para... pegar aquele carro com o Bartolomeu. Tudo isso foi muito lindo ontem, meu irmão. Ninguém imagina a correria da gente pela madrugada atrás da busca desse povo em nome de Jesus, né? Pois é, graças a Deus. Deus é lindo, né, irmã Luciene? Eu tô muito feliz que eu cheguei lá, encontrei tu, mulher, glória. Aleluia, bendito é o nome do Senhor. Pastor Aurimar ainda quer falar, bichinho. Tá todo mundo cheio aqui, todo mundo cheio da graça, bora.
2: Só, irmã Fábio, só pra concluir, minha gratidão à Missão dos 50. Tiveram lá conosco, fazendo um lindo trabalho. Deus abençoe vocês na Missão dos 50.
1: Graças a Deus, graças a Deus. Pastor Arimar quer falar mais? Ele ainda quer
4: olha,
1: falar
4: aí. Se eu for falar, que misericórdia, é uns 3, 4 horas, porque eu tô tão emocionado com aquele trabalho ali que você não imagina, viu? Porque eu vi ali, olha, eu fiquei ali, eu até falar para você aqui, ó, público aqui, eu fiquei ali, entendeu? Porque eu não tinha ensaiado, entendeu? Eu ainda quis me levantar, porque eu e minha esposa ali, eu ainda quis me levantar para ir lá justificar por que é que eu não fui para ali. Eu não fui para ali porque eu não ia deixar minha esposa ali sozinha ali.
1: É, bichinha.
4: Eu fiquei ali, mas era ao lado dela ali. Porque é uma coisa que é de mim mesmo, sabe? Aí eu até, ao vivo aqui e a cores, você que está nos ouvindo, né? Eu quero até pedir até perdão a vocês, tá certo? Porque o pastor Daniel me convidou para ir para lá, entendeu? Sei que algumas pessoas ficaram meio assim comigo, porque eu fiquei lá na bancada, viu, cara? Fiquei lá na bancada lá e não quis sair, porque eu digo, não vou sair não. E daqui me levantar para ir lá justificar. Eu digo, não, vou não, vou ficar aqui mesmo. Aí fiquei ali, me perdoe por eu não ter lhe atendido, viu? Mas ali não foi outra coisa não, foi só isso. Algumas pessoas ficaram murmurando ali, porque o Espírito Santo fala, viu? Ficaram murmurando porque eu não fui lá pro púlpito, sabe? Eu digo, não, fiquei ali porque eu tinha razão de ficar ali. Deus queria que eu ficasse ali.
1: Mas tá certo.
4: Eu tava fardado, tudo direitinho e tal, viu?
1: Tava todos trinque. E a princesa dele também.
4: E a minha princesa tá linda, ela, viu?
1: Maravilhosa.
4: Meu Deus.
1: Parece uma menina.
4: É, parece uma menina.
1: É. Exatamente. Eu digo menina, parece uma menina. É. Pele jovem, jovem. Não,
4: é muito bonita ela, viu?
1: 40
4: anos. Isso aí é bonita.
1: 40 anos ela tem.
4: Eu não tenho nenhuma dúvida disso.
1: 40 anos ela tem.
4: Hein?
1: 40.
4: Quem?
1: Ela.
4: Não, minha filha, tem 68. Mas é bem nova, graças a Deus.
1: É bem nova e conservada.
2: De Pernambuco pro senhor.
4: Né? É. Veio de Pernambuco, rapaz. Obrigado, irmã Fátima, a todos vocês e que Deus continue nos abençoando, em nome de Jesus.
1: Em nome de Jesus. Agora todos os recados foram dados, todos os agradecimentos, né? Agora vamos ouvir a poderosa palavra do Senhor através desse vaso que veio diretamente de Parnamirim. É, Parnamirim, oh meu Deus do céu, Parnamirim, não é? Aleluia, é o nosso querido irmão Inácio, em nome de Jesus, amém, glória.
5: Glória a Deus, graças a Deus, quero saudar a todos mais uma vez com a paz do Senhor, agradecer a Deus por esta oportunidade, né, de estarmos aqui nessa manhã reunidos para dizer que Jesus é bom em todo o tempo, né? Estamos num dia de agradecimento, através de um aniversário que foi ontem, né? A gente também fizemos parte ali. Graças a Deus, já faz uns 2 anos que começamos esse trabalho ali com o irmão Daniel, né? A frequentar, e estamos, graças a Deus, agradecemos a Deus por esta oportunidade. Que o Senhor continue nos abençoando. Quero agradecer a Deus pela vida do nosso irmão Daniel, né? Nossa irmã Fátima também, que a gente conheceu também nessa caminhada. Graças a Deus, que Deus continue abençoando cada dia mais o nosso pastor Arimar também, que a gente já conhece de algum tempo, né? Graças a Deus por isso, e isso é Deus que faz na nossa vida infinitamente mais do que pedimos ou pensamos, porque Ele cuida de nós. Nessa manhã eu quero trazer uma reflexão da palavra de Deus em Tiago, capítulo 1, a partir do versículo 19, que diz assim a palavra do Senhor: Sabei isto, meus amados irmãos, mas todo homem seja pronto para ouvir, tardio para falar, tardio para se irar, porque a ira do homem não opera a justiça de Deus. Pelo que rejeitemos toda a imundícia e acúmulo de malícia, recebei com mansidão a palavra que em vós exortada, a qual pode salvar a vossa alma. Sede cumpridores da palavra, e não somente ouvinte, enganando-vos com falsos discursos. Porque se alguém é ouvinte da palavra e não cumpridor, é semelhante ao varão que contempla ao espelho o seu rosto natural. Porque se contempla a si mesmo, e foi-se logo se esqueceu de como era. Amém. Até o versículo 24. A palavra de Deus aqui em Tiago, né? Está escrito.

que nós devemos ser pronto para ouvir, né? Pronto para ouvir a palavra de Deus, pronto para ouvir aqueles que muitas vezes traz alguma palavra, e a gente precisa ouvir, porém analisar e tardio para falar, né? Porque tem pessoas que, ou nós mesmos muitas vezes somos precipitados naquilo que ouvimos, né? Não analisamos, já respondemos. E isso não é só para quem está nos ouvindo, é para mim, é para nós, é a palavra de Deus, né? Ela precisa ser entendida, porque quando a gente compreende, eu sou, graças a Deus, a gente nasceu no interior, mas aprendemos uma coisa importante na nossa vida, é que quando chegamos num determinado lugar, precisamos conhecer cada situação, conhecer o costume, da maneira das pessoas falar, da pessoa proceder, porque dessa forma nós erramos menos, né? Nós somos seres humanos, somos falhos muitas vezes. Então, porque não ouvimos, não paramos para ouvir aquilo que está sendo nos dito, né? Tem um... A gente às vezes escuta, né? Tem pessoas que gravam vídeo e diz: se eu tivesse escutado meu pai, eu não estava aqui hoje. Aí alguém pergunta para ele: o que é que seu pai disse? Ele disse: eu não sei, que eu não ouvi. Então é mais ou menos assim, para que a gente entenda, né? Que às vezes a gente não para para ouvir a palavra de Deus, não para para entender o que Deus tem para a nossa vida, e acabamos errando, acabamos falhando, né? Por causa que falta de conhecimento, né? Está escrito: o meu povo erra por falta de conhecimento, né? Falta de saber o sentido da vida, saber o que é que Deus tem para nossas vidas, saber o que é que Deus quer, que nós, o nosso propósito, né? Lembro-me, o pastor disse que um irmãozinho analfabeto, ou analfabeto não, Jesus, um irmãozinho foi para a faculdade e chegou lá e o professor disse: nós não sabemos da onde viemos, nem o que estamos fazendo aqui, nem para onde vamos. E aquele irmão levantou e disse: professor, lá na minha igreja, um irmão que ainda não sabe nem ler, ele sabe da onde veio, o que está fazendo aqui e para onde vai. Ou seja, as pessoas, elas procuram arrumar uma desculpa para não saber que Deus, que foi quem foi que nos criou, que nos deu vida e tem um propósito para cada um de nós que estamos aqui, né? Deus não criou ninguém por acaso ou simplesmente por criar, ele criou com um propósito. Então, cada um ser humano que Deus criou, Deus tem um propósito, Deus tem uma missão, né, a ser cumprida. Nós precisamos cumprir aquilo que Deus tem para a nossa vida, né? Porque Deus, ele nos salva, nos liberta e nos transforma para uma missão, né? De levar a boa nova de salvação para aqueles que... Porque a palavra diz que a vontade de Deus, ela é boa, perfeita e agradável. Boa quando aceitamos a Jesus, né? Agradável quando estamos congregando, e perfeita quando estamos fazendo a vontade de Deus, né? Então nós precisamos ter isso na nossa mente, gravada para todo sempre, para que a gente possa caminhar e chegar ao nosso objetivo que Deus quer que nós chegamos, né? Às vezes nós erramos, né? Nós somos seres humanos, cada um de nós temos nossas limitações, nossas dificuldade, mas Deus sempre nos dá a condição para realizar aquilo que a gente precisa realizar, né? Que Deus é quem pode, né? Nós não fazemos nada. Deus, a Bíblia diz, está escrito, que Deus opera em nós tanto o querer como o efetuar, né? Então, Deus, ele trabalha na nossa vida para que a gente faça, né? Mas tem uma coisa, a gente precisa fazer, né? A gente precisa lutar, a gente precisa ir lá e batalhar para que isso aconteça. Mas tudo depende de Deus, né? Nós sem Deus somos
nada, né? Um hino que diz muito bem, o homem sem Deus, não lembro a cantora, mas eu conheço, que um homem sem Deus é como uma folha seca, caída no chão, que vai para onde o vento levar, né? Assim é a vida do homem sem Deus, só pensa em pecar, né? Sabendo uma coisa importante dessa vida, né? Está escrito que nada trouxemos para esta vida e nada vamos levar. E as pessoas, elas se preocupam em conseguir. Jesus disse, né? Não ajuntei tesouro na terra, onde a traça, o ferrugem, o ladrão mina e rouba, mas juntai no céu, que não tem nada disso. Então, o nosso tesouro, ele precisa estar ajuntado no céu. Aqui nós batalhamos para conseguir nosso pão de cada dia, conseguir nosso conforto, luxo não, mas nosso conforto a gente luta. Mas o nosso maior objetivo precisa ser chegar no céu, né? Porque no céu lá é para sempre. Aqui nós somos só de passagem, né? Estamos só uma temporada. Como Tiago mesmo diz, mas no versículo mais na frente, a nossa vida é como um vapor que aparece por um tempo e some. Então, nós precisamos ter isso em mente, saber que Deus é a razão, o motivo pelo qual estamos dependendo da situação que aqui nós passamos, né? Então, Deus, ele cuida de nós, ele nos abençoa, ele supre todas as nossas necessidades e ele faz infinitamente mais do que pedimos ou pensamos, né? Graças a Deus por isso. Eu agradeço a Deus por esta oportunidade dessa manhã, agradecendo a Deus pela vida dos irmãos aqui presentes, que Deus continue abençoando, pela igreja do Senhor, que o Senhor Deus e Pai dê vitória dos altos céus a cada um que nos ouve nessa manhã e faça aquilo que nós não podemos fazer. E oremos para que Deus salve a nossa nação, nossos, digamos assim, nossos parentes, aqueles que precisam ser salvo, ser liberto, e através da nossa oração Deus pode fazer muito mais do que pedimos ou pensamos, em nome de Jesus. Eu agradeço a Deus por essa oportunidade. Amém.

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1: Graças a Deus, são 6 horas e 53 minutos em Natal, mas Pastor Aurimar ainda tem uma mensagem para você. Escuta aí, em nome de Jesus. A paz do Senhor, Pastor Aurimar.
2: A paz do Senhor, irmã Fátima, e a todos vocês que estão a nos ouvir neste momento, né? Queridos, eu tenho aqui somente para, é mais para mostrar para você algumas coisas importantes acerca de Jesus, né? Diz aqui que Cristo é o cumprimento da lei. Escute bem isso, viu, que é interessante. E também o fim da lei. Não seremos mais julgados baseados na lei.
1: Eita, Jesus.
2: Preste atenção nisso. Não seremos mais julgados baseados na lei. Cristo foi a oferta expiatória e nos justificou de todo pecado.
1: Oh, glória!
2: Mas por que foi justificado? Através de quê? Da graça. A graça de Deus nos alcançou e quer lhe alcançar você também, meu querido, que está aí. E sem merecimento nenhum podemos ser chamado filho de Deus.
1: Oh, glória, aleluia.
2: Você sabe o que é isso, querido?
1: Meu pai é forte.
2: Você sabe o que é isso? Você ter o privilégio de ser chamado filho de Deus. É pela graça do Senhor Jesus Cristo que alcançou a cada um de nós. Deus quer lhe alcançar, você aí que está na audiência do programa.
1: Aleluia!
2: Você que talvez esteja aí ouvindo, até sem mesmo querer. Mas é Deus que quer falar com você agora, dizer para você isto: a minha graça vos basta.
1: Glória, aleluia!
2: Qualquer problema que você estiver na tua vida,

0: até a fase terminal, que eu estive uma vez ali, justamente no, na UTI, e eu vi uma pessoa na fase terminal, e eu disse para a pessoa: querida, saiba de uma coisa, a sua situação está no final, mas se a graça do Senhor chegar agora, você será recuperada.
1: Oh, glória, aleluia!
0: Ela estava prevista pela medicina, escute bem isso, que eu ia bem rápido, na, pela medicina estava previsto durar somente uns 10, 20 minutos. Eita, que é quando eu entrei na UTI, que fechei ali o cerco naquele, naquele avental ali, naquela aquela cortina, que eu entrei para lá, que comecei a conversar com ela, ela não ouvia, não fazia mais nada. Ela, eu peguei, pega no meu dedo aqui na minha, pegou no meu dedo, digo, quando eu fiz falar alguma coisa, se você estiver ouvindo, aperta a minha mão.
1: Ela apertou
0: minha mão.
1: Oh, glória, aleluia.
0: Querida, eu quero dizer para você que a graça do Senhor, ele está agora aí na sua casa, aí no seu carro, aí no seu Uber, aonde você estiver ouvindo, Deus estará com certeza lhe abençoando grandiosamente. A graça de Deus nos alcançou e sem merecimento nenhum, hoje podemos ser chamados filho de Deus. Por isso, todo aquele que crê terá vida eterna com Deus.
1: Oh, glória, aleluia, que maravilha, que maravilha. Olha o recado de papai aí no final, viu, meu filho? Mas eu quero mandar a paz do Senhor para nossa querida irmã Lígia e o irmão Nilo, que estão na audiência do programa, é do culto matutino. Agora nós temos aqui 7 cestas preparadas para você. E nós tivemos 198 pessoas ligadinhas aqui através do WhatsApp, desta missionária no ar, não é? E aqui, pastor Daniel vai... A primeira cesta vai para quem?
2: Número 11, irmão.
1: Atenção, na atenção, Rio Grande do Norte, o número 11, o nosso querido irmão Aldemir, no telefone 8803-9538. Pastor Aurimar, diga aí, meu
3: 57.
1: Filho. 57, a nossa querida Antônia Raimunda, 8889-0277. Nosso querido irmão Inácio, um número aí que vai ser sorteado pra alguém, eu assisto.
4: Número 5.
1: Número 5, a nossa querida irmã Nara de Estemóis, telefone 8847-3416. Ricardinho, meu filho, diga aí um de 198. Eita, 195, a nossa querida irmã Eunice, no telefone 9406-7731. Pastor Daniel, eles estão chorando já na área. Estão chorando, eu emocionado aqui. Meu Deus do céu. A quinta cesta básica, meu filho, vai pra quem? O número, nosso querido irmão Fernando, telefone 8777-9683. Pastor, irmão Inácio, a sexta básica vai pra quem, menino? Atenção, Natal, atenção, Rio Grande do Norte. Nosso querido irmão Davidson Breno, no telefone 8788-2840. Pastor, é animado, agora o senhor é o último.
3: É o último, é?
1: A pessoa ficou de joelho de 4 horas da manhã e disse: hoje eu vou ganhar essa cesta básica. É você mesmo. O coração tá tucu, tucu, tucu. Pastor Daniel tá aqui chorando. O irmão Jesus. Inácio Cardinho tá ali
3: coisa
1: com esse
3: tremenda,
1: mão,
3: né?
1: E o pastor Arimar tá tremendo já.
3: Meu Deus do céu, Jesus.
1: A responsabilidade dele é grande, porque é pra você a cesta. Diga aí, meu filho, em nome de Jesus.
0: Querida, você que está nos ouvindo, você foi sorteado agora. Você foi sorteado e a irmã Fátima vai dizer agora o seu número... que você foi sorteado, 86.
1: Eita, Jesus, é forte. O número 86 é para o nosso querido irmão Valdenilson, no telefone 8605-6964. Glória, glória, glória, glória.
3: Não,
1: aleluia, aqui... que coisa linda e maravilhosa. Nós estamos aqui felizes com esse banquete que Deus preparou para nós, não é? Quero agradecer a presença desses vasos preciosos que vieram diretamente de Parnamirim a brilhantar esse programa, me ajudar aqui, glorificar juntamente comigo. E agora nós vamos dar 3 brados de glória, né, meu filho? Sim. 3 brados de glória. Em nome de Jesus, eu digo 1, eu digo 2, eu digo 3. Eu e você agora, ô glória. 1, 2, 3, ô glória. 1, 2, 3, ô glória. Amém, amém, amém. Ô glória.
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4: Meus queridos e amados irmãos, rádio ouvintes da Rádio Nordeste Evangélica e das demais emissoras de rádio, Boas Novas, Vida e Princesa. Com muita alegria, saúdo a todos vocês com a paz do Senhor Jesus. Estamos aqui apresentando mais um momento de reflexão, a voz do pastor, sempre refletindo, meditando na palavra de Deus, a Bíblia Sagrada, que disse Jesus: os céus e a terra passarão, mas as minhas palavras jamais passarão. Glória a Deus. Quero ler a palavra do Senhor no Salmo 100 e o versículo 3. Que nos diz, é uma passagem bíblica muito conhecida de todos nós, porém tem uma mensagem profunda ao nosso coração. Diz a palavra do Senhor: reconheçam que o Senhor é o nosso Deus, Ele nos fez e somos dele, somos o seu povo e rebanho do seu pastoreio. Amém. Glórias a Deus. Bem sabemos que todos nós, os cristãos, pertencem a Deus por direito de criação, de preservação e de redenção também, que Deus preparou para nós. A pergunta mais fundamental da vida não é quem eu sou, mas a quem eu pertenço. A quem eu pertenço? O mundo tenta nos dizer que pertencemos a nós mesmos, mas a Bíblia nos revela uma realidade muito clara, muito profunda e consoladora também. Como cristãos, somos propriedade exclusiva de Deus. Essa verdade nos traz identidade, nos traz segurança e propósito para a vida também. Pertencemos a Deus por direito de criação. Ele é o nosso artífice. Foi Deus quem nos criou. Fomos feitos à sua imagem e semelhança, conforme Gênesis 1:27. A criatura sempre pertence ao Criador. Assim como a obra de arte pertence ao pintor, ao artista, nós pertencemos a Deus, porque Ele nos formou. Glórias a Deus. Diz o Salmo 139, o versículo 13, que Ele viu a nossa substância ainda informe, quando estávamos sendo formados no ventre da nossa mãe. Isso tira o pé de sermos um acidente cósmico. Bem sabemos disso, temos valor intrínseco para Deus. Fomos projetados com propósito e nossa vida tem um alto valor, pois Deus é o autor da nossa vida. Pertencemos a Deus também por direito de preservação. Deus não apenas nos criou e nos abandonou. Não. Deus nos criou e Deus, Ele é imanente, está sempre presente conosco. Ele é o sustentador de tudo. Paulo afirma que nele tudo subsiste. Cada fôlego, cada batida do coração e cada livramento vem da sua graça para todos nós. É Ele quem nos guarda, nos alimenta e nos protege diariamente. É o que Paulo diz no seu discurso lá em Atenas, perante os filósofos estoicos e epicureus. Ele diz que nós vivemos nele, nos movemos e existimos em Deus. Em tempos de crise, ansiedade ou escassez, saber que pertencemos ao Deus que preserva e cuida de cada um de nós. Ele é o nosso pastor e nada nos faltará, diz o salmista Davi, no Salmo 23. Pertencemos a Deus por direito de redenção. O pecado nos afastou do Criador, tornando-nos escravos do mundo e das trevas. Mas houve um resgate, nós sabemos disso. Não fomos comprados com coisas corruptíveis, como ouro ou prata, mas pelo precioso sangue de Cristo, diz o apóstolo Pedro. E Paulo também diz que nós não vivemos para nós mesmos. Nós fomos comprados por um alto preço. Louvado seja Deus. A redenção nos dá a certeza da salvação, nos liberta do domínio do pecado. Pertencer a Deus agora é uma escolha de amor e de gratidão ao Senhor. Como você tem vivido sua vida como você se acha, para si mesmo ou para Deus nosso Senhor? Reconheça a soberania de Deus sobre a sua vida. Descanse no cuidado e na provisão de Deus nosso Senhor. Entregue o controle da sua vida a Jesus, nosso Redentor, que pagou o preço máximo da nossa redenção no Calvário pelo seu sangue que foi derramado por todos nós. Viva hoje com segurança de saber que você não está sozinho. Você pertence àquele que é o dono de tudo, é o dono do universo e ele cuida de você também. Portanto, meus amados irmãos, fiquemos firmes nesta palavra, a palavra de Deus, que é fiel e verdadeira. Somos de Deus, por criação, por preservação e por redenção, porque Deus assim nos criou. Que Deus nos abençoe, que Deus nos ajude, que possamos permanecer dentro dessa convicção divina até Jesus Cristo voltar. Vamos orar e vamos agradecer ao nosso Pai Celestial. Supremo Deus, Pai nosso que estás nos céus, louvado seja o teu nome, Senhor, para todos sempre. Graças te damos, Pai, pelo dom da vida, Senhor. É o Senhor o autor da nossa vida. O Senhor nos criou e preserva a nossa vida e providenciou redenção do Calvário por Jesus, o teu Filho amado. Nos abençoa grandemente que possamos permanecer nesta convicção gloriosa, Senhor, até aquele dia quando estaremos contigo na eternidade feliz. Aceita nossa oração, nossa gratidão, em nome de Jesus. Amém. Deus abençoe a todos, em nome de Jesus.
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7: 7:07.
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Glória a Deus, a paz do Senhor, amados ouvintes da Rádio Nordeste Evangélica. Hoje, domingo 4 de outubro, 7 horas e 16 minutos em Natal. Estamos mais uma vez aqui, começando mais um programa Boas Novas do Setor 24. Agradecendo a Deus pela oportunidade dada pela nossa diretoria da IADERN, em nome do pastor Martim Alves e toda a sua diretoria. Agradecemos também pela nossa coordenação deste ano, dirigida pelo nosso querido pastor Geosafá Soares Pimentel. Mais uma manhã de bênçãos da parte do Senhor. Louvado seja o nome do Senhor, amados irmãos, e de antemão, hoje vamos ter início do quarto trimestre de 2026 em todas as congregações da IADERN. Não perca, vai ser uma bênção mais esse trimestre. E vamos continuar adorando ao Senhor na beleza da sua santidade. Um abraço especial a todos que compõem o setor 24, todas as congregações, os demais dirigentes de congregações. E também não posso deixar de oferecer a minha amada esposa, irmã de Janane, meus filhos, Samuel e Davi e toda a família Betel. Mais um louvor para a glória do nome do Senhor.

Bom dia, Natal. Louvado seja o nome do Senhor por estarmos de pé. Você já agradeceu hoje por estar de pé, por estar respirando, por estar caminhando, por você ter a possibilidade de estar louvando a Deus pela tua vida. Estamos aqui mais uma vez diante da Rádio Nordeste Evangélica, da emissora das Boas Novas, em Natal, 7 horas e 24 minutos. Vamos, irmãos. Vamos aqui à agenda do setor 24. O setor 24, que este ano está composto na Igreja Polo Ebenezer, com o casal pastor Josafá Soares Pimentel e a irmã Aparecida, Aprisco das Ovelhas, com o nosso amado presbítero Renato e a irmã Kaline, Rio Potengi, presbítero João Andreilson e a irmã Marcela, e também Igreja de Chama Viva, com o nosso querido presbítero Warley e a irmã Aline. E esse que vos fala, né, Congregação Betel, presbítero Liênio e a sua amada esposa, irmã Dejanani. Estes são que compõem o setor 24, e como já falei de antemão, todas as congregações hoje do setor 24 e toda a Iaderne darão início ao quarto trimestre da EBD, de 2026, a partir das 9 horas. Na congregação Aprisco das Ovelhas, hoje à noite vai ter o culto do Betel, do Conjunto Betel. Estará lá a nossa irmã Edejane na ministração da palavra. Na segunda-feira, de 14 às 16h30, círculo de oração de adultos. Terça, culto de oração e testemunho. Quinta-feira, culto de doutrina. Sábado, a partir das 9 horas, círculo de oração infantil. Na congregação de Rio Potengi, hoje teremos o culto de missões. Hoje, o culto de missões na congregação Rio Potengi. Terça-feira, culto de oração e testemunho. Quinta-feira, doutrina. E sexta, círculo de oração, das 9 horas às 16 horas. Círculo de oração. Congregação Betel, de todo dia, de segunda a sexta, a partir das 5 horas, culto matutino. Terça-feira, teremos lá um culto de círculo de oração, o culto de adoração e oração e testemunhos. E hoje teremos o culto do DEFAD a partir das 18 horas. Culto do DEFAD em Betel hoje a partir das 18 horas. Todas as amadas irmãs estarão lá cantando e adorando ao Senhor, junto com toda a Igreja Betel. Quinta-feira teremos culto de doutrina e no sábado, círculo de oração infantil. Lembrando que na terça-feira em Betel teremos círculo de oração a partir das 9 horas até as 16 horas com a nossa irmã Elizabeth com TH. Na congregação Polo, culto hoje de adoração ao Senhor. E terça-feira, Santa Ceia na Igreja Polo Ebenezer. Santa Ceia na Igreja Polo Ebenezer na terça-feira. Quinta-feira, culto de doutrina. E sábado, quarta-feira também, círculo de oração na congregação Ebenezer, a partir das 9 horas. E no sábado, círculo de oração de mocidade. Esta é a agenda do setor 24.

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em Natal, 7:37. Amados irmãos, você que tem um exemplar da Bíblia Sagrada, ou você está com o celular, você está no seu trabalho, você abra agora aí a sua espada para que possa ouvir um pouco da porção da palavra do Senhor. Louvado seja Deus. Salmo 139, versículo 23 e 24. Ele diz assim: sonda-me, ó Deus, e conhece o meu coração. Prova-me e conhece as minhas inquietações. Vê se em minha conduta algo te ofende. E dirige-me pelo caminho eterno. Louvado seja Deus. O salmista aqui nos explica que algumas pessoas, né, pensam que não precisam, né, do perdão de Deus. Acham que já estão na consciência totalmente sanadas por Cristo. Mas o próprio Jesus, ele ensinando aos discípulos, ele diz lá em Lucas capítulo 11, versículo 4: perdoa os nossos pecados, pois também perdoamos a todos os que nos devem. Ele estava ensinando, ele estava demonstrando aos discípulos, que dizendo a eles que deveriam pedir perdão pelas suas falhas, né? Pelas suas ofensas, as dívidas diante do Senhor. Porque nós, quer queira, quer não, estamos aptos a pecar, a errar. Mas existe algo que, no poder da oração respondida, de que confessar o próprio pecado, o próprio erro, é dizer ao Senhor que você está em transição, está em processo de construção, está necessitando da ajuda do Todo-Poderoso para melhorar, para aperfeiçoar a sua condição. Como a aurora, que quando o sol nasce pela madrugada, tudo escuro, e pouco a pouco ele vai dando o ar da sua luz. Assim somos nós na caminhada, e nós precisamos ter essa consciência dos erros que cometemos. E há diferentes maneiras, né, de pecar. Há diferentes maneiras de pecar. Porque muitas pessoas dizem que a definição do pecado é uma quebra das leis de Deus. Mas, acima de tudo, saibamos que esse é uma simples advertência que Deus, com sua infinita misericórdia e bondade, nos ajuda a saber que nós não podemos estar distante dele. Porque o pecado, além de ser a quebra, é a distanciamento do Senhor, o Criador. Por isso que ele diz que tudo que não provém da fé é pecado, lá em Romanos 14, 23. Então, ou seja, aleluia, fizer algo sem a certeza de que tem a bênção de Deus, isso é pecado. Porque as bênçãos do Senhor não acrescentam dores. Elas nos dão prazer, elas nos dão conforto, elas alegram a nossa alma, quando nós sabemos que são as bênçãos do Senhor sobre as nossas vidas. Não adianta aquilo que nós queremos, né, forçar a possuir, às vezes até desejamos com o coração cheio daquele desejo que não é divino, desejo carnal. A única coisa que nós devemos saber e ter a convicção de que a omissão também é um pecado. Que ele diz: quem sabe o que deve fazer o bem e não o faz, comete pecado. Tiago 4,17 nos abre a mente para nos ter essa convicção de que aquilo que nós sabemos de fazer o bem, mas não fazemos pela intenção pecaminosa que a nossa natureza é existente, e todos nós sabemos, Romanos 3,3 que nos diz isso, mas saibamos que há algo que muda essa situação, faz do vil pecador ser uma pessoa correta. É o nosso Senhor. Louvado seja o Deus.
Porque, irmão, você pode prestar atenção que quando você veste uma peça de roupa ou outra em branca, a facilidade de sujar é tremenda. Ela suja com uma facilidade tremenda. Essas manchas, essa sujeira, ficam apenas visíveis no fundo branco. Ou seja, o menor que seja o sujo, mas vai aparecer, vai resplandecer na roupa branca. É isso que acontece quando se chega na presença de Deus. Quando podemos ver que Ele é, vemos que nós somos, nós quem somos. Nós sabemos quem Ele é, mas primeiramente nós temos que saber quem nós somos. Porque Deus, todos nós sabemos a sua grandeza, o seu poder, o seu amor, o seu zelo para conosco. Mas sempre que nós temos que orar e dizer ao Senhor, perdoa os meus pecados. Não é os pecados do vizinho, não é os pecados do outro, é os seus, os nossos. Porque se afirmamos que estamos sem pecado, enganamos a nós mesmos. E a verdade não está em nós. Lá em 1 João 1:8 nos diz isso. Saibamos de algo que temos que saber. Porque quanto mais nós possamos buscar o crescimento espiritual, nós possamos buscar o crescimento espiritual, a realidade é que nós temos que ser conscientes nesse crescimento espiritual do nosso próprio pecado. Porque a maturidade espiritual também designa isso, de nós reconhecermos as nossas falhas, reconhecermos quem somos, que ainda somos pecadores. Por ainda estamos morando aqui nesta terra, mas haverá um dia em que nós possamos buscar infinitamente a convicção e a certeza de uma salvação plena, sem mancha, sem ruga e sem nenhum pecado. Mas o Senhor, Ele nos ajuda para isso, porque Ele diz que está conosco todos os séculos, até o último suspiro da nossa vida. O nosso Senhor está conosco. Saibamos que o Senhor, Ele estende a mão, Ele abre o coração amoroso que Ele tem, para que nós possamos confessar e possamos agir em plena relacionamento com Ele, ligados diretamente ao coração do Pai, puro, santificado e limpo, sem mancha, e o pecado não fazer mais parte da nossa vida. Busque a Ele ainda, você que ainda pensa que está aí pecando e Ele não tem condições de lhe atender. Você acha que o pecado que você comete se lhe afasta de Deus? Ele lhe afasta, mas o Senhor, Ele é reconciliador e Ele está disposto, está com os braços abertos e chamando: vem, filho, vem, filha. Ainda há tempo, ainda há esperança. Basta você só dar um passo, você só dizer ao Senhor, em seu coração, na sua mente, de que está disposto a vencer essa barreira e transpassá-la e ir aos braços do Pai. Que o nosso Deus vos abençoe, vos guarde, em nome do Senhor Jesus.

por livramento de depressão, ansiedade. Todos aqueles que mandaram seus pedidos estão incluídos neste momento. E saibamos de uma coisa. Marcos diz, lá no Evangelho de Marcos, nos diz, no 36, diz que basta somente crer. Oremos, amados irmãos. Maravilhoso, eterno Deus, amado Pai, aqui estamos diante da Tua presença, Senhor. Agradecido, Senhor Jesus, por mais uma oportunidade de dia, desta vida que Tu nos deste, concedeste este dia a cada um de nós. Senhor, te peço também por aqueles que estão, Senhor Jesus, nesse momento nos hospitais, aqueles que estão necessitando, Senhor, de saúde. Chega ali na irmã Lucy, Senhor, que está ali internada. Vai chegando com providência ali, Senhor Jesus, a todos aqueles que estão ali almejando uma cirurgia ou que estão, Senhor, meu Pai, simplesmente em tratamento. A todos aqueles que estão acompanhando nos hospitais, também da força, da ânimo. Chega, Senhor Jesus, com tua providência. Aos missionários, aqueles que estão além das fronteiras, aqueles que estão no interior do estado. Chega, Senhor Jesus, fazendo, Senhor, aquilo que nós não podemos. Nós te pedimos e apresentamos, Senhor Jesus, a cada pedido que aqui foi dado, Senhor Jesus, foi colocado, Senhor, diante da nossa presença aqui, nos diante da Rádio Nordeste Evangélica. Saúde, Senhor, meu Pai, libertação, porta de emprego, Senhor Jesus. Vai chegando com tua providência, Senhor. Vai fazendo, Senhor Jesus, o impossível acontecer. E que muitas dessas pessoas venham agradecer, ligar aqui para a Rádio Nordeste, agradecendo, Senhor Jesus, teus feitos. Porque eu creio no teu poder, eu creio naquilo que tu podes, Senhor Jesus, fazer, Senhor. Que é o impossível. Onde chega o limite humano, Senhor Jesus, tu chega com tua providência, Pai. Pai, nós te apresentamos, Senhor Jesus, a todos estes pedidos. Vai fazendo, Senhor Jesus, as maravilhas acontecerem conforme a tua vontade, Senhor. Deus, nós te pedimos, Senhor Jesus, dá-nos, Senhor Jesus, um dia abençoado na tua presença. Dá-nos, Senhor meu Pai, condições, Senhor Jesus, de livramento, Senhor Jesus, as quais nós não vemos, e proteja a todos aqueles, Senhor Jesus, que vão continuar aqui o trabalho da emissora das Boas Novas, nosso amado Ricardo, sua família, e todos aqueles que ainda vão aqui exercer a função, Senhor Jesus, para as Boas Novas, para o trabalho da tua obra. Senhor, te peço, Senhor Jesus, já te agradecendo e crendo no teu agir, em nome do Senhor Jesus. Amém. Em Natal, 7:53, agradecendo a todos aqueles amados irmãos que estão na audiência, aqueles que estão aqui, Senhor, ouvindo a emissora das Boas Novas, porque tu és, Senhor, meu Pai, aquele que ainda pode fazer muitas coisas, e agradecendo a grande oportunidade do nosso pastor Martim Alves, que nos concede essa oportunidade de estarmos aqui, e também a toda a diretoria da IADERNE, ao nosso querido pastor Geosafá Soares Pimentel, que o Senhor abençoe, derramando saúde também em todas as vidas que estão necessitando. Agradecemos a ti, Senhor, e obrigado, e até a próxima oportunidade, em nome de Jesus.

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2: 8 horas. 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

0: Queridos irmãos, a paz do Senhor Jesus, estamos felizes por estar aqui neste dia, né? Para a glória de Deus. Aqui com nosso irmão Mariano, Tiago, meu filho, e nosso querido Ricardo Torre, para a glória do nome de Jesus.
1: Então, queridos, bom dia a todos. Mais uma vez estamos aqui para fazer a programação representando a congregação de Jardim Extremóis, setor 39.
2: Glória ao Pai do Senhor Jesus. Sou grato a meu Deus por essa privilégio, essa oportunidade. Estamos aqui para fazer mais um vídeo do Senhor, né? E levar a palavra de salvação e vida eterna para todos.
1: Nós queremos oferecer a música que está na programação a todos que estão na audiência.

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1: Rapaziada, queridos, vamos para a agenda da semana, né, do nosso setor 39. Hoje, na congregação do Alto Refúgio, a gente vai ter o culto do Defad, também Jardim Estremóis, é culto evangelístico. A nossa congregação Polo, é culto de missões. Na congregação também de Guajiru, o culto hoje do Denoc. Nós temos dia 17, uma programação na congregação de Jardim Estremóis, que é o culto de integração do Defad. Todos estão convidados. Também na Polo, mesmo dia, nós temos o pós-congresso do Dejade. Então, todos estão convidados.

0: Meus irmãos, mais uma vez, saúdo com a paz do Senhor e queremos oferecer o próximo hino para os irmãos ali de Jardim Extremóis e de todo o setor 39, também para o pastor Luiz Antônio, irmã Débora, né, que é o nosso pastor Paulo ali, e todas as congregações, pastores dali do setor 39. Medite na letra do hino que vai ser entoado nesta manhã.
1: Santa glória da paz do Senhor Jesus, eu ofereço esse louvor para meus irmãos, todos os irmãos e minha família que deve estar ouvindo, e agradeço a Deus por essa rica oportunidade, em nome de Jesus.
2: Eu também quero oferecer a todos que estão na audiência ao pastor Paulo Marcos, Paulo Marcos que está ali na Alecrim, a irmã Zélia, a irmã Giane, o pastor Iranildo e todos que estão na audiência, a minha esposa que está em casa, a todos de Jardim Extremóis e de todo o setor 39.

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4: Eu saúdo mais uma vez os irmãos na Santa Glória do Pai São Jesus. E eu tenho aqui um texto que o Espírito Santo tocou no meu coração para falar hoje, nesta manhã, para não só para nós que estamos aqui presentes, mas aos todos os ouvintes desse meio de comunicação. Uma palavra já conhecida, mas eu creio que dela quer falar algo diferente nos nossos corações nesta manhã. Está no livro de João, capítulo 11, que aqui fala sobre a ressurreição de Lázaro. Vamos ler alguns versículos e vamos meditar nessa palavra. Começando no versículo 1. E estava então enfermo um certo Lázaro, de Betânia, aldeia de Maria e de sua irmã Marta. E Maria era aquela que tinha ungido o Senhor com seu unguento, e lhe tinha enxugado os pés com seus cabelos, cujo irmão Lázaro estava enfermo. Mandaram-lhe, pois, suas irmãs dizer: Senhor, eis que está enfermo aquele que tu amas. E Jesus, ouvindo isto, disse: Esta enfermidade não é para a morte, mas para a glória de Deus, para que o Filho de Deus seja glorificado por ela. Ora, Jesus amava a Marta e a sua irmã e a Lázaro. Ouvindo, pois, que estava enfermo, ficou ainda 2 dias no lugar onde estava. Depois disto, disse a seus discípulos: Vamos outra vez para a Judéia. Disseram-lhe os seus discípulos: Rabi, ainda agora os judeus procuravam apedrejar-te, e tornas para lá? Jesus respondeu: Não há 12 horas no dia? Se alguém andar no dia, não tropeça, porque vê a luz deste mundo. Vamos para o versículo 20. Ouvindo, pois, Marta que Jesus vinha, saiu-lhe ao encontro. Maria, porém, ficou assentada em casa. Disse-lhe, pois, Marta a Jesus: Senhor, se tu estivesse aqui, meu irmão não teria morrido. Mas agora também sei que tudo podes, tudo que pedires a Deus, Deus tu concederá. Disse-lhe Jesus: Teu irmão há de ressuscitar. Disse-lhe Marta: Eu sei que há de ressuscitar na ressurreição do último dia. Disse-lhe Jesus: Eu sou a ressurreição e a vida. Quem crê em mim, ainda que esteja morto, viverá. E todo aquele que vive e crê em mim nunca morrerá. Crês tu isto? Disse-lhe ela: Sim, Senhor. Creio que tu és o Cristo, o Filho de Deus, que havia de vir ao mundo. Tendo, pois, Maria chegado aonde Jesus estava, vendo-o, lançou-se aos seus pés, dizendo: Senhor, se tu estivesse aqui, meu irmão Lázaro não teria morrido. Jesus, pois, quando viu chorar, e também chorando os judeus que com elas vinham, moveu-se muito em espírito e perturbou-se. E disse: Onde o puseste? Disseram-lhe: Senhor, vem e vê. Jesus chorou. E disseram: Pois os judeus, vê-lhe como o amava. E algum deles disseram: Não podia ele, que abriu os olhos do cego, fazer também com que este não morresse? Jesus, porém, moveu-se em outra vez muito em si mesmo. Veio ao sepulcro, e era uma caverna, e tinha uma pedra posta sobre ela. Disse-lhe Jesus: tirai a pedra. Tirai a pedra. Amém? A nossa palavra aqui, irmãos, hoje, nessa manhã, eu senti dois pontos importantes. A repetição das palavras de Marta e Maria. Ela dizendo, se tu estivesse aqui, meu irmão Lázaro não teria morrido. Então nós vemos pessoas que realmente tinham um contato com Deus, mas naquele momento a fé delas enfraqueceram um pouco. E tem momentos que Marta dizia, Jesus fazia as perguntas para ela, falava para ela, dizia, eu sei. Mas ela não dava uma definição da fé dela que Jesus veio para fazer o milagre. E que Jesus ia fazer o milagre. Mas ele não veio para tirar a pedra. E se vocês é que vão tirar a pedra. E quando ele tirou a pedra, Jesus fez o milagre. E qual é a pedra que está no seu caminho impedindo de você ver o milagre? Então Jesus está falando para mim e para você nesta manhã. Tire essa pedra que está impedindo você até de me seguir, até de crer em mim, que eu sou a luz do mundo. E também o tempo que Deus passou lá. Jesus ficou mais 2 dias naquele lugar. E nós perguntamos, e ela falou, por que ele não veio logo? E aí nós queremos fazer o tempo nosso, não de Deus. E Deus tem o tempo dele para tudo. Porque o tempo dele, quando ele chega, ele faz o milagre e ele faz a coisa ficar diferente. E com ela não foi diferente, com aqueles que estavam ali ao redor dela. Então vamos lá no livro de Eclesiastes, ver o tempo do Senhor onde está. No versículo 3, do capítulo 3 de Eclesiastes, no versículo 1, diz, tudo tem seu tempo determinado. Há tempo para todo propósito debaixo do céu. Eles estavam onde? Debaixo do céu. Estavam na terra. Eu vejo aqui assim. Então Deus tem o tempo dele. O tempo dele é dele. Então eu tenho que aprender e a me conformar e aceitar o tempo de Deus na minha vida. Que vai chegar. E na hora que ele chegar, ele vai fazer o milagre. Agora tem pontos que eu que tenho que fazer. E Jesus completa o milagre. Muitas vezes Deus tem uma bênção grande para nós, mas eu esperando só Deus fazer. Deus fazer. Mas se eu tomar uma atitude, Deus completa o milagre na minha vida. E na nossa vida. Então você, nesta semana que está ouvindo esse aparelho de comunicação, se você tem algo impedindo de você aumentar a sua fé e de seguir a Jesus, tire essa pedra e vá para Jesus. É a palavra que o Senhor colocou no meu coração nesta manhã para mim e para todos os ouvintes deste aparelho de comunicação. Eu sou grato a Deus por essa rica oportunidade. Em nome de Jesus.

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1: Meus queridos irmãos, nós queremos agradecer a Deus por este momento, né, que passamos aqui na presença do Senhor, e vamos orar. Quero nesta oração apresentar a irmã Eliette, irmão Elias, irmão Edinaldo e a todos aqueles que estão precisando de oração, os que estão no leito de dor, nos hospitais, então é ligado na Rádio Nordeste. Nós queremos agradecer por tudo que o Senhor tem feito na nossa vida. Oramos em nome de Jesus. Querido Deus, bendito Pai, mais uma vez, Senhor, estamos aqui na Tua presença. Nos ajuda, tem misericórdia, nos cobre com Teu sangue. Também quero Te apresentar nesta oração, meu Deus, aqueles que estão encarcerados. Aqueles que, Senhor, estão ali, muitas vezes tem alguém inocente naquele lugar. O Senhor sabe fazer todas as coisas. Deus querido e amado, Deus santo, justo e verdadeiro. Sê conosco nesta manhã, nos ajudando, nos dando graça, e nós queremos te agradecer por tudo, meu Deus, no nome de Jesus. Amém. Agradecimento.
2: Nós queremos agradecer por esse momento aqui na Rádio Nordeste Evangélica, e eu já quero oferecer a canção que está na sequência para todos que estão na audiência. Todos da União Diesel, a empresa ali onde eu trabalho, e todos do setor 39, pastor Luiz Antônio, que é o nosso pastor da congregação Polo.
1: Agradecer.
3: Mais uma vez, eu sou dos irmãos com a Santa Glória da Paz Senhor Jesus. Eu também tenho que agradecer primeiramente ao meu Deus e ao meu pastor, Ronaldo, por esse convite que foi feito por ele para chegar aqui e deixar uma palavra do Senhor para nós, né? E eu quero mandar um abraço para o meu irmão Edinaldo, irmão Elias, sua família, né? Irmão Eliade, que Deus continue.
1: Elivânia,
3: né? Irmã Elivânia também, Lucas. Pastor Lucas. E todos aqueles que residem lá no irmão Abimael, na Jardim Estemóis, toda aquela comunidade, né? Nós amamos aquela comunidade, aquele povo dali, nossos irmãos. E agradeço a Deus por essa rica oportunidade. E a minha família, né? A minha família que deve estar ouvindo, estão assistindo, que Deus chegue na vida deles também, abençoando-os e os protegendo e livrando de todo mal. Amém.

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1: Bom dia, são 8h49. É Natal, quero neste momento saudar a todos com a paz do Senhor Jesus. Somos gratos ao nosso Deus nesta manhã por estarmos aqui mais uma vez na Rádio Nordeste para apresentar o programa, né? Nosso setor, setor 30, programa Boas Novas, com a graça de Deus. Você, meu amado, minha amada, ouvinte da Nordeste Evangélica, fique atento, na verdade, nesta manhã, porque Deus com certeza tem uma palavra para o seu coração nesta manhã, esta manhã maravilhosa que Deus tem nos proporcionado de estarmos aqui na sua presença. E quero dar aqui nesta manhã também a paz do Senhor, deixar aqui a paz do Senhor para todos os nossos amados amigos, obreiro do setor 30, nosso coordenador, pastor Moisés Câmara, e todos amigos, todos nossos amados irmãos ali da congregação Canaã. Nós louvamos a

0: passado. E nesta manhã estamos aqui também com a presença do nosso amado irmão Paulo. Também já está com a sua oportunidade de trazer a sua saudação. Em nome de Jesus.
1: A paz do Senhor, amados irmãos ouvintes da Rádio Nordeste. É motivo de alegria estar aqui mais uma vez para estar transmitindo a palavra do Senhor para todos que ouvem essa rádio. E quero dizer que estou muito feliz. Então, saiba que Deus, ele tem um propósito na sua vida. E nessa manhã ele quer falar com você. Que Deus abençoe a cada um, em nome de Jesus.
0: Amém. Glória a Deus. Eu também já quero oferecer o hino da sequência para minha esposa, né, irmã Lúcia, meu filho Hudson, meu neto Benício e todos nossos amados irmãos ali da Congregação Canaã, para o meu co-pastor Diácono Gerson, todos os obreiros aí da Congregação Canaã, todos os obreiros setor 30. Quero também oferecer para nossa irmã Elaine, né, Márcio, nosso amigo, que Deus abençoe a todos os amados irmãos, nossa irmã Maria José ali da Congregação Polo, setor 21. Que Deus abençoe a todos em nome de Jesus.

0: Muito bem, paz do Senhor, são 8:57. Estamos voltando aqui com a nossa agenda, né? Agenda do nosso setor. E nós temos ali na nossa congregação a Igreja Apolo, setor 30, Vale Dourado 1, ciclo de oração, segunda-feira. Nós temos ciclo de oração, consagração de 9 às 11 horas e das 14 às 16:40, ciclo de oração. Terça-feira, congregação Canaã, consagração de 9 às 11 horas da manhã e à tarde, 14 às 16:40, ali na congregação Canaã. E nas quarta-feira, nós temos ali na congregação Maranata e Bom Jardim, né? Trabalho de oração pela manhã, 9 às 11, consagração, e à tarde, 14 às 16:40, ciclo de oração. Então, todos que moram perto dessas congregação têm a oportunidade de neste dia estar na casa do Senhor orando, né? Buscando ao Senhor nesses dias de oração. Então, também hoje, né, domingo, nós temos nas congregações, na congregação Canaã, temos culto 18 horas, culto com o Defard da igreja, que está adorando ao Senhor ali na congregação Canaã. Nós temos também na congregação de Maranata, né, pela manhã, a Escola Bíblica Dominical, e 18 horas, culto com a família. Então, você está convidado com a sua família, está ali na congregação de Maranata. Na congregação Girizim, pela manhã, é BD, né? 9 às 11 e 18 horas, culto evangelístico, está ali, aleluia, pregando a palavra do Senhor. Você também que mora próximo da congregação Canaã tem a oportunidade de estar ali adorando o Senhor. E na congregação Bom Jardim, né, nosso pastor ali, Erivanildo, né, Lázaro, que está ali também pela manhã, Escola Bíblica Dominical, e 18 horas, culto evangelístico. Então, você, meus amados, que mora próximo dessas congregações, estão convidados, está logo mais às 18 horas adorando ao Senhor. Nosso Deus, você e sua família, né? Convide a família para estar na casa do Senhor, buscando ao Senhor, nosso Deus. Ó, também nós já estamos aqui também com a nossa composição ali do nosso setor 30, né? Que nosso coordenador, pastor Moisés Câmara, ali da congregação Paulo Vale Dourado 1, com a irmã Jane Câmara. Congregação Canaã, presbítero José Luiz, esse que vos falam, e a nossa irmã Lúcia. E congregação Gerizim Norte, presbítero Erivan Silvino e a irmã Ana Rosa. Congregação Maranata, presbítero Moisés Inácio e a irmã Luciana Torres. Congregação Bom Jardim, presbítero Rivanildo Lázaro e a nossa irmã Ciane Sheila. Então, são estes os nossos amados companheiros que compõem o setor 30, pela graça de Deus, neste ano de 2026. E nós louvamos a Deus pela vida do nosso companheiro, que Deus tenha nos abençoado ali, estamos ali unidos este ano, fazendo a obra do Senhor, nosso Deus, que a mão do nosso Deus continue, né, nos abençoando ali, cada dia, fazendo a obra do Senhor com alegria. Nós louvamos a Deus, né, por tudo que o Senhor já tem feito e vai continuar fazendo para a glória do nome do Senhor nosso Deus. Então, são esses nossos amados que faz o setor 30. E nós queremos também, né, já dar oportunidade para o irmão Paulo que oferecer, fazer algum oferecimento, né?
1: Tal com oportunidade. Queria também dedicar o louvor para minha esposa, que está ouvindo a Rádio Nordeste, a todos os amados irmãos da congregação de Canaã, do setor 30. Que Jesus abençoe a cada um de vocês, falando grandemente no coração de cada um através dos louvores.
0: Glória a Deus, graças a Deus. Também quero oferecer também o próximo louvor às nossas irmãs ali da Congregação Maranata, da Congregação Bom Jardim. Que Deus abençoe os nossos, nosso pastor, presidente Martim Alves da Silva, toda a diretoria. Que Deus abençoe todos os nossos amados. E quero já também oferecer esse próximo louvor, né? Para todos os nossos amados obreiros ali do setor 30. Que Deus continue nos abençoando a cada dia, em nome de Jesus.
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4: 9:03.
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1: Muito bem, são 9:11 nesta manhã de Natal. Nós vamos ouvir agora a palavra de Deus pelo nosso irmão Paulo, que vai trazer a palavra do Senhor. Então você, meu amado ouvinte, fique atento àquilo que Deus tem nesta manhã para o seu coração. Irmão Paulo, com a palavra.
2: Queria saudar mais uma vez aos amados ouvintes da Rádio Nordeste Evangélica, com a paz do Senhor. E mais uma vez quero externar minha gratidão a Deus por esta rica oportunidade de estar aqui falando da palavra do Senhor. E ao mesmo tempo que estou falando, também estou aprendendo. Porque é assim, irmãos. E a palavra que o Senhor tem colocado em meu coração nesta manhã se encontra no livro de Deuteronômio, capítulo 28, que tem como título As Bênçãos que Serão Lançadas do Monte Gerizim. Que diz assim a palavra do Senhor: E será que se ouvires a voz do Senhor, teu Deus, tendo cuidado de guardar todos os seus mandamentos, que eu te ordeno hoje, o Senhor, teu Deus, te exaltará sobre todas as nações da terra. E todas estas bênçãos virão sobre ti e te alcançarão quando ouvires a voz do Senhor, teu Deus. Bendito será tu na cidade e bendito serás no campo. Bendito o fruto do teu ventre e o fruto da tua terra. E o fruto dos teus animais e a criação das tuas vacas e os rebanhos das tuas ovelhas. Bendito o teu cesto e a tua amassadeira. Bendito serás ao entrares e bendito serás ao saíres. O Senhor entregará os teus inimigos que se levantarem contra ti, feridos diante de ti. Por um caminho sairão contra ti, mas por sete caminhos fugirão diante de ti. O Senhor mandará que a bênção esteja contigo nos teus celeiros e em tudo o que puseres a tua mão, e te abençoará na terra que te der o Senhor teu Deus. O Senhor te confirmará para si por povo santo, como te tem jurado, quando guardares os mandamentos do Senhor teu Deus e andares nos seus caminhos. E todos os povos da terra verão que és chamado pelo nome do Senhor e terão temor de ti. E o Senhor te dará abundância de bens no fruto do teu ventre e no fruto dos teus animais e no fruto da tua terra, sobre a terra que o Senhor jurou a teus pais te dar. O Senhor te abrirá o seu bom tesouro, o céu, para dar chuva à tua terra no seu tempo e para abençoar toda a obra das tuas mãos. Emprestarás a muitas gentes, porém tu não tomarás emprestado. Bendito seja o nome do Senhor Jesus Cristo. Amados irmãos, estamos diante de uma palavra muito conhecida e poderosa. Sabemos que vivia um povo, o povo de Israel vivia cativo no Egito, aonde clamando ao Senhor, o Senhor teve de misericórdia e através de Moisés libertou aquele povo que estava cativo no Egito. E muitas das vezes paramos para meditar que Deus ele poderia imediatamente levar aquele povo do Egito para a terra prometida. Mas como foi lido aqui nesta manhã, através da obediência, as bênçãos do Senhor nos alcançam. Mas por esse motivo também, o fato da desobediência levou aquele povo a peregrinar no deserto por 40 anos. E Moisés falando àquele povo logo após os 40 anos, próximo de entrar naquela terra prometida, Moisés instruía aquele povo sobre o fato da obediência ao Senhor, os benefícios por obedecer a Cristo. Mas no versículo 15 ele também mostra a consequência da desobediência, amados irmãos. Temos observado em nossas vidas hoje muitas famílias se destruindo, muitas pessoas se destruindo por não querer compromisso nem obedecer ao Senhor Jesus Cristo. Deus ele criou Adão, fez o homem à sua imagem e semelhança. Deus ele colocou o homem no jardim para desfrutar das bênçãos que o Senhor tinha colocado. Mas infelizmente

O homem decidiu a desobedecer ao Senhor, e através daquela desobediência encarreou-se aquela consequência. Mas na frente podemos ver o resultado de uma obediência através de Noé. Quando Noé decidiu ser obediente e fiel ao Senhor, o Senhor livrou a sua família da morte. Temos observado hoje, amados irmãos, muitas pessoas morrendo fisicamente, espiritualmente, porque tem decidido, mesmo conhecendo a palavra do Senhor, mesmo todos os dias estando na casa do Senhor, buscando ao Senhor, participando de campanhas de oração, matutino, escola dominical, culto de doutrina, culto de oração, mas temos observado pessoas desfalecendo no meio do caminho, porque tem decidido a não obedecer ao Senhor. Tem esquecido que a desobediência, ela causa consequência grave, e consequência muitas das vezes de morte espiritual e morte eterna. Amados irmãos, nesta manhã entendemos que para que venhamos ter uma vida abençoada com o Senhor, é necessário que a gente venha colocar em nossos corações que temos que obedecer ao Senhor, porque a palavra do Senhor diz que o obedecer é melhor que o sacrificar. Temos que ter essa consciência, amados irmãos. Temos observado que o mundo está cada vez mais na contramão da palavra do Senhor, na contramão daquilo que o Senhor tem para mim e para você. E muitas das vezes são pessoas que até mesmo conhecem a palavra, são pessoas que provou do amor, que estão esquecendo, porque muitas das vezes estão apegados a coisas que não levam a nada, pensando que felicidade está aqui nesse mundo. Não, irmãos, felicidade está em Cristo e no obedecer, porque sabemos que no obedecer ao Senhor é que iremos verdadeiramente entrar no céu. Podemos observar aqui nessa palavra aquele povo que estava cativo, sofrendo, clamando por misericórdia. Mas também observamos um povo rebelde, um povo que reclamava de tudo, que por esse motivo, por murmurarem, acabaram que perdendo a bênção. Temos observado muitas pessoas hoje em dia perdendo a bênção por não ouvir a voz do Senhor. E muitas das vezes até escuta, mas não obedece. Porque sabemos que temos que ouvir a palavra do Senhor, mas temos que colocar cada dia em prática. Porque sabemos que o inimigo anda aí ao nosso derredor, querendo tragar, querendo destruir as nossas vidas. Infelizmente, muitas das vezes, irmãos, deixamos brechas, e o inimigo tem conseguido destruir os cristãos, destruir famílias por causa da desobediência. Nessa manhã, irmãos, Deus, ele fala comigo e fala com você, ouvinte da Rádio Nordeste Evangélica. O obedecer é melhor que o sacrificar. É importante estarmos na casa do Senhor. É importante buscarmos o Senhor, irmos para a escola dominical, irmos para a consagração, para matutino, para campanhas de oração. Mas também, irmãos, é importante obedecer à palavra do Senhor. Porque sem obedecer à palavra do Senhor, é impossível ver a Deus. É impossível, irmãos, ir morar no céu. Bendito seja o nome do Senhor. Amados irmãos, que nesta manhã eu e você venhamos ter a certeza. Estamos aí diante de uma campanha eleitoral, aonde muitos estão aí
correndo contra o tempo, querendo a fina força ganhar o poder, porque estão infelizmente apegados a coisas que não levam a nada, esquecendo muitas das vezes de buscar ao Senhor e pedir direção a Deus. E para mim é um privilégio muito grande estar aqui nesta manhã com vocês, participando da palavra do Senhor, se alimentando, porque sabemos que o pão feito por mão de homens, ele alimenta a carne, mas a palavra do Senhor, ela alimenta o espírito e a nossa alma. E sabemos que há momento de nossas vidas, irmãos, que estamos precisando de uma palavra. E nesta manhã, eu não sei como você se encontra, o que você tem pedido ao Senhor, eu não sei como está a sua vida diante do Senhor, mas eu quero te falar uma coisa: Deus ainda não desistiu de você. Deus, ele tem um propósito na tua vida, e ele quer fazer grandes coisas na tua vida. O que está faltando para que as bênçãos do Senhor cheguem grandemente em nossas vidas é eu e você verdadeiramente decidirmos a obedecer ao Senhor. Bendito seja o nome do Senhor.

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1: Muito bem, são 9:27. Nós somos gratos ao nosso Deus nesta manhã, né, pela oportunidade de estarmos aqui apresentando programa no setor 30 Boas Novas. Querendo agradecer a todos, amados irmãos, irmão Paulo, né, por ter atendido o convite para estar conosco aqui, e todos os ouvintes, né, nós queremos agradecer a todos, amados ouvintes da Nordeste Evangélica, que o Senhor nosso Deus continue abençoando a vida de cada um de vocês, que vocês ouviram a mensagem da palavra de Deus, né? Abre o seu coração, busca o Senhor, as bênçãos de Deus, as promessas do Senhor para as suas vidas. Bem, agradecer a todos, amados, agradecer ao nosso amado irmão Ricardo Torres, né? Que está aqui para nos ajudar na programação da Rádio Nordeste. E a todos, amados, vamos orar para que Deus venha abençoar todas as famílias, em nome de Jesus. Senhor, nosso Deus, nosso Pai, nós damos graças, Senhor, nesta manhã, pela oportunidade de estarmos aqui, Senhor, proclamando a Tua palavra, Pai. Senhor, também, Senhor, nessa oração de gratidão, quero apresentar todos os ouvintes da Rádio Nordeste Evangélica, Senhor, todas as famílias, que o Senhor venha, Pai, visitar cada lar, cada família, trazendo bênção, Senhor, sobre as famílias, Pai, aqueles que estão pedindo, Senhor, uma resposta, que o Senhor venha trazer a resposta, que o Senhor venha abrir porta, Senhor, aleluia, para aqueles que estão precisando de uma porta de emprego, de saúde, que o Senhor venha curar aqueles que estão enfermos, restaurar, renovar a fé, o amor no coração, Senhor, que o Senhor venha nos guiar cada dia, Senhor, nossos passos, nas nossas decisões, em nome de Jesus, Senhor, que as tuas mãos, Pai, continuem estendidas sobre as nossas vidas, sobre a tua igreja, sobre o nosso setor, Senhor, sobre os nossos pastores, todas as famílias ali do setor 30, que o Senhor continue nos abençoando, Senhor, grandemente. É o que eu te peço nesta manhã, Pai amado, e no nome de Jesus e teu filho que vive e reina para todo sempre. Amém. Que Deus abençoe a todos.

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8: São 9:34 em Natal. Esse é o programa Boas Novas da Assembleia de Deus no estado do Rio Grande do Norte. Agora com a participação do setor 17. Esse que vos fala é o auxiliar de trabalho, o irmão Edivaldo Rodrigues. Vamos estar aqui nesta manhã falando das grandezas de Deus, falando da programação do setor, falando concernente à obra do Senhor. Então fique conosco até às 10:15, entre em contato através do WhatsApp da Nordeste Evangélica, que é 84 98826 2255. Esse é o zap da Nordeste Evangélica, tá certo? A paz do Senhor para todos. Vamos ter uma manhã muito abençoada nesse dia 4 de outubro, em nome de Jesus. Que Deus abençoe a todos. Vamos adorar o Senhor nesse instante.

Meus irmãos, estamos de volta agora com a composição do nosso setor 17. Deixa eu abrir aqui. O nosso setor 17 é composto pela seguinte congregação: Nazaré 1, Igreja Apolo, Nazaré 1, o presbítero Josenil Barbosa de Araújo Júnior, congregação de Capitão Mogoveia, o evangelista José Petrônio, congregação de Emanuel, essa congregação ao qual nós se congregamos ali, Emanuel, presbítero José Aureliano, congregação de pastor Nelson Bezerril, tá, o evangelista Érico César Gomes. Essas são a composição do nosso setor 17. Irmãos, quero informar também para os irmãos que moram próximo, a proximidade aí da nossa igreja, aí na Lima Silva, no bairro do Bom Pastor, que amanhã, segunda-feira, dia 5, está iniciando um seminário de missões ali na nossa congregação, ao qual, pela bondade e pela misericórdia de Deus, estamos ali na frente do DEPEN. Então vamos estar 4 dias com esse seminário, e no dia 11, que é o próximo domingo, com encerramento no culto de missões. Vai estar ministrando a poderosa palavra de Deus amanhã o nosso amigo, irmão, o presbítero Fernando Everton. Vai estar ministrando a palavra de Deus amanhã. Na terça-feira, dia 6, o nosso amigo, líder do DEPEN no setor 17, o presbítero Gencílio, nosso amigo e irmão. Na quarta-feira, dia 7, vai estar ministrando a poderosa palavra de Deus o nosso amigo também, o pastor, o presbítero o Arley Santos. Na quinta-feira, vai estar ministrando a palavra de Deus o nosso vice-líder do DEPEN no estado do Rio Grande do Norte, o evangelista Rodrigo Ranieri. E no domingo, dia 11 do próximo final de semana, dia 11 do 10 desse mesmo mês, vai estar pregando a palavra de Deus o nosso pastor amigo também ali da cidade de Parnamirim, o pastor Elias Aguiar, homem de Deus. Então, essas são as informações de nossa congregação durante esses dias, tá certo? Que vai se iniciar essa semana que está se iniciando, que é hoje. Hoje também estamos estudando a primeira lição do trimestre, do quarto trimestre, último trimestre do ano, Deuteronômio, o livro da aliança. Textuário: eis aqui está a terra, eu a dei diante de vós, entrai e possuí a terra que o Senhor jurou a vossos pais, Abraão, Isaac e Jacó, que daria a eles e a sua semente depois deles. Deuteronômio, capítulo 1, versículo 8. A verdade prática é a fidelidade a Deus e a sua palavra dirige o crente a viver pela fé e alcançar as suas promessas. Então, os irmãos que estão nesse momento na escola dominical, está sendo mencionada esta lição. Pela bondade de Deus, nós estamos ali também, Emanuel, também ensinando também, aprendendo na classe dos adultos, e nesta manhã está ali nosso primeiro copastor ensinando, copastor William, ali aos irmãos que estão ali. Então, essas são as informações de nossa congregação e também do setor 17. Hoje à noite, culto voltado ao Senhor, culto das senhoras. O Defado está realizando o culto hoje à noite ali na congregação de Emanuel, que fica na Avenida Lima e Silva, número 120, bairro de Nazaré. Que Deus abençoe, vamos adorar o Senhor.

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1: Estamos no Momento da Palavra para nossa reflexão nesta manhã. Quero ler carta do apóstolo Paulo aos Romanos, capítulo 11, versículo 33 em diante. Ó profundidade das riquezas, tanto da sabedoria como da ciência de Deus. Quão sondáveis são os seus juízos e quão são inescrutáveis os seus caminhos. Porque quem compreendeu o intento do Senhor? Ou quem foi seu conselheiro? Ou quem lhe deu primeiro a ele para que ele seja recompensado? Porque dele, e por ele, e para ele são todas as coisas. Glória, pois, a ele eternamente. Amém. O apóstolo Paulo, os irmãos que estão nos ouvindo, os irmãos que ama a Bíblia, os irmãos que lê a Bíblia, os irmãos que compreendem a palavra de Deus, que medita na palavra. O apóstolo Paulo, ele está em Corinto. Quando ele escreve a carta aos Romanos, ele está na cidade de Corinto. E ele escreve para os irmãos gentios e os irmãos judeus que estavam em Corinto. O texto que nós

Capítulo 11 e os capítulos em seguir, ou anteriores, do capítulo 1 ao capítulo 11, Deus ele chama o povo através do apóstolo Paulo, dizendo que, alertando aqueles irmãos que eles já foram perdoados, justificados por Deus. Através da pessoa bendita de Jesus Cristo. O objetivo principal é levar a igreja a mover-se da mera concordância teórica para uma entrega prática e diária de seus corpos, mentes e vontade ao Senhor. Quando a gente olha o capítulo 12, que é o capítulo em diante, paralelo a tudo que Paulo falou através do Espírito Santo nos capítulos anteriores, que nem eu falei, no versículo 1 ao versículo 2 do capítulo 12, Paulo escrevendo aos Romanos, ele diz: rogo-vos, pois, irmãos, pela compaixão de Deus, que apresentei o vosso corpo em sacrifício vivo, santo e agradável a Deus, que é o vosso culto racional. E não vos conformeis com este mundo, mas transformais pela renovação do vosso entendimento, para que experimentais qual seja boa, agradável e perfeita a vontade de Deus. Portanto, ele está dizendo tudo o que ele falou anteriormente. No capítulo 11, versículo 33, que nós lemos, é uma adoração que Paulo está adorando a Deus, mostrando aos irmãos que é necessário adorar o Senhor, exaltá-lo ao Senhor. Mas para adorar o Senhor, para exaltar o Senhor, para ter uma vida de adoração a Deus, é preciso a gente compreender aqui o capítulo 12, o versículo 1 e o versículo 2. Porque para adorar o Senhor não é de todo jeito. Não, não, não, não. Na casa do Senhor não é de toda maneira, não. Precisa ter uma vida, uma mente renovada pela pessoa bendita de Jesus Cristo. Ele está dizendo isso, Paulo, para a igreja que estava lá em Roma. Ele estava passando isso quando ele escreve a carta aos Romanos. Ele está dizendo: olha, não vos conformeis com esse mundo, mas renovar o vosso entendimento, renovar o vosso caráter, a vossa vida, a sua maneira de viver. Não viva com a vida igual esse mundo oferece. Mas antes de chegar na casa do Senhor, antes de estar na casa do Senhor, nós precisamos estar adorando constantemente ao Senhor, continuamente. Precisamos entender isto. Paulo está dizendo, está passando para a igreja de Roma, de Roma, os romanos: vocês precisam ter uma vida, tanto fora como dentro também, uma vida santa, uma vida de adoração. Versículo 33 do capítulo 11, 34, ele faz uma pergunta retórica, que ele mesmo responde ao apóstolo Paulo. Porque quem compreendeu o intento do Senhor? Ou quem foi seu conselheiro? Ninguém. Ou quem lhe deu primeiro a ele, para que ele seja recompensado? Ele mesmo, é ele, é por ele e para ele que são todas as coisas, porque dele, por ele e para ele são todas as coisas, glória pois a ele eternamente, amém. É por ele, é para ele, tudo é dele, a bondade, a misericórdia, vem tudo dele. Se ele não tiver na nossa vida, nós não pregamos. Se ele não tiver na nossa vida, nós não cantamos. Se ele não tiver na nossa vida, nós não fazemos nada. É ele quem faz. É ele quem é. É ele que é nas nossas vidas. Muitos cristãos vivem em uma profunda separação entre o que creem e o modo como vivem. Acumula conhecimentos doutrinários, cantam verdades profundas no culto no domingo, mas ao longo da semana suas decisões, prioridades e valores não diferenciam

padrões da sociedade deste mundo. Precisamos ser diferente. O capítulo 11, ele expõe o mais tenso e glorioso panorama da salvação. A gravidade do pecado, a justificativa pela fé, a paz com Deus, a imensidão de sua misericórdia. Ao chegar no versículo 11, no capítulo 11, o conhecimento se transforma em adoração genuína. Contudo, Paulo, ele encerra a carta ali, louvando sublinhamente a vida diariamente, usando uma única palavra: rogai-vos, pois, no capítulo 12. O fundamento da nossa entrega tem que estar em Deus. A nossa adoração, a nossa exaltação tem que estar diante de Deus, porque dele, por ele e para ele são todas as coisas. Glória, pois, a ele eternamente. Tenha a sua vida diante de Deus, de adoração a Deus. Não importa que se seja na igreja ou fora da igreja. Antes de chegar no culto, já sai adorando de casa. Já amanhece o dia adorando. Eu costumo dizer que quase todos os dias, não vou ser hipócrita de dizer que todos os dias, mas quase todos os dias que eu me acordo, é verdade que eu tenho que orar. É bem verdade que eu tenho que orar, que tenho que entregar minha vida a Deus, os projetos pela manhã. Mas quase todos os dias, pelas madrugadas, antes de eu ir trabalhar, que eu trabalho na madrugada, eu preciso ler a palavra de Deus. Eu preciso ler a Bíblia Sagrada. Para pregar, não. Para ter uma vida irrepreensível diante do Senhor, diante da sociedade corrupta. Precisamos ter uma vida de caráter, de integridade a Deus. Então, que nesta manhã, por ele, para ele, são todas as coisas. Amém? Que Deus abençoe.

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2: 10:04.
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6: São 10:07 em Natal. Estamos de volta com o programa Boas Novas, com a participação do setor 17, congregação Polo Nazaré 1. Quero agradecer pela vida do pastor Josenil Júnior. Agradecer ao nosso irmão Ricardo Torres, que está aqui na sonoplastia. Quero louvar a Deus pela vida do irmão Geraldo Dantas Júnior também, que nos fez o convite para nós estarmos aqui. Quero louvar a Deus pela vida do meu pastor também, José Aureliano, ali da congregação de Emanuel, também. Também está na audiência do programa nesta manhã nosso irmão Vinícius, na cidade de Encanto, no RN. Ele manda aqui pelas Samuel, Gael e Kátia. está também na audiência do programa. Um abraço, a paz do Senhor, que Deus abençoe vocês. Também está na audiência do programa o nosso amigo, irmão pregador da paz de Deus, nosso irmão Pedrinho, ali no setor 7. Ele também, ele manda aqui um oferecimento, aqui um alô para o pastor Moisés Câmara e o irmão Robson, ali em Nascidos em Cristo, também faz parte do setor 7. A irmã Isabel Carla, ela pede oração, já vamos orar pela sua vida espiritual. O irmão João Maria, a irmã Neilza, que se congrega ali em Potilândia com o pastor João Paulo, ali no setor 40, mesmo são dirigentes ali do culto matutino ali em Bela Vista 2, onde está nosso amigo pastor Adriano Medeiros. Deus abençoe o pastor Adriano, uma bênção, um amor de pastor, um amor de pessoa. Também está na audiência do programa a nossa irmã Vilma Araújo, ela pede oração pela sua filha Amanda e por ela também. Nosso irmão André e a sua esposa, a irmã Josiana, irmão André, nosso amigo, irmão, que quando ele pode estar aqui conosco aqui também na rádio, e ali nosso segundo do Depen ali na congregação de Emanuel, pregador do Evangelho da Palavra de Deus. Também nosso irmão Jário e a irmã Elielma, irmão Jário, que esteve conosco ali naquela mini vigília ali em Ponta Negra, foi a bênção de Deus, adorador do Senhor ali, irmão Jário, e a irmã Elielma, pregadora da palavra, que se encontra enferma, ou melhor dizendo, que se encontra grávida e precisando da ajuda dos irmãos em oração e tanto em ajuda também, pois para segurar o bebezinho na barriga ela precisa tomar todos os dias uma injeção, e essa injeção não é barata, é cara. Que os irmãos orem e também ajudem nosso irmão Jara, irmã Elielma, que são bênção do Senhor. Também está na audiência do programa nesta manhã a irmã Bruna, que Deus abençoe, pede oração também por ela, bom dia. Também a irmã Maria Sueli está na audiência do programa, que Deus abençoe, para Deus chegar na aposentadoria dela, eu creio que Deus vai chegar, está na audiência do programa aqui também. Pede oração também para que Deus venha resolver também a irmã, o irmão Danilo, nosso amigo ali, Nazaré 1, que Deus abençoe, irmão Danilo, Deus vai chegar com providência, irmão Danilo, é verdade. A irmã Sueli, já falei, também pede oração também aqui, falei também a irmã Bruna, que Deus abençoe a todos, vamos continuar adorando ao Senhor. Quero também mandar um abraço também e a paz do Senhor para todos do setor 17, todos da congregação de Emanuel, os copastores, nosso pastor, a esposa dos copastores também, que Deus abençoe. Amanhã começa seminário de missões, irmão, viu? Não perca. Deus abençoe, irmão Josué Rodrigues. Josué Rodrigues também na audiência do programa. Que Deus abençoe. Vamos adorar o Senhor.

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1: Vamos orar nesse momento, agradecendo a Deus por esse momento especial estar aqui nesta manhã abençoada. Também coloque vocês em vossas orações, irmão Edivaldo Rodrigues. Vamos estar pregando ali na festividade ali em Extremoz hoje, para que Deus nos use poderosamente. Ore por nós, que a gente ora por vocês. Soberano Deus, eterno Pai, Pai querido, Pai Santo, em nome de Jesus, queremos te louvar, Senhor, queremos te agradecer por essa grande oportunidade de estarmos aqui nos estudos da Rádio Nordeste, Jesus em primeiro lugar. Pai querido, Pai Santo, abençoa, Pai, chega na vida dessas pessoas que pediram orações aqui, Senhor, através da Rádio Nordeste Evangélica, das ondas sonoras da Rádio Nordeste Evangélica, que venha chegar, Pai, nos hospitais, nas UTIs, na vida espiritual de cada um, Senhor. Pai, em causa da justiça, aposentadoria, Pai, nós te pedimos, Senhor, tudo isso no nome do Filho, do Teu Filho amado, Jesus Cristo, que vive e reina para todo sempre. Amém e graças a Deus. Certo. Graças a Deus, chegamos no final do programa, que Jesus vos abençoe. Se Jesus não voltar, estaremos aqui em outra oportunidade. A paz do Senhor para todos e Deus abençoe, em nome de Jesus.

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0: todos. Pai, mãe, pai, mãe, pastor Jorge Severiano, Molindina, beijo. Obrigado.
1: Beijo, pai.
0: Deus abençoe. Beijo, pai.

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2: 11:03.
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1: 11 horas e 12 minutos.
2: Porque Deus amou o mundo de tal maneira que deu o seu Filho unigênito para que todo aquele que

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2: 11 horas e 22 minutos.

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2: 11:59.
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se nós declaramos isso em fé. Maior é o que está em nós do que o que está no mundo. Glória ao teu nome, Jesus. Maravilhoso tu és.

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2: 13 horas.
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2: 14:04.
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3: Em Natal, são 14 horas e 31 minutos. Está no ar programa Boas Novas, setor de número 18. Na apresentação desta tarde do presbítero Eduardo Cândido da Silva. Muito bem, meus queridos, estamos aqui nessa tarde de domingo, dia 4 de outubro do ano de 2006, para apresentar o programa Boas Novas no Ar. O setor de número 18 está representado pelo nosso pastor coordenador, pastor José Ribeiro da Costa, e sua esposa, a nossa irmã Zeli. Uma boa tarde para todos os ouvintes, a paz do Senhor Jesus, aqueles que estão nos ouvindo pela emissora Rádio Nordeste Evangélica. Muito bem, queridos, na sequência nós iremos ouvir Banda Universo, Chame a Deus.

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1: Muito bem, meus amados irmãos, estamos de volta. Neste momento nós iremos fazer a leitura de um texto. Está no livro dos Salmos, de número 116, e eu quero ler aqui o versículo de número 12 para nós refletir um pouco nessa tarde acerca do que o salmista ele expressa nesse versículo, que nos diz: que darei eu ao Senhor por todos os benefícios que me tem feito. Esta é a leitura que nós fizemos, e o salmista, expressando sua fala neste salmo, ele faz esta pergunta. E para nós nessa tarde também há uma reflexão para nós meditarmos e falar: que darei eu ao Senhor, ou que nós daríamos ao Senhor, ou que nós estamos dando, oferecendo ao Senhor, pelos benefícios que ele tem feito em nossas vidas, nossos familiares, no meio da nossa parentela. Nós sabemos, meus queridos irmãos, amados ouvintes, que nós passamos por muitas dificuldades, aflições, problemas, mas nós podemos perceber que mesmo em meio a essas circunstâncias, nós vemos a mão de Deus estendida sobre nós, nós sentimos a presença de Deus, a proteção, Deus nos guardando, Deus nos livrando, Deus nos dando saúde. Então, nessa tarde, fica para nós também fazermos dentro de nós esse questionamento: o que darei eu ao Senhor por todos os benefícios? Você já parou para contabilizar? Você já parou para analisar o que Deus tem feito por você, através de você, na sua família, seus parentes? Então, queridos, diante das aflições que nos cercam, dos laços que nos apertam, mas em todos esses momentos é perceptível a presença de Deus em nossas vidas. Então, nessa tarde, eu lhe convido para que nós venhamos refletir, venhamos nos desarmar, venhamos esquecer, aleluia, em alguns momentos nós temos nos armado, nós temos se preparado para proferir algo, e às vezes nós não paramos para observar os feitos do Senhor. Por exemplo, no dia de hoje, será que nós já agradecemos a Deus pelo dia, pelo alimento, pela vida, pelo cuidado de Deus, pelas provisões? Louvado seja o nome santo do Senhor. Então, o que eu poderia dar a Deus? Como eu poderia retribuir ao Senhor os benefícios que ele tem feito? Os dias de vidas prolongados na terra, as vitórias, Glória a Jesus. Então que nessa tarde nós venhamos refletir, venhamos ser mais gratos, venhamos amar mais, venhamos nos doar mais para o nosso Deus, venhamos nos voltar mais ao próximo no ato de gratidão pelo que Deus tem feito por nós. Então qual o sacrifício? E o salmista no Salmo 51, o versículo de número 17, também ele expressa aqui a sua fala, dizendo: os sacrifícios para Deus são o espírito quebrantado, a um coração quebrantado e contrito não desprezarás, ó Deus. Que palavra, que ensinamento para nós neste dia, no dia ou no mundo que de tantas aflições, de tantos acontecimentos, que nós possamos parar para analisar. Muitas das vezes a nossa mente está tão cheia, está tão ocupada, o nosso coração ele está travado, mas que nessa tarde nós viemos quebrantar, viemos ter um espírito quebrantado e contrito na presença do Senhor. Então eu lhe convido nessa tarde de domingo para refletir o que darei ou que nós daremos ao Senhor por tudo que Ele nos tem feito. Que Deus abençoe, reflita, medite nesta palavra em nome de Jesus.

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1: Muito bem, meus amados irmãos, estamos de volta em Natal, são 14 horas e 45 minutos. Programas Boas Novas, setor de número 18. Muito bem, neste momento nós iremos fazer a composição dos pastores do setor de número 18. Igreja de Polo Redinha é composta pelo nosso pastor, coordenador, pastor José Ribeiro da Costa, também com a sua esposa, nossa irmã Zeli Madê Nova Redinha. Está o pastor José Maria de Assis e a irmã Jacirene. Na devida abundante que está na audiência, está o presbítero Antônio Fernandes e a nossa irmã sua esposa Guiomar. Em Vilagem das Dunas está o presbítero Gilvan e a nossa irmã Cláudia. Muito bem. Na de Jardim das Flores está o presbítero, esse que vos fala, Eduardo Cândido da Silva, juntamente com a irmã Rosineide. A congregação de Jardim Esperança está o presbítero Isivan e a nossa irmã Verônica. Eu acho que aqui eu fiz na AD Redinha Nova, está o presbítero Elinaldo e a nossa irmã Ilka. Congregação de Jeramiel, presbítero Marcos e a nossa irmã Edna. Muito bem, esses são os pastores que compõe o nosso setor, setor de número 18. Na sequência, nós iremos ouvir o hino Josafá Souza, Se Deus é por Ti.

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1: Muito bem, meus amados irmãos. São 14h52. Neste momento, nós queremos trazer aqui os informativos do setor de número 18. Hoje, domingo, dia 4/10, a partir das 18 horas, todas as congregações estarão com seus cultos, adoração ao Senhor nosso Deus. Na congregação de Jardim das Flores, hoje nós temos culto ao Senhor com a participação do Dejade. Na ministração está o auxiliar Lucas Vitor. Também aqui na congregação, pastor José Maria de Assis, nosso vice-coordenador, a de Redinha Nova, Nova Redinha, culto de senhoras, será uma bênção de Deus nesta noite. Também aqui na congregação de Vilagem das Dunas, pastor Gilvan, culto com a participação do Defab nesta noite. Então, essa é a programação do setor de número 18 na congregação de pastor Elinaldo. Culto também com a participação do Defad. Você que mora próximo a uma destas congregações, não deixe de estar no culto nessa noite. Queridos, eu quero também aqui fazer menção à congregação de Vila Verde. Ela é dirigida pelo presbítero Gutenberg e a irmã Luzineide. Liga para cá, manda seu alô e pede o seu hino, faz o seu pedido de oração, que no final nós estaremos

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2: 14:59.
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3: Muito bem, estamos de volta. Em Natal são 15 horas e 3 minutos. Muito bem, meus amados irmãos. Você que nos está ouvindo através da emissora Rádio Nordeste, liga para cá. O número do WhatsApp é o 988-26-2255 para fazer o seu pedido, seu hino. E nós estaremos orando, apresentando ao Senhor. Queridos, também o pastor Antônio ali, em Vida Abundante, pede para informar que hoje na sua congregação será o culto de Santa Ceia. Muito bem. Quero aqui também nessa tarde mandar aqui um abraço especial para minha mãe, ali em Boa Saúde, que juntamente com meu pai, Francisco Cândido, estão na audiência. Também para a irmã Rosineide, minha esposa, os meus filhos Eduarda e Ed Carlos. Também quero aqui nessa tarde mandar aqui a paz do Senhor a todos os irmãos obreiros ali da congregação em Jardim das Flores, aos maestros da orquestra Azaf, nosso irmão Lucas Adriano e Azaf, que também tem o nome da nossa orquestra, e a todos nossos irmãos, irmãs, crianças, novos convertidos, que Deus abençoe cada um de vocês nesta tarde de domingo. Também não esquecendo aqui o nosso pastor, coordenador, pastor José Ribeiro, que já deu um like aqui no grupo, e os demais, que todos que estão nos ouvindo pela Rádio Sonora, Rádio Nordeste, a missionária no ar. Muito bem, O hino da sequência será Andar Sobre as Águas, por Marine Friesen. Boa tarde.

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1: Muito bem, estamos de volta. São 15 horas e 9 minutos. Meus amados irmãos, quero aqui reforçar e lembrar que Pastor José Maria é o apresentador oficial do programa Setor de Número 18, mas devido à jornada trabalhística ontem, ele não foi possível chegar hoje aqui para apresentar o programa. E aqui nós estamos nessa missão, missão dada, missão cumprida. Muito bem, já estamos caminhando para o final do programa Boas Novas, setor de número 18. Nós queremos agradecer primeiramente ao nosso Deus, que está nos céus, que nos deu a condição de aqui chegar também, a confiança do nosso pastor, coordenador, pastor José Ribeiro da Costa, juntamente com nosso primeiro vice-coordenador, pastor José Maria de Assis. Muito bem, queridos, nós temos aqui a nossa irmã Zélia. Ela está pedindo oração e nós vamos estar orando pela irmã Zélia, por todos aqueles que estão enfermos também, e agradecendo a nosso Pai Celestial pela nossa vida, nossos familiares. E também nesta oração estaremos apresentando a nossa nação. Muito bem, está comigo aqui nosso irmão Eudes. Estamos chegando, irmão Eudes, no final já deste programa. Quero agradecer também aqui o apoio do senhor e as orientações. Muito bem, vamos orar nesse momento, agradecendo a Deus por tudo que tem feito nessa tarde. Querido, bondoso e eterno Pai, quero ser grato ao Senhor nessa tarde, neste dia, o privilégio, Senhor, de estar diante de Ti. Meu Senhor, muito obrigado. Quero também apresentar ao Senhor a nossa irmã Zélia, os pedidos de orações que foram feitos nessa tarde. Deus, nós sabemos que Tu és poderoso para fazer muito mais além daquilo que nós pedimos ou pensamos. Apresento a Ti, meu Senhor, os enfermos. Sei que o Senhor é poderoso para curar toda e qualquer enfermidade. Também apresento, meu Pai, a nossa nação, nosso Brasil. Estenda a Tua mão, Senhor, guardando e dando livramento. Pois, Deus, Tu és o soberano, o eterno Salvador. Abençoa os cultos, logo mais, meu Senhor, onde estaremos reunidos na Tua casa, Te louvando, glorificando e bendizendo. Pai, abençoa, Senhor, nosso irmão Eudes, toda a sua família também, que está aqui nessa tarde juntamente comigo, e a todos que nos ouvem através da emissora Rádio Nordeste, aonde, Senhor, este aparelho de som está chegando. Eu também apresento todos. Tenho certeza que a Tua mão é poderosa para alcançá-los. Pai, em nome de Jesus, recebe esta oração como forma de gratidão. Amém. Muito bem, chegamos ao final de mais um programa Boas Novas, setor de número 18. Que Deus abençoe a paz do Senhor.

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0: 5 minutos.
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1: É com muita alegria que eu saúdo a todos na paz do Senhor nessa tarde. Programa Boas Novas. E hoje, domingo, dia 4 de outubro de 2026. Programa Boas Novas, FM 92.5. Participação do setor 9. E agora a nossa saudação ao nosso pastor presidente, pastor Martim Alves da Silva e a toda a diretoria da IADERNE, SEMADERNE. E a nossa saudação vai aqui ao nosso pastor coordenador do setor 9, o evangelista Sérgio Domingos, e a nossa irmã Tanzânia, Igreja Apolo, Nação Santa, Rua Mirassol, 267 Felipe Camarão. E agora a nossa ficha técnica, nosso superintendente da Rádio Nordeste Evangélica, o pastor Aldo Dantas. Gerente de Programação e Comunicação, Gerson Câmara. Seleção Musical, Evaristo Júnior. E na sonoplastia hoje, o nosso amigo e irmão Eudes. E hoje na mesa da comunicação,

da programação Boas Nova, o irmão Genilson, o Jaconias hoje não pôde estar aqui, porque o irmão está a trabalho, trabalhando no Tribunal Regional Eleitoral. O homem foi chamado, e obedecer é melhor do que sacrificar, né, meus amados irmãos? Então, hoje estou aqui, o irmão Genilson. E agora, o hino da sequência, o rosto para todos os ouvintes que estão na audiência. E também ali para onde eu congrego em Nação Santa, todos os irmãos e os que estão na audiência. O rosto de Cristo, Adriana, aleluia, Aguiar. Adriana Aguiar. Não...

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1: Muito bem, meus amados irmãos. Agora é em Natal, são 16 horas e 5 minutos. Momento da palavra. Você que está na sua casa, talvez esteja esperando hoje uma palavra e uma confirmação na sua vida de alguma coisa que você necessita. E aqui é o Santo Evangelho de 2 João, capítulo 17. Se você tem a sua, o exemplar da Bíblia na sua casa, quiser abrir comigo, vou iniciar aqui o primeiro versículo ao 3 e vamos ver onde Deus vai nos levar. Glória a Deus. Capítulo 17, João. Jesus falou essas coisas e levantou os olhos ao céu e disse: Pai, é chegado a hora. Glorifica o teu filho, para que também o teu filho seja glorificado a ti. Versículo 2. Assim como deste poder sobre toda a carne, para que dê a vida eterna a todos quantos lhe desses. Versículo 3. Aleluia, glória a Deus. E a vida eterna é esta, que conhece a ti só por um único Deus verdadeiro, que é a Jesus Cristo, a quem enviaste. Meus amados irmãos, quero compartilhar com você essa saudação e essa palavra hoje, onde Jesus já um pouco ali, né, estava cansado. Jesus sendo 100% homem, 100% Deus, mas ali ele já estava um pouco cansado, e aí Jesus olhou para o céu, sabendo ali que logo no capítulo 18, Jesus já ia ser preso lá no Getsêmani, né? Então ele sabendo já que ia ser entregue lá, ia morrer na cruz do Calvário por amor a mim e a você que está hoje nessa tarde maravilhosa de domingo escutando essa palavra. E Jesus, meus amados irmãos, ele olhou para o céu e fez essa oração pelos seus discípulos, porque ele já estava sentindo que já estava sendo, já ia ser entregue ali, e ele pediu a Deus que eles tivessem a vida eterna e conhecessem a ti, o único Deus verdadeiro, justo, Cristo, que é o que ouviste. É como se antigamente aqui no nosso estádio, em Natal, na cidade de Natal, o emprego era muito difícil. E muito pai de família ia para São Paulo, né? Tentar batalhar o pão de cada dia para trazer o sustento para sua família, para seus filhos. Mas, irmão, eles iam com o coração na mão, porque sabia que para trás estava ficando a esposa, a família, estava ficando os filhos. E eles iam, mas o coração deles, eu tenho certeza, que ficava aqui com a família deles. E assim, Jesus, já sabendo, irmão, que ia ser morto, né? E ser entregue e morrer na cruz do Calvário por nós, ele pediu ao Pai que uma oração que lá do céu Deus cuidasse deles, porque ele já não ia ver naturalmente, né? Ele já estava indo embora. E ali ele sentiu no desejo, no coração, que Jesus guardasse os discípulos dele. Assim como um pai, você que está na sua casa, que guarda, que quer proteger o seu filho, Jesus também lhe protege, a você e a sua família. Você que está hoje, que se acha fragilizado, cansado na sua casa, não tenha medo, creia, porque Deus, ele é fiel com o seu povo e aquele que vela a sua palavra. E aqui no versículo 13, no mesmo capítulo 17, diz: mas agora eu vou para ti e digo isto no mundo, para que tenha a minha alegria completa em ti si mesmo. Meus amados irmãos, o que é que você tem de alegria hoje na sua casa? Uma conta bancária, um carro novo na garagem, um apartamento que você comprou. Tudo bem, parabéns para você. Se você adquiriu esses objetivos da sua vida, Jesus te abençoe. Mas a verdadeira alegria, eu quero dizer para você, irmão, que está em Jesus, Jesus de Nazaré. Ele é a nossa alegria. Porque você pode estar triste como tiver, mas se você tiver Jesus na sua vida, a alegria transborda o seu coração. E aí, essas coisas que eu falei, as coisas materiais, que um carro, uma casa, e se você perder, são as coisas naturais. Você vai perder, irmão, aquela alegria foi-se embora. Mas a alegria de Jesus, ela não é passageira, ela é eterna. Ela não passa. E aqui, o verso 15 diz: não peço que tires do mundo, mas que livre do mal. Meus amados irmãos, Jesus, já sabendo desse mundo maléfico que a gente vive, ele teve cuidado nos seus discípulos, como um pai de família, uma mãe, tem cuidado no seu filho, ele cuida de você. Você que está hoje aí na sua casa, que deve estar fragilizado, cansado, com medo, não tenha medo. Jesus está com você. Ele está entrando na tua casa agora. Nesse quarto escuro que você está, desprezado, aleluia, abandonado. Ele não te abandonou. E ele pediu que nos livrasse do mal, porque ele sabia da maldade do mundo. Aleluia. Verso 17, versículo 17. Santificais na verdade, a tua palavra é a verdade. Meus amados irmãos, você sabe uma coisa, irmão, a verdade é Jesus de Nazaré. Não tem outra verdade. Aleluia. O 20 vai dizer: eu não rogo somente por este, mas também por aqueles que pela sua palavra há de crer em mim. Aí vem fechando o versículo da verdade, né? O 17, santifica na verdade a tua palavra. Aí o 20 vem dizendo: eu não rogo somente por este, mas também por aqueles, por aqueles que a sua palavra há de crer em mim. Meu amado irmão, antes de você existir, que você estava na frente de sua mãe, essa palavra aqui, o verso 20, ele já sabia que a gente ia crer. Eu, você, nosso sonoplasta aqui, eu, ele já sabia que a gente ia crer em Deus. E você também, que está na sua casa, ele já sabia que você ia um dia crer em Deus. Aleluia, glória a Deus, glória a Deus. E o 22: e eu dei-lhe a glória e a minha, e me deste para que seja um como nós, como só um. Aleluia, meus amados irmãos. Aí vem a palavra, o 22, né? Glória a Deus. O 23: ele e nele, e eu lhe dei a glória a mim, deste para que seja como um, nós somos só um. Falando de unidade, né? Cada um tem que fazer a sua parte. Aleluia. Não adianta você ir para um culto e dizer: ah, aquela palavra era para fulano de tal. Era não, irmão. A palavra que está falando hoje aqui é para mim e é para você. Ah, se fulano estivesse aqui, essa palavra era para ele. Não. A palavra é para quem está ali, a unidade, cada um que está buscando a Deus em primeiro lugar na sua vida. Glória a Deus. O 23. E nele tu em mim, para que ele seja perfeito no mundo. Aleluia. E para que o mundo conheça. E que tu enviaste a mim e tenha amado eles como me tem amado a mim. Ei, deixa eu dizer um negócio a você. Você que está na sua casa, não fique triste. Jesus lhe ama. Ele quer transformar a sua vida. Ele quer transformar a vida da sua família, mudar aquele quadro. Aleluia. Quer colocar um louvor na sua boca, nos seus lábios. Aquelas pessoas que primeiro, né, não conhecia Jesus, falava de outras coisas, hoje fala do amor de Deus. Então ele é esse que faz a transformação. Então, meus amados irmãos, você que escutou essa palavra, essa reflexão, fique com ela, guarde no coração, porque Jesus vai fazer na minha vida e na sua vida.

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4: Muito bem, meus amados irmãos, em Natal, 16 horas e 26 minutos. Setor em destaque. Vamos agora às congregações do Setor 9, começando pela Igreja Apolo, Nação Santa, Rua Mirassol, 287. E o nosso coordenador é o evangelista Sérgio Domingo e a esposa dele, irmã Tanzânia. Felipe Camarão, a Rua Poti, 324, é o evangelista Dailton Ribeiro e a esposa, irmã Eliassi. Bom Samaritano, Rua Maristela Alves, 490, temos lá o nosso presbítero Washington e a esposa dele, a irmã Cleone. Poço de Jacó, Rua Mirassol, 62, o presbítero Marcos Maria e sua esposa, a irmã Thelma. Boa Semente, Rua Pastor Josino Galvão, 246, está lá o presbítero Erinaldo Pereira e sua esposa, a irmã Magra. Novo Rumo, Rua Peixe Boi, número 4, presbítero Aldenilson Albino e a sua esposa, a irmã Rose. Meus amados irmãos, todas essas congregações do Setor 9, de segunda a sexta, o matutino de 5 da manhã às 6, todas as terças, círculo de oração, às quartas, comissão de visita, e na terça-noite também teremos o culto da vitória. Na quinta-feira, em todas as congregações, Paulo e de Felipe Camarão, do Setor 9, o culto de doutrina. Amém. E agora vamos, o que vai acontecer hoje. Hoje teremos o culto do DEPEN, culto de missão, domingo, dia 18. A preleitora da noite é Adla Silva, estará ali pregando a palavra de Deus, né? E convocando você, você é o nosso convidado. Congregação Nação Santa, Setor 9, Rua Mirassol, 267, Felipe Camarão. Essas são as informações de Nação Santa. E agora vamos aqui, Felipe Camarão. Hoje, culto da família, junto num propósito de Deus, né? Que tem um tema. Hoje, dia 4/10/2026, às 18 horas. A preleitura dessa noite ali na rua Poti, né? Felipe Camarão. Rua Poti, 224, bairro de Felipe Camarão. Rebeca Otaviano, a preleitura dessa noite. Trazendo a palavra ali para a família, você é o nosso convidado. Coisa boa é a gente, nossa família, irmão, está na presença de Deus. Corra para debaixo das mãos de Jesus, porque Ele é quem nos protege. E também na terça-feira, em Felipe Camarão 1, tem o culto de louvor, né? Às 19 horas. E na quinta-feira, o culto de doutrina. Glória a Deus. E agora o momento do alô. Você que mandou o seu alô aqui, né? Temos aqui a nossa irmã Graça Imperial, que tá aqui, mandou aqui um alô pra gente, né? Aí disse aqui: a paz do senhor, irmão Genilson, tudo bem? Para a sua meditação, Salmo 46, e para toda a sua família, eu desejo um bom final de semana abençoado. Para a senhora também, minha irmã, Deus te abençoe. E daqui a pouco sai a oração. Também aqui temos hoje um alô para o presbítero Antônio Rodrigues, aquele homem que passou ali aqueles morros de Felipe Camarão, enfrentando tudo para pregar o evangelho lá no Planalto, levando a palavra de Deus, e aí ficou o seu legado, que ninguém vai tirar, né? E já está registrado com Jesus. E também um alô para nosso irmão secretário, irmão Jonathan, rapaz. Irmão Jonathan, você, rapaz, trabalha com muito amor e carinho. Coisa boa, meu amado, é a gente fazer a obra de Deus com amor e carinho. E você faz, porque não precisa você falar. A gente vê nos seus olhos e no seu coração, meu irmão. Guarda um abraço do irmão Genilson. Também um alô para o irmão Moisés, que é ali do Pocinho de Jacaré. Ele que faz o culto matutino na 2, né? Na Igreja 2, todos os dias. O irmão Moisés está lá todos os dias. Um alô para o nosso irmão Del, que faz aí aqui o nosso quarteto, né? Que é o, aqui é o nosso diácono Jaconias, o Paulo Fernando e o irmão Genilson. Ele é a quarta pessoa fazendo o quarteto aí, os bastidores aí, gravando o nosso programa pra gente se afinar mais, né? Um abraço, meu irmão Del, Deus te abençoe, meu irmão. Tenho certeza que o trabalho que você faz não é em vão. Deus é com você. Um alô também para os que fazem ali o Poço de Jacó, na empresa que eu trabalho, né? Os irmãos, todos sabem, todos conhecem. Um alô também para minha esposa Silvana e Cecília, meu filho Rafael, Gelson, Geneilson, aleluia, e toda a família deles, que Deus abençoe eles. E um alô também para o presbítero Rosivan, rapaz, o Rosivan é uma benção de Deus, glória a Deus. E um alô para todos os irmãos de Nação Santa e todos os presbíteros, que Deus abençoe a todos. E agora o hino da sequência para todos os irmãos que estão aí na audiência.

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2: Muito bem, meus amados irmãos, em Natal são 16 horas e 38 minutos. Chegou agora o momento de oração. Se você pediu, porque você tem fé em Deus, naquele poderoso. A nossa irmã Graça Imperial pede oração por ela e a família dela, né? Para que Deus chegue com providência. E também a nossa irmã Eliane Gomes também tem um pedido de oração por ela e a família dela. Deus vai chegar, minha irmã. Também aqui a nossa irmã Núbia pede oração por Isaac, Sara e Natália, por libertação, saúde mental e depressão e ansiedade, e a união e a paz e a vitória e livramento a todos. Glória a Deus, irmã. Jesus vai chegar na sua vida com providência. Glória a Deus. Também aqui o nosso irmão Ricardo. Ricardo está pedindo oração por Sandra, para que Deus cure a perna dela, que ele se encontra ali em Baraúnas, né? Ele se encontra em Baraúnas, mas Deus é o de perto e é o de longe. A nossa irmã Zélia Gomes também pede oração por causa na justiça, né? Que Deus chegue com providência. Eu também nessa oração quero incluir meus filhos, Gelson, para que Deus chegue com providência na casa dele e da família dele. Meu filho Geneilson, meu filho Rafael, que Jesus chegue na vida dele também. E aqui vamos orar todos, querendo que Deus já fez na nossa vida e vai fazer na vida de todos que pediram, em nome de Jesus. Senhor, meu Pai, meu Deus, Todo-Poderoso, Senhor. Obrigado, meu Deus, por esse privilégio, Senhor, de ter trazido aqui, Pai, nessa casa abençoada, Pai, essa Rádio Nordeste, essa Rádio Missionária, que vem fazendo, Senhor, a diferença nesse mundo inteiro, Pai. Pregando o Teu Evangelho, trazendo a verdade, que é a palavra, e a verdade é Jesus de Nazaré. Senhor, chega com providência nesse país, nesse Brasil, Senhor. Pai, chega com tua mão potente, Senhor. Chega abençoando esse dia de hoje. O Senhor sabe de todas as coisas, de todos os pensamentos, Senhor. Vai nos livrando do mal, dos atentados, Pai. Daquele homem cruel, do homem sanguinário, Senhor. Vai protegendo, Senhor. Também, meu Deus, chega nas enfermidades, meu Deus. De todos os irmãos que pediram aqui, meu Deus. Para que Deus chegue na providência, Senhor. Chega na vida do presbítero Antônio Rodrigues, Senhor. O Senhor sabe o processo que ele está passando, meu Deus. Meu Deus, também chega ali, Senhor, no sogro do pastor, nosso pastor Sérgio Domingues, Senhor. Que é o pai da esposa dele, a irmã Tanzânia, Pai. O Senhor sabe da aflição que eles estão passando. O Senhor sabe da angústia, das tristezas. Que é a vontade de estar na casa do Senhor e aquela luta grande. Porque eu já passei isso com minha mãe durante 2 anos. Senhor, chega com providência ali, Pai. Muda aquele quadro ali, naquele hospital do coração, aonde ele se encontra, meu Deus. Chega agora. Visita lá, Pai, com a tua mão sedosa, Pai. Chega naqueles aparelhos, meu Deus. Ô, Senhor, chega tirando aquela enfermidade, Pai. Do sangue dele, chega curando, Senhor. Aleluia, Pai. Para que o nosso pastor, Pai, tenha, Senhor, a esperança e a transformação de que tudo o Senhor fez na nossa vida, Senhor. Chega ali, meu Deus. Chega com providência, Senhor. Ô, Senhor, o Senhor é aquele que quando chegou na casa de Pedro, que a sogra dele estava enfermo, o Senhor só colocou a mão e aquela mulher foi curada, Senhor, daquela febre, Pai, terrível que ela estava. De repente, aquela mulher se levantou, fez o café e foi servir os discípulos, Senhor. E o Senhor abençoou ela naquele dia e abençoou aquela comunidade, todos que vieram ali enfermos, que estavam com problema, Senhor. O Senhor chegou e curou, Senhor. O Senhor ainda é aquele, o que cura ainda, sempre. E eu tenho fé, porque eu sou testemunha disso. Muitos milagres, onde eu já orei pelo seu nome, o Senhor fez a cura, pelo seu nome, Senhor. O irmão Genilson não é merecedor de nada, mas as misericórdias do Senhor, que não faz a gente ser consumido, Senhor. Senhor, meu Deus, chega hoje nesse dia da paz ao nosso estádio, Senhor. Chega ali, Senhor, com a tua mão em Brasília, meu Deus. Chega lá, Senhor, implanta paz no nosso país. Implanta o amor, Senhor. Meu Deus, eu te peço nessa tarde, Senhor. Chega na vida do nosso presidente, pastor Martim Alves, Senhor. Abençoando ele, Senhor, sabe, Pai. A diretoria da Iaderne, Pai, aleluia. Vem abençoando, Pai, cada dia mais. Aumentando a nossa fé. Tirando o cansaço, Senhor. Oh, Senhor maravilhoso. Deus poderoso. Senhor, abençoa, Pai. Abençoa a tua nação, Pai. Essa nação brasileira, Senhor. É por tudo que eu te peço hoje, nessa tarde, já te agradeço em nome de Jesus. Agora são precisamente 16h44 em Natal. Programas Boas Novas chegando ao fim, com a sua alegria e a sua participação. Que Deus os abençoe e nos dê outro privilégio, em nome de Jesus. É por tudo que eu te agradeço. Fica com Deus, em nome de Jesus. Amém. 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
2: 16:59.
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0: Em Natal, 17 horas e 1 minuto. 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Para quem aproveitando, né, presbítero, antes, mandamos a paz do Senhor para o nosso querido pastor, pastor presidente, que está sempre na escuta do nosso programa, e mandamos a paz do Senhor para ele, para também a sua digníssima esposa e toda a sua linda família. Com este mesmo entusiasmo, meu caro...
1: Eudes.
0: Muito
1: olha
0: bem.
1: Olha só.
0: Quero mandar a paz do Senhor para todos os membros da nossa honrada e digna diretoria. Homens que estão ali ao lado do pastor presidente, pastor Martim, formando um verdadeiro muro de arrimo, dizendo ao pecado e às inovações, aqui vocês não têm vez. Glória a Deus por isso. Portanto, a paz do Senhor para o primeiro vice-presidente, para o segundo vice-presidente, para o primeiro secretário, para o segundo secretário, para o primeiro tesoureiro e também para o segundo tesoureiro. Que Deus abençoe no nome santo e eterno do Senhor Jesus. E também queremos mandar, irmão Andes, a paz do Senhor para todos quantos nos ouvem a cada domingo. Sempre tem encontrado pessoas que falam, até não reconhecem pela voz.
1: Glória a Deus.
0: Não é verdade? Aqui nos dias felizes, porque que estão escutando o que nós estamos aqui, nós estudamos o assunto em pauta para poder fornecer melhores e maiores informações. O máximo volume possível de informações nós temos nos esforçado para levar aos nossos rádio ouvintes. Então, a paz do Senhor para cada pastor da capital e também do interior, para cada coordenador de setor na capital e também no interior, para cada dirigente de congregação, entre os quais eu me incluo, graças a Deus por esse privilégio de estar à frente de uma congregação da IADERN, que não é coisa pouca, eu me sinto muitíssimo honrado.
1: O senhor falando agora, Pai Senhor Pastor, Pai Senhor na Rádio Ouvintes, o senhor falando dos dirigentes de congregação, eu me encontrei com o presbítero Eliabe César, o dirigente da congregação da Assembleia de Deus em Neópolis, e ele falou que também é assíduo ouvinte do nosso programa. Eu até tomei a ousadia de dizê-lo que vou indicar o seu nome para estar conosco alguns domingos aqui, ou um ou outro domingo, também comentando a palavra, um presbítero muito inteligente.
0: O senhor aceitou.
1: Atuante, não é? Glória a Deus.
0: Maravilha por isso.
1: Eu sei que ele é apadrinhado do pastor Reinaldo Odilo, como a gente fala, foi treinado pelo pastor Reinaldo.
0: É verdade.
1: Não é?
0: Verdade.
1: Então, eu tenho certeza que o pastor Reinaldo vai aceitar a participação especial. Nem sempre ele vai estar aqui, porque ele tem um culto muito movimentado na AD Neópolis. Mas quando ele puder, eu falei que nós nos sentiríamos honrados em tê-lo aqui presente, né, meu pastor?
0: O senhor acertou, viu? Graças a Deus. Então, a paz do Senhor para os obreiros do interior do estado. Muitos também nos ouvem a cada viagem. A última que nós fizemos foi para uma Dene que aconteceu lá no Maranhão. E muitos obreiros estavam ali conversando comigo, que são assíduos ouvintes. Como, por exemplo, lá na cidade do Mel, pastor Coriolando, aquele homem, já um veterano, mas um homem firme ali na palavra, firme na doutrina. Então, a paz do Senhor, irmão pastor Coriolando, para sua amada esposa, enfim, para todos, porque o tempo hoje é meio curto, mas se sintam todos abraçados. Cada supervisor de área do estado do Rio Grande do Norte, que pertence à IADER, se sintam abraçados. Dirigente, pastor do interior, pastor Ivan Rosa, sua amada esposa, irmão Marlus, enfim, cada um deles, que Deus abençoe e guarde livre de todo o mal. E os ouvintes que estão sempre nos abrilhantando a nossa apresentação, o nosso programa, continuem ouvindo, muito obrigado, sintam-se bem e escute a voz de Deus que vai falar outra vez nesta tarde ao seu coração.
1: Glória a Deus. Meu pastor, vamos passar agora a falar sobre a programação, mas antes, nós queríamos fazer uma oração inicial nesse programa.
0: Aqui fica muito um culto, né?
1: É verdade.
0: E todo culto assembleia
1: começa com oração. E especial para esse momento que estamos vivendo, hoje é um dia especial para a democracia brasileira, onde há conflitos ideológicos, e a nossa oração vai ser no sentido de que haja entendimento, paz entre os irmãos, nos caminhos para suas congregações, nos retornos para casa, porque o cenário político causa algum alvoroço, mas que o Senhor chegue com decência e ordem, abençoando aqueles que vão ser eleitos. Afinal, nós fazemos as nossas escolhas, mas Deus continua no controle de todas as coisas. Então, meu pedido de oração nesse sentido. Podemos orar?
0: Ore, por favor.
1: Eterno Deus, Pai soberano,
0: glória,
1: somos gratos, Deus, por esse culto divino no rádio e hoje, em especial, fazendo uma oração destinada à paz no movimento democrático brasileiro, entre as instituições, entre as lideranças constituídas. Deus, que os nossos irmãos não deixem de ir às congregações por causa dessa apuração, mas possam ir cultuar o Senhor e ir em paz, voltar em paz, e que possamos, Senhor, ter estabilidade política independente de qual resultado. Que esse país, Senhor, seja um país que os justos governem e que aqueles escolhidos por Ti, Deus, possam assentar-se em lugares determinados e especiais. A nossa oração, portanto, Senhor, é que hoje seja um dia de paz e calmaria para a nação brasileira.
0: Aleluia.
1: Para o estado do Rio Grande do Norte, em especial para a cidade de Natal, porque o Senhor conhece o seu povo e protege. E o nosso pedido principal, Deus, é que o Senhor assuma o rumo de todas as coisas, independente de quem as urnas ou o poder judiciário declare como vencedor. Nós confiamos em Ti. O Rei dos Reis e Senhor dos Senhores é o nosso Deus. A nossa cidade não é aqui. Nós não somos definitivamente moradores desta região, mas cremos, Senhor, que a nossa cidade é a Nova Jerusalém e por isso manteremos a nossa estabilidade espiritual tranquila, independente do que aconteça, porque confiamos que brevemente o Senhor voltará e a sua igreja será arrebatada. Essa é a nossa oração, em nome de Jesus. Amém.

0: Em Natal, 17 horas e 12 minutos. Este é o programa Culto Divino no Rádio. Queremos também ainda abraçar com essa mesma alegria o pastor Otonilson Veras, lá da cidade Jardim de Piranha, sua amada esposa, a irmã Maria Lacerda, que Deus abençoe, pastor José Lúcio, sua esposa irmã Neuma, que maravilha, lá de Santo Antônio, do Pulo da Onça, é salto, né? Eu chamo Pulo da Onça. Deus abençoe, guarde e ajude, tá bom, queridos? Glória a Deus. Meu caro amigo, companheiro aqui de batalha, cada domingo, meu irmão camarada, que
1: vou justificar minha ausência domingo passado, pastor. Nós já tivemos programa, eu solicitei o senhor porque eu fui pai pela segunda vez.
0: Oh, maravilha.
1: Né? Domingo passado, então estava na maternidade recebendo a Débora, minha filha. Graças a Deus, e já está de passagem, em casa.
0: Ali da filha.
1: Amém, né?
0: Parabéns,
1: tinha um menino, querido. Miguel, e agora Deus me presenteou com uma princesa. Então, domingo passado, meus irmãos, eu estava de licença paternidade, por isso não estivemos aqui.
0: Amém.
1: Mas agora estamos, né? Agora eu sou pai de dois e graças a Deus estamos aqui dispostos.
0: E todos estão a caminhos ainda, graças
1: não,
0: a Deus.
1: Não, pelo amor de Deus, pastor. A minha idade não permite, mas se Deus quiser mandar, eu recebo, viu? Eu recebo.
0: Sem sombra de dúvida. Muito bem, vamos passar agora as informações da semana da IADERN. Segunda-feira, portanto, o que é que vai acontecer na nossa querida IADERN?
1: Toda segunda-feira acontece no Templo Central culto de oração e pregação da palavra, de doutrina local, mas amanhã, excepcionalmente.
0: Pronto.
1: Toda segunda-feira é assim, né, pastor? Mas amanhã, excepcionalmente, como o senhor bem apontou, é a primeira segunda-feira do mês, né? Então nós vamos ter o culto de Santa Ceia no Templo Central.
0: Antes,
1: haverá reunião.
0: Haverá às 14h30.
1: Eu vi aqui
0: pelo pastor Reginaldo Luna que segunda-feira às 14h30 os obreiros da capital e bem como do interior do estado estarão ali sob o comando do pastor Martim Alves da Silva.
1: Essa reunião de obreiros, para quem não sabe, irmãos, é uma reunião que o pastor Martim chama auxiliares de trabalho, diáconos, presbíteros, evangelistas, pastores, supervisores de campo, dirigentes de congregação ou quem tem função na igreja, para receber uma instrução do líder da nossa Assembleia de Deus, que é o pastor Martim. Então, quando eu tinha a oportunidade de participar, via que era um momento de muita integração, direcionamento, posicionamento ético e unidade doutrinária que o pastor Martim sempre passa ali naquelas reuniões. Então, se você é obreiro da casa do Senhor, se sinta convidado e se você pode estar intimado a comparecer à reunião amanhã às 14h, 14h30, né, mais ou menos, no Templo Central. E aí, logo em seguida, há uma pausa, alguns obreiros jantam por ali mesmo. E logo em seguida tem o culto de Santa Ceia.
0: Meu caro presbítero Anderson e o nosso caríssimo rádio ouvinte, até nisto a IADERN se preocupa. Neste intervalo de reunião e ceia, a IADERN prepara um jantar para os obreiros, para as esposas, e é um momento também de confraternização, de comunhão entre nós. Eu costumo dizer que o pastor faz essa reunião a cada mês e uma trimestral para os obreiros da cidade de Natal. Isso não quer dizer que amanhã os obreiros de Natal não devam ir. Pelo contrário, o pastor convida. Não está trabalhando, está aposentado ou algo semelhante, vá ao Templo Central. Porque eu costumo dizer também que o obreiro da cidade, se alguém erra, porque normalmente nós não erramos, a gente faz tudo para não errar, em respeito à nossa liderança. Mas se alguém erra, é porque, por falta de ensino que não foi, que o nosso pastor se preocupa a cada reunião, tanto a mensal como a trimestral. Ele nos dá orientações preciosas para a nossa conduta diante da igreja e diante de Deus e do nosso ministério assembleiano.
1: E nós, Assembleia de Deus, entendemos que a gente pode cear sempre que pudermos e quisermos, porque está escrito: e todas as vezes que vos reunis em meu nome, fazer isso em memória de mim.
0: Memória.
1: Então, a nossa doutrina aceita. Você pode cear na segunda-feira na central, na terça-feira na polo, na quinta-feira na congregação.
0: É verdade.
1: No domingo, para que tenha a escola dominical, às vezes também tem a Santa Ceia, ou algum dia na semana à noite. E se você estiver enfermo, fale com o dirigente da sua congregação, porque nós temos um trabalho dos obreiros também ofertarem a Santa Ceia para algumas congregações nas residências dos irmãos que estão enfermos.
0: Aos irmãos enfermos, nós temos essa predisposição de ofertar em suas casas já, tendo em vista a impossibilidade de comparecer ao templo, nós mandamos alguns obreiros para que façam este trabalho. E o fazemos com muita alegria. E na terça-feira, o que é que vai acontecer? Na segunda, e à noite tem o quê?
1: À noite tem a Santa Ceia do Senhor, com o pastor Martim presidindo, sempre os membros da Semaderna estão presentes, da diretoria, pastor Martim ou alguém que ele delegue ministra a palavra, é um culto especial. O culto de Santa Ceia é a maior festa da nossa igreja, né, meu pastor? O culto que nós vamos agradecer a Deus por mais um mês, pelo sacrifício da cruz do Calvário, e é um ato memorial, uma ordenança e um ato memorial para fazermos isso até que ele venha. E nós vamos fazer, partindo o pão, como diz o pastor Martim, é para partir e é para comer. Mastigar. Ele gosta dessa expressão.
0: Eu até esse sim, né?
1: Eu também gosto. Bebemos aquele suco que representa o vinho, que é o cálice do Senhor, que representa o sangue vertido na cruz do Calvário. Então, quando você for cear amanhã, meu irmão, e você está convidado a fazer isso no Templo Central, ao beber o cálice, lembre do sangue vertido na cruz, e ao se apropriar do pão, que o nosso Senhor foi moído pelas nossas iniquidades. Aleluia. E seu corpo foi rasgado para que tenhamos o privilégio de ter acesso ao céu através da graça do Senhor Jesus.
0: Muito bem. E na terça-feira, o que é que
1: aí
0: acontece?
1: Aí as congregações, eu acredito, meu pastor, inclusive que
0: as
1: terça-feira aqui,
0: polo, né?
1: As congregações polo vai ser a primeira terça-feira do mês, então vai ter também a Santa Ceia nas igrejas polo, que terça-feira passada foi dia 29, essa terça é dia 6, então todas as congregações polo,
0: somente nas polo,
1: as
0: que as demais já tiveram na última quinta-feira, né?
1: Exatamente, porque quinta-feira passada foi 1º de outubro. Então a sua Santa Ceia já ocorreu, não foi na sua congregação, pastor?
0: Foi.
1: O senhor já partiu o pão?
0: Mas, exatamente. Mas eu quero aqui dar uma palavra para o setor 4, por causa do congresso que vai haver agora, o nosso querido coordenador. Pense num homem sério, num homem responsável. Estou me referindo à pessoa humana do pastor Luiz Gonzaga Júnior. Ele mandou uma mensagem para nós, obreiros, que a nossa Ceia do Senhor, no setor 4, nas congregações da CIA, no próximo dia 8, por um motivo muito especial.
1: Então não foi dia 1º no não setor foi, foi. De número 4.
0: É verdade.
1: Não
0: é? Lá, então somente as demais aconteceram. As nossas do setor 4, não.
1: Muito bem.
0: E quarta-feira, o que é que acontece?
1: Quarta-feira nós temos um trabalho no Templo Central, que é um trabalho voltado aos cultos dos departamentos. Então, departamento da família, departamento de senhores, quarta-feira à noite sempre tem uma programação no Templo Central, exceto na última quarta-feira do mês, que os irmãos já sabem, acontece o culto da restauração.
0: É verdade. Quinta-feira, portanto, em Natal, na Iaderno, o que é que vai acontecer?
1: 9 da manhã, as irmãs começam orando lá no Templo Central, porque tem um trabalho da consagração do ciclo de oração de adultos e senhoras, que acontecem pela manhã, logo após elas entregam a consagração e voltam à tarde, a partir das 14h30, para o círculo de oração de adultos no Templo Central. Isso é na quinta-feira, parte do dia, porque à noite as congregações também têm o seu trabalho, que são os cultos de doutrina locais, dos dirigentes de congregação, entre os quais o pastor Mário de Carvalho se enquadra nessa categoria.
0: É, estamos lá ensinando a palavra de Deus. E sexta-feira,
1: sexta pela manhã, o senhor sabe o que é que tem?
0: Sexta-feira pela manhã, eu perdi essa semana última.
1: Estava viajando.
0: Estava viajando, é. Mas sexta-feira próxima, em nome de Jesus, vou estar presente. É a consagração. E aqui eu quero fazer minhas as palavras do pastor Martim. Ele tem dado uma abertura ampla para os obreiros, para as esposas dos obreiros, para os irmãos, inclusive, que gostam de orar. Pastor Martim convida a cada obreiro, a cada membro, inclusive congregados, para se fazer presente a cada sexta-feira, 9 da manhã até as 11 horas. Estamos em consagração pelo Brasil, por Israel, pela Iaderne e por outros motivos, para que Deus possa abençoar. E aí nós entregamos a nossa consagração e vamos almoçar cada um em sua casa.
1: Porque quem tem fome come em casa.
0: É verdade, está escrito. E sexta-feira à noite, o que é que vai acontecer?
1: Aí tem
0: no
1: o culto
0: Templo Central
1: geral de doutrina, sempre com a participação de uma das áreas da nossa capital. É um culto local de doutrina associado a Natal. Os campos da Grande Natal também têm os seus cultos de doutrina, seja a supervisão de Parnamirim, Macaíba, Ceará Mirim, mas aqui em Natal nós temos também com a participação de Arias e de Natal o culto geral de doutrina, que é presidido pelo presidente da Iaderne, pastor Martim Alves da Silva.
0: Sábado pela manhã,
1: os jovens vão orar. É de Jade em campanha de oração, no ciclo de oração de jovens e adolescentes, geralmente nas igrejas polo ou naquela polo que o pastor dedica, que é uma congregação, acontece numa congregação e também no tempo central.
0: Lá no então, nosso setor, desculpa interromper.
1: Não, perfeito,
0: o
1: senhor, pastor.
0: Nosso setor acontece em duas, na polo e também em Cidade Nova 1, que é uma igreja enorme, que é pastoreada pelo pastor Marcondes,
1: Sim, o salto de fogo.
0: É, e pega
1: canela de fogo,
0: esposa com muita alegria.
1: Damiana Imperial.
0: É isso mesmo, a esposa dele. E aproveitamos e mandamos da parte do Senhor um abraço afetivo a cada dirigente de congregação do setor 4. E no sábado pela manhã e à tarde, o que é que tem?
1: Sábado pela manhã, então, é ciclo de oração e à tarde também. No sábado, esse trabalho de oração acontece no tempo central e nas congregações que já estão determinadas. Mas no domingo, aí sim nós temos pela manhã a Escola Bíblica Dominical. Hoje nós tivemos o início de um novo trimestre, um novo cronograma disciplinar,
0: Basicamente sobre o livro de Deuteronômio, uma maravilha.
1: E acontece sempre pela manhã, lembrando que semana passada tivemos a edição da EBD em síntese, não é?
0: Que coisa linda,
1: não foi? Estivemos ali no tempo central, na congregação de Candelária também presentes, e foi uma bênção. Você não deve perder, é um trabalho importantíssimo para a escola dominical. Domingo à noite, pastor, nós temos o culto
0: evangelístico
1: em todas as congregações
0: da cidade do Natal.
1: Muito obrigado pela... Só faltou falar, pastor, agora do culto matutino, que acontece de segunda a segunda, na maior parte das congregações, às 5 da manhã. Então, tem trabalho para você cultuar a Deus e orar em qualquer igreja, em qualquer dia, em qualquer momento.
0: E o senhor se lembra de quem, quando você fala em culto matutino?
1: Lá no central, o presbítero Edmilson, que sempre está na audiência do nosso programa, é um frequentador assíduo daquele trabalho, é participante, dirigente. E tem sido uma bênção para todos nós. E ele é também muito amigo do senhor, né, pastor?
0: É muito meu amigão do peito, há anos. E também eu me lembro, quando se fala em culto matutino, eu me lembro de um cidadão lá em Bela Vista 2. O nome dele é João Maria. E sua amada esposa, que rompe a madrugada, levanta cedo e sai cantando hinos. Inclusive, um dia houve até uma tentativa de assalto, mas os bandidos desistiram, porque eles estavam orando, foram embora e deixaram eles em paz. Eles iam para casa do senhor. Orar.
1: Nós temos muita história e testemunho desse tipo,
0: né, pastor? É verdade. Muito bem.
1: Fechamos a programação da semana da nossa IEADERNE. Muito bem, pastor. Vamos voltar a fazer os comentários bíblicos que estamos comentando sobre o livro de Juízes. Na verdade, sobre os juízes de Israel, né? Estávamos falando sobre os juízes de Israel, então já falamos do livro de Juízes e dos juízes naquele livro. E agora estamos falando do primeiro livro de Samuel, tratando do último juiz da Bíblia, que
0: é Samuel.
1: E já estamos no capítulo de número 15.
0: 15, é verdade.
1: Falávamos domingo passado sobre Samuel manda destruir os amalequitas e abordamos isso, inclusive falando o fato de Deus ter ordenado a morte dos amalequitas. Abordamos isso porque coisas ruins acontecem e às vezes Deus ordena coisas que para nós parecem serem ruins, mas tem um propósito. E hoje, pastor, penso que nós já podemos começar a discutir os últimos versículos do capítulo 15, melhor digo, da primeira parte do capítulo 15, porque nós não falamos ainda sobre o fato de Saul ter poupado Agag, não é? E a gente pode abordar hoje. Então está em 1 Samuel, capítulo de número 15, verso 5 até o verso 9 é a minha sugestão de leitura. E aí, dando
0: aceita,
1: a gente vai seguindo o capítulo 15, verso 10. Podemos ler, pastor?
0: Leia, por favor, meu querido.
1: Diz assim a palavra de Deus. 1 Samuel, capítulo 15, verso de número 5 até o verso de número 9. Chegando, pois, Saul à cidade de Amaleque, pôs emboscada no vale. E disse Saul aos queneus: ide-vos, retirai-vos, e saí do meio dos amalequitas, para que não vos destrua juntamente com eles, porque vós usastes de misericórdia com todos os filhos de Israel quando subiram do Egito. Assim os queneus se retiraram do meio dos amalequitas. Então feriu Saul aos amalequitas desde Avilá até chegar a Sur, que está defronte do Egito, e tomou vivo a Agag, rei dos amalequitas, porém a todo o povo destruiu ao fio de espada. E Saul e o povo pouparam a Agag, e ao melhor das ovelhas e das vacas, e às da segunda ordem, e aos cordeiros, e ao melhor que havia, e não quiseram destruir totalmente, porém a toda coisa vil e desprezível destruíram. Amém, meu pastor.
0: Amém. Essa orientação recebida da parte de Deus através do profeta Samuel, e depois ele dirige-se ao rei Saul e transmite a missão que Deus havia dado e confiado a este rei. Saul transmite e diz uma coisa que simplesmente Saul se esqueceu. A ordem de Deus é: destrói tudo que eles têm, destrói tudo. Isso, a leitura que nós acabamos de ouvir, que o senhor fez muito bem feito, diz que eles e o povo pouparam. Na verdade, esta desobediência partiu do rei Saul, que o rei Saul tinha o comando. Tinha o comando. Eu hoje na escola dominical, lá em Cidade Nova 2, onde Deus e a diretoria têm me colocado, e eu me sinto muito honrado por esta indicação em dirigir aquela congregação, eu disse na escola, eu hoje ministrei para os que foram, e eu disse: olha, para Deus, meia obediência é uma desobediência total e completa. Saul pensava que estava abafando. Olha, ele foi até certo ponto um tanto assim, eu não diria cínico, mas parecido com essa expressão, essa palavra. Ele foi, chegou para, um pouco mais na frente, ele chegou para o ancião Samuel: Samuel, a paz do Senhor. Como se fosse
1: nos dias de hoje,
0: nos dias isso. Atuais. A paz do Senhor, olha, eu cumpri a ordem do Senhor, eu destruí tudo, eu botei para torar, eu botei para quebrar mesmo. Aí Samuel escuta: peraí, eu estou ouvindo algo diferente, que balido é esse que eu estou escutando? Aí ele caiu em si, aí começou a gaguejar, eu suponho, né? Só gaguejar e aí...
1: O senhor está citando o verso número 14. Então disse Samuel: que balido, pois, de ovelhas é este aos meus ouvidos, e o mugido das vacas que ouço? Se era para matar tudo, por que ainda tinha vaca mugindo e ainda tinha balido aí tocando das ovelhas?
0: E Deus deu esta ordem. Então ele obedeceu pela metade, meu caro sonoplasta. Ele obedeceu pela metade. E para Deus, eu quero que todos os radiovintes anotem e guarde no mais profundo do seu coração: meia desobediência a Deus, ele entende como completa desobediência.
1: Glória a Deus.
0: Saul foi completamente desobediente. Primeiro poupou o rei, e a ordem era destruir. Poupou também ovelhas.
1: Mas só poupou as ovelhas boas.
0: As coisas, aquelas fraquinhas, doentinhas, as vis. Ele destruiu. Irmão, não seja seletivo com as coisas de Deus. Não, a ordem de Deus é a ordem de Deus. Na verdade, ser seletivo é outra forma de desobediência. Essa aqui é a grande verdade. E simplesmente Samuel não arredou, firme e forte. E forte ele foi com Saul. E não era para ser menos que isso, não. Por favor.
1: O que eu acho interessante é que aqui, pastor, o senhor está citando exatamente a questão da desobediência, é que o capítulo número 15 vai terminar exatamente com Deus rejeitando a Saul. E com a covardia de Saul sendo suprida pela coragem de Samuel, que é ele que vai matar Agag.
0: Quando... Não, eu fiquei... Morte nunca é coisa boa, mas ali era um cumprimento da palavra de Deus, a uma determinação divina. Irmão, como achei muito determinado o velhinho Samuel. E tem gente que pensa que ser velho está acabado. Não, na velhice ainda deram frutos, e Samuel deu fruto. O que Saul, jovem Saul, o talentoso Saul, o guerreiro forte e e queria ser o tal Saul, não obedeceu, mas Samuel foi forte e decidiu a parada com ele. Disse: chama aqui a Gague. Como eu acho lindo essa expressão, a responsabilidade, porque uma responsabilidade é algo que foi confiado a ele, não teve a capacidade de cumprir uma determinação de Deus. De quem mais este homem seria capaz de cumprir?
1: O que me chama a atenção nesse texto é que Samuel, ele falou tudo que Deus disse, nós comentamos isso no mês passado, Saul escuta, Saul vê que há uma vontade de Deus nisso, porque se reúnem muitos guerreiros que não estavam nem acompanhando ele capítulos atrás, então tinha a mão de Deus nisso. E aí há um grande risco quando a gente vê que estamos na parte alta da onda, na crista da onda.
0: Na crista da onda.
1: Não é assim, meu pastor? Há um grande risco da gente esquecer quem somos e que foi Deus que nos colocou no lugar, e achamos que temos a liberdade de, mesmo com um direcionamento de Deus, escolhermos como aplicar o direcionamento de Deus e o que vamos seguir daquilo que Deus falou e o que vamos fazer do nosso coração que nós queremos. Quando a gente está no vale profundo, parece que a gente está muito mais suscetível a ouvir Deus ali. Mas quando a gente está por cima, Saul se viu cercado de muita gente.
0: É verdade.
1: Agora eu vou com tudo, e vai mesmo. Escolhe para tirar o povo que não era o dos amalequitas dali do meio, manda afastar os queneus, ele toma a postura de estadista, vocês poupam, Deus nem falou isso, mas ele vai e poupa ali aqueles homens que estavam próximos, que são os queneneus, não é?
0: Que foram bons para com Israel. É bom que você diga, no passado, este povo foi misericordioso com Israel. Eles foram piedosos.
1: Exato.
0: Essas pessoas.
1: E ele até cita isso, embora não tenha recebido orientação quanto a assim o fazer, mas ele começou a fazer. Quando você começa a fazer as coisas que tem boa vontade por trás, mas que não corresponde em essência ao que Deus manda, você abre uma pequena brecha para se perder completamente. Princípios são inegociáveis.
0: É verdade.
1: Uma coisa que eu valorizo e sempre tenho dito na IEADERN é que nós não relativizamos princípios. Porque se eu relativizar, se eu começar a mudar padrão de culto, se eu começar a mudar culto por conta de calendário externo à igreja, se eu começar a quebrar princípio, como algumas igrejas aí fizeram, né? Nesse dia mesmo de hoje, adiantando cultos, ou postergando, ou cancelando cultos, são pequenas concessões que você faz, que vai barrando a principiologia, e quando eu fragilizo o princípio, eu fragilizo a essência. Então ele começa a tomar decisões, e as decisões aqui parecem que eram boas ações, não é? Ele aqui resolve poupar e poupa bem os queneus, mostrando ali que ele teve uma consciência histórica. Do valor do povo de Israel e daquele povo para com Israel. Talvez ali ele até tivesse tido um direcionamento do Espírito Santo de poupar os inocentes.
0: Eu acredito nisso.
1: Porque os amalequitas não eram. Mas aquele povo ali era inocente, era de uma geração inocente, e a ordem não era matar eles. E talvez se fossem para a guerra nem matassem, conseguissem distinguir. Mas o problema é porque os queneneus, ou os queneus, como diz a minha expressão, estavam junto dos amalequitas.
0: A preocupação de Saul foi esta. Fatalmente uma flecha vai atingir o soldado, assim já. Que na hora da batalha, eu porque eu fui combater militar muitos anos, na hora do combate, o sangue quente, você pode errar o alvo e acertar quem não deveria acertar. E isso, ele foi muito prudente. Aqui nós entendemos que neste momento o nosso querido Saul, ele foi muito prudente, ele soube fazer a separação. Eu diria que já o Saul, esse senso de justiça que Saul teve, quando chamou os queneus, ó, sai do meio que senão vai usar a nossa expressão, vai sobrar para vocês também, e eles se retiraram do meio, porque Israel foi mesmo firme para matar e para cumprir a ordem. Essa que é a grande verdade.
1: E o que eu acho importante citar é porque esses queneus estavam muito próximos dos amalequitas.
0: Tá no meio.
1: Então, quando você se envolve com gente ruim, há uma grande chance de ser atingido por uma flecha que não era para você.
0: É verdade.
1: Era uma flecha para os amalequitas, mas você está no canto errado, na hora errada, e nem sempre vai aparecer uma pessoa aqui como Saul dizendo: saia, porque vocês não têm nada a ver com
0: não
1: isso.
0: Foi o que aconteceu com Josias. Ele foi para uma batalha, insistiu tanto em participar junto, e sobrou, não era para ele estar ali, não era para ele estar ali.
1: Há caminhos ao homem que parecem caminhos de vida e são caminhos de morte. Você se associar a quem tem mau caráter, a quem tem raiz histórica da maldade, se inclinar a quem tem partidarismo com coisa ruim,
0: muito bem.
1: Uma flecha pode lhe alcançar que não é para você.
0: Agora eu vou dizer uma coisa que é muito importante. Pensa que isso foi só no tempo de Saul ou no tempo da antiga aliança? Não. Esta preocupação de não se associar a qualquer um é também dos dias atuais, da nova aliança. Paulo foi muito claro, foi muito objetivo e disse: não vos associeis com aquele que, dizendo-se irmão, for devasso, avarento e ter uma série de coisas negativas. Então não mudou, porque o Deus é o mesmo, os princípios são os mesmos. Glória a Deus por isto. Então não devemos se associar com tais pessoas. Saia de perto, não vai sobrar uma flecha para você, e você está no local e no momento e na hora errada. Então saia do meio deles, porque não convém você ficar aí.
1: Mas Deus deu uma oportunidade para os queneus. Eles podiam ter ficado lá e a flecha ia atingir. Sorte é daqueles que escutam a voz do Espírito Santo.
0: Aleluia.
1: E se afastam dos amalequitas,
0: né? E obedecem.
1: E obedecem enquanto é tempo. Talvez você esteja associado com coisas erradas, mesmo achando que não está, bastando estar próximo de pessoas erradas. É por isso que no direito, às vezes, o juiz pune como partícipe aquele que nem tentou o crime, mas que estava do lado daquele que projetou.
0: Isso pode falar, o seu advogado pode falar muito bem.
1: Então, o juiz às vezes entende que a pessoa participou, mesmo sem ser o autor do crime. Nem
0: de forma
1: ser
0: indireta, isso?
1: Porque estava ao lado, associado. E às vezes as condutas são tão próximas que eu não consigo diferenciar se ele de fato participou ou não participou daquela maldade. Então, se o juiz não consegue diferenciar e as provas apontam que estava todo mundo junto, acaba alguém pagando o pato, como a gente fala.
0: Sim.
1: Sem ter motivo nenhum. Ainda bem que os queneus ouviram. E aqui vale um apontamento que muito dirigente de congregação é criticado quando vai dizer assim: se aparte dessa panelinha, se aparte dessa família,
0: desses grupos terríveis,
1: desses grupos que estão dentro da nossa igreja, desses grupos que estão fora da nossa igreja, mas criticam a igreja, desses grupos que pescam em aquários de outros, que não querem pescar no oceano do pecado, mas preferem pescar dentro dos aquários das nossas igrejas. Tome cuidado com essas pessoas. Talvez você não seja como elas. Você seja apenas um queneu, mas amigo de uma malequita.
0: Oh.
1: E ser amigo de amalequita
0: não é coisa boa.
1: Não é coisa boa. Das duas, uma: ou você vai transformar esse amalequita em alguém do bem, ou você vai tirar o que é hoje bem em mal. É por isso que as más conversações corrompem os bons costumes. A gente tem que fugir de quê? Das más conversações, porque elas corrompem. Se a Bíblia diz que elas corrompem, é porque se eu estiver perto de quem conversa coisa de amalequita, corre o risco de eu ficar com o coração preso com a meleque e vai pagar o preço da flechada, que não é direcionada para mim, mas é para amaleque. Mas aqui é outro texto.
0: Mas o senhor está falando uma coisa certa.
1: Eu queria só fazer essa pontuação, essa observação. Então ele vai e manda esse povo sair, e esse povo sai. Ainda bem que saiu. Ouviu.
0: Obedeceram.
1: Na época de Noé, preferiram ficar agarrado nas suas próprias concupiscências e aí pagaram o preço do dilúvio. E quantas vezes nós estamos pregando: tome cuidado com quem você anda, porque não devemos nos assentar junto aos ímpios, nem ouvir os seus conselhos, nem da roda dos escarnecedores. E o povo está sentado, batendo palma e achando bom e rindo das piadas que são feitas em canto que não deveria crente estar. Então aqui, apesar de estarmos fazendo um paralelo bíblico a uma aplicação pessoal pastoral, me parece ser pertinente alertar a nossa igreja que nós não devemos compactuar com coisas que violam os princípios que a Bíblia instituiu.
0: Aleluia.
1: Não é assim, meu pastor?
0: É verdade.
1: A nossa bandeira é a bandeira da Bíblia, o que a Bíblia diz. Nós somos contra posicionamentos doutrinários, contra infanticídio, nós somos contra o aborto, porque biblicamente nós temos esse amparo. O que eu estou dizendo não tem nada a ver com política. Estou falando sobre posicionamento principiológico embasado
0: na
1: Bíblia Sagrada.
0: Estamos falando aqui de Bíblia.
1: de Bíblia. E aí ele manda esse povo sair, e a partir daquele momento que o povo sai, o que é que eu penso? Que Saul olha e vê o rei desprotegido, que é o rei Agag. O exército numeroso, o exército de Israel com a mão de Deus, porque se não tivesse a mão de Deus, talvez tivesse perdido para o exército dos amalequitas.
0: Não daria certo.
1: Porque para trás já tinha perdido muita coisa mesmo. Para trás só tinha enxada, machado, cabo de vassoura. Era a força, eu só falava aqui até do ano passado, não tinha um rifle.
0: É verdade.
1: Mas esse povo despreparado, quando Deus assume o comando, cabo de vassoura, machado, enxada, foice, vira arma mortal de guerra que destrói o inimigo, porque Deus confunde, Deus pega o que nós temos na nossa mão e transforma isso em arma poderosa. Deus é especialista em pegar coisas sutis e fazer coisas poderosas, é da especialidade do nosso Deus. Esse povo vai vencendo, aí fica Agag desprotegido. Mata ou não mata? Aqui, o que alguns comentaristas dizem, pastor? Que ele preferiu ser o Saul associado aos reis de Oriente, que prefere troféu de guerra, do que o Saul, servo de Deus, que prefere obedecer. Tem pessoas que querem muito mais o egocentrismo. Eu ser levantado, meu nome, olha quem, com quem Saul chegou aqui em Israel.
0: Os aplausos, né?
1: Olha, ele está trazendo Agag. Quem é Agag? É um rei. Quer dizer que Saul é tão poderoso que consegue pegar um rei da outra nação e trazer vivo, cativo, no cativeiro? É, aplaudam a esse rei. O aplauso que ele buscou violou o que Deus tinha determinado para ele fazer.
0: Frontalmente.
1: Mate. Então, quando o meu sentimento de egocentrismo, eu quero aparecer, eu quero tomar decisão, eu sou o líder, eu quero governar. Quem é Samuel para falar isso? Naquele momento que ele poupa Agag, ele está dizendo, quem é esse velho? Vou ouvir em tudo? Não, eu posso tomar decisão. Sabe, quem sabe, e aqui eu conjecturo, de líderes militares de Saul tenham dito assim, olha, o costume aí fora é deixar o rei vivo quando você tem a oportunidade para massacrá-lo, para ele virar um troféu, para aumentar a força militar, para que todos saibam quem é Saul, faz isso. E conjecturo, se ele ouviu esses conselheiros do inferno,
0: é possível,
1: se ele ouviu esses conselheiros do inferno, que nós não ouçamos, porque meu pastor, o senhor é dirigente de congregação, talvez tenha conselheiro do inferno tentando lhe aconselhar. E cabe ao Senhor e a mim e a quem dirige congregação e aos que dirigem congregação tomarmos cuidado, porque a Bíblia fala que na multidão de conselhos há segurança, mas nem todo conselho trará segurança. Se você seguir conselho ruim, você trará insegurança. Então, quem você está ouvindo? A quem você está tomando de aviso? Uma ordem foi dada. O seu pastor presidente, Samuel, disse, não poupa ninguém. Aí você vai ouvir quem? Vai se espelhar em quem? Nas outras culturas, nas outras tendas, nos outros arraiais, nas outras placas? Quem você vai seguir? Siga o seu pastor presidente. Deus colocou o nosso pastor como colocou Samuel.
0: É verdade.
1: Então eu não devo ouvir conselheiro que me aconselha aquilo que o meu pastor me direcionou. Porque isso é princípio de quebra de valorização de hierarquia pastoral, hierarquia sacerdotal. Eu estou me movimentando contra o que o céu está dizendo. E haverá consequências para o coração rebelde e para a língua rebelde. E esse povo aqui vai, e Saul, penso, conjecturo, leva essa cultura de fora para dentro dele e poupa Agag. E bota Agag debaixo do braço. E será que Agag não ia fugir? E será que o povo não ia querer resgatar Agag? E será que os outros reis não iam querer? Se Deus mandou matar, é porque havia uma situação futura.

0: que Deus sabia que se deixasse Agag vivo, Agag teria muito mais força para destruir Israel. Às vezes precisamos matar o Agag que está fraco para não deixar ele ter força para nos derrubar.
1: É verdade. Olha, ele foi muito infeliz. Samuel foi muitíssimo infeliz.
0: Saul.
1: O Saul foi muitíssimo. Obrigado pela correção. Só é lembrar, voltar anos atrás e ver a maldade que os amalequitas fizeram com Israel. Israel caminhando em direção de Canaã. E eles traiçoeiramente ficavam lá no final da fila, que era gente demais, cerca de 2,5 milhões de pessoas que saíram do Egito. Aqueles mais velhos, aqueles mais doentes, os cansados. E a Bíblia fala sobre esta particularidade. Os que estavam cansados, fracos, e eram muitos, não eram poucos. E simplesmente os amalequitas ficavam no final e corriam e covardemente assassinavam estas pessoas de forma traiçoeira. Isso foi muito sério. E Deus viu todas essas coisas. Aí diz aqui a palavra do Senhor, que o Senhor se lembrou do que fizera Amaleque a Israel. Certamente, esta traição, aquelas covardias efetuadas pelos amalequitas, ficaram na memória de Deus. E Deus fala para Samuel: me lembrei, como se ele se esquecesse de alguma coisa, que ele não se esquece de nada, mas eu me lembrei do que fez Amaleque a Israel. E manda aquela ordem que nós conhecemos, que nós já falamos aqui, para o nosso querido rádio ouvinte, que destrua, e ele poupa. E por duas vezes, no capítulo 13, Deus testou Saul. E Saul, infelizmente, e caiu com dois povos. O primeiro povo que ele caiu em desobediência e desagrado a Deus foram os filisteus. Deus fez um teste e ele não atentou para o teste. Samuel disse: me espere sete dias, não fique tranquilo que eu vou aparecer. Chegou o sétimo dia, para ele aquela era a hora final, mas não era a hora final. E ele usurpa a posição, o lugar de Samuel, e oferece um sacrifício que a ele não era possível realizar aquilo. E diz a Bíblia: mal acabou de ofertar. Para ele era Deus, mas não era, que Deus não recebeu aquela oferta, que era de forma errada. Chegou Samuel. Capítulo 13, Deus testou e ele foi reprovado. Agora no capítulo 15, Deus prova também com outro povo, os amalequitas. E parece-me não, com certeza, Saul não passou no teste com Deus. E aqui ele perde em definitivo. Se ele tivesse voltado para Deus, lá no capítulo 13, eu acredito que Deus lhe daria uma resposta positiva e não havia tirado o seu reino. Que Deus fez isso com Manassés. Se a gente for estudar a vida do rei Manassés, um rei ímpio, um dos reis mais terríveis dos registros bíblicos, aquele homem era tão terrível que falta, na minha expressão, no meu pouco vocabulário que eu tenho, falta qualificação para dar a palavra exata sobre aquele homem. O homem derramou muito sangue inocente. O chão era quase que vermelho. Entendeu? Aí simplesmente ele é preso. Ele vai para o exílio. Mas uma coisa acontece com aquele homem. Lá ele se arrepende.
0: Aleluia.
1: Lá ele se arrepende. E ele conquistou da parte de Deus não só o perdão de seus pecados, de suas desobediências, das suas crueldades que ele fizera. Mas Deus também, ainda do perdão, Deus acrescentou outra coisa a mais para provar a sua bondade para com o ser humano. Deus lhe devolveu o trono, o rei Manassés, e ele foi reconduzido por Deus ao trono de Israel. Então, simplesmente, se o nosso irmão Saul tem obedecido a Deus, caído de joelho, pedido perdão, mas de coração, não com aquela brincadeira, com aquela zombaria, e chegou, não, mas aquelas desculpas sem qualidade, que foram muitas desculpas que ele deu, mas simplesmente Nem a Samuel ele conseguiu enganar. Imagina Deus, que conhece o mais profundo do coração do homem. E agora, no capítulo 15, ele simplesmente peca e, de forma definitiva, Deus não lhe dá trégua, não lhe dá mais a porta, porque ele mesmo fechou a porta. Irmão, eu tenho descoberto uma coisa, meu caro Rádio Ouvido, pelos anos, pelas experiências. A melhor coisa do mundo é confessar pecado e erro. Quem encobre a sua transgressão, a Bíblia diz que nunca prosperará. E quem encobre tem outra coisa terrível: ele está fechando a porta para o perdão. Quem fecha a porta para o perdão, fecha consequentemente também a porta da restauração da parte de Deus. Então não vale a pena. Foi o que aconteceu com Saul. Ele usou de engano, não confessou o seu erro, não foi humilde para reconhecer, lá no capítulo 13, o erro que ele praticara com Samuel, usurpando a posição de Samuel, oferecendo um sacrifício que não lhe era permitido. E agora, no capítulo 15, Deus manda, dando-lhe uma nova oportunidade, mas ele não sabe simplesmente atentar para esta oportunidade que Deus está lhe conferindo. E ele faz exatamente o contrário. Faz pela metade aquilo que Deus mandou. E torno a dizer para meu caro rádio ouvinte: meia obediência para Deus é completa desobediência para Ele.
0: Então, 1 Samuel, capítulo 15, verso 9, diz que exatamente isso, que Saul poupou Agag e poupou também o melhor dos bois, dos animais gordos, dos cordeiros e tudo que era bom, mas destruiu aquilo que considerou desprezível e sem valor. Ou seja, a obediência de Saul foi filtrada pelo interesse.
1: Sim,
0: filtrada pelo interesse. O contraste é muito forte. Deus havia ordenado a destruição total, mas Saul preserva exatamente duas coisas: poder, mantendo Agag, e riqueza, mantendo o melhor do rebanho. Agag representa o poder político, o prestígio, a glória, a vitória. E os animais representavam valor econômico, patrimônio, vantagem material.
1: Exatamente isso.
0: Saul, então, elimina o que não lhe interessa e conserva o que lhe parece útil. Isso revela algo profundo sobre o coração humano. É relativamente fácil entregar a Deus aquilo que já não queremos ou aquilo que não achamos que não tem valor. Difícil é obedecer quando a ordem de Deus toca justamente no que consideramos precioso. Só queria finalizar aqui, pastor, que Mateus Henry observa que, em essência, que Saul foi rigoroso com aquilo que não tinha valor para ele, mas indulgente com aquilo que desejava conservar. Sua obediência lhe custava pouco. O problema não era apenas ter deixado algumas coisas vivas, era ter colocado seu próprio juízo de valor acima da ordem de Deus.
1: Eita.
0: E isso é o que impacta. Então, para já caminharmos para o final, que as horas se passaram, é nesse contexto que nós vamos abordar ele criando subterfúgios para justificar suas ações a Samuel. Acha novamente que é fácil enganar o velho. Acha novamente que dá para trazer discurso religioso para cobrir coração vaidoso. Acha que dá para cobrir a situação lastimável que é desobedecer com discurso religioso. O discurso religioso nunca vai cobrir o coração vaidoso. E isso Samuel conhecia muito bem. Então é aqui que nós vamos entrar domingo que vem, falar sobre o texto muito conhecido na Bíblia: obedecer é melhor do que sacrificar. Porque ele vai dizer que poupou aquelas ovelhas para sacrifício.
1: Mas tem um objetivo, Samuel.
0: Sempre tem. O pecado sempre tem uma desculpa.
1: É verdade.
0: A desobediência sempre tem uma justificativa. Não, mas eu fiz isso porque eu achei que era melhor. Não, eu fiz isso porque eu achei que era bíblico. Não, eu fiz isso porque eu fui enganado. Não, eu fiz isso porque foi a mulher que tu me destes. Desde o Éden, o diabo tem trabalhado com subterfúgios para iludir o coração de homens dispostos a quebrar regras.
1: Esse meio de escape é antigo, né?
0: Antigo.
1: Desculpas, tolas.
0: E se não tomarmos cuidado, sempre haverá na nossa igreja corações dispostos a ouvir a velha serpente soar. E se nós não tomarmos cuidado, de blindarmos as nossas ovelhas para a voz das serpentes,
1: é verdade,
0: ensinando-as qual é a

0: passado. E aí, 5 da manhã, eu tinha gravado o som do primeiro choro da minha filha. E falei, está tudo bem, obreiro? Porque eu disse a ele que não poderia estar na escola dominical. E eu mandei o choro da minha filha.
1: Ele entendeu na hora,
0: né? Às vezes, o choro fala mais do que qualquer palavra.
1: Oh, aleluia.
0: Amém?
1: Gostei, viu?
0: Glória a Deus.
1: Muito bem. Partiu o pastor Reinaldo Odilo, o senhor sabe do respeito que nós temos ao Senhor. Graças a Deus. Vamos orar a Deus agradecendo por mais um programa. Pai querido, que estás nos céus, queremos te dar graças, Senhor, por mais um programa que nós aqui fazemos, ó Pai Santo, a cada domingo. Culto divino no raio. Abençoa Jesus Cristo, teu filho. Nosso querido irmão presbítero Anderson vai com ele, está ali cuidando de sua amada família e está muito certo. Me leva agora para pegar minha esposa e vamos direto para a congregação que o Senhor tem nos confiado este ano. Fica conosco, nós te oramos agradecidos. Amém. Paz Senhor para todos e a vitória é nossa pelo sangue de Jesus.
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4: 17:58.
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0: Saudamos a todos com a paz do Senhor. Fiquemos de pé, por gentileza. Meus amados santos irmãos, hoje é culto de obra missionária. E nós bem sabemos que alguns irmãos se deslocaram para votar em seus municípios eleitorais. E a obra não para. Como disse nosso pastor presidente, hoje teríamos culto de missões. E desta feita nós vamos orar por todos os nossos missionários que estão trabalhando em diversos países, missionários enviados pela IEADERNE, mas também missionários enviados por toda ou todas as igrejas, a Assembleia de Deus, que conformam a CGADB, que estão no mundo inteiro fazendo a obra. Nossa igreja, pelo nosso pastor presidente, pastor Martim Alves da Silva, vamos orar também pela nossa nação. Alguém pode pensar que algo já está consumado em relação a resultados, mas não vamos deixar de orar a fim de que Deus mantenha tudo em paz. Quem diz amém? Neste momento eu quero convidar o pastor Glaubério, por favor, para fazer aqui a oração inicial em nome de Jesus.
1: Aleluia. Saúde a igreja com a paz do Senhor. Amém, irmãos. Oremos ao Senhor. Pai amado, bendito e eterno Deus, Senhor da glória, graças te damos, ó Pai, por esta rica oportunidade de estarmos em tua presença, Senhor, para te louvar, te bendizer e glorificar o teu santo nome, meu Deus. Pai, nesta noite, Senhor, nós te apresentamos, Senhor, o santo ministério da tua igreja, Senhor, a diretoria da tua igreja, pastor Martim, pastor Reinaldo, todos os pastores, evangelistas, presbíteros, diáconos, Senhor, nós te apresentamos e colocamos em tuas mãos, para que o Senhor, meu Deus, venha abençoar, Pai Santo, livrar de todo mal, Senhor, dando, meu Deus, direção, dando, Senhor, a tua mão poderosa. Oh, Pai Santo, nós te apresentamos também os missionários, Senhor. Todos os missionários, Senhor, enviados pela IEADERNE, Senhor, enviados pela nossa convenção, a CGADB. Oh, Pai Santo, aqueles que estão, meu Deus, dedicando as suas vidas à tua obra, Senhor. Sacrificando, Senhor, tudo e a todos, aos seus filhos, às suas famílias, às suas esposas. Livra o Senhor de todo mal. Oh, Pai Santo, livra, Senhor, da enfermidade, livra, Senhor, das ciladas, livra, Senhor, das preparações demoníacas do inferno, Senhor, dos projetos malignos, Senhor, que venha se levantar contra eles e contra a tua igreja. Ó, meu Deus Todo-Poderoso, nesta noite também, meu Deus, conforme a orientação, Senhor, da tua direção da igreja, nós oramos, Senhor, pela nação, pelo Brasil, Senhor, o nosso país, meu Deus. Ó, Pai Santo e Poderoso, nós sabemos, ó Deus, que muitos confiam em carros, outros confiam em cavalos, mas nós confiamos no nome poderoso do Senhor, o Senhor dos senhores, o General dos generais. Oh, Pai Santo, Todo-Poderoso, em ti, meu Deus, e a ti nós confiamos o nosso poder. Nós entregamos as nossas vidas, nós entregamos a nossa nação, e nós sabemos, ó Pai, que nem um fio de cabelo, Senhor, poderá cair da nossa cabeça sem o teu consentimento. Por isso, Pai Santo, oh, meu Deus, independente de quem venha, Senhor, a governar essa nação nos próximos 4 anos, nós sabemos que é com a tua permissão, e nós sabemos, meu Deus, que eles não podem fazer nada que o Senhor não consinta. Oh, Pai Santo, que a tua mão poderosa, Pai, esteja sobre, meu Deus, a cabeça daquele que será eleito. Oh, Pai Santo, seja, meu Deus, para a honra e glória do teu nome. E nós sabemos, ó Deus, que aqueles que não querem te honrar, que não querem te obedecer, que não querem glorificar o teu nome, irão pagar o preço. Oh, Pai Santo Todo-Poderoso, na certeza, meu Deus, de que o Senhor está conosco, de que que o Senhor está no comando, de que o Senhor está no governo, ó Deus. Nós te agradecemos, ó Pai. Nos abençoa nesta noite. Usa, meu Deus, o pregador. Usa, meu Deus, aqueles que irão entoar os louvores de adoração ao Senhor. Recebe, meu Deus, o nosso louvor e a nossa adoração. Ó, em nome de Jesus, o teu Filho amado, que vive e reina para sempre, nós te pedimos e te agradecemos. Amém. Glória a Deus.
0: Pode sentar, por favor. Convidamos nosso irmão Eli e pastor Marcelino para aqui estarem entoando dois hinos da harpa cristã. Logo em seguida, o conjunto Vitória também estará adorando a Deus após os dois hinos da harpa cristã.
2: Graças a Deus. Querida igreja, nós saudamos a todos com a paz do Senhor. Iremos nesta noite, meus irmãos, convidar a igreja a louvar ao Senhor juntamente conosco, com os hinos congregacionais da nossa harpa cristã. E convidamos a igreja a abrir a sua harpa no hino de número 15, que tem por título Conversão. Hoje é o culto missionário, o culto de missões, e certamente muitos dos nossos irmãos que estão distantes do Brasil estão acompanhando este culto, e nós queremos também saudá-los com a paz do Senhor e dizer que o Senhor é convosco por onde quer que andares. Vamos louvar o Senhor, meus irmãos, com o hino de número 15, adorando a Deus desta noite, em nome do Senhor Jesus.

0: Aleluias! Quem pode adorar a esse Deus nesta noite?
1: Glória a Deus!
0: Aleluias! Continuemos, irmãos, a adorar ao Senhor com o hino de número 24 da nossa harpa cristã, o cancioneiro das Assembleias de Deus. E o hino 24 tem por título Poder Pentecostal. O Espírito Santo continua derramando, irmãos, esse poder que nos motiva a pregar a palavra, a falar do amor de Deus, e esse poder pentecostal está disponível hoje. Jesus continua batizando com o Espírito Santo. Amém? Vamos então louvar ao Senhor sobre esta grande doutrina, irmãos, a doutrina do Espírito Santo. Amém? Vamos louvar ao Senhor.

0: Glórias a Deus.
1: Meus amados irmãos, o Conjunto Vitória vai ter oportunidade agora. Logo em seguida, a irmã Cléo, ela pediu oportunidade que quer pagar um voto. Ela é do Betel, tá certo? E logo em seguida o Betel vai cantar um hino de adoração ao Senhor também. Vitória, depois a irmã Cléo, depois o Betel.

Sal da Igreja Capaz do Senhor. Quero agradecer um voto que eu fiz ao Senhor. Quero agradecer no circo da oração e no culto. Já agradeci no circo da oração. Agora estou agradecendo aqui na igreja. Quero deixar logo um versículo para a meditação da igreja. Salmos 107. Rendei graças ao Senhor, porque Ele é bom. E a sua misericórdia dura para sempre. Eu tenho meu pai é um velhinho. Ele teve um AVC. Aí eu trouxe ele para morar comigo. E eu estou cuidando dele. Aí ele é da Marinha. Só que eu precisava ter uma curatela, né? E outras pessoas. Eu tenho outros irmãos de parte de pai. E eles queriam fazer essa curatela. Tinha outras pessoas que queriam fazer a curatela. Aí eu paguei um advogado para me fazer essa curatela e eles resolveram outras coisas, né? Aí o juiz de Extremo ligou lá para minha casa com os advogados e promotores. Eles ficaram avaliando. A psicóloga ligou também para falar comigo e com minha mãe, que mora eu, meus filhos, minha mãe e ele. Aí, para a glória de Deus, né? O juiz deu o direito que eu seria a curadora do meu pai. E eu recebi a curatela provisória para depois receber a curatela fixa. Eu agradeço a oportunidade em nome de Jesus. Amém.

glória a Deus. Meus amados irmãos, logo em seguida vamos adorar a Deus com o coral Homens de Fé. Digo, coral Homens de Fé. E as crianças, elas vão adorar a Deus após o coral e vão se deslocar para o departamento infantil. Foi a informação que eu recebi da regência. Na ocasião, antes, digo depois de as crianças cantarem, presbítero Raniel, que também é papai, logo depois, mais adiante, vai fazer uma oração, tá certo? Vamos adorar a Deus com o coral Homens de Fé.

0: Meus irmãos, neste momento nós vamos fazer uma oração pelas crianças e queremos informar aos pais que as crianças estão no corpo da igreja, que podem também encaminhar seus filhos para o departamento infantil. Eu queria até ressaltar aqui algo interessante que a gente, comumente a gente não faz, né? Mas eu vou ressaltar. Lançarei como que alguém poderia dizer, o que é que as crianças fazem paralelamente quando saem daqui? Elas vão para uma salinha brincar, não é? Uma interrogação que pode alguém fazer, não é verdade? Então eu quero somente informar, se alguém algum dia pensou nisso, nessa pergunta, que elas não ficam brincando, elas ficam adorando a Deus. Quem diz amém? Temos lá um momento devocional, temos um momento, inclusive me chamou a atenção para dar essa informação, porque aqui me veio a comunicação, e na comunicação refere-se à sala que eles estão de círculo de oração. Então é um trabalho em que as crianças não somente adoram a Deus, mas conjuntamente têm oportunidades e desenvolvem sua vida, né, devocional diante de Deus. Então estão de parabéns os pais que encaminham seus filhos para a igreja, porque quando eles crescerem não vão esquecer deste caminho. Quem diz amém?
1: Meus irmãos, eu vos saúdo com a paz do Senhor. Mateus capítulo 19, versículos 13, 14 e 15, diz que trouxeram crianças para perto de Jesus e queriam impedi-los, mas Jesus disse, não, das tais é o reino dos céus. E impondo as mãos, orou por elas. Então, se é bíblico e se podemos fazer assim, eu peço a toda a igreja que imponham as mãos e nós vamos orar por estas crianças. Bendito Deus, nós te louvamos, porque estamos na tua casa e as crianças não estão impedidas de chegar até ti. Meu Deus, apresentamos a vida de cada uma delas nesse momento, para que o Senhor, através do teu Santo Espírito, venha fazer, Senhor, delas uma bênção, porque o reino pertence a elas. Meu Deus, que as suas famílias, daqueles que não te professam, sejam alcançadas pelo teu nome através da vida delas. Que o Senhor abençoe o seu futuro, abençoe os seus estudos, guarde de todo o mal e do homem traiçoeiro. Meu Deus, que todas as crianças aqui representadas, também, Senhor, daqueles que nos ouvem pela Rádio Nordeste, pelas redes sociais, toma conta destas crianças, Senhor, pelo poder do teu nome, guardando e dando um futuro brilhante. E assim nós oramos em nome do teu filho Jesus e te agradecemos. Amém.
0: Coral Filemon, adorando a Deus. Em seguida nós vamos trazer aqui informações do boletim.

0: Glória a Deus. Neste momento eu convido minha esposa, a irmã Rose Marques, e meu filho Juan, para fazermos aqui a leitura do boletim missionário, trazer informações e em seguida vamos complementar com o pastor Gildon e com o pastor Rodrigo Ranieri. A paz do Senhor, irmão Juan.
1: A paz do Senhor, irmã da igreja.
0: A paz do Senhor, irmã Rose.
2: A paz do Senhor, amada igreja.
0: Vamos iniciar.
2: Glória a Deus. Vamos com as notícias do nosso boletim informativo desta feita, Espanha. No boletim informativo deste mês, estaremos trazendo notícias sobre o trabalho missionário na região de Catalunha, Espanha, onde a IADERN está representada pelo missionário Bruno Silvestre e a missionária Ciane Lima. A família missionária nos traz informações da obra naquele país.
1: Saudamos ao nosso estimado pastor Martim Alves da Silva e nossa igreja amada com a paz do Senhor. Saudação esta fraternalmente extensiva aos queridos pastores de nossa IADERN e SEMADERN.
2: Este é um ano muito especial para nossa família, em razão de completarmos 10 anos de dedicação à obra missionária na Espanha. Fomos enviados pelo pastor Martim Alves em setembro de 2016 a Granada, para apoiar uma obra já iniciada, a qual dedicamos 5 anos e meio do nosso chamado missionário. Em 2022, nosso pastor presidente tomou a decisão de ampliar o esforço missionário para a região de Catalunha e uma vez mais dissemos: eis-nos aqui, Senhor.
1: No dia 2 de outubro de 2022, iniciamos, missionários Bruno, Ciane, Gabriel e Mariana, o processo de plantio da Igreja Evangélica Comunidade de la Promesa, Igreja Filha da IADERN, fruto das orações e do envio desta família missionária para evangelizar, discipular e formar obreiros.
2: Hoje, pela graça de Deus, depois de 4 anos em Terrassa, Barcelona, somos uma igreja estabelecida, um organismo em crescimento e, ao mesmo tempo, uma organização jurídica comprometida com a devoção ao Senhor, com a palavra de Deus e com a missão de fazer discípulos que fazem discípulos.
1: O desenvolvimento espiritual da igreja é perceptível na medida em que vidas são alcançadas, os crentes são edificados, a comunhão é vivida com sinceridade. Os projetos na igreja local são desenvolvidos e liderados pelos irmãos e irmãs mais maduros e a instituição caminha com as contribuições de seus próprios membros e congregados.
2: Queridos e amados irmãos e irmãs, podemos dizer que nossa igreja no Brasil segue dando uma contribuição inestimável para a geração de mais uma igreja saudável no mundo, fazendo Cristo conhecido através da obra missionária. Deixamos para vossa meditação o texto de 1 Tessalonicenses 5:25. Esse texto, irmão, diz assim: irmãos, orai por nós. Saudações missionárias, pastor Bruno, missionária Ciane, Gabriel e Mariana.
0: Glória a Deus. Muito obrigado, irmã Rose, irmão Juan. Muito obrigado. Convido o pastor Rodrigo Ranieri para ficar comigo aqui ao lado e pastor Gildon Henrique. Nós vamos trazer aqui algumas informações também sobre a evangelização local e no estado, tá certo? Pastor Gildon Henrique, Pai do Senhor, que temos aí?
3: Pai do Senhor, pastor Albérico, demais irmãos, a paz do Senhor para todos.
0: Pastor Rodrigo Ranieri.
4: Pai do Senhor, pastor, Pai do Senhor, igreja.
0: Pai do Senhor. Então vamos aqui com o pastor Gildon. Temos evangelização na praça e temos culto ao ar livre aqui pelo Tempo Central. Tem disponibilidade para ir a alguma casa ainda ou acabou o tempo de culto ao ar livre?
3: Não, senhor, foi aberta a agenda aí e o propósito é continuar até o final do ano, né? Ou
0: glória
3: até Jesus voltar.
0: Glória,
3: então quinta-feira inclusive agora está livre, viu? Se os irmãos que desejarem, ainda antes de terminar o culto, pode vir aqui, a gente já divulga hoje mesmo, certo? O culto na sua casa tem sido uma bênção para a glória de Deus. Alguns irmãos estão aderindo a esse trabalho, de modo que a gente está formando a bandinha Unidos pela Fé de irmãos que estão chegando, né? Então você tem um instrumento em casa, está encostado lá, não toca mais nada, nunca mais tocou, eu tenho vaga para você, viu?
0: É interessante isso que o senhor acabou de falar, porque algumas pessoas têm talento, não é? Mas buscam uma oportunidade. Está aí. Temos culto ao ar livre, temos também a evangelização na praça e na Feira do Alecrim, que nós damos cobertura através do Templo Central e através da congregação de Presidente Bandeira. Tá
3: pastor,
0: certo?
3: Esse trabalho ele tem conquistado. É um ponto, é uma referência da igreja, né? Esse trabalho da praça. E ele tem conquistado esse bairro do Alecrim aqui, através desse trabalho aí. Porque a gente tem se doado, na verdade a gente serve a esse povo e procura tratar bem. Pra vocês terem uma ideia, eu estou ali às vezes, estou dando uma palavra ali.

0: o Conjunto Rosa de Saron e todos os jovens da igreja ficarem atentos a saber, iniciando pelo líder dos jovens aqui no Templo Central, para dia 2 a gente fazer aquela mobilização que a gente também faz. Esta mobilização é anual, tá certo? Todos os cemitérios da cidade de Natal, nós fizemos uma escala e os setores, congregações de Natal estão convidados para fazer o trabalho de evangelização, tá certo? Pastor Rodrigo, por favor.
1: Como de igreja, teremos mais uma ação evangelística do DEPEN no próximo dia 2 de novembro, dia de finados, onde tem um fluxo muito grande de pessoas no cemitério de Natal e da Grande Natal, e temos uma escala, né, dos setores da nossa capital, juntamente com o Tempo Central, que sempre contribui, que sempre coopera nesse trabalho. Vamos passar a ler a escala. Cemitério, área 1, cemitério do Alecrim, Bom Pastor e cemitério Nova Descoberta. Área 2, cemitério Morada da Paz e Ponta Negra. Área 3, cemitério Bom Pastor 2. Área 4, cemitério Igapó e Regomuleiro. Área 5, cemitério Pajussara Sítio e cemitério da Ridinha. E área 6, cemitério de Parque da Passagem. Quem ainda não participou dessa ação evangelística, meus queridos, é muita gente mesmo visitando ali os cemitérios, pessoas tristes, angustiadas, que têm perdido seus entes queridos, mas nós temos uma palavra que traz conforto, palavra que traz paz, que traz salvação e libertação, que é a palavra de Deus. Então faça parte dessa ação evangelística.
0: Se apresente a Deus, dizendo: eis-me aqui, envia-me a mim, tanto para evangelizar no seu bairro, mas também nesses trabalhos especiais que o DEPEN faz. Na realidade, esse trabalho é uma convocatória do pastor presidente, pastor Martim Alves da Silva. Ele anualmente libera uma programação que é proposta pelo DEPEN. Logo, passa a ser uma convocação, entra na agenda oficial da IEDERNE, e é muito importante que a igreja fique orando para que haja decisões, mas também que hajam pessoas envolvidas. Graças a Deus, o número de pessoas envolvidas para evangelizar é grande, mas ainda tem vaga. Pense, quanto mais gente vier, mais espaço temos, não é? É um trabalho feito com instrumentos musicais, com disponibilidade de água para o público. Muitas das vezes, irmãos, nós encontramos algumas dificuldades porque as pessoas estão sedentas para ouvir a palavra de Deus. Esse gesto aí da pessoa beijar sua mão é uma sede de Deus, não é? É a representação que o irmão tem, que nós temos, de Deus na terra, a igreja do Senhor anunciando o evangelho. Então contamos com as orações da Santa Igreja para que no dia 2 de novembro haja muitas pessoas envolvidas para evangelizar e também para que Deus toque os corações. Vamos falar agora, para finalizar, obrigado pastor Gildon, pastor Rodrigo, para finalizar, sobre, só para trazer uma informação, ainda não posso divulgar o resultado das decisões da campanha Nordeste para Cristo. Então estou recebendo, ou DEPEN, nós estamos recebendo os relatórios. Pastor presidente, amanhã pela tarde terá mais uma reunião que é mensal com os pastores do nosso estado, tanto da capital quanto do interior estão convidados para essa reunião. Nós estamos soltando as solicitações para que eles enviem os relatórios. Tão pronto tenhamos o relatório completo, estaremos anunciando para a Igreja do Senhor as decisões que Deus fez, né? Deus salvou muitas vidas através da campanha evangelística Nordeste para Cristo. São 9 estados evangelizando, e em todo o Nordeste são 30 dias de orações, ou 31 dias de orações, e o último dia é um grande dia evangelístico. Só que o Rio Grande do Norte adotou, através de definição do nosso pastor e juntamente com a nossa convenção, que no nosso estado são 30 dias de orações e 30 dias de evangelização. Pedimos as orações para que os pastores enviem esses relatórios. Amados irmãos, eu quero convidar agora a nossa irmã Caterine, não é? Preferivelmente ela mesma, para emitir aqui um convite, porque o Rosa de Saron está de aniversário e ela vai trazer esse convite aqui logo em seguida. O conjunto

0: o coral jovem Rosa de Saron estarão, o coral estará adorando a Deus, tá certo? E o papai está sendo pedido ali, ó, vem cá papai. Irmã Caterine, por favor.
1: Eu saúdo os irmãos com a paz do Senhor. O nosso convite é para os próximos dias 11 e 12, que é próximo domingo e segunda-feira. É o aniversário do Coral Jovem Rosa de Saron. Estaremos comemorando 37 anos. E o nosso tema é Ele é Jesus. Amém? Estão todos convidados e peço também que os irmãos orem por esse trabalho e, se possível, convide alguém não crente para estar conosco. Eu creio que vai ser uma bênção para a honra e glória do nome de Jesus. Amém.

0: Aleluia, glórias a Deus. Como habitualmente nós fazemos, chegou o momento de conhecermos aqueles que nos visitam. Gostaria de iniciar por você que, em sendo da Assembleia de Deus, de alguma de nossas congregações da capital ou do interior do estado, tem alguém entre nós, da Assembleia de Deus, da capital, um casal ali. Você que tem outro aqui ao meio da igreja. Você que professa a fé evangélica, mas é de outra denominação. Batista, presbiteriana, tem alguém entre nós de outra denominação? E você que não professa a fé evangélica, não é evangélico, mas sentiu o desejo de estar aqui adorando ao único e suficiente Salvador. Tem alguém que não é crente, não é evangélico? Com autorização do pastor, gostaria de todos aqueles que foram apresentados, fique de pé para que a igreja possa recebê-lo com alegria. E se for verdade, vamos dizer após mim. Vamos erguer nossas mãos e dizer: queridos irmãos, sejam bem-vindos em nome de Jesus. Amém.
1: Glória a Deus. Quero apresentar minha futura nora, Joane. De vez em quando ela vem aqui estar conosco. Faz assim, fique de pé, por favor, para que... É a noiva do Juan. Em dezembro estarão casando, graças a Deus. E ela congrega em São José do Mipibu, templo sede em São José do Mipibu. Pode sentar, por favor. E quero apresentar também o pastor Raimundo Bernardino, da Assembleia de Deus em Barcelona, Brasil. Olha o que ele está dizendo, ó, Brasil. E isso ocorre mesmo aqui no estado mesmo. Eu mesmo já fui apresentado como pastor da Assembleia de Deus de Barcelona. E o irmão pensava que era a daqui, mas também não era a da Espanha, né? Era da Venezuela. E a sua esposa está aí, pastor? Está repousando. Ele já, veja aí, não é, irmão? Já antecipou a sua chegada, porque amanhã teremos reunião de obreiros. E complementando assim as boas-vindas, vamos dizer a ambos: sejam bem-vindos em nome de Jesus. Convido para fazer a leitura devocional da palavra do Senhor.
2: Irmãos, com prazer a todos com a paz do Senhor. Agradecer ao nobre companheiro pastor, nosso pastor Albérico Marques, esse homem, uma bênção para o nosso estado. Ele que sempre tem contato com os pastores do interior, formando sua missão, DEPEN, e realmente para nós é um canal especial. Ele transmite para nós todos os conhecimentos da obra missionária, onde tem os missionários. Então, louvado a Deus por estar aqui. Realmente amanhã tem a nossa reunião de obreiros. E como eu costumo sair após o culto de lá, de Barcelona, mas hoje, mas sim porque a situação não é muito favorável hoje, de estado mais tarde, resolvi vir logo pela tarde e participar do culto hoje aqui com nossos amados. Isaías capítulo 6, por gentileza, profeta Isaías capítulo 6. A partir do versículo 6, profeta Isaías 6, 6 a seguir. Mas um dos serafins voou para mim, trazendo na mão uma brasa viva que tinha tirado do altar com Atenas. Com ela tocou a minha boca e disse: eis que estocou os teus lábios e a tua iniquidade foi tirada e purificada o teu pecado. Depois disso, ouvi a voz do Senhor que dizia: a quem enviarei? Quem há de por nós? Então disse eu: eis-me aqui, envia-me a mim. Amém.
1: Louvado seja o Senhor nosso Deus. Pastor Judon, por favor, me auxilie aqui com os pedidos de orações. Nosso pastor presidente já tem muitos pedidos de orações de memória, graças a Deus, em todas as reuniões, inclusive no devocional de sexta-feira pela manhã, que você pode vir às 9 da manhã, O pastor também traz essas informações de pedido de orações. Agora, pastor Judô, nos ajude, por favor.
3: Amém. A paz do Senhor mais uma vez. Pedido de oração aqui. A paz do Senhor, meu nome é Messias. Peço a oração da igreja por minha viagem à França. Então, os irmãos, orem pelo nome Messias, para Deus guardar. E também oremos pela nossa irmã Adna e o nosso irmão Elias. Ore pela nossa irmã Adna Vani. Vamos orar pela nossa irmã Célia Maciel, irmã Auxiliadora, irmã Maria Luiz, irmã Mariquinha. Todas essas irmãs são irmãs que têm as suas comorbidades e a gente vai ministrar ceias para elas em casa, viu? Então não esqueçam de orar, não. A nossa irmã Alexa, a gente pediu oração aqui, colocou uma válvula na cabeça, passa bem, graças a Deus. Então Deus tem restaurado a saúde de alguns irmãos e nós louvamos a Deus por isso. Não esqueçam de orar, não, em nome de Jesus.
1: Meus irmãos amados, há algo que eu me recordo neste momento, da importância que o nosso pastor presidente dá, da unidade da igreja. Ele retirou uma passagem da Bíblia, para que todos sejam um, e tem assinado documentos da nossa igreja com esta frase. Tem dado um incentivo da unidade da igreja. A unidade da igreja vai além das relações fraternais. Nesse momento de intercessão, devemos ter esse sentido de pertencimento aguçado da nossa igreja, pois pertencemos a uma igreja cujo Senhor é Cristo, e que sabemos que há membros, irmãos nossos, que estão carentes de orações. Daí pedimos orações, conforme foi mencionado aqui, com muito amor por esses irmãos. Se coloque no lugar daquele que não pode estar aqui por problema de saúde. Então pedimos orações, entre outros, incluindo o pastor Oliveira de Upanema, que o pastor Martim já nesta manhã na Escola Bíblica Dominical mencionou que ele está avançando bem na recuperação, com passos, com comunicação, interagindo bem com as pessoas, e é uma alegria para a família, mas também é uma alegria para nós. Pedimos orações pelo pastor Israel Caldas, que foi supervisor em Canguaretama, pela sua esposa. Pedimos orações pelo pastor Reginaldo Aleixo de Luna e sua esposa, nossa irmã Josi Leide, que ontem à noite, inclusive, pastor Reginaldo entregou a igreja, conforme estava previsto e anunciado pelo pastor presidente, e foi dada posse a um novo obreiro lá, que é o pastor Samuel Renovato, e estava ladeado de sua esposa. Meus irmãos, o nosso pastor presidente estava lá e realizou essa posse, e foi uma grande bênção de Deus. Porém, eu estou aqui indicando pedido de oração pelo pastor Reginaldo, para que Deus fortaleça ele e a sua esposa, para que a saúde deles se recupere em bem, tá certo? E, portanto, neste momento eu quero pedir ao próprio pastor Judon que faça essa oração juntamente com a Santa Igreja.
3: Pois, vamos incluir pastor Moisés Ferreira, com a família, e o nosso presbítero Isaílton também. Quantos creem que Deus pode curar, irmãos? Bendito Deus e eterno Pai, em nome do teu Filho Jesus, nós queremos, meu Deus, em primeiro lugar, te agradecer, Pai, pelo privilégio de estarmos unidos e reunidos para juntos engrandecermos e exaltarmos ao teu santo nome. Toma a cada uma dessas pessoas aqui apresentadas, cada um, meu Deus, desses obreiros aqui apresentados. Tu és o médico, meu Deus, por excelência. Tu és o Deus da providência. Aleluia. Meu Deus, tu pode todas as coisas, Pai. Então entra nos leitos dos hospitais, nas UTIs, nas CTIs. Aleluia. Entra nos lares nesse momento, meu Deus. Aleluia. Estende as tuas mãos poderosas e repreende, meu Deus, toda e qualquer enfermidade, não importa o grau em que ela se encontre. Aleluia, porque o Senhor é Deus de poder. Aleluia, e operando o Senhor, ninguém, meu Deus, impede, estende as tuas mãos santas, repreende as enfermidades, aleluia, no coração, no rim, no pulmão, meu Deus, aleluia, a enfermidade no sangue, nos nervos, aleluia, a enfermidade na cabeça, Pai, estende as tuas mãos poderosas, a artrite, a artrose, a diabetes, aleluia, a anemia, meu Deus, chega repreendendo a toda e qualquer enfermidade, aleluia, dá a mobilidade das pernas da tua filha, para aquele que sofreu trombose, para aquele que tem problema nos quadris, aleluia, que o Senhor, meu Deus, opere um milagre nesta noite, para a glória do teu santo nome, chega na vida dessa, aleluia, mulher, na vida desse homem, na vida dessa criança, aleluia, desse adolescente, desse jovem, da moça, do rapaz, meu Deus, em nome de Jesus Cristo, o teu filho amado, estende as tuas mãos santas, aleluia, restaura a saúde do teu povo, meu Deus, tudo isso para a glória do teu santo nome, amém.
1: Meus amados irmãos, nesta ocasião vamos recolher dízimos e ofertas para a manutenção da obra do Senhor, enquanto a nossa OFEG estará adorando ao nosso Deus. Desde já quero informar os irmãos e pedimos orações pelo nosso querido pastor Rodrigo Ranieri, que vai ministrar a palavra de Deus logo após esse momento de ofertório. Queremos ainda aproveitar também e agradecer a Deus e agradecer ao nosso pastor Martim e ao nosso pastor Reinaldo Odilo pela confiança de conduzir o culto de obra missionária aqui no Templo Central.

0: Glória a Deus. Amada igreja, paz do Senhor. Cadê o povo mais feliz da terra? Deixa eu ver. Glória a Jesus. Abra sua Bíblia no Evangelho do nosso Senhor e Salvador Jesus Cristo, segundo escreveu o evangelista Mateus, capítulo 28, a partir do versículo de número 19. Evangelho escrito por Mateus, capítulo 28, versículos 19 e 20. Portanto, ide, fazei discípulos de todas as nações, batizando-as em nome do Pai e do Filho e do Espírito Santo, ensinando-os a guardar todas as coisas que eu vos tenho mandado. E eis que estou convosco todos os dias, até a consumação dos séculos. Eu digo amém. Meus queridos, muitas vezes nós temos uma ideia que a responsabilidade da evangelização é de um departamento, que é o DEPEN. Mas na época de Jesus ainda não existia departamento, a igreja não era departamentalizada. Jesus lhe deu uma ordem, Jesus deixou uma missão para os seus discípulos. Então nós temos que entender e compreender que Deus tem um propósito para a sua igreja. Deus tem um propósito para nós. Deus tem uma missão para mim e para você. E esse texto ele está inserido na grande comissão que Jesus deu aos seus discípulos, que encontramos em Mateus, na leitura qual fiz, Mateus capítulo 28, versículo 19, 20, ide e fazer discípulos de todas as nações, batizando-as em nome do Pai, do Filho e do Espírito Santo, ensinando-as a guardar todas as coisas que eu vos tenho mandado. Em Marcos capítulo 16, versículo 15, Jesus diz, ide por todo mundo, preguem o evangelho a toda criatura. Já em João capítulo 20, versículo 21, Jesus disse, assim como o Pai me enviou, eu também vos envio a vós. Em Lucas e Atos está escrito, mas recebereis a virtude do Espírito Santo, que há de vir sobre vós, e sereis minhas testemunhas, tanto em Jerusalém, Judeia, Samaria e até os confins da terra. No Antigo Testamento, Israel tinha uma missão. Deus escolhe a descendência de Abraão. Deus disse para Abraão, Abraão, sai da tua terra, da tua parentela, da casa do teu pai, e você vai para uma terra que eu vou te mostrar. Eu te abençoarei, tu serás uma bênção, e em ti serão benditas todas as nações da terra. Deus faz uma aliança com Abraão, e Deus diz para Abraão, em ti serão benditas todas as nações da terra. No Antigo Testamento, Israel tem uma missão, é a missão centrípeta. Em física, existe a força centrípeta, e essa força é uma força que atrai, uma força de atração, que atrai o objeto para o centro. Então Israel teria que ser uma bênção e atrair as nações a Deus. Deus seria conhecido através daquela nação. Mas na nova aliança, na dispensação da graça, não é missão centrípeta, é missão centrífuga, porque em física tem a força centrípeta e a força centrífuga, e a força centrífuga é aquela força que impele, a força que impele o objeto do centro para fora. Foi o que aconteceu em Atos capítulo 1, versículo 8, mas recebeis poder ao descer sobre vós o Espírito Santo, e sereis minhas testemunhas, tanto em Jerusalém, Judeia, Samaria e até os confins da terra. Eles estavam no centro, Jerusalém, receberam a força centrífuga e seriam testemunhas em Jerusalém, Judeia, Samaria e até os confins da terra. O evangelho chegou até mim, e o evangelho chegou em Natal, chegou no Rio Grande do Norte, chegou até você, e hoje estamos aqui adorando a Jesus porque o evangelho foi compartilhado. Então o evangelho não é para ser retido, esse evangelho é para ser compartilhado, propagado, comunicado, anunciado. Existem atualmente 8 bilhões e 200 milhões de pessoas vivendo atualmente em 2026. Desses 8 bilhões, 2 bilhões nunca ouviram falar de Jesus. mas 2 bilhões ouviram falar de Jesus apenas uma única vez. E Jesus, sabendo da importância da pregação do evangelho, da comunicação das boas novas de salvação, ele não pede, Jesus ele dá uma ordem, ele diz: foi-me dado toda autoridade, todo poder nos céus e na terra, portanto ide por todo mundo e pregue o evangelho a toda criatura. Então aquele que é o detentor de todo poder, de toda autoridade, ele não faz uma petição, ele não faz uma solicitação, mas Jesus ele dá uma ordem dizendo: ide e fazei discípulos, ide e pregue o evangelho, ide e saia da zona de conforto, ide, aleluia, e anunciai esse evangelho que é poder de Deus para a salvação de todo aquele que crê. E é por isso que nós estamos aqui nesta noite, porque fomos alcançados pelo evangelho, transformados pelo evangelho, santificados pelo evangelho, resgatados através da pregação do evangelho. Então, meus queridos, nós temos que entender o propósito de Deus para as nossas vidas, a missão que Deus ele deixou para a sua igreja. Mayon Pilman, no seu livro Conhecendo as Doutrinas da Bíblia, ele fala sobre a tríplice missão da igreja. A tríplice missão da igreja é promover a adoração ao Deus Todo-Poderoso. Segundo, promover a comunhão entre os irmãos. E terceiro, a evangelização, a pregação do evangelho. Existe uma urgência na pregação desse evangelho. Paulo, escrevendo para a igreja de Roma, no capítulo 10, versículo 14, Paulo disse: como, pois, invocarão aquele em quem não crerão? E como crerão naquele de quem não ouviram? E como ouvirão se não há quem pregue? E como pregarão se não forem enviados? Então, culto de missões tem como objetivo a conscientização missionária da igreja, a importância da evangelização. Irmãos, existe uma missão sobre a minha vida e sobre a sua vida, que é compartilhar a palavra, que é anunciar o evangelho. Muitos crentes estão sendo egoístas quando não compartilham a palavra de Deus. E temos que ser altruístas, porque o evangelho, irmãos, a pregação desse evangelho, existe uma necessidade, uma urgência na pregação do evangelho. Um certo pedagogo, ou pai da pedagogia, chamado João Comênios, que também é o pai da didática, ele faz uma comparação entre o evangelho. Ele diz que, assim como a educação é a solução para sociedade, assim é o evangelho a solução para a humanidade. A educação educa, mas só o evangelho liberta, só o evangelho transforma, só o evangelho restaura. João capítulo 8, versículo 32 está escrito: e conhecereis a verdade, e a verdade vos libertará. Nós temos a solução, meu irmão, para o pecador, para esse mundo que está mergulhado no pecado. É a palavra, é a palavra, é a palavra de Deus. No Salmo 119, versículo 105, está escrito: que lâmpada para os meus pés é a tua palavra e luz para o meu caminho. Isaías capítulo 55, versículo 11: esta palavra, ela não há de voltar vazia, mas antes fará o que lhe apraz e prosperará naquilo para que foi enviada. Aleluia. Jeremias capítulo 23, versículo 29: não é minha palavra como fogo, assim diz o Senhor, e como martelo que esmiuça a penha. Hebreus capítulo 4, versículo 12: a palavra de Deus é viva, é eficaz, é mais penetrante do que qualquer espada de dois gumes, e penetra até a divisão da alma e do espírito, das juntas e medulas, e apta para discernir os pensamentos e as intenções do coração. Quantas pessoas neste momento, meu querido pastor Daniel, que estão agora tomando cachaça, tomando uma cerveja, estão aí nas festas mundanas comemorando alguma coisa, mas nós escolhemos a melhor parte, nós escolhemos estar na casa do Senhor, na presença de Deus, porque foi fomos alcançados pela palavra, transformados pela palavra, libertos através da palavra de Deus, e agora nós temos que compartilhar esta palavra. Aleluia. Uma jovem norte-americana estava passando em uma pracinha lá no norte dos Estados Unidos, e havia um homem que estava com uma caixinha de som. Só me lembrei do pastor Gildon e a equipe, que todos os sábados estão aqui na Praça Gentil Ferreira anunciando a palavra, anunciando o evangelho, e muitas vidas têm sido alcançadas através desse trabalho, tem dado frutos. E lá nos Estados Unidos, numa pracinha, havia um pregador, solitário, mas estava falando acerca do plano da salvação, falando acerca de Jesus. E de repente aquela moça começa a ouvir aquela mensagem. No final da pregação ele faz o apelo e diz: venha para Jesus, vinde a mim todos vós que estáis cansados, sobrecarregados, eu vos aliviarei. E aquela moça levantou a mão, foi lá na frente e aceitou a Jesus como único e suficiente salvador. O nome daquela moça era Sofia. E Sofia, meus queridos, ela não queria agora fazer alguma coisa para o reino de Deus, e Deus colocou no coração dela evangelizar os índios, mas teve o período de preparo, né? Ela teve que fazer o discipulado, se preparar, e no tempo de Deus ela viajou para a selva amazônica brasileira para evangelizar os índios. E aquela jovem foi usada por Deus. Deus colocou no coração dela ganhar muitas almas para Jesus, principalmente os índios da selva amazônica brasileira. E ela passou 20 anos pregando a palavra, ganhando ali índios para Jesus na selva amazônica brasileira. Depois de 20 anos, alguém chegou para Sofia Miller e perguntou: Sofia, me conte como foi o seu chamado. Ela parou, pensou e disse: eu não tive um chamado, eu li uma ordem e eu obedeci essa ordem. Aleluia, meus queridos, Jesus chama todos à salvação. Ele diz: vinde a mim todos vós que estáis cansados, sobrecarregados, e eu vos aliviarei. Mas também aqueles que ele chama à salvação, ele diz: vinde após mim e eu vos farei pescadores de almas. Aleluia. Algumas pessoas têm um chamado transcultural para fazer missões transculturais, mas a tarefa da evangelização, a tarefa, aleluia, de pregar o evangelho, de compartilhar a palavra de Deus, é para a igreja, para todos nós. Alguns têm um chamado específico para as missões transculturais, mas para evangelizar, Jesus me chamou e Jesus te chamou. Jesus chamou todos nós para ir por todo mundo e pregar o evangelho a toda criatura. Aleluia. Como se trata no culto de missões, meus queridos? Quando aceitei Jesus como Salvador, na minha casa ninguém era crente, mas Deus colocou no meu coração fazer alguma coisa para o reino dele. Está aqui Raniel. Raniel, fica de pé, Raniel. Raniel me conhece desde novo convertido, né? Ele, Cristiano e Felipe foram jovens que me abraçaram ali em Candelária, que me ajudaram. Aleluia. E eu louvo a Deus pela vida de Raniel e todos aqueles jovens que Deus levantou para me ajudar. Meus queridos, eu queria fazer alguma coisa para o reino de Deus. E Deus colocou meu coração, duas vezes na semana, pastor Bérico, eu ia para a passarela do Natal Shopping, sabe fazer o quê? Entregar folhetinho. Eu não sabia, irmãos, eu não tinha conhecimento bíblico, eu não sabia falar sobre o plano da salvação, mas eu podia entregar um folhetinho e dizer: Jesus chama e tem um plano na sua vida. E eu comecei a fazer duas vezes por semana, aleluia, passei uns 5 anos fazendo isso, depois casei e deixei de fazer esse trabalho porque surgiram outras necessidades, aleluia. Mas, meus queridos, através de um folhetinho você pode evangelizar. Aleluia. Billy Graham disse: nós somos as Bíblias que o mundo está lendo e os sermões que o mundo está ouvindo. Ou seja, a minha vida e a tua vida é um sermão, a tua vida é um sermão, a tua vida é uma pregação. Então que possamos ser crentes na igreja, mas também crente na faculdade, crente na escola, crente na rua, no contexto que você está inserido, que você possa passar e alguém dizer: lá vai um crente, lá vai um crente, lá vai um crente cheio do Espírito Santo, lá vai um crente cheio da graça de Deus, lá no shopping center, onde você estiver, meu irmão, seja uma testemunha de Cristo aqui na terra. Aleluia. Está escrito: mas recebereis a virtude do Espírito Santo e vocês vão ser testemunhas aonde? Só na igreja? Não, em Jerusalém, Judeia, Samaria e até os confins da terra. Pastor Lomel, havia um moço que estava catando lixo lá no Rio de Janeiro, no lixão. E esse moço encontrou a banda do folhetinho. Leu o folhetinho, cheirou o folhetinho e disse: Jesus, eu sou a porta, tem um versículo bíblico. E todos os dias ele pegava a banda daquele folhetinho que ele encontrou no lixão, cheirava o folhetinho e guardava o folhetinho. Passaram-se alguns dias, passaram-se algumas semanas, passaram-se alguns meses. E aquele moço, ele estava passando em frente a uma igreja Assembleia de Deus. E todos os dias ele pegava o folhetinho, cheirava o folhetinho, lia o folhetinho, guardava o folhetinho. Mas quando ele passou em frente à igreja Assembleia de Deus lá no Rio de Janeiro, ele sentiu aquele cheiro da igreja e disse: o cheiro da igreja é o cheiro do folhetinho. E eu vou entrar na igreja.
1: Aleluia. Quando ele foi entrar na igreja, o porteiro disse: aqui você não entra não, está tudo rasgado, fedorento. Aí o porteiro não deixou ele entrar, ele virou-se, saiu. Aleluia. Quando o porteiro deu as costas, ele correu e disse: eu quero aceitar Jesus como Salvador, eu quero ser crente. Aleluia. O pastor disse: vamos ficar de pé, igreja. Uma preciosa alma está aceitando a Jesus como Salvador. E naquele dia, aquele moço aceitou Jesus como Salvador. Aleluia. E se tornou um presbítero da igreja Assembleia de Deus lá no Rio de Janeiro. Sabe por quê? Por causa de um folhetinho. Vamos pregar, vamos anunciar o evangelho. O evangelho é o poder de Deus para a salvação de todo aquele que crê. Paulo escrevendo para a igreja de Corinto, 2 Coríntios capítulo 5, versículo 17, Paulo, ele vai tratar com aquela igreja. Ele disse: se alguém está em Cristo, nova criatura é, as coisas velhas se passaram, e eis que tudo se fez, e tudo isso provém de Deus, que nos reconciliou consigo mesmo por Jesus Cristo, e nos deu, o quê? O ministério da reconciliação. Meus amados, aqueles que estão em Cristo são novas criaturas. As coisas velhas se passaram, e eis que tudo se fez novo. Isso é o poder transformador do meu e do teu Jesus. Isso é o poder transformador da palavra de Deus. Então aquela igreja foi a igreja que Paulo fundou na sua segunda viagem missionária. Quando Paulo chega em Corinto, o contexto daquela cidade era uma cidade rica, próspera. Haviam dois portos muito conhecidos. Era uma cidade comercial. Muitos comerciantes passavam por Corinto. Havia no templo, em cima do monte, o templo da deusa Afrodite. Havia 1000 sacerdotisas naquele templo, e elas eram prostitutas. E no finalzinho da tarde, aquelas mulheres saíam do templo para se prostituir com os turistas e marinheiros, para arrecadar fundos para a manutenção do templo da deusa Afrodite. Mas em mais em contexto, Paulo chegou em Corinto pregando a palavra, e Jesus começou a salvar, e Jesus começou a libertar, e Jesus começou a transformar vidas, e foi estabelecida uma igreja naquela cidade. Paulo passou aproximadamente 1 ano e 6 meses em Corinto, pregando a palavra, ensinando, discipulando, e foi estabelecida uma igreja. Depois ele envia uma carta, a sua primeira carta, depois envia a segunda carta, e nessa segunda carta diz: se alguém está em Cristo, primeiro é nova criatura. Porque o evangelho que nós pregamos é um evangelho que transforma, é mudança de comportamento. Quem mente hoje não mente mais. Aleluia. Quem gostava de festa hoje gosta de estar na festa do matutino. Oh glória. Quem gostava de balada hoje gosta de estar na igreja. Quem era vazio hoje é cheio. Quem era prostituto hoje é santo. O que é isso? É o poder da palavra. Quem pode levantar a mão nesta noite e adorar um Jesus que transforma? Então Paulo disse: se alguém está em Cristo, é nova criatura. Para ser nova criatura tem que estar em Cristo. Não é dizer que está, é estar. Se alguém está em Cristo, é nova criatura. As coisas velhas, ó, tchau. E eis que tudo se fez novo. Para tudo se fazer novo tem que estar em Cristo. Aí aqueles que estão em Cristo recebem de Cristo um ministério, que é o ministério da reconciliação. Então, a partir do momento que nós aceitamos a Jesus como Salvador, automaticamente, irmãos, aleluia, nós também recebemos de Cristo um ministério. Nós recebemos o Espírito Santo, e o Espírito Santo é Ele que nos impele a sair da zona de conforto. Nós somos selados pelo Espírito Santo. Eu não estou falando de batismo com o Espírito Santo. Batismo com o Espírito Santo é uma experiência subsequente à conversão, né? Aleluia. Quando nós aceitamos, nós somos selados. Selados, recebemos o Espírito Santo. E é esse Espírito Santo que promove em nossas vidas a transformação, a regeneração. Aleluia. Então Paulo está dizendo: se você está em Cristo, você é nova criatura. As coisas velhas se passaram, eis que tudo se fez novo. E tudo isso provém de Deus, que nos reconciliou consigo mesmo por Jesus Cristo, e nos deu o ministério da reconciliação. Ou seja, hoje eu e você somos agentes de quê? De reconciliação. Quem sabe você não sabia que você tem essa identidade. Hoje, eu e você, nós somos agentes de reconciliação. Sabe o que é que Billy Graham disse? Ele disse assim, ó, o maior privilégio que Deus deu para o homem é permitir que ele ajude outra pessoa a encontrar Cristo. Pois isso é um privilégio para nós, irmãos. Anunciar Jesus para outra pessoa, ajudar outras pessoas a encontrar Cristo Jesus como Senhor, mas também como Salvador. Aí Paulo vai continuando. Ele nos diz que ele pôs em nós a palavra da reconciliação. Então ele nos deu o ministério da reconciliação, mas também ele pôs em nós a palavra da reconciliação. O mundo está mergulhado no pecado, mas nós temos a palavra que reconcilia, nós temos a palavra que restaura, nós temos a palavra que transforma, nós temos a palavra que aponta o caminho para os céus, que é a palavra de Deus, é a palavra de Deus, e esta palavra salva. Por isso nós devemos pregá-la, porque ela salva. O que é que Paulo diz? Eu não me envergonho do evangelho de Cristo. Por que, Paulo? Pois é o poder de Deus, é o poder de Deus, é o poder de Deus para a salvação de todo aquele que crê. Aleluia. Pastor Limoel já contou aqui essa história, mas havia um homem, irmãos. Esse homem era pai envolvido com feitiçaria. Ele estava tirando manga. Estava em cima do pé de manga e tirando manga. Levou uma queda da mangueira, quebrou o braço em 3 lugares. Foi bater no hospital Valfredo Gugel. Quando estava no hospital, chegaram aquelas irmãs, pastor Albérico, que gostam de evangelizar. Aleluia, que sai para evangelizar nos hospitais. Aí quando elas entraram no quarto daquele homem, ele identificou que eram crentes e disse: se vocês soubessem quem eu sou, vocês não estavam nem conversando comigo. E elas perguntaram: quem é o senhor? Eu sou feiticeiro, eu sou bruxo. E elas disseram: agora nós entendemos porque nós estamos aqui, entramos no seu quarto, porque Deus tem um projeto, Deus tem um plano na sua vida. E começaram a falar sobre o plano da salvação, e aquele homem aceitou a Jesus como único e suficiente Salvador. E aleluia, disseram: oh, Jesus está te salvando hoje, e Jesus pode curar seu braço. E os médicos tinham marcado a cirurgia dele, iam amputar o braço daquele homem no dia seguinte, mas ele entrou no caminho da oração. Aleluia, e começou orar e dizer: Deus dos crentes, eu não sou mais feiticeiro não, agora eu sou crente, mas eu te peço, se o Senhor realmente existe, cura meu braço. E passou a noite em oração e clamando a Deus, dizendo: Deus dos crentes, eu vou ser um crente fiel na tua casa, mas eu te peço, cura meu braço. Em Mateus capítulo 7, versículo 7 e 8, está escrito: pedi e dá-se-vos-á, buscai e encontrareis, batei e abri-se-vos-á, porque quem pede recebe, quem busca encontra, e o que bate a porta se abre. Jeremias 33:3, clama a mim e responder-te-ei, e anunciar-te-ei coisas grandes e firmes que não sabes. Aleluia. 2 Crônicas 7:14, se o meu povo que se chama pelo meu nome se humilhar, orar, me buscar, se converter dos seus maus caminhos, então ouvirei dos céus, perdoarei os seus pecados, sararei a sua terra, estarão abertos os meus olhos e atentos os meus ouvidos à oração que se fizer nesse lugar. Que coisa tremenda! Ele tem um encontro com Jesus e agora entra no caminho da oração. A Bíblia nos diz em Atos capítulo 9 que o perseguidor da igreja chamado Saulo estava indo com as cartas para Damasco. Aí o dono da igreja tem um encontro com Saulo. Ele perde a visão, ouve a voz que diz: quem és, Senhor? Eu sou Jesus, aquele que você persegue. Duro é para ti recalcitrar contra os aguilhões. E a Bíblia nos diz que agora o dono da obra, Jesus Cristo, tem um encontro com um discípulo chamado Ananias, e vai dizer para Ananias: Ananias, vá numa rua chamada direita, na casa de um homem chamado Judas, porque Saulo está nessa casa. Como é, Senhor? Saulo, eu ouvi falar acerca desse homem. Ele tem poder dos principais, das autoridades, para prender os irmãos. Ele tem perseguido a igreja. Este é para mim um vaso escolhido. E ele está na rua chamada direita, na casa de um homem chamado Judas, orando, orando, orando, orando. Alguém que tem um encontro com Jesus tem que entrar agora no caminho da oração. A oração precede, irmãos, a evangelização. A oração precede o mover. A oração precede o milagre. Aleluia. Quem tem um encontro com Jesus tem que entrar no caminho da oração. Quem tem intimidade com Jesus, aleluia, obedece a sua palavra e sai da zona de conforto e prega o evangelho. Começou a orar. Jesus, Deus dos crentes, me cura. Irmãos, quando foi de manhã, o maqueiro chegou. Pastor Lemuel, colocou ele em cima da maca. Vão para a sala de cirurgia. Levaram ele para a sala de cirurgia. E sabe o que, é que ele estava fazendo? Murmurando? Não. Deus dos crentes, me cura. Deus dos crentes, me cura. Não deixa amputar meu braço, não, porque eu vou ser um crente fiel a ti. O maqueiro chegou, levou ele para a sala de cirurgia. O médico entra na sala. Vamos tirar uma radiografia. Quando tira a primeira radiografia, que traz o resultado para o médico, ele diz: não estou entendendo o que aconteceu. Vamos tirar outra. E ele orando, dizendo: Deus dos crentes, me cura. Oh glória, Deus dos crentes, me cura. Ele é poderoso para fazer tudo, muito mais abundantemente ali, daquilo que nós pedimos ou pensamos, segundo o poder de Deus que nos opera. Só quem está sentindo essa graça aqui nesta noite, levanta a mão para os céus e adore a Jesus, aquele que é poderoso para fazer. Tirou a primeira radiografia, tirou a segunda, trouxeram o resultado, tira outra. Tiraram a terceira radiografia, tira outra, está errado esse negócio. Irmã Luciene, tiraram 7 radiografias. Na sétima, que traz o resultado para o médico, ele olha, manda chamar outros médicos, formou-se uma junta médica e começaram a conversar. Nós não estamos entendendo, é inexplicável o que está acontecendo. E ele pediu a palavra: eu sei o que aconteceu, eu sei o que está acontecendo. E ele disse: diga o que está acontecendo. Foi o Deus dos crentes quem me curou. Foi o Deus dos crentes quem me curou. E aquele homem, irmão, se tornou, aleluia, um auxiliar de trabalho, um diácono, um presbítero, um evangelista da Assembleia de Deus. Dirigiu várias igrejas em Natal. E por último, foi coordenador do setor ali em Extremóis. E no ano retrasado, Deus o recolheu, pastor Canidé. Aleluia, o Deus dos crentes tem poder. Ele transforma, ele liberta, ele restaura. Mas para isso nós temos que pregar a palavra de Deus. Aleluia, ide por todo mundo, pregue o evangelho a toda criatura, ide e façam discípulos de todas as nações. Lá na China, alguns anos atrás, eu viajei para o Maranhão, para o Fórum de Missões, ali, 7º Fórum de Missões, e ali eu conheci um missionário do Ceará, de Paulo. Ele contou um testemunho tremendo. Lá na China, meus queridos, o treinamento chinês é diferente do nosso. O treinamento chinês é como em meio à tortura não negar o nome de Jesus, como contrabandear Bíblias, como fugir da prisão. Esse é o treinamento dos chineses. E havia um homem, um pastor, chamado Pastor Yun. E Pastor Yun foi preso porque era crente. Era um homem que gostava de evangelizar. Não fazia mal a ninguém, mas gostava de culto ao ar livre. Gostávamos cultos ao ar livre, irmãos, mas escondidos. Só entre os irmãos, porque lá era proibido evangelizar, fazer esses cultos que nós temos aqui, cruzadas evangelísticas. Era um homem que evangelizava nas casas. E aquele homem foi preso porque era crente. E quando ele estava na prisão, ele tentou fugir da prisão por uma janela. Ele tentou pular pela janela. Quando ele caiu de mau jeito, chegaram alguns policiais com cacetete e começaram a dar nas pernas do pastor e disseram: nós vamos quebrar suas duas pernas, eu quero ver você fugir agora da prisão. E deram os mãos no pastor, colocaram ele na cela, e ele pensou que o seu ministério tinha chegado ao fim. Aí ele estava tão angustiado que ele estava precisando de oração. E a forma deles comunicar com os presos da sala vizinha, com os crentes da sala vizinha, ele ia na parede se arrastando, mas batia duas vezes. Aí os irmãos sabiam: o pastor Yun está precisando de oração. E começaram a clamar e a orar pelo pastor Yun. Passaram-se alguns dias e Deus falou com o pastor, dizendo: aquele que começou a boa obra, ele há de aperfeiçoar. Aleluia. Ele sentiu a necessidade de ir ao banheiro. Aí mandou chamar o carcereiro, deu um grito, o carcereiro veio, o carcereiro trouxe um irmão da outra cela para ajudar o pastor a ir ao banheiro fazer suas necessidades. E quando o pastor saiu da cela, que estava indo para o banheiro, Deus disse ali para o pastor: foge! E ele disse: como é que eu vou fugir? Se eu estava bem de saúde, estava com as minhas pernas aqui perfeitas, agora com as pernas quebradas, como eu vou fugir? E Deus falou para ele: foge, eu estou mandando. Irmãos, ele começou a fugir e se embora. Quando ele estava andando, indo, com a ajuda do irmão, lá vinha uma comitiva, irmãos, era bem uns 5 a 7 guardas, na direção do pastor. Aí ele fez uma oração: Deus, agora eu estou perdido, agora eles vão me matar. Mas quando o pastor estava indo na direção deles, ele passou no meio daqueles guardas como se tivesse invisível. Havia, irmãos, algumas portas que estavam sempre vigiadas e trancadas, pastor Albérico. Aleluia. Quem já foi em Alcaçuz, quem já foi aqui no Presença Iaramém, sabe ali a dificuldade para entrar numa prisão daquela. São várias portas, você é revistado, passa pelo raio-x, tanta coisa, irmãos. E ali haviam 7 portas que estavam sempre fechadas, trancadas e vigiadas. Mas quando o pastor chega pela primeira porta, a porta estava aberta. Aleluia. Aleluia, a porta estava aberta, porque ainda existe Isaías 45 e versículo 2: eu irei adiante de ti, endireitarei os caminhos tortos, quebrarei as portas de bronze e despedaçarei os ferros de ferro. Quando o pastor chega na segunda porta, a porta também estava aberta. Tocaram a sirene da prisão, pastor um fugiu. E agora os guardas tudo dentro da prisão atrás do pastor. Quando o pastor estava indo, irmão, chegando já na quarta porta, lá vinha, bem uns 15 a 20 guardas, na direção do pastor. Mas aquele que começou a boa obra, ele é de aperfeiçoar. E o pastor passou novamente, Guimarães, como se estivesse invisível. Invisível, aleluia. Quando o pastor passa na sétima porta que estava aberta, sabe o que é que tinha, irmãos, lá fora? Sabe o que é que tinha, um camburão? Não, um táxi mandado por Jeová. Pastor Marcelo, um táxi mandado por Jeová. Aí o pastor entra no táxi e vai para a casa dos irmãos. Quando ele chega na casa dos irmãos que estavam ali reunidos, que ele bate na porta, os irmãos estavam orando pelo pastor. Deus guarda o pastor em um, Deus guarda o pastor, dá saúde a ele, livra ele, protege ele. Estavam intercedendo, é que nem os irmãos que estavam orando por Pedro. Aleluia, guarda o pastor em um. E o pastor batendo, quando o pastor bate, que uma pessoa abre, irmão, fica sem acreditar: o pastor em um, o senhor aqui? É, Jesus me libertou, Jesus me libertou. Quantos libertos por Jesus? Pelo sangue. Aleluia. Os irmãos ficam sem acreditar. Já estou concluindo. Os irmãos ficam sem acreditar. Aí agora faz uma reunião de oração. Nessa reunião de oração, Deus toma um profeta e diz: seu tempo aqui na China chegou, está na hora de sair da China, vai para a Alemanha. Ele disse: mas Deus, como eu vou sair da China se eu estou sendo os homens mais procurados aqui? Eu não tenho passaporte, não tenho RG, não tenho mais nada, está tudo apreendido. Como é que eu vou fugir? Aí Deus levanta um empresário lá chinês. Alguém tem harpa? Pronto. Aí Deus levanta um empresário chinês e diz assim: Deus está mandando eu te dar meu passaporte, pegue. Aí deu o passaporte para o pastor Yon. Mas quando o pastor Yon olhou, irmão, o irmão...

0: Você não. E o pastor, calado. Aí o fiscal olhou e disse: tô vendo que você é doido, né? Pode ir, vai. Vai, vai. E ele passou, lá vai o pastor Yon viajando para a Alemanha. Aleluia. Quando o pastor chega na Alemanha, sabe o que é que tinha lá, irmãos? Que tinha que passar? Alfândega. Tinha dois agora, dois fiscais. Por gentileza, Kleber e Bonifácio, vem aqui em nome de Jesus. Aleluia. Quando o pastor entrega o passaporte para o fiscal olha para a foto, olha para o pastor. Olha para a foto, olha para o pastor. E diz aqui: não é ele não.
1: Não é ele não.
2: Compreender? Compreender?
0: Aí o pastor, calado. Mas aquele que começou a boa obra, ele há de aperfeiçoar. Ele há de aperfeiçoar. E o pastor calado. Aí um teve uma ideia e diz assim: eu estou achando que ele é doido.
1: Estou achando que ele é doido.
3: Vamos deixar ali?
1: Vamos deixar ali.
3: Rapaz, eu estou sentindo um negócio diferente.
2: Estou sentindo um negócio diferente.
3: Vamos liberar ele?
2: Vamos liberar ele?
3: Pode ir, pode ir.
1: Glória a Deus.
2: Pode ir.
0: Quem pode levantar a mão nesta noite e adorar Jesus? Fica de pé em nome de Jesus. Alai, chove a Narabaia. E o pastor, irmãos, Yon esteve aqui no Brasil há quase 15 anos atrás, numa igreja lá em Minas Gerais, Belo Horizonte. Aleluia, porque Deus ele vela para cumprir com a sua promessa. Jesus chamou o pastor Yon para evangelizar. Jesus também nos chama para isso, para pregar o evangelho, para anunciar as boas novas de salvação, para compartilhar aquilo que não é nosso. A palavra é de Deus. Irmãos, nós não salvamos ninguém, quem salva é Jesus. Mas sabe qual é a missão da igreja? É lançar a semente, é pregar o evangelho. Aleluia, quem salva, quem liberta, quem transforma é Jesus. É Jesus, é Jesus, é Jesus, é Jesus, é Jesus. E Jesus está aqui nesta noite dizendo: eu quero te usar. Eu quero te usar para ser um agente de transformação. Eu quero te usar para que você seja, aleluia, um instrumento nas minhas mãos. Aleluia. Quem pode levantar a mão nesta noite assim e dizer: Jesus, me usa, Senhor, aqui nesta terra. Me usa, Senhor, para pregar a tua palavra. Me usa, Senhor, para compartilhar teu evangelho. E nesta noite estamos aqui falando acerca desse Jesus. Esse Jesus que nos comissionou. Esse Jesus que nos chamou. Que te chama também nesta noite. Aleluia, para ter um encontro com Ele. Cadê a primeira vida para Jesus? Você que ainda não é evangélico, levante a mão para a gente conhecer. Ou você que está afastado.

último dia, o grande dia da festa, Jesus pôs-se em pé e clamou dizendo: se alguém tem sede, venha a mim beba. Quem crê em mim, como diz as escrituras, rios de água viva fluirão do seu interior. Venha a fonte chamada Jesus.

0: vir para Jesus nesta noite, venha. Não deixe para amanhã, porque amanhã pode ser tarde demais. Enquanto nós vamos dar aqui alguns avisos, você pode se deslocar para cá, tá certo? Pode vir. E você que está ouvindo pelas mídias, pode tomar sua decisão, mande a mensagem que a nossa equipe vai lhe localizar. E nós vamos orar por você. Depois nossa equipe que faz o discipulado vai também lhe convidar. Nós vamos nos aproximar. Mas o mais importante é que você passa a ter a vida eterna. Se permanecer até o fim, será salvo. Louvado seja o nome do Senhor. Meus amados santos irmãos, nosso irmão Kleber traz algumas informações complementares aqui nesta noite.
1: Saúde a igreja com a paz do Senhor. Vou anunciar aqueles que aniversariam essa semana. Conforme eu for citando os nomes, se quiser vir aqui à frente, o pastor certamente designará alguém para orar por vocês. João Maria Alves Rocha, Eudes de Freitas Alves de Jesus, Júlio César Elias, Ana Beatriz Oliveira Pereira, Magna Érica Alves, Maria Gabriela Veloso Jordão, João Lucas de Oliveira Salles, Maria Lucimar Barbosa, Felipe dos Santos Mendes, André Amadeu de Carvalho, Francisco Humberto França, Maria Socorro Câmara, Josete Diniz de Souza, Aldemaicon Reis de Melo, Jordana Libina Gomes, Bernardo Pereira de Calazães, aqueles que fazem bodas de casamento, Rosimeire Rodrigues e Ed Carlos Cordeiro, Antônia Vanusa Medeiros e Uiraçu Lunardo, Adriano Elvis Furtado e Sum Maia Barbosa Oliveira. Amém.
0: Irmãos, mais uma pessoa que está tomando decisão nesta noite. Ambos estão voltando para Jesus, não é? Pode dizer seu nome? Raíssa aí, o jovem Luiz. Nossos irmãos estão voltando para Cristo Jesus, nosso Senhor. E tem mais um aviso aí, né? De aniversariante, por favor.
1: E a irmã Carla, esposa de Moisés, o maestro Moisés, também está aniversariando.
0: Pode se aproximar aqui, viu? Daqui a pouco vocês vão dar um abraço pentecostal, como gosta de dizer nosso pastor. Meus amados irmãos, a irmã Rejane, onde está ela? Do Conjunto Vitória, ela tem um aviso a dar para, especialmente para toda a igreja do Senhor.
2: Saúde a igreja com a paz do Senhor. Com a autorização da nossa irmã Lígia, nossa coordenadora, quarta-feira vai ter aqui um grande evento. Vai ser uma abertura da campanha Outubro Rosa. E estamos convidando todas as irmãs do grande conjunto para participar. E o fardamento vai ser qualquer blusa rosa. E quem não tiver, branca. E quem não tiver, venha também. Viu, irmão? Que está aberto aqui. A irmã Lígia desde já agradece. Vai ser agora quarta-feira, dia 7, às 19 horas aqui no Templo Central. E todas as mulheres estão convidadas. E também todos os homens estão convidados para participar deste grande evento. Viu, irmão? Que Deus abençoe. Dia 1 de outubro, rosa. Viu? E a campanha, tá bom? Que Deus abençoe. Amém.
0: Então está aí o convite, não é só para as damas, mas também para os cavalheiros, para que estejamos aqui na quarta-feira, abertura oficial do Outubro Rosa, que está sendo orientado pela nossa irmã Lídia, que graças a Deus lembra dessa temática muito importante para as mulheres, irmã Lígia, não é? Então vamos orar por esse evento, a fim de que os irmãos se desloquem e muitos sejam beneficiados com a temática, a fim de que a saúde de muitas pessoas seja resgatada, não é? Já existem algumas pessoas que o quadro é mais avançado, outras menos avançado. Vamos fazer a oração, mas antes vamos entregar os versículos, né, que o pastor normalmente repassa para os irmãos. Aqui, tentando lembrar, ele lembra de memória e cita. Eu vou dar para não errar, e quem quiser, pegue pela fé bem, Salmo 23, tá certo? Pastor, vai buscar um versículo que aí às vezes na memória da gente é remoto, mas na memória dele é imediata. E ele cita, não é? Não só menciona, não é, a informação numérica, mas cita o texto. Então fica aqui Salmo 23, que queremos dar para os solteiros, e para os casados, Salmo 128. Mas dá para pegar os dois versículos, não é? Os dois textos bíblicos. Eu quero convidar o presbítero Otoniel para fazer esta oração. E o nosso querido pastor Lemuel, ele vai impetrar a bênção apostólica nesta noite, não é? E eu pergunto, que eu nem lembro agora, o abraço pentecostal é antes ou é depois da oração? É antes, né? Olha, estão me dizendo que é antes, mas teve gente ali dizendo que era depois, mas a maioria disse que era antes. Mas a gente vai tirar a dúvida depois com o pastor, não é isso? Então vamos dar aqui os irmãos que estão aniversariando, dê aquele abraço pentecostal, tá certo? E felicite assim seu familiar. Pode orar. Antes ainda, me lembrei de recordar que amanhã, já havia dito, reunião de obreiro aqui 14:30, que será ministrada pelo nosso pastor presidente da nossa IADERN e da nossa SEMADERN, pastor Martim Alves da Silva. 14:30 horas para todos os obreiros do estado, quer dizer, os da capital também podem e devem participar. E à noite teremos a Santa Ceia do Senhor, que também será ministrada pelo nosso querido pastor Martim Alves da Silva. Minha esposa está me recordando que nós colocamos aqui uma mesa ao lado com o livro. Traga o livro aí rapidamente, por favor, irmã Rose, com o livro do missionário Anderson de Melo. Esse livro, o nosso pastor Martim, ele autorizou a divulgação para apoiar, portanto, assim, o nosso missionário que esteve recentemente, tem aí, irmão Eli, por favor, recentemente aqui no nosso estado, e brevemente retornará e poderá. Ele não teve, não tivemos condições de tê-lo aqui no Templo Central para ministrar. Ele ficou ministrando em todo o estado, Cruzando Fronteiras, um chamado missionário, pastor Anderson de Melo, que está há mais de 20 anos na Espanha. Está aqui à minha direita, sempre à direita, né? Aqui à minha direita, a mesa com estes livros. Acabo de receber mais uma informação de outro aniversariante, o maestro Isaac, não é assim? Do coral. É Nizak, meu amigo, desde quando era solteiro. Sua esposa está aí? A esposa? Venha para aqui, como o pastor sempre recomenda. Venha o casal para cá, por favor, que vai ser o momento da oração. Vão receber as orações, né? Já desçam um abraçado. Já desçam um abraçado aí, né? Graças a Deus. Deus os abençoou com mais um dia, nesse caso, de aniversário do nosso querido irmão. Vamos orar, presbítero Otoniel. Quem mais precisa de orações nesta noite? Eu e minha casa.
3: Meus queridos, a paz do Senhor. Vamos orar ao Senhor, né? Deus do amado, Deus de Abraão, Deus de Isaac, Deus de Israel, Deus da igreja, que estamos em primeiro lugar para glorificar teu nome, Senhor. Glorificamos teu nome, Deus, por este culto, pela presença do Senhor que foi real, pelas vidas, Deus, que o Senhor alcançou nesta noite. Pedimos aqui que o Senhor firme cada um, ó Pai, em seus caminhos, guardai-os, livrai-os do mal, e ó Deus, levanta como uma potência nessa terra. Aqui está, ó Deus, as pessoas que estão aniversariando, tanto, ó Deus, natalício, bem como, Senhor, de casamento. Meu Pai amado, apresento cada um, Senhor. Eu peço uma bênção especial da sua presença para cada um. Guardai-os, Senhor, livrai-os, ajuda, Senhor, nesses dias tão difíceis. Eu peço, ó Deus, que o Senhor também visite suas famílias, ajude-os cada um, ó Deus, faça prosperar nesses caminhos. Meu Deus, aqui estamos, mais uma vez te damos graça e pedimos a tua bênção no nome de Jesus. Amém.
0: Amém. Pastor Lamuel, por favor, impetrando a bênção apostólica.
4: Meus queridos, a paz do Senhor. Quando Fidel Castro governava Cuba, chegaram para ele e pediram para ele dar liberdade religiosa aos crentes. Ele disse: eu não, porque perseguidos eles crescem. É incrível que a igreja que mais cresce no mundo é a igreja perseguida lá na China. Que a graça de nosso Senhor e Salvador Jesus Cristo, o amor de Deus, o nosso eterno Pai, e as doces consolações e a comunhão do Espírito Santo seja conosco. Quantos podem dizer amém?
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1: 20:16.
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Olá, muito boa noite, a paz do seu Natal, a paz do seu meu Rio Grande do Norte querido. No ar o programa Boas Novas, com a participação do nosso setor de número 22 da IEADERN, Igreja Evangélica Assembleia de Deus, no estado do Rio Grande do Norte. Hoje é domingo, dia 4 de outubro de 2026, e já estamos a postos, direto do estúdio Pastor João Gomes da Silva, direto aqui do São Vale, Zona Sul de Natal. Muito boa noite, eu sou Cláudio Murim, auxiliar de trabalho da AD Planalto, te fazendo companhia até as 22 horas. Ao meu lado, na técnica de som, meu irmão Amailson Santos, ele que é o homem responsável aqui para colocar no ar aqui as mais belas canções, né, que falam do amor de Deus, que com certeza na noite de hoje irão tocar o seu coração. O programa Boas Novas tem na gerência de programação o irmão Gerson Câmara. A programação musical fica a cargo de Evaristo Filho e a direção geral do pastor Oaldo Dantas. E o programa Boas Novas está apenas começando e já queremos aqui deixar registrada a nossa saudação na paz do Senhor, nosso pastor, coordenador do setor de número 22, pastor Arnon Lima de Santana Júnior, e a sua esposa, a irmã Marilene Varela. Também deixar também o nosso registro aqui, a saudação, nosso primeiro copastor, presbítero Severino Lemos, e a sua esposa, a irmã Kelly Regina, e o nosso segundo copastor, presbítero Elionaldo Miranda, e a sua esposa, a irmã Damares Oliveira. São 20 horas e 21 minutos, programa Boas Novas, como falei há pouco, está apenas começando, e eu quero contar com a sua audiência, quero contar com a sua participação, você, amigo ouvinte, você que agora ligou o seu rádio, você que sintoniza 92.5, você profissional do volante, você motorista por aplicativo, muito boa noite, seja muito bem-vindo, que a bênção do Senhor vá ao teu encontro nesta noite, que você seja tocado pelo Espírito Santo de Deus. No programa de hoje você vai ficar por dentro de tudo que acontece no setor 22, na Igreja Polo do Planalto e demais congregações que fazem parte do nosso setor, a congregação de Jardim do Éden, que é dirigida pelo evangelista Hélio Teodósio de Mello, congregação de Monte Hebron, que tem como dirigente o presbítero Ítalo Emanuel, congregação de Monte Hermon, do pastor Elias Celestino, Monte Sião, do presbítero Alisson Pereira, Portal do Alvorecer, com o presbítero Adalberto Braz, e Refúgio do Senhor, com o presbítero José Nilton Barbosa. A todos os nossos pastores também saudamos com a paz do Senhor. E você que está aí do outro lado, fala pra gente aí como é que foi a sua semana, semana de bênção. Hoje, dia 4 de outubro, né? Tivemos o primeiro turno das eleições do ano 2026, onde estivemos cumprindo o nosso papel, a nossa cidadania, né? De eleger os nossos governantes. E aí fala pra gente como é que foi o seu dia, como é que foi a sua semana, daquilo que Deus fez na sua vida.

daquilo que Deus está fazendo, né? Porque o Senhor, ele nos surpreende a cada dia, porque o Senhor é bom e eterna são as suas misericórdias. 20:23, você participa pelo nosso WhatsApp, o 988-26-2255. Anotou aí? 988-26-2255, esse é o nosso WhatsApp da bênção. E aí você vai poder deixar registrado também a sua localização para a gente mandar aquele abraço fraterno, aquela saudação amiga para aquele parente, para aquele amigo, para aquele irmão em Cristo que acompanha o nosso programa na noite de hoje. Então, conto com a sua audiência e participação, porque o nosso programa está apenas começando. E como a palavra do Senhor diz, tudo quanto tem fôlego, louve ao Senhor, louvai ao Senhor. Salmo 150, versículo 6. Então, que nesta noite você possa ser tocado pelo Espírito Santo de Deus. Vamos ouvir agora na voz de Ruth e Dayana, Aquietai-vos. Boa noite.

Graças a Deus, amados irmãos e ouvintes da 92.5. Momento da palavra, e nós trouxemos aqui uma reflexão que eu quero convidar você agora, se estiver de posse de um exemplar da Bíblia Sagrada, para que você possa acompanhar a leitura que se encontra no livro de 1 Pedro, capítulo de número 1, a partir do versículo 13. O texto ele traz como epígrafe exortação à santidade, e diz assim a palavra do Senhor: portanto, cingindo os lombos do vosso entendimento, sede sóbrios e esperai inteiramente na graça que se vos ofereceu na revelação de Jesus Cristo. Como filhos obedientes, não vos conformando com as concupiscências que antes havia em vossa ignorância, mas como é santo aquele que vos chamou, sede vós também santos em toda a vossa maneira de viver. Porquanto escrito está: sede santos, porque eu sou santo. E se invocais por pai aquele que, sem acepção de pessoas, julga segundo a obra de cada um, andai em temor durante o tempo da vossa peregrinação, sabendo que não foi com coisas corruptíveis, como prata ou ouro, que fostes resgatados da vossa vã maneira de viver, que por tradição recebestes dos vossos pais, mas com precioso sangue de Cristo, como de um cordeiro imaculado e incontaminado, o qual, na verdade, em outro tempo, foi conhecido ainda antes da fundação do mundo, mas manifestado nestes últimos tempos por amor de vós. E por ele credes em Deus, que o ressuscitou dos mortos e lhe deu glória, para que a vossa fé e esperança estivessem em Deus, purificando a vossa alma na obediência à verdade, para caridade fraternal, não fingida. Amai-vos ardentemente uns aos outros como um coração puro, sendo de novo gerados, não de semente corruptível, mas de incorruptível, pela palavra de Deus, viva e que permanece para sempre. Porque toda a carne é como a erva, e toda a glória do homem como a flor da erva. Secou-se a erva e caiu a sua flor, mas a palavra do Senhor permanece para sempre, e esta é a palavra que entre vós foi evangelizada, e eu digo amém. Glória a Deus. Amados irmãos, o texto que nós acabamos de ler, ele nos traz a reflexão de um novo nascimento, daquela pessoa que outrora foi alcançada pelo poder do Evangelho, poder este que é o poder de Deus em que opera em nós. Todos nós sabemos que quando uma pessoa ela se volta para o Senhor Jesus, quando a palavra de Deus alcança o coração do pecador, nós sabemos que esta pessoa ela rompe com as trevas e passa a ser uma nova criatura. A Bíblia diz que as coisas velhas se passaram e eis que tudo se fez novo. Daí o homem natural não compreender aquela pessoa que outrora fazia coisas que eram escandalosas, eram coisas que traziam vergonha, de repente, para o seu testemunho de vida, para a sua família, para o seu ambiente de trabalho. E quando essa pessoa tem um encontro com Jesus, ela realmente tem uma mudança de vida, uma mudança de comportamento. Porque, na verdade, é necessário que nós venhamos a, primeiramente, nos arrependermos do pecado, para assim nós sermos alcançados pelo poder do Evangelho. Todos nós, eu e você, nós somos pecadores. E a Bíblia diz que aquele que não é pecador, ele é mentiroso, porque todos nós pecamos. Mas existe uma diferença entre aquela pessoa que é um pecador costumais, aquela pessoa que está anestesiada no pecado, e existe uma diferença daquela pessoa que foi alcançada pelo Evangelho e que errou. Porque nós temos, a partir do momento que nós temos Jesus como Senhor de nossa vida, o Espírito Santo de Deus, aquele que mostra o homem, que mostra, ele é que nos
nos mostra o pecado, a justiça, o juízo. É Ele que nos convence. Era essa palavra que faltava para eu falar. É o Espírito Santo que nos convence do pecado, da justiça e do juízo. Então, quando você começa a ler as Escrituras Sagradas, você começa a ver o quão sujo nós somos e o quão necessitado nós somos da presença de Deus em nossa vida. E é o Espírito Santo que vem fazer esta limpeza. E o Senhor Jesus, Ele é o responsável de fazer o homem uma nova criatura. Afinal de contas, a Bíblia Sagrada diz que desde o princípio da criação do mundo, Deus sempre se preocupou em ter uma aliança com o homem. Afinal de contas, no livro do Gênesis, quando fala da criação do mundo, a Bíblia fala que Deus criou o homem segundo a sua imagem e semelhança. Então perceba que nós fomos gerados segundo a imagem e semelhança de Deus. Mas, por conta do pecado, por conta da desobediência do homem, quando ali desobedeceu a Deus, no Jardim do Éden, a nossa natureza passou a ser pecaminosa. E aí nós necessitamos de um Salvador, e o Salvador é Jesus Cristo, aquele que a Bíblia Sagrada diz que morreu na cruz do Calvário, aquele que na cruz do Calvário, na Bíblia Sagrada vem falar do amor, da grandeza de Deus em João 3,16, que deu, Deus na sua infinita bondade e misericórdia, entregou o seu Filho unigênito para todo aquele que nele crê, não pereça, mas tenha a vida eterna. Então perceba que Jesus veio ao mundo, se encarnou, esteve em nosso meio, para que está para salvar a humanidade. E o homem, muitas vezes, por conta da desobediência, por conta de querer levar uma vida, muitas vezes, afastada de Deus, esse homem rompe, esse homem se afasta da presença de Deus. Porque nós sabemos que, como lemos aqui no texto, que o nosso Deus, Ele é santo. E ele diz, porquanto escrito está, sede santos, porque eu sou santo. Por mais que o homem, por mais que Deus, ele abomine o pecado, ele ama o pecador. Existe uma diferença entre você ser um pecador e você continuar no pecado. Porque quando você continua no pecado, é porque você já sabe, você tem consciência do que aquilo não agrada a Deus e você continua. É como um filho desobediente, de um filho que, sabendo daquilo que não agrada o seu pai, continua a insistir em uma coisa que chama a atenção do seu pai para que venha a correção. Então, perceba que Deus, ele sempre se mostrou interessado em fazer uma aliança com o homem. Mas o homem, muitas vezes, por conta de querer andar com as suas próprias pernas, por conta do livre-arbítrio que nos foi concedido, afinal de contas, o nosso Deus, ele está à procura dos verdadeiros adoradores, como diz a palavra do Senhor, daqueles que o adorem em espírito e em verdade. Deus, ele não está querendo, não está preocupado com a sua adoração, pensando que a sua adoração vai ser tudo, não. Não, ele está em busca dos verdadeiros adoradores. Se ele diz em busca dos verdadeiros adoradores, é porque existem aqueles que não são verdadeiros, que são falsos. Mas eu louvo a Deus nesta noite, porque o Espírito Santo de Deus, aquele que testifica estas palavras, ele está testificando no seu coração. Você que de repente tem trilhado um caminho que não tem agradado a Deus, é um caminho que tem muitas vezes ido na contramão do Evangelho, mas Deus, ele é tão misericordioso que a cada dia, como está escrito lá no livro de Lamentações, no capítulo 3, versículo 22, que as misericórdias do Senhor são a causa de nós não sermos consumidos e que elas se renovam a cada dia, a cada manhã, louvado seja Deus. Então perceba que Deus, ele sempre, a cada dia, ele nos concede ali misericórdia para que nos voltemos para ele, para que nos voltemos para a sua vontade aqui na terra. Mas por que, irmão Cláudio? Porque ele não quer que nenhum se perca. Mas também a salvação, ela não é concedida de qualquer forma, não. É necessário que haja o arrependimento, é necessário que o homem, ele se volte para si e perceba que necessita de um Salvador, e assim confesse a Jesus Cristo
como seu único e suficiente Salvador, para que assim ele tenha os seus pecados perdoados, porque a Bíblia diz que Jesus, ele é o Cordeiro de Deus, o Cordeiro que tira o pecado do mundo. Então nós sabemos que ninguém tem poder para perdoar pecados senão o Senhor Jesus Cristo. Mas eu louvo a Deus que esse Jesus que nós pregamos, que foi crucificado, que outrora foi ali morto, sepultado, ele ressuscitou ao terceiro dia e subiu aos céus e está sentado à destra, à direita do Pai, intercedendo por mim e por você. Louvado seja Deus. Então que nesta noite, meu querido, minha querida, de repente você tem olhado para um lado, olhado para o outro e tem visto que, para o seu caso, talvez o inimigo tenha soprado, não tem jeito, mas eu quero te dizer nesta noite que tem jeito sim, porque enquanto há vida, enquanto há o fôlego de vida, há esperança para o nosso Senhor. Há esperança para o Senhor, para você, ouvinte desta programação, porque o Senhor, ele não se alegra com a morte do ímpio, ele quer que todos venham à salvação. A Bíblia diz que com o coração se crê para a justiça, mas com a boca se faz confissão. É necessário que nós venhamos a confessá-lo, confessar Jesus como Senhor e Salvador de nossas vidas, porque ele mesmo disse que aquele que o confessasse diante dos homens, ele, o Senhor Jesus Cristo, o confessaria diante do Pai que está nos céus. Porém, aquele que o negasse a Jesus, ele também o negaria. E eu tenho certeza nesta noite que você, se você ainda não fez esta aliança com Deus, se você ainda não entregou a sua vida a Jesus, hoje é noite de salvação, hoje é noite de você parar, de você meditar. Afinal de contas, os sinais estão aí. Todos os dias ouvimos notícias de acontecimentos, são terremotos, são maremotos, a violência crescendo de um modo exacerbado, é filho matando pai, pai matando filho. Quer dizer, ou seja, tudo que a Bíblia fala, nós vemos se cumprindo nos dias atuais. Ou seja, tudo isso é prenúncio da volta de Jesus Cristo. Mas sabe por que Jesus ainda não voltou, igreja? É porque a Bíblia diz que este evangelho ao qual nós pregamos, ele deveria ser pregado a toda criatura, todo mundo. E através das ondas sonoras da Nordeste Evangélica, através também da televisão, da internet, da rede mundial de computadores, este evangelho, ele tem sido anunciado aos quatro cantos da terra. E eu tenho certeza, porque a palavra de Deus diz que a palavra de Deus, ela não volta vazia. Antes faz o que apraz o Senhor. Então, de repente, nesta noite, você ligou o seu rádio e você se encontra aí aflito, angustiado e sem saber onde bater, porque você já bateu em tantas portas em busca da solução dos seus problemas. Mas eu quero te dizer nesta noite, Jesus Cristo, ele não é um solucionador de problemas, mas ele é o dono da bênção, ele é o abençoador. Então, mais importante do que você ter a bênção na sua vida, é você ter o dono da bênção como Senhor da sua vida, que é o Senhor Jesus Cristo. Porque ele mesmo disse, no mundo tereis aflições, mas tende bom ânimo, porque eu venci o mundo. E ele mesmo disse, eis que não vos deixarei sós, enviarei o Consolador. Ou seja, Jesus, ele nos deu a promessa de enviar o Espírito Santo, e o Espírito Santo é aquele que testifica as minhas palavras em vós. É ele que ainda está no mundo e que faz com que a igreja ainda permaneça na terra. Porque quando o Senhor Jesus voltar e levar a sua igreja, e que o Espírito Santo sair desta terra, a Bíblia diz que os homens desejarão a morte e não a encontrarão. Devida será as coisas que acontecerão neste universo, né? Nesta terra em que vivemos. Então, meu querido, minha querida, a Bíblia diz, de que adianta o homem ganhar o mundo inteiro e perder a sua alma? Perceba que você tem algo valioso, valioso que dinheiro nenhum nesse mundo pode comprar, que é a sua alma. E ela um dia prestará contas a Deus do que você fez com ela. Porque um dia nós partiremos deste mundo, um dia nós iremos para a eternidade. E este caminho para ir para a eternidade nós escolhemos em vida. Se para perto do Pai ou se para distante dele. Se para um lugar de céu, um lugar de paz, um lugar de bonança, ou se para um lugar de tormento. Então eu não quero aqui amedrontar, eu não quero aqui colocar
como se dissesse você num canto de parede, de repente você que ainda não professa a fé evangélica, mas eu quero te dizer que existe um caminho, e este caminho chama-se Jesus Cristo. Ele mesmo disse: eu sou o caminho, a verdade e a vida, e ninguém vem ao Pai senão por mim, disse Jesus. Então perceba que quando ele disse: eu sou o caminho, é porque Jesus sabia que existem outros caminhos. Nós sabemos que muitas vezes se falam em diversas religiões, e as pessoas, algumas delas até dizem: ah, mas todos os caminhos levam a Deus. Não, amados, só Jesus Cristo leva a Deus. Não se engane, não se deixe levar. Muitas vezes as pessoas são levadas por essas doutrinas porque não conhecem, não leram a Bíblia Sagrada. Mas o profeta Oséias, no seu livro, no capítulo 3, versículo 4, salvo engano, ele diz: conheçamos e prossigamos em conhecer o Senhor. E ele diz: o meu povo foi destruído porque lhe faltou entendimento. É claro que ele estava falando aqui para os judeus, mas hoje isso se aplica como via de regra a nós. Nós que temos acesso à palavra de Deus. Então, quando nós não temos acesso a esta palavra, palavra transformadora, palavra que liberta, palavra que nos sacia, que é o pão da vida, que é o Senhor Jesus, nós somos levados por qualquer vento de doutrina. E nós não estamos aqui para defender placa da igreja, não. Estamos aqui para falar de Jesus Cristo, que é o Filho de Deus, o nosso Senhor e Salvador, que um dia morreu na cruz, no meu e no seu lugar. Porque ele não era merecedor de morte na cruz, mas eu sim, você sim, porque todos nós pecamos. Então, meu querido, minha querida, você veja que, como está escrito no versículo 18 da leitura que fizemos: sabendo que não foi com coisas corruptíveis, como prata ou ouro, que fostes resgatados da vossa vã maneira de viver, que por tradição recebeste dos vossos pais. Ou seja, fostes comprados com precioso sangue de Cristo, como de um cordeiro imaculado e incontaminado. O sangue de Jesus Cristo, aquele que morreu na cruz, que foi vertido na cruz, ele sim nos purifica, nos lava de todo pecado. Então, meu querido, minha querida, de repente você que ainda não entregou a sua vida a Jesus, reflita nestas palavras, reflita nesta mensagem, porque hoje é dia de salvação, hoje é dia, convide o Senhor Jesus para ele entrar na sua casa, porque com certeza Deus tem, ele tem bênção para a sua vida e também para a sua família. Lá no livro de Apocalipse, no capítulo de número 3, versículo de número 20, palavras do Senhor Jesus Cristo, ele mesmo disse: eis que estou à porta e bato. Se alguém ouvir a minha voz ir abrir a porta, entrarei em sua casa e com ele cearei e ele comigo. Olha só que promessa gloriosa que o Senhor Jesus Cristo fez a nós, os crentes, aquele que o tem como Senhor. Ele disse: se alguém ouvir a minha voz e abrir a porta. Por que que ele disse isso? Porque o Senhor Jesus, ele é educado, ele não invade se não for convidado. Então você tem que dizer: Senhor, eis-me aqui, toma minha vida em tuas mãos, eu entrego a minha vida em tuas mãos, perdoa os meus pecados, para que assim você tenha o seu nome escrito no livro da vida. Olha, certa vez Jesus mandou os discípulos a evangelizar, e os discípulos, quando regressaram daquele momento, se alegraram bastante na presença de Jesus e falou e contou ali para Jesus das maravilhas, das curas, das pessoas que confessaram ali a Jesus, conheceram ali a palavra de Deus. E Jesus olhou para os discípulos e disse para aqueles discípulos: olha, não vos alegreis por conta dos sinais, mas vos alegrei por vosso nome está escrito no livro dos céus. Jesus estava chamando a atenção dos discípulos para dizer que não se alegre pelos sinais que vocês vão ver por causa do meu nome, porque através do nome de Jesus vidas são transformadas, vidas são curadas. O cego, ele torna a enxergar, o coxo, o aleijado, ele torna a andar novamente, o surdo, ele torna a ouvir, a falar, porque é o poder de Deus. E a Bíblia diz: Jesus Cristo, ele é o mesmo ontem, hoje e o será eternamente. Então Jesus estava dizendo para os discípulos: não vos alegreis por conta dos sinais, mas vos alegreis
pelo vosso nome está escrito no livro dos céus. E é esta alegria que todo crente, salvo na pessoa do Senhor Jesus, deve ter. É ter a certeza de que o meu nome, o seu nome, está escrito no livro dos céus, para que assim nós tenhamos a certeza da salvação. No mesmo livro de Apocalipse, fala justamente daqueles que foram encontrados no livro do Cordeiro. E aí, meu querido, minha querida, é necessário justamente que nós venhamos a confessar Jesus, para que nós venhamos a ter a essa certeza, para que nós venhamos a saber que estamos salvos na pessoa de Jesus Cristo. Então, que nessa noite, se você ainda não se decidiu, se você ainda não entregou a sua vida a Jesus, hoje é noite de salvação. A Bíblia diz que há salvação, há festa nos céus por um pecador que se arrepende. Então, se hoje você confessar ao Senhor Jesus, tenha certeza que haverá festa nos céus pela sua vida, em nome de Jesus. Que Deus te abençoe e te dê esta oportunidade da salvação. Amém.

Muito bem, são 20 horas e 55 minutos. Você acabou de ouvir na voz de Gerson Cardoso, pro teu caso tem jeito, e tem mesmo. Quando você entrega a sua vida ao Senhor, ele faz o impossível. Salmo 37, versículo 5, o salmista diz: entrega o teu caminho ao Senhor, confia nele, e ele tudo fará. Glória a Deus. 20 horas e 56 minutos. Vamos dar um passeio aqui no nosso zap, né? Saber quem está aqui participando do nosso programa, mandando aqui um abraço todo especial. A irmã Graça Imperial, ela que é do setor 20 da Igreja de Jardim Progresso 2, deixando aqui uma saudação toda especial. A paz do Senhor, irmã Graça. Também participando aqui do nosso programa nesta noite de domingo, a irmã Marília. Irmã Marília também, que todos os domingos aqui participa, né? Sempre nos enviando aqui mensagens. Que Deus abençoe. Irmã Joelma, do setor 9 de Parnamirim. Olha só que maravilha. Parnamirim, Vida Nova, né? E ela diz aqui que gostaria de ouvir a música A Grande Muralha, com José Vantuí Carneiro. Vamos ver aqui com o nosso operador de áudio se temos essa música para tocar. Tá bom, irmã Joelma? Muito obrigado por sua participação. A Grande Muralha, com José Vantuí Carneiro. Nosso irmão Maílson vai ver aqui na nossa playlist. Se tiver, nós vamos tocar para a nossa ouvinte, irmã em Cristo, Joelma. Também participando do nosso programa, a irmã Zélia. Irmã Zélia, que já nos enviou aqui pedidos de oração. Pronto, muralhas gigantes. Pronto, no plural. Então vamos tocar daqui a pouquinho, tá bom, irmã Joelma? Muralhas gigantes. É esse o título da canção. Irmã Zélia também na audiência, que Deus abençoe, irmã Zélia, muito obrigado. Ela manda aqui um abraço todo especial para o diácono Geraldo Dantas Júnior, também para o irmão Gerson Câmara, o pastor Rubem Varela, também para o irmão Macedo Silva e a sua esposa, a irmã Rose. Irmão Macedo, que é o nosso apresentador aqui, que sempre participa, né? Sempre nos revezando aqui no programa Boas Novas.

0: né? Conte as bênçãos, quantas são, como diz o hino da nossa harpa cristã. Então, são 20:58, vamos ao intervalo comercial e logo em seguida, voltando, tocando a música de Vantuí Carneiro, Muralhas Gigantes.
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3: 20:59.
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